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0: meia-noite e 28.
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0: 1:26.
1: Meu piano, Pedro Borges.

0: vamos, gente. Tudo bom, Giz? Obrigado.
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0: 2:16.
1: Eu tô sabendo de uma exposição que vai ter na cidade do lado, na cidade do lado. 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

0: 3:37.
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1: 5 horas. 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

5:05, 5:05, temperatura na marca dos 10 graus. Estamos chegando com muita alegria, com muito amor no coração, para mais uma edição do nosso Bom Dia, Região dos Vales, da sua Rádio Encantado. Na manhã deste sábado, hoje dia 16 de maio de 2026. E o Bom Dia, Região dos Vales, tem a apresentação de Alexandre dos Santos. Vai acabar.

5 horas, 5 minutos, 5 e 5, temperatura na marca dos 10 graus, estamos chegando com muita alegria, com muito amor no coração, para mais uma edição do nosso Bom Dia, Região dos Vales, da sua rádio Encantado. Na manhã deste sábado, hoje dia 16 de maio de 2026. E o Bom Dia Região dos Vales tem a apresentação de Alexandre dos Santos e de Lamar dos Passos, na Central Técnica, o Leandro.

0: Hoje, dia 16 de maio de 2026. E o Bom Dia Região dos Vales tem a apresentação de Alexandre dos Santos e de Lamar dos Passos. Na Central Técnica, o Leandro Marcos Vinkel Rebit. A participação de toda a equipe de rádio jornalismo do Grupo Encantado de Comunicação e a direção geral de Antônio Alberto Luca. Até às 9 horas, com muitos destaques, muitas informações aqui em nossa programação do Bom Dia Região dos Vales. E você, é claro, é nosso convidado a ficar ligadinho, ligadinho com a gente. Nos acompanhar pelo velho e tradicional rádio, amigo, companheiro de todas as horas, lá no 104.7 FM. Você pode nos acompanhar pelo nosso canal no YouTube, no nosso site, o rdencantado.com.br, através do nosso aplicativo no celular, e também você pode nos acompanhar na nossa live lá no Facebook. Acesse a página oficial da Rádio Encantado no Facebook e acompanhe aí a nossa live, acompanhe a nossa programação do Bom Dia Região dos Vales. E através da live você pode mandar também o seu recadinho, a sua participação pra gente, mandar o seu bom dia pra nós aqui em nossa programação. Assim como você pode mandar o seu recado no 3751-1580, que é o telefone da participação do ouvinte, 3751-1580, ou através do nosso WhatsApp, o 999-88-1543. 999-88-1543. São as formas que você tem de ficar ligado com a gente, de você interagir conosco, mandando aí o seu recado, mandando a sua participação para nós. Agora são 5:07, lembrando que nesta primeira hora do Bom Dia, contamos com o apoio do Sicredi. 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No nosso WhatsApp, as participações aqui da Regis Turati, do Lago Azul, a Cleonice da Silva Tita já tá mateando com a erva mate da família e acompanhando a gente. Bom dia aqui também pro amigo Renato Rickert, pessoal que interage conosco, que manda o seu recado, manda a sua participação para nós. 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Vamos trazendo aqui os destaques do portal Correio do Povo deste sábado. Principais destaques do Correio do Povo de hoje. Eduardo Bolsonaro muda a versão e afirma que investiu $50 mil em filmes sobre o pai. Ex-deputado federal alega que receita foi obtida com a venda de um curso e não tem relação com Daniel Vorcaro. Flávio Bolsonaro justifica conversas com Daniel Vorcaro por investimento em filme. Luciano Zucco descarta rompimento com o Novo no Rio Grande do Sul. Kassab vê desgaste muito grande após áudio de Flávio Bolsonaro cobrando dinheiro de Vorcaro. Procuradoria-Geral da República denuncia Zema por calúnia contra ministro do Supremo Gilmar Mendes. Caso IP, Anvisa suspende recolhimento imediato de produtos. Cláudio Castro montou cenário propício para fraudes fiscais bilionárias da Refit, aponta a Polícia Federal. Adversário do Grêmio, Bahia não vence há 36 dias. Pezzolano cobra atenção máxima do Inter para duelo decisivo contra o Vasco. José Mourinho deve assumir o Real Madrid na próxima temporada, diz Jornal Espanhol. E Grêmio tem duas dúvidas para enfrentar o Bahia. No tempo, frio persiste e Rio Grande do Sul terá nova queda de temperatura neste sábado. São as principais manchetes, os principais destaques do portal Correio do Povo de hoje. Agora são 5:10, 5:10. Bom dia aqui também pro pessoal que tá na nossa live no Facebook, a Maria Helena Gobi, a Cleide Tasca e também o amigo Davi Bispo, lá em Castro Alves, na Bahia, acompanhando a nossa programação. 5:10. E atenção, atenção para esse recadinho. 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Agora vamos trazendo aqui no Bom Dia Região dos Vales, quando são 5:11, temperatura de 10 graus, as informações do Hoje na História com o colega Lucas da Rosa.
1: Sábado, 16 de maio de 2026.

0: Hoje é Dia Internacional da Luz, do Gari, da Convivência em Paz, do Médico Geriatra e Dia Mundial de Conscientização sobre a Doença Celíaca. Na religiosidade, é celebrado Santo Alexandre. Hoje, na história. Em 1770, Maria Antonieta, com 14 anos, casou-se com Luís, rei da França. O casal seria guilhotinado durante a Revolução Francesa. 1888, Nikola Tesla descreveu o equipamento que permitiria a geração e o uso de corrente alternada na transmissão de energia elétrica por longas distâncias. 1919, aconteceu a partida do primeiro voo transatlântico da história. O hidroavião Curtiss NC-4, sob o comando de Albert Cushing Reid, o voo partiu do Canadá para Portugal. 1920, em Roma, o Papa Bento XV canonizou Joana d'Arc. No ano de 1929, foi realizada a primeira cerimônia do Oscar. 1960, o físico norte-americano Theodore Maiman obteve sucesso ao operar o primeiro laser óptico da história. 1966, o Partido Comunista da China emitiu o aviso de 16 de maio, diretrizes para a população da ideologia comunista e censura às ideias ocidentais. O documento marcou o início da Revolução Cultural. Em 1969, a sonda espacial soviética Venera 5 supostamente pousou em Vênus. Eu nasci assim. 1977, aconteceu a transmissão da primeira telenovela brasileira, Gabriela, num canal de televisão português, o RTP. 1978, Rogério Marcos de Oliveira, um jovem de 19 anos, destruiu a imagem de Nossa Senhora Aparecida, provocando indignação nos católicos de todo o Brasil. Em 2018, na Rússia, foi inaugurada a Ponte da Crimeia, a mais longa de toda a Europa. 2021, morreu o político e economista brasileiro Bruno Covas. Ele morreu no exercício do seu primeiro mandato como prefeito de São Paulo. 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
1: Tá aí o Lucas da Rosa trazendo pra gente Hoje na História, quando são 5h14. A temperatura tá na marca aí dos 10 graus. Vamos trazendo aqui mais destaques no Bom Dia Região dos Vales. Vamos trazendo agora os destaques do portal UOL deste sábado. Principais destaques do UOL. Em nova versão, Eduardo Bolsonaro assume aporte de US$50 mil para filme. Flávio cita filme sobre o pai e ataca site ao lançar pré-candidatura de Derrite ao Senado. CBF entra em contato com o Santos, que crê em convocação de Neymar para a Copa. Mais um golpe para Vini Júnior. Fim do namoro com Virgínia repercute na imprensa internacional. Dark Horse, filme sobre Bolsonaro, fala em complô, juiz careca e milagre. Ainda IP recua e retoma reembolso a clientes com produtos barrados pela Anvisa. O que apontam as investigações contra Castro e Ricardo Magro? Ainda Bolsonaro tem quadro persistente de desequilíbrio corporal, dizem médicos. Nazaré, bebês e fuga de Arminda. Veja como foi o último capítulo da novela Três Graças. Ainda no portal UOL, Supremo forma maioria contra a revisão da vida toda do INSS. Donald Trump anuncia morte do segundo no comando global do Estado Islâmico. Joaquim Barbosa se filia ao partido DC, que pretende lançá-lo à presidência da República. Risco de El Niño se formar até o fim do ano é de 98%, diz a agência dos Estados Unidos. O José Dirceu é diagnosticado com linfoma e está internado em São Paulo. Homem descumpre medida, invade casa de ex que reage jogando água fervente em São Paulo. E homem morre após ser atacado por tubarão na Austrália Ocidental. São as principais manchetes, os principais destaques do portal UOL da manhã de hoje. Agora são 5:16, 5:16. 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Bom dia aqui pro pessoal que tá chegando, tá mandando seu recado no nosso WhatsApp, o bom dia pro amigo Renoir Pesce, e na nossa live no Facebook, o Elvio Bitello no Quênia, a Elisete Machado, o Denis Lorenzon lá em Carazinho, a Roseli Boaro, e o bom dia também pra Joanete Tomazini e a Rosa Maria Simonetti lá em Blumenau, Santa Catarina. Obrigado aí pela companhia, pela audiência de vocês. Agora, 5:17, nós vamos ao nosso intervalo comercial. Depois do intervalo comercial tem a nossa trilha musical e tem mais destaques, mais atrações aqui no Bom Dia. 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

4, Barbarella, Só Uma Canção, abrindo aí a nossa trilha musical do Bom Dia. A temperatura tá na marca dos 10 graus. 10 graus a temperatura nesse momento no centro da cidade de Encantado. Bom dia aqui para Keila Canã, pro Vanderlei Schuch, tá assistindo o programa agora. Também o Eugênio Senter diz que lá em Antagorda a temperatura tá em 9 graus. A Lídia Stefanon manda seu bom dia. Bom dia também para Neiva Bergerhan. 5:24, 5 horas 24 minutos. Tem mais trilha musical no Bom Dia.

noite, ao seu Valença, anunciação aí na nossa trilha musical do Bom Dia. 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Daqui a pouquinho teremos também aqui no Bom Dia Região dos Vales as manchetes, os destaques do setor policial. Bom giorno para nossa querida Luciana Lucy, lá em Suave, na Itália, nos acompanhando, nos prestigiando, dizendo que por lá a temperatura está em 13 graus. E o bom dia também aqui para o Adriano Sonda e para o nosso aniversariante do dia, o Reinaldo Chaves. Diz que hoje está completando 70 anos. Um abração aí para o Reinaldo Chaves, hoje completando aniversário. Muita saúde, muita paz e muitas felicidades. Estou colocando ele aqui na nossa lista dos aniversariantes. Agora tem mais trilha musical no Bom Dia.

0: 5:30, 5:30, a música bonita aí do Raimundo Fagner na nossa trilha musical do Bom Dia. Temperatura na marca dos 10 graus. É o Bom Dia, região dos Vales, no ar aqui pela Rádio Encantado. O amigo Rodrigo tá participando aqui, mandando seu bom dia e tá homenageando aí o pai, o Reinaldo Chaves, que hoje completa 70 anos de vida. Um abraço da sua família, da sua filha Cassi e do seu filho Rodrigo, tá bom? A Cassi e o Rodrigo estão homenageando aí o nosso querido amigo, querido ouvinte, o Reinaldo Chaves, que hoje completa 70 aninhos. Muita saúde, muita paz e muitas felicidades. Agora são 5:31. Bom dia, região dos Vales está no ar aqui pela Rádio Encantado. Daqui a pouquinho teremos aí mais destaques aqui dos principais portais pelo país. Vamos trazendo agora os destaques do portal G1. Entenda a investigação contra Cláudio Castro e Ricardo Magro, da Refit. Veja como pedir reembolso de produtos IP suspensos pela Anvisa. Documentos são jogados por janela de prédio que guarda registros da ditadura, lá no Rio de Janeiro. Ainda, Castro se defende de suspeitas, o único governo a conseguir cobrar dívidas, disse ele. Eduardo Bolsonaro assinou o documento como captador de verba para filme do pai. Cotas de US$1 milhão e oportunidade de imigração, os planos de investimento do filme. Ao lado de Flávio, Sérgio Moro diz que adversários tentam inverter narrativas. Golpe usa site falso do Desenrola 2.0 para cobrar taxas, alerta governo. Mais um destaque, frente fria avança e traz chuva e baixas temperaturas para o centro-sul do país. Troca de comando ameaça independência do Banco Central dos Estados Unidos. Procuradoria-Geral da República denuncia Zema ao Superior Tribunal de Justiça por calúnia contra ministro Gilmar Mendes. Paciente grava áudio de assédio de motorista de ambulância. E Polícia Federal faz buscas na casa de ex-governador Cláudio Castro. Mega Sena pode pagar R$65 milhões neste sábado. São as principais manchetes, os principais destaques do portal G1. Nós temos agora 5:32. Paulinho Santos está nos acompanhando, está mandando aqui o seu bom dia para a gente no nosso WhatsApp, o 999-88-1543. Trazendo agora a reportagem da agência Rádio Web, com a repórter Carolina Cassola. Anvisa aprova novo tratamento para doença pulmonar grave.
1: A Anvisa, Agência Nacional de Vigilância Sanitária, aprovou recentemente uma nova indicação de tratamento imunobiológico para pacientes com DPOC, que é a doença pulmonar obstrutiva crônica. A aprovação do novo medicamento é baseada em resultados do estudo clínico de fase 3, que avalia eficácia e segurança e demonstrou uma redução significativa das chamadas exacerbações moderadas e graves. Quem explica é o médico pneumologista Bernardo Maranhão, professor da Universidade Federal do Estado do Rio de Janeiro e líder médico de DPOC da biofarmacêutica GSK Brasil.
2: Os investigadores constataram, através desse estudo publicado no ano passado, uma possibilidade significativa de a nova molécula reduzir as exacerbações. Há também outros resultados encontrados, como, por exemplo, redução da chance desses pacientes virem a ser hospitalizados, o que impacta principalmente para o próprio paciente não precisar ir para o hospital, como também para o sistema de saúde.
1: Apesar dos avanços no tratamento, muitos pacientes continuam apresentando sintomas persistentes e crises, mesmo com o uso de terapias inalatórias combinadas. A DPOC é uma inflamação crônica que impede a passagem do ar nos pulmões e dificulta a respiração, com grande impacto nas atividades do dia a dia. De acordo com a Sociedade Brasileira de Pneumologia e Tisiologia, a DPOC afeta aproximadamente 15 milhões de brasileiros e é a quinta causa de morte no país. Porém, estima-se que cerca de 70% dos pacientes ainda não tenham diagnóstico.
2: As implicações que podem gerar o subdiagnóstico é um retardo no tratamento, o que representa uma piora progressiva da doença, com maior limitação respiratória e, dessa forma, as atividades diárias do paciente. Aqueles que não tratam podem também ficar mais vulneráveis ao surgimento das exacerbações, que, com o passar do tempo, comprometem de maneira irreversível a saúde do paciente, que pode até mesmo levar a graves consequências.
1: Por isso, o diagnóstico precoce e o manejo correto da DPOC são essenciais para melhorar a qualidade de vida dos pacientes. Esse material foi produzido em parceria com a GSK e é dirigido ao público em geral. Consulte seu médico antes de iniciar qualquer tratamento. Agência Rádio Web, produção e reportagem, Carolina Cassola.
0: 5:35, temperatura 10 graus. Bom dia aqui para Isabel Damásio, a Neiva Domingues e também o Paulo César Machado e o Leonel Versetti, acompanhando a gente na live no Facebook. Dilamar dos Passos, tudo bem? Bom dia, Dila.
3: Tudo certo, bom dia para todos os nossos queridos ouvintes, né? Do Grupo Encantado de Comunicação, sábado, né?
0: Sábado, manchetes aí do setor policial, Dila.
3: Vamos lá então, colisão deixa motociclistas ferido, um fato que ocorreu no município de Lajeado e o outro no município de Venâncio Aires. A Brigada Militar e a Polícia Civil apreenderam armas, munições e drogas durante uma operação realizada no município de Teutônia. Também em Teutônia, né? Ontem, na parte da noite, madrugada de ontem, uma mulher foi presa, suspeita de atear fogo na casa de uma desafeta, né? Que teria divulgado fotos íntimas dela e vídeo, e aí ela acabou ateando fogo, então, na casa desta desafeta. Fato que ocorreu no município de Teutônia e depois confirmou, né? Que também ateou fogo na casa e os motivos pelo qual cometeu este tipo de crime. Estas e outras informações a gente amplia então no Bom Dia Região dos Vales, manhã deste sábado, por volta das 7 horas desta manhã, né, Xandão?
0: Isso aí, hoje tem Feira do Produtor
3: hoje
0: aqui
3: tem,
0: em Mussum, né?
3: Hoje tem Feira do Produtor aqui em Encantado, ao lado ali da Casa de Cultura, Feira do Produtor, nossos queridos feirantes aqui de Encantado estão ali para que produziram, né? Produtos no interior aqui do município de Encantado estão então para a Feira do Produtor aqui na área central encantadense. E o Luquino também, né? O Luquino, esse pessoal de Encantado já está por aqui, né? O pessoal de Encantado já está por aqui com toda certeza. E o pessoal de Mussum, né? O Luquino chega por volta às 6 horas. Daqui a pouquinho também está chegando para a sua tradicional Feira do Produtor no município mussunense, tá bom?
0: Tá bom então.
3: Mandar um abraço especial para o seu Otacílio de Arruda. Bairro Lajadinho, 75 anos no dia de hoje, tá?
0: Opa!
3: É, Otacílio de Arruda, então, anota aí para os aniversariantes do dia de hoje, para a gente mandar o mate especial depois, então, com a erva mate da família. Otacílio de Arruda, saúde e paz, muitos e muitos anos de vida. 7.5 hoje.
0: Tá bom, então, tá aí mais um aniversariante de hoje, um abração para ele aí, tudo de bom. Agora são 5:38, 5:38. Vamos trazendo aqui mais um boletim da agência Rádio Web. Confiança do empresário na economia sobe em maio. Detalhes com a repórter Valquíria Rios.
4: O índice de confiança do empresário industrial, o ICEI, voltou a subir em maio. O indicador avançou 2 pontos e chegou a 47,2 pontos, segundo o levantamento divulgado pela Confederação Nacional da Indústria. Esse avanço interrompe uma sequência de 3 quedas seguidas, mas ainda sem força suficiente para apontar uma virada consistente no sentimento dos empresários, de acordo com o gerente de análise econômica da CNI, Marcelo Azevedo.
5: O índice de confiança do empresário industrial, ele aumentou na passagem de abril para maio, uma alta considerável em um mês apenas, mas o índice continua abaixo de 50 pontos, ainda mostra falta de confiança do empresário, uma falta de confiança que completa agora 17 meses.
4: Marcelo Azevedo explica que a alta observada no ICEI é resultado da melhora dos 2 componentes do índice.
5: Quando se fala de condições atuais, tanto a avaliação com relação à empresa como aquela com relação à economia brasileira, elas melhoraram, mas ainda estão no campo negativo. Falando de expectativas, as expectativas com relação à economia brasileira se tornaram menos negativas, já as expectativas com relação à própria empresa, elas se tornaram mais positivas.
4: Mesmo com a leve melhora, o cenário ainda é de cautela no setor industrial, que segue monitorando os próximos meses para entender se esse movimento de recuperação da confiança vai se sustentar ou se trata apenas de uma oscilação pontual. Agência Rádio Web, produção e reportagem, Valquíria Rios.
0: 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Bom dia pro padre Osmar Burilli, lá em União da Serra, acompanhando a gente, e também a Luciane e o Marcos Franchini, na linha Alegre Caravaggio, em Mussum. Bom dia aí pros nossos queridos amigos ouvintes. Nós vamos agora ao intervalo comercial, depois do intervalo, a gente retorna com mais destaques, mais informações no Bom Dia. 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

0: 5h47, 5h47, a música bonita do Mato Grosso e Matias. Na nossa trilha musical do Bom Dia, temperatura 10 graus. 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Bom dia para Circe Giovanella, para o amigo Edemir e também para Hildegard e o Isidoro Kummer lá na Constância, em Roca Salles. 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Hora das informações agrícolas, chegando com o colega Claudinei Coferri.
1: E a Imater RS Ascar realiza todos os anos o levantamento da comercialização de pescados aqui no estado. Esse ano, segundo dados da instituição, aconteceu um cenário de estabilidade na oferta e nos preços do pescado, evidenciando a consolidação desse período estratégico para a cadeia produtiva, aquícola e pesqueira. A estimativa para a comercialização foi de mais de 2.800 toneladas de pescado, a um preço médio de R$ 26,43 o quilo. A oferta projetada corresponde a uma disponibilidade média de 254 gramas per capita, parâmetro que reforça a relevância do pescado no contexto alimentar e cultural da população gaúcha. A Emater também identificou potencial de expansão da atividade, sobretudo a partir do aprimoramento dos sistemas produtivos e da ampliação da inserção mercadológica de produtos diferenciados. O comportamento do mercado de pescado na Semana Santa reforça a importância do setor como componente relevante do desenvolvimento rural. E a colheita da soja se aproxima para a conclusão aqui no estado, alcançando atualmente 95% da área cultivada. As operações avançaram de forma consistente na maior parte do período, favorecidas por intervalos de tempo firme e adequada trafegabilidade das áreas. As áreas ainda remanescentes correspondem a lavouras de semeadura tardia ou de segunda safra, as quais estão em maturação ou maduras para colheita. Há também uma pequena parcela tardia, ainda em enchimento de grãos, sobretudo em sistemas irrigados ou implantados após o período preferencial de semeadura, mas que não apresentam relevância estatística. A produtividade média de soja estimada pela Emater aqui no estado está em 2.871 quilos por hectare. A cotação média da soja, na última semana, caiu 1,21%. Aqui na região, a saca de 60 quilos está sendo comercializada a R$ 112. E as temperaturas baixas dos últimos dias reduziram a maturação do pequeno volume de morangos em desenvolvimento, o que ocasionou a elevação dos preços devido à baixa oferta. A entrada de morango, vindo de Minas Gerais, para abastecer o mercado local, e os produtores que adquirirem esse produto para a revenda pagam cerca de R$ 40 o quilo, visando especialmente atender os turistas que compram direto nas propriedades. Os produtores de morango aqui na região seguem os tratos culturais e os trabalhos de plantio e replantio das áreas. Com as informações agrícolas, repórter Rádio Encantado, Claudinei Coferri.
0: Agora são 5h51, 5h51. Claudinei trouxe pra gente aí as informações agrícolas aqui no Bom Dia. O amigo Dorval de Bona manda aqui o seu Bom Dia, tá pedindo a música Sinônimos aí do, a música Sinônimos do Zé Ramalho. Depois o Rebite separa pra gente aí, vamos rodar na sequência. Música bonita também demais. Temperatura na marca dos 10 graus. 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Agora o Bom Dia Saúde com a colega Érica de Oliveira.
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3: As fibras alimentares são fundamentais para o bom funcionamento do intestino e também ajudam na saúde de todo o organismo. Presentes em alimentos como frutas, verduras, legumes, aveia, feijão e grãos integrais, elas auxiliam no trânsito intestinal, evitam a prisão de ventre e contribuem para o equilíbrio da flora intestinal. Especialistas explicam que o intestino está diretamente ligado ao sistema imunológico e até ao bem-estar emocional. Isso porque boa parte das bactérias benéficas do corpo está concentrada no intestino, ajudando no equilíbrio do organismo. As fibras também aumentam a sensação de saciedade, auxiliam no controle do colesterol e da glicose no sangue, além de favorecerem a digestão. A recomendação dos especialistas é incluir diariamente alimentos ricos em fibras na alimentação para melhorar a saúde intestinal e aumentar a qualidade de vida. Com o Bom Dia Saúde para a Rádio Encantado, Érica de Oliveira.
0: 5:53. 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Bom dia aqui, quem mais está conosco mandando seu bom dia? A Elisângela Machado, a Solange Pasqualeto, Nadir Paine e também o bom dia para o Gilmar Pedersini. É, povo querido aí que está na nossa audiência, ainda a Jaqueline Gastman também mandando seu bom dia e o Gilvão Taufer. Agora, no Bom Dia Região dos Vales, vamos trazendo mais um boletim da agência Rádio Web. Vencedores do Nota Fiscal Gaúcha têm até segunda-feira para resgatar prêmio. Detalhes com o repórter Eduardo Amaral.
4: Um total de 15 contribuintes ainda não resgatou os prêmios do programa Nota Fiscal Gaúcha, sorteado em janeiro. O prazo final termina na próxima segunda-feira e depois deste período não será possível recuperar os valores. Em janeiro foram sorteados um total de R$200 mil, mas restam ainda R$19 mil para serem resgatados. Os vencedores são de cidades das regiões Metropolitana, do Vale dos Sinos, Litoral Norte, Serra, Norte, Noroeste e também da Fronteira Oeste. Um destes tem direito a R$5 mil e os demais a R$1.000 cada. Os participantes do Nota Fiscal Gaúcha podem consultar se tem prêmios a receber pelo site ou através do aplicativo do programa. Basta acessar a aba Meus Prêmios usando a conta gov.br. O resgate pode ser feito por conta do Banrisul ou através do Pix com a chave CPF. O pagamento não é imediato, mas o valor fica garantido após a solicitação e pode ser pago em até 90 dias. 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Produção e reportagem, Eduardo Amaral.
0: 5:55, de manchetes e destaques do portal Gaúcha ZH. Eduardo Bolsonaro nega ter recebido dinheiro de Vorkário e diz que assinou apenas cessão de direitos autorais do filme. Professores da Rede Municipal de Canoas decidem encerrar greve. A veto da União Europeia à carne brasileira pode causar impacto de quase R$600 milhões ao Rio Grande do Sul. Duas mães amorosas e uma bebê muito desejada. A história da família morta em acidente na BR-116. Com reforço na zaga, Grêmio realiza primeiro treino de olho no Bahia. Inter estreará nova camisa branca contra o Vasco da Gama. Outro destaque, outra manchete do portal Gaúcha ZH. Relatório da Polícia Federal aponta que Cláudio Castro teria atuado para favorecer interesses do grupo Refite. Hospital Gaúcho liderará estudo internacional para prever e prevenir depressão em adolescentes. Antes de mais frio, chuva retorna ao Rio Grande do Sul no final de semana. Cessar fogo entre Israel e Líbano é estendido por 45 dias. Morre filha de 1 ano de casal vítima de acidente na BR-116. Deputado questiona a reação de empresários sobre Flávio Bolsonaro. Fábrica gaúcha de ração é comprada por indústria do Japão. E direita perdeu sua opção mais competitiva em dezembro de 2025. São as principais manchetes, os principais destaques do portal Gaúcha ZH. 5:57. Vamos trazendo agora no Bom Dia Região dos Vales, reportagem de Yuri Hudson. Câmara dos Deputados estuda ampliar valores do MEI e do Simples Nacional.
5: A Câmara dos Deputados começou a discutir a ampliação do limite de faturamento do microempreendedor individual, o MEI. Essa proposta já foi aprovada pelo Senado e aumenta o teto anual dos atuais R$ 81 mil para R$ 130 mil e também permite a contratação de até 2 funcionários por cada MEI. Esse texto está sendo analisado por uma comissão especial já instalada na Câmara. E o relator da proposta, deputado Jorge Goetten, quer ampliar o alcance dessa medida. O parlamentar defende que, além do reajuste para o MEI, a ideia é atualizar também os limites de faturamento de todas as empresas enquadradas no Simples Nacional, com base na inflação acumulada nos últimos anos.
6: Nós temos que impulsionar os negócios, dar condições do MEI crescer, como você falava antes, Anne, criar uma rampa para que o MEI daqui um pouco possa ser micro, para que o micro possa ser uma pequena empresa, para que a pequena empresa queira ir para o lucro presumido ou para o lucro real, para ela crescer.
5: Pelos números em discussão na comissão, o teto do MEI pode chegar a R$ 144 mil por ano. Já o limite das microempresas subiria de 360 para R$ 869 mil. No caso das empresas de pequeno porte, o teto passaria de R$ 4.800.000 para R$ 8.600.000 anuais. Outra proposta do relator é criar uma regra de reajuste automático pela inflação para evitar novas defasagens nos próximos anos. Depois da votação na comissão especial, o texto vai para o plenário da Câmara. Agência Rádio Web, de Brasília, Yuri Hudson.
0: 5:59. Nós vamos agora ao intervalo comercial. Depois do intervalo, a gente volta com as loterias e mais destaques, mais atrações aqui no Bom Dia. Mundial Tintas está informando a temperatura. 10 graus.
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0: 6:06, tá aí a música do Zé Ramalho, Sinônimos, da nossa trilha musical do Bom Dia na manhã deste sábado, temperatura na marca dos 10 graus.
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1: 6:07.
0: Vamos na nossa trilha musical do Bom Dia na manhã deste sábado, temperatura na marca dos 10 graus.
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1: 6:07.
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0: 6:07.
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1: Chegando aí as loterias aqui no Bom Dia, loterias chegando em nome da cirurgiã dentista doutora Marina Marque. 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
0: Lembramos que a Mega Sena tem um prêmio estimado hoje de 65 milhões de reais, 65 milhões de reais, prêmio estimado da Mega de hoje. Loto Fácil ontem, concurso 3686, números sorteados 1, 2, 4, 5, 6, 8, 9, 10, 13, 15, 18, 19, 23, 24 e 25. Repito, 1, 2, 4, 5, 6, 8, 9, 10, 13, 15, 18, 19, 23, 24 e 25. Três apostas ganhadoras, R$ 466.950. As apostas, três apostas simples, hein? Uma feita em Araruma, isto é Araruama, Araruama, no Rio de Janeiro, Belo Horizonte, Minas Gerais, e Feira de Santana, na Bahia, as três apostas ganhadoras da Loto Fácil. Estimativa de prêmio para hoje, 2 milhões de reais.
1: Bom dia para Gema Bronca e pro amigo Evandro Teles, em Vespasiano Correia. 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
0: Aqui na concurso 7026, 7026. 19, 51, 55, 57 e 70. 19, 51, 55, 57 e 70. Acumulou 9,5 milhões de reais, a estimativa de prêmio para o dia de hoje da Quina.
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0: Lotomania, concurso de ontem, 29 e 24, 2924. 0, 4, 5, 12, 13, 22, 25, 26, 31, 48, 59, 60, 67, 69, 78, 82, 84, 85, 86 e 99. Repito, Lotomania, 0, 4, 5, 12, 13, 22, 25, 26, 31, 48, 53, 55, 67, 69, 78, 82, 84, 85, 88 e 99. Lotomania acumulou, estimativa de prêmio para segunda-feira, 6 milhões de reais.
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0: Vamos lá então. Trazendo então o resultado, o Marcelo já veio trazer nosso café da manhã, né?
1: E hoje veio com o mate dele próprio, né?
0: É, mate dele próprio, acho que pegou da casinha de boneca, né?
1: Não, pelo tamanho da cuia,
0: né? Pelo tamanho da cuia da bomba, né? É da casinha de boneca, né?
1: Deve ser.
0: Dupla cena. Dupla cena, primeiro sorteio, concurso de ontem, 29,57. 2957, dupla cena. Primeiro sorteio, 2, 10, 32, 36, 39 e 42. 2, 10, 32, 36, 39 e 42. Acumulou. No segundo sorteio, 4, 10, 11, 13, 16 e 33. 4, 10, 11, 13, 16 e 33. Também acumulou. Estimativa de prêmio para segunda-feira é de R$ 900 mil.
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0: Super 7 ontem, concurso 847, 847 da Super 7. Números sorteados pela ordem: 6, 3, 6, 4, 1, 0, 1. Repito: 6, 3, 6, 4, 1, 0, 1. Acumulou R$ 500 mil, é a estimativa de prêmio para a próxima segunda-feira.
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0: Pra gente encerrar então as loterias, trazendo agora aqui a loteria estadual de ontem. Quinto prêmio, 6.409, meia dúzia ponto 409. Quarto prêmio, 8.168, 8.168. Terceiro prêmio, 5.111, 5.111. Segundo prêmio, 5.091, 5.091. E o primeiro prêmio, 428, 0.428, loteria estadual de ontem. Repetindo, primeiro, 0.428, segundo prêmio, 5.091, o terceiro, 5.111, quarto prêmio, 8.168, e o quinto prêmio, 612.409, loteria estadual do dia de ontem, Xandão.
1: 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Bom dia pro amigo Josias Machado Mota, pro Chigo e a Michele também lá em Capitão, a Elaine, o Alexandre Saldanha aí no Jardim do Trabalhador e o bom dia também pra Terezinha Pedersini, que tá mandando aqui o seu recado na nossa live no Facebook, e o amigo Miguel Martins lá em Mussum.
0: Tá na hora do mate, Andão?
1: Vamos pro mate.
0: 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Para quem vai o mate hoje, então, vamos lá?
1: Hoje é uma galera.
0: Vamos lá, então. Hoje é amanhã também, né?
1: A lista grande
0: aqui. Eu também tenho bastante gente aqui.
1: Seu Otacílio de Arruda está completando hoje 75 anos. Muita saúde, muita paz, muitas felicidades para ele.
0: Bairro Lajadinho, né?
1: Reinaldo Chaves, completando hoje 70 anos, recebe a homenagem dos filhos da Cassi e do Rodrigo. Também hoje, de aniversário, Ricardo Giacomoli, a Ângela Rupes, a Sônia Pedrotti, o Rodrigo de Domênico, a Fátima Bagatini Machado, nosso querido amigo Patrick Lima Paz, lá em Roca Salles, a Suzane Kummer, a Maria de Lázari de Souza e a Vera Lúcia. São os aniversariantes que eu tenho para este sábado, Dila.
0: Eu tenho ainda aqui a dona Iracema Capalonga, obrigado pela companhia, dona Iracema, sintonia, sempre acompanhando a nossa programação, ela que morava em Mussum, hoje mora aqui na Duque de Caxias Encantado. A Marley Cicere, tá? Aí do bairro Planalto também é aniversariante. Foi minha colega de trabalho no supermercado Lambert lá no final dos anos 80. 86, 87 aí. Também eu tenho aqui o, deixa eu ver, o Odair José da Silva, Odair José da Silva. O meu amigo Duto lá em Mussum, o José Keller, também é aniversariante hoje. A Cláudia Gibon, também, de aniversário hoje. Lá em Mussum ainda o Arthur Zanquete Riede, aliás, trabalhando agora aqui encantado. Ainda tenho o Rodrigo, já falou, Rodrigo de Domênico, meu amigo lá em Mussum. O João Gabriel Núncio também, obrigado pela companhia. E somos aniversariantes, então, para o dia de hoje.
1: Para amanhã? Amanhã eu tenho aqui o Wilson PS Júnior, o amigo Sebastião Gonçalves, a Marisete Sartori Zonato, o Renato Dalazen, amigo Renato, Daniel Ecker também está de aniversário amanhã, Alexandre Dalazen, a Diane Lasta, nossa querida amiga Diane, aí do Conselho Tutelar e também lá do Grupo de Artes Nativas, Anitta Garibaldi, um abração para Di. A Ana Lúcia Schneider, lá da Westfália, lá da linha Franco-Westfália. O Neudir Togni, o João Carlos Pederiva, amigo João, aí do Lago Azul, do Mercado do João, amanhã completando aniversário. A Salete Cuccioli e também a Jacinta Casagrande.
0: Opa! Eu tenho aqui o Alanor José Trojan, que se eu falar esse nome aí poucas pessoas vão saber, mas é o Tcheno lá em Mussum, tá bem? A Maria Cristina, o Décio Daltoé, o seu Luiz Cavalli também, obrigado pela companhia, o Neudir Togni, Ivanir Vivian, o Júlio César da Silva, Jacinta você já falava, então saúde e paz para ela, o nosso querido João Carlos Pedrinho, que tu falou também, né? Um abraço para ele, amanhã tem... Quem tem o que amanhã? Mercado João, né? É. É, não precisa ir longe para pegar o almoço, né? Eu tenho ainda o Andrei Pereira, a Andressa Passos, a Tânia Capalonga, também obrigado pela companhia, né? Olha, tu vê, hoje é a sogra e amanhã a nora, tá? No aniversário. Então a festa pode ser grande, né?
1: Faz uma
0: festa só.
1: Graúda.
0: É, o Wilson PS Júnior tá no aguardo, né? Pra ser papai aí, nesses dias aí.
1: Ah, é?
0: Tomara que nasça no dia de amanhã também, né?
1: É,
0: quem
1: também
0: sabe, né? É o marido da Priscila Mânica, né? Uhum. Lá. E tá de Vespasiano, né? Ele quer de Vespasiano. O Valdecir Giroldi, também de aniversário no dia de amanhã. O André Bagatini. O Daniel Ecker também, opa, tem festa amanhã no Moinho Calvi, Moinho Coronel Calvi, também amanhã aniversário do Dani, é o genro do Calvi. E ainda a Marília Conzati Lancini, aniversariantes para o dia de amanhã, domingo, dia 17.
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1: 6:21, 6:21. Tivemos aí o recado da erva mate da família aqui no Bom Dia, região dos Vales. E hoje tem Filó, hein, doutor Ricardo de Lamar?
0: Hoje tem, né? Dentro da programação do 20º Filó em doutor Ricardo, hoje tem o jantar, né? Na verdade é um jantar hoje. Hoje, né? Hoje é jantar, né? O jantar fazendo parte também do Filó, claro, na comunidade da linha Palaci. E depois do Filó, né? Tem o Arrasta-Pé, né? Com a dupla, o Giovanni e Júlio de Lajeado. Fichas antecipadas ainda no dia de hoje no mercado Ricardense, no posto Aco ou com o Rodrigo lá na prefeitura. O Rodrigo agora já não dá mais na prefeitura, tá? Mas adquira ficha de forma antecipada para o jantar italiano na comunidade do Palacim no dia de hoje. Para a próxima quarta-feira, dia 20, tem o Sarau Cultural às 19h com o show do grupo Sul Itália. E aí você pode levar, né, um prato típico que vai ser partilhado. Você deve levar o prato para ser partilhado, como se fazia o Filó antigamente. Dia 29, que é no sábado, aí não precisa levar nada. Você tem que adquirir a ficha, mas vai ter todos os produtos lá no Filó, em Doutor Ricardo, no Salão Paroquial. 19h tem a missa em italiano, na igreja, que é do ladinho, né? E o Salão Paroquial já vai estar recebendo você para o 20º Filó. A animação por conta de Le Farfalle e após a banda Alma Nova. Ingressos de forma antecipada, 55 pilinha. No mercado Ricardense e comercial Reginato, lá em Doutor Ricardo. No bar do Palhosa, aqui na Júlio de Castilhos, Encantado, e no mercado Potrica, aqui Encantado igualmente. Em Mussum, na loja de conveniência da Vere. 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Ou pelo fone 997817685. 997817685. Participe você também do 20º Filó em Doutor Ricardo, que a cada ano que passa vem se consolidando e é um sucesso de vendas, né? E esse ano vai ter uma novidade, né?
1: Ah, é?
0: Já podemos falar, já falamos, né?
1: Falamos.
0: Um pão, né?
1: Ah, o pão.
0: Aquele pão recheado com salame, com torresmo e com queijo, né?
1: Isso aí.
0: Isso, feito aí com o natural, né? Feito com o...
1: Fermento natural.
0: Fermento natural. Fermento natural à base da batata inglesa, tá? Não sei como é que faz. Pessoas mais antigas devem saber como é que faz, tá? Mas é a fermentação à base da batata inglesa.
1: Ah, bom, então, fica o convite, pessoal, aí, prestigiar o Filó de Dr. Ricardo. 6:24, intervalo comercial. Já voltamos com a previsão do tempo, com as informações regionais, outros destaques, outras atrações aqui no Bom Dia. O Sicredi está informando a temperatura. 10 graus.
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0: César e Paulinho, aqui na nossa trilha musical do Bom Dia, a temperatura na marca dos 10 graus.
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1: Trazendo agora então a previsão do tempo, Xandão.
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1: Bom, nós vamos ter a partir de amanhã, né, durante toda a próxima semana, aquela tradicional semana de inverno, né? Um pouco a chuva, mas com muito frio e o sol aparecendo entre nuvens vários dias durante a semana. Para hoje, sábado, sol com muitas nuvens e a temperatura deve chegar no máximo até 20, 21 graus. No dia de hoje, não há previsão de chuva. Agora, já para amanhã, domingo, segunda e terça, chuva fraca em toda a nossa região. Chuva bem fraca em toda a região. Temperatura de amanhã chegando no máximo até 14, 15 graus. Na segunda-feira chega a 10 no máximo, amanhecer com 7, 8. E aí a partir de terça-feira a temperatura dá mais uma ligeira queda, né? 4, 5 graus durante toda a semana no amanhecer e chegando na parte da tarde no máximo a 12, 13 graus, segundo o que tem aí a previsão do tempo da Metsu Meteorologia. Portanto, uma semana fria, com chuvisqueiro, pouca chuva, mas com muito gelado aqui no Vale Taquari, especificamente falando aqui do município de Encantado e a previsão também do tempo. Segundo a Metsu Meteorologia e a previsão do tempo, né?
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0: Bom dia aqui pro Pedro Dallavecchia Neto, tá mandando seu bom dia, Maria de Lourdes de Lázari, também conosco aqui na live no Facebook, a Giselda Helena Trindade. Obrigado aí pela participação, pela audiência de vocês.
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0: Agora são 6h35, é hora das informações regionais que estão chegando com o Claudinei Coferri.
2: E a cidade de Encantado terá hoje uma tarde especial de cultura e lazer, com apresentação gratuita do espetáculo de teatro de rua, O Jardineiro dos Pensamentos, semeando flores de esperança. A apresentação acontece às 16 horas na Praça Centenário, também conhecida como Praça dos Namorados. O município de Mussum celebra, no próximo dia 31 de maio, seus 67 anos de emancipação político-administrativa, com uma programação diversificada. As comemorações iniciam no dia 22 de maio, com a realização da Conferência Municipal dos Direitos da Criança e Adolescente no auditório da Escola Souza Doca. No dia 31 de maio, será realizada a primeira rústica Princesa das Pontes. As inscrições seguem até o dia 20 de maio. O Escritório Municipal da Emater de Nova Brécia informa que as encomendas e alevinos já estão abertas. Essa iniciativa busca apoiar os piscicultores e produtores rurais que se dedicam à atividade ou que desejam diversificar a produção, seja para geração de renda ou consumo próprio. Os interessados devem realizar os pedidos junto ao Escritório Municipal da Emater ou na Secretaria Municipal da Agricultura, na Prefeitura. O Governo Municipal de Colinas informa que estão abertas as inscrições para o processo seletivo simplificado, destinado à contratação emergencial de fiscal sanitário. A oportunidade é para até uma vaga, com carga horária de 20 horas semanais. As inscrições encerram no próximo dia 22 de maio, no setor de RH da Prefeitura de Colinas. E com o tema Compaixão Prática, como cuidar de si e do outro sem se perder saúde e bem-estar. Acontece hoje em Encantado a quarta edição da Jornada da Espiritualidade. A iniciativa é da Associação Comercial e Industrial de Encantado. E a concentração das atividades acontece no espaço Multiverso, no Boulevard. A presidente da CI e idealizadora da jornada, Raquel Cadori, convida a comunidade para participar e destaca a diversidade dos painelistas.
3: Essa jornada ela foi pensada justamente para trazer uns 5 painelistas, mas vamos ter vivência, nós vamos ter música, nós vamos ter poesia, nós vamos ter cordel. Acredito que as pessoas que conseguirem acompanhar, participar, com certeza sairão de lá melhores do que entraram. É um momento realmente da gente acalmar, se reconectar, aprender muitos saberes. Palestrante que vem de São Paulo, então eu acho que vai ser um sucesso.
2: Presidente da CI, Raquel Cadori. E a Emater do município de Roca Salles informa aos piscicultores que fizeram encomendas de alevinos de que a entrega dos alevinos acontecerá no próximo dia 3 de junho, pela parte da manhã, no escritório da Emater. Para mais informações, os piscicultores podem contatar a Emater de Roca Salles pelo fone WhatsApp 98258498. Com as informações regionais, repórter Rádio Encantado, Claudinei Colferri.
0: 6h39, mais uma homenagem aqui para aniversariante. A nossa ouvinte aqui, a Noemi Scartesini Turati, está fazendo uma homenagem especial à mãe Iedes Scartesini, que está de aniversário hoje, completando 84 aninhos. Parabéns, muita paz, saúde, felicidades. Te amo, mãe, você é uma mulher guerreira. É o recado aqui da Noemi Scartesini Turati, homenageando então a mãe, a dona Iedes Scartesini, que hoje completa 84 anos.
1: Bate especial para ela com a erva mate da família, né? Pois bem, o ex-deputado federal Eduardo Bolsonaro mudou a versão sobre a participação no financiamento do filme Dark Horse, que retrata a vida do ex-presidente Jair Bolsonaro. O irmão, senador Flávio Bolsonaro, é pré-candidato à presidência, pediu recursos ao banqueiro Daniel Vorcaro para produção cinematográfica. Em um vídeo publicado nas redes sociais, Eduardo, que teve um mandato cassado no final do ano passado pela Câmara, admitiu ter investido R$350 mil, cerca de US$50 mil, no longa. Os valores eram provenientes da receita obtida com a venda de um curso. Após o aporte, ele recebeu de volta essa quantia, mas não esclareceu como e quem lhe pagou a restituição dos valores inicialmente destinados ao projeto. Eduardo Bolsonaro também reconheceu ter constado como produtor executivo em um contrato antigo com a produtora responsável pelo filme, posição da qual teria saído posteriormente. A saída ocorreu ao se mudar para os Estados Unidos, limitando-se a ceder os direitos autorais, uma vez que foi representado por um ator no longa. Anteontem, Eduardo havia negado ter aplicado dinheiro no projeto. Não exerci qualquer posição de gestão ou emprego no fundo, apenas cedi meus direitos de imagem, declarou ele, em nota nas redes sociais, omitindo que já figurava como produtor executivo e investiria dinheiro na execução e na produção desse filme.
0: Bom dia para o Jadir Espejorini, a Sereni Moreto, também a Patrícia Tomás e também o amigo Renato Gracioli, o Renatinho, estão mandando seu recado aqui na nossa live no Facebook. 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
1: Vindo aqui para o estado, na questão também da eleição, né? No Rio Grande do Sul não há nenhuma chance de afastamento ou de rompimento entre o PL e o Novo, que estão unidos em uma aliança na disputa ao governo gaúcho. A garantia partiu do pré-candidato do PL ao Piratini, Luciano Zucco. Marcel Van Hatten, do Novo, é um dos pré-candidatos ao Senado nesta chapa majoritária. Não existe essa possibilidade. Estamos muito bem com o deputado Marcel, que é um grande parceiro e alinhado com o nosso projeto de um novo Rio Grande, disse Zucco no dia de ontem, depois de vários rumores.
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0: 6:48, 6:48. A música bonita aí da Eliana de Lima com o Luiz Carlos do Raça Negra, aqui na nossa trilha musical do Bom Dia, temperatura 10 graus. Bom dia pro Ademar Prediger, a Marisa Salini e também a Nelda Benini, que estão nos acompanhando, nos prestigiando.
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0: Vamos trazendo aqui os destaques do esporte, aqui no Bom Dia Região dos Vales, da dupla Grenal e do Juventude. O Juventude joga amanhã pelo Campeonato Brasileiro da Série B. O time caxiense enfrenta o Atletique de Minas Gerais às 16 horas lá na Arena Sicredi em São João del Rei. E o Juventude, que é o nono colocado na tabela de classificação da Série B, com 12 pontos ganhos, 4 pontos atrás do São Bernardo e do Sport Recife, que lideram a competição. Juventude que vem de um bom momento, já que eliminou São Paulo nesta semana da Copa do Brasil e segue adiante então nesta competição nacional. Já a dupla Grenal joga no final de semana pelo Brasileirão da Série A. O Inter hoje tem confronto com o Vasco da Gama, 18:30 no Beira-Rio, em Porto Alegre. O Inter que está em 14º lugar no Campeonato Brasileiro, com 18 pontos ganhos. O Grêmio, que está na zona do rebaixamento, é o 17º colocado com 17 pontos, enfrenta a equipe do Bahia amanhã às 16 horas na Arena Fonte Nova, em Salvador. Lembrando que o líder do Brasileirão é o Palmeiras, que tem 34 pontos, e o Flamengo está na vice-liderança com 30 pontos ganhos.
1: Depois dos destaques, então, da dupla Grenal e também do Juventude, 10 faltando para 7, vamos trazendo aqui as informações policiais no Bom Dia Região dos Vales, em nome da Almeida Monitoramento e também para a Ótica Regis. 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Um homem de 24 anos de idade reagiu a uma tentativa de assalto e conseguiu deter uma das suspeitas, fato que ocorreu na área central em Lajeado. Ele relatou que caminhava em via pública quando foi abordado por um casal. O homem então exigiu dinheiro. Ele negou. A mulher interpelou ele pedindo o telefone celular. Mais uma vez ele recusou. E aí a mulher sacou uma faca de serrinha e passou a proferir ameaças. Mas aí, no momento de descuido, de distração, ele conseguiu imobilizar esta mulher de forma fisicamente, né? E a manter sob controle até a chegada da Brigada Militar, que já estava aí nas proximidades acompanhando a situação. E o homem, Xandão, fugiu, né? Fugiu. O comparsa dela, né? Deixou ela te vir agora, né?
2: Deixou ela no pincel.
1: Foi presa, fica no pincel aí. Já o Corpo de Bombeiros de Encantado atendeu aí durante esta semana um incêndio veicular. Guarnição foi chamada até o Vale do Jacaré, onde foi constatado uma saveiro que estava completamente em chamas. Na madrugada de ontem, uma mulher foi presa, suspeita, e depois admitiu que ateou fogo em uma residência no bairro Langiru Teutônia. O Corpo de Bombeiros foi chamado à meia-noite. Durante o atendimento, uma mulher de 27 anos de idade se apresentou e disse que ela provocou o sinistro. Ela disse que teve o desentendimento com a moradora da casa, que teria publicado um vídeo íntimo dela. A mulher também disse que usou um casaco para começar o fogo. Ela então foi presa. Pegou fogo aí na parte de trás, em uma área de serviço desta residência. Já um acidente de trânsito foi registrado no centro em Venâncio Aires ontem à tarde. Este acidente envolveu um Focus e uma motocicleta CG Titan. A mulher, condutora da moto, moradora do município de Santa Clara do Sul, foi levada para atendimento médico, foi socorrida pelo SAMU. Também destacando de que um homem de 22 anos, foi preso por parte da Brigada Militar após uma perseguição que iniciou no bairro Montanha Lajado. A Brigada recebeu informações, né, que estariam motocicletas em situação de furto ou roubo estariam circulando em via pública. Ao avistar, então, esta motocicleta, já conhecida pelas autoridades por diversas irregularidades, foi tentada a abordagem. Mas o condutor, claro, fugiu e em alta velocidade. Depois disso, né, durante a fuga, ele perdeu o controle e caiu. Mesmo depois a pé, ainda ele tentou fugir, mas foi perseguido e detido. Os policiais então constataram que a placa da moto pertencia a outro veículo. Através da verificação do chassi, foi confirmado que a moto, o original, tinha um registro de furto e deveria portar uma placa de Santa Clara do Sul. Tudo é regular, né? Já em Teutônia, a brigada, em uma ação conjunta com a Polícia Civil, prenderam um homem de 41 anos e duas mulheres de 32 e 42 no bairro Linha Pontes Filho, durante o cumprimento de mandados de prisão e de busca e apreensão. Durante a operação, foram apreendidas duas armas de fogo, dois carregadores de pistola, 24 munições, além de uma balança de precisão. Já uma colisão entre um carro e uma moto deixou um homem ferido no São Bento Lajeado. O acidente envolveu uma moto e um Cobalt. O condutor da moto, 24 anos de idade, precisou então de atendimento médico e o condutor do Cobalt nada sofreu. Estas então as principais informações policiais nesta manhã de sábado aqui no Bom Dia Região dos Vales, em nome da Ótica Regis. 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
0: Agora são 6:56, a temperatura é de 10 graus. 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Vamos agora ao resumo de notícias, chegando aí em nome da Farmácia Central Associadas e Daniel Veículos. 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Em nome de Daniel Veículos e Farmácia Central Associadas, o resumo de notícias chegando com o Dilamar dos Passos.
1: Frio persiste e Rio Grande do Sul terá nova queda de temperatura a partir deste sábado. Eduardo Bolsonaro muda a versão e afirma que investiu $50 mil em filme sobre o pai, Jair. Luciano Zucco descarta rompimento com o Novo no estado do Rio Grande do Sul. Cláudio Castro montou cenário propício para fraudes fiscais bilionárias da Refit, aponta a Polícia Federal. Caso IP, Anvisa suspende recolhimento imediato de produtos. PGR denuncia Zema por calúnia contra Gilmar Mendes. Jovem publica vídeo com falas racistas após desentendimento com segurança em rodeio em São Paulo. Brasil avança em terapia revolucionária contra o câncer, que custa até 4 milhões por dose. Mas pacientes ainda morrem esperando acesso. Mega Sena pode pagar 65 milhões de reais no concurso deste sábado. Pezolano cobra atenção máxima do Inter para o duelo decisivo contra o Vasco. Colorado recebe equipe carioca neste sábado às 18h30. Grêmio tem duas dúvidas para enfrentar o Bahia. Duelo de tricolores ocorre neste domingo, 16 horas, na Arena Fonte Nova. Com resumo de notícias, repórter Grupo Encantado de Comunicação, de Lamar dos Passos.
0: 6:59, 6:59. Bom dia aqui pro amigo Gilmar Possebon, tá tomando aquele mate no capricho e acompanhando aqui a nossa programação, grande Gilmar, a Fátima Bagatini Machado, obrigado pelas felicitações do meu aniversário, a Fátima que hoje está completando aniversário, mandando seu bom dia, o Tadeu Zarpelon Weber e o bom dia também da Senira Machado, que quer homenagear a neta Maria Alice, que também tá de aniversário hoje, então, muita saúde, muita paz para nossa querida Maria Alice, neta da Senira Machado, que hoje completa aniversário.
1: Saúde e paz para ela, muitas e muitas felicidades para a neta e também para a Senira, que é nossa ouvinte diária aqui na programação da Rádio Encantado. Obrigado, né?
0: Isso aí. 7 horas pontualmente, intervalo comercial, já voltamos com a sequência do Bom Dia. 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

0: 7:07, Alcione, Garoto Maroto aí na nossa trilha musical do Bom Dia, temperatura na marca dos 10 graus.
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0: 7:07, Alcione, Garoto Maroto aí na nossa trilha musical do Bom Dia, temperatura na marca dos 10 graus.
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0: 77, a Associação Comercial Industrial de Vespasiano Correia vai realizar programação na próxima semana. Detalhes aí com o colega José Raimundo Tramontini.
2: Agora nós vamos conversar um pouquinho com Gisele Lucas, ela que preside a Associação Comercial e Industrial de Vespasiano Correia, que vai falar conosco sobre uma importante palestra, um importante evento que acontece na próxima semana, né? No dia 18 de maio, às 19 horas. Gisele, importante essa palestra para o pessoal aí da área comercial de Vespasiano Correia e também para quem é dos municípios vizinhos que queira participar. A palestra Influenciando Vendas com Marcos Tonin.
3: Isso, o Marcos Tonin, então, ele é especialista em marketing de influência para empresas. Então, é uma oportunidade para empreendedores, colaboradores, todo mundo que vende, né? A gente acredita muito hoje em dia que precisa ser visto, né? E nada melhor do que aprender mais sobre comunicação, como juntar, né? Comunicação, marketing e impulsionar vendas. Como eu falei antes, o Marcos, ele tem mais de 15 anos na área de marketing, é palestrante, mentor, ele estava no Summit Gramado também, e na nossa região, as cidades mais próximas que ele veio foi Arroio do Meio e Guaporé. Então, nós estamos já com muitos inscritos, inclusive de Encantado também, mas a maioria de Vespasiano, tanto associados como não associados da CIVEC.
2: Sem dúvida alguma, é um momento especial, é uma oportunidade que aquelas pessoas, principalmente que atuam no comércio, têm de receber novas informações, saber toda essa questão do marketing que influencia a área de vendas das empresas. E esta é uma oportunidade que a CIVEC está trazendo a Vespasiano Correia, e por um valor muito módico. Eu estava olhando aqui os valores para colaboradores e associados, para não sócios, enfim. Inclusive, um ingresso de cortesia para cada associado da Associação Comercial Industrial de Vespasiano Correia.
3: Isso, a gente trouxe o nome do Marcos, né, para a diretoria. Eu trouxe, pois eu sou aluna do Marcos já desde janeiro. A gente tem que estar sempre buscando, né? E eu mesmo, com toda a minha experiência de 10 anos de vendas e há 5 anos, desde antes da pandemia, eu já trabalho muito com a internet. Eu vi no Marcos uma palestra dinâmica, com uma linguagem simples, e que ele realmente mostra como a gente pode fortalecer a marca e transformar os nossos relacionamentos, as nossas postagens na internet em resultados de venda, né? E a CIVEC só está conseguindo trazer esta palestra graças ao Sebrae e ao Sicred, né? O Sicred também é nosso associado aqui em Vespasiano. O Sicred apoiou a ideia, topou a ideia na hora, né, para trazer. E o associado da CIVEC, ele sempre tem, então, a oportunidade gratuita, né, de participar dos eventos, das ações que a CIVEC faz. Então, é importante a participação do associado, mas também é importante a participação dos colaboradores e também dos demais empreendedores de Vespasiano, independente se são MEIs, se são serviços, se são produtos, porque hoje a gente pega, assim, no geral, dentro da própria família, as crianças têm um telefone na mão, os idosos têm um telefone na mão. Então, a internet, ela está em todas as gerações, dá para se dizer, né? Então, precisamos usar isso a nosso favor. Enquanto nós estamos lá, no sábado, no domingo, aproveitando o nosso final de semana, a internet está trabalhando, nos mostrando e nos vendendo.
2: E eu lembro, Gisele, que conhecimento nunca é demais, né? A gente sempre aprende alguma coisa. Não é necessário estar ligado só ao comércio. Se você é prestador de serviço, se você é industrial, profissional liberal,

0: Se você trabalha com agronegócio, sempre é importante se ter mais conhecimentos. E esta é uma oportunidade que a CIVEC está trazendo a Vespasiano Corrêa. Mais detalhes isso. Sobre esta palestra de segunda-feira, horário, onde é que acontece essa palestra, enfim, para aquelas pessoas que desejarem participar.
1: Isso, então, uma coisa também que eu gosto de reforçar muito, né? Que hoje não é mais só vender, não é só mais oferecer um produto, né? A gente precisa criar uma conexão, uma confiança, e inclusive precisa se mostrar, eu não quero dizer só se mostrar em as pessoas, né? Mas sim mostrar os processos, mostrar os bastidores, para criar confiança e conexões. Então, a CIVEC vai realizar no próximo dia 18, segunda-feira, a palestra, e também os ingressos, eles são limitados, né? Nós temos algumas vagas ainda, mas eles são limitados. Então vai ser às 19 horas no auditório da EMEB, e quem não é associado da ACIVEC, o valor fica R$50. Porém, quem tiver 5 pessoas, o ingresso fica R$40. Inclusive, nós teremos a participação da ACI de Encantado, onde os associados, então, também compraram a ideia e vão vir participar. Já temos mais de 10 inscritos da ACI de Encantado, né? E os colaboradores de associados, que são associados da CIVEC, os colaboradores também têm um ingresso diferente, que é de R$25. As inscrições podem ser feitas pelo WhatsApp, pode ser o meu número também, que é 519-9692-9261, ou diretamente no Instagram da ACIVEC. E também o número do Matheus, que eu já estava me esquecendo, que é o vice, que é 519-8921-3309.
0: Sem dúvida alguma, uma excelente oportunidade esta palestra promovida pela CIVEC em parceria com o SEBRAE e apoio do Sicredi, influenciando vendas, o poder do marketing de influência para as empresas, com o painelista Marcos Tonin. Gisele, fechando aqui essa nossa pequena intervenção, essa pequena entrevista, gostaria que tu reforçasse esse convite, não só para a área comercial de Vespasiano Corrêa, mas também para toda a região.
1: Quero também agradecer, né, a oportunidade, a Rádio Encantado, sempre de portas abertas para nos ajudar a divulgar as nossas ações, e reforçar o convite, porque, como você mesmo falou, Zé, o conhecimento nunca é demais, e além do conhecimento, o network, conhecer outras empresas, conhecer outros profissionais e ver que a gente está ali sempre no dia a dia, né, no automático, e às vezes a gente acaba deixando algumas coisas passar despercebido, né? Então, eu espero vocês, inclusive espero vocês da Rádio Encantado também, que estão convidados, né? E muito obrigada novamente pela oportunidade.
0: Nós que agradecemos a presença aqui da Gisele Lucas, ela que é presidente da CIVEC, Associação Comercial Industrial de Vespasiano Corrêa, que promove aí na próxima segunda-feira uma importante palestra com o palestrante Marcos Tonin sobre influenciando vendas, o poder do marketing de influência para as empresas.
2: Tá aí o trabalho do José Raimundo Tramontini, 7:16. Bom dia aqui pro Carlão, lá do mercado do Carlão em Mussum. O Valdovino tá mandando seu bom dia também. O Alcir e a Solange Tomazini participando conosco. E o bom dia pro amigo Álvaro Belotti.
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2: Lembrando que logo mais às 7:30 tem o Boca no Trombone, aqui no Bom Dia Região dos Vales, o espaço da participação do ouvinte. Dá tempo ainda de você mandar seu recado pro Boca no Trombone, 37 51 15 80, que é o telefone do ouvinte, 37 51 15 80, ou no nosso WhatsApp, o 999 88 15 43. Aqui o ouvinte tem vez e voz, manda seu recado pro Boca no Trombone.
3: Também vamos lembrar lembrar que logo mais temos agendado por volta das 8h10 uma fala aqui com o André Finamor, ele que é o gerente de relações institucionais da Corsan, para a gente fazer alguns questionamentos, falar sobre investimentos e também alguns questionamentos do que vem ocorrendo aqui no nosso município de Encantado, a questão da distribuição da água e também da questão esgoto.
2: Chegando agora, Claudinei Coferri, com as informações econômicas.
4: E com a repercussão dos áudios envolvendo o senador Flávio Bolsonaro, influenciando o humor dos investidores. O dólar fechou ontem com alta de 1,63%, cotado a R$ 5,06. Na semana, a moeda norte-americana acumulou valorização de 1,88% frente ao real. E com os mercados repercutindo, o encontro entre o presidente dos Estados Unidos e da China. O Ibovespa, principal índice da Bolsa Brasileira, fechou o pregão de ontem, com recuo de 0,63%, nos 177.238 pontos. Na semana, a Bovespa acumulou queda de 3,12%. Em alta, o euro fechou ontem negociado a R$ 5,88. Com desvalorização de 1,05%, o Bitcoin, a principal criptomoeda do mundo, fechou o dia de ontem negociado a R$ 401.034. E sem sinais de avanço nas negociações envolvendo o Irã e com o Estreito de Hormuz ainda fechado, os preços do petróleo avançaram ontem. O barril de petróleo, tipo Brent, referência global, subiu mais de 3% ontem, negociado a US$ 109,27. Cadernetas de poupança com aniversário hoje tem rendimento de 0,66%. E o mercado de venda de veículos usados e seminovos tem se mantido aquecido nos últimos meses, apesar de apresentar uma leve queda no mês de abril, com queda de 2,6%. Dados do estado do Rio Grande do Sul do mês de março mostraram um crescimento de 20,8%. A tendência é de alta para o ano, mesmo com a desaceleração do mês de abril após o pico de vendas registrado em março. Segundo especialistas, a queda nos preços de carros usados após os reajustes da tabela Fipe deixou o segmento mais atrativo. Com as informações da economia, repórter Rádio Encantado, Claudinei Coferri.
2: 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É hora do comentário semanal do deputado federal Heitor Xu, aqui no Bom Dia, Região dos Vales, 7:21, temperatura 10 graus.
5: Meus amigos do Rio Grande, começamos essa semana com boas notícias em Brasília, em companhia da nossa FETAG, no Ministério do Desenvolvimento Agrário, articulando o novo Plano Safra. Falamos muito da acessibilidade dos agricultores que têm algumas contas em aberto por causa do clima e dos preços, mas que possa ter acesso ao crédito rural. Falamos do novo Proagro, de prazos mais dilatados para o investimento no crédito rural e também uma agilidade no crédito fundiário que tem muita demora. Uma ótima notícia aos agricultores é de que o Conselho Monetário Nacional prorrogou o prazo para exigência do PRODES. Com isto, dá para respirar aliviado. Produtores rurais com mais de 15 módulos terão até 4 de janeiro de 2027. Quem tem de 4 a 15 módulos, 1 de julho de 2027. E os agricultores familiares que têm até 80 hectares ou 4 módulos fiscais, em média, vão ter um período bem maior, 3 de janeiro de 2028. Com isso, ficam liberados para o acesso ao crédito sem restrições do sistema financeiro. Também, notícia com relação à securitização. Renegociação das dívidas rurais deve ser votado no Senado na semana que vem. O relator acatou uma emenda que autoriza a União a aumentar a sua participação no Fundo Garantidor para investimentos em até 20 bilhões de reais. O parecer mantém a autorização para o uso de 30 bilhões do Fundo Social e o texto fixa taxas de juros de 3,5% ao ano para o PRONAF, 5,5% para o PRONAMP, 7,5% para os demais produtores. E atenção, prazo de 10 anos para o pagamento, com mais 3 anos de carência.
2: Tá aí o comentário semanal do deputado federal Heitor Chu, aqui na programação do Bom Dia Região dos Vales da Rádio Encantado, quando são 7h23. 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Mercadão dos Óculos, no centro de Encantado, em frente ao Banrisul. 7h24, depois do intervalo, tem a previsão do tempo e tem o Boca no Trombone. Dá tempo ainda de você mandar seu recado. 3751-1580, que é o telefone da participação do ouvinte, ou no nosso WhatsApp, o 999-88-1543, que logo mais tem o Boca no Trombone aqui no Bom Dia, o espaço da participação do ouvinte. Aqui o ouvinte tem vez e voz. 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

0: 7h29, Marciano Miragem, na nossa trilha musical do Bom Dia. 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
0: Bom dia pro amigo Ademar Bertamon, lá em Mussum, acompanhando a gente, ele, a Tere e o Oberdan, sempre ligadinhos aí conosco. E agora é hora da previsão do tempo, que tá chegando em nome da Ótica Regis. 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
1: Vamos lá, meu caro Xandão, como eu já disse às 6h30 da manhã na previsão do tempo, né? Mais uma semana aí de frio e também com probabilidade e possibilidade de chuvas nada consistente em nossa região. Hoje, sábado, o sol até pode aparecer, mas com muitas nuvens no nosso Vale Taquari. Para o dia de amanhã, domingo, há uma previsão de chuva fraca e é também já uma queda de temperatura. Se na parte de amanhã, principalmente à tarde. Temperatura de hoje pode chegar a 18, 19 graus. Amanhã não ultrapassa os 14, 15 graus. Na segunda-feira, da mesma forma, temperatura por volta de 10 graus a máxima. Na parte da tarde, com uma chuva fraca, terça-feira da mesma forma, mas terça-feira ao amanhecer já mais gelado, por volta de 5, 6 graus e até 11, 12. Na quarta, na quinta e na sexta, aí a temperatura também mais amena na parte do início da manhã, por volta de 3 a 4 graus e chegando no máximo a 12, 13 graus na próxima semana. Então, uma semana de muito frio, com chuva, de pouco volume, né? E o aparecimento do sol também vai ficar bastante isolado aí em nosso Vale Taquari, conforme a Metsu Meteorologia e esta previsão do tempo.
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1: Não deixe para a última hora, né? 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Cabeça de porco e os assados, todos eles. 7h33, 7h33.
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0: Chegando aí, o Boca no Trombone aqui no Bom Dia Região dos Vales da Rádio Encantada em nome do Amargo do Colono. 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
1: Vamos lá, então, começando o Boca no Trombone aqui da Rádio Encantado, trazendo as seguintes informações e os convites, tá? Primeiro, a comunidade Nossa Senhora do Caravaggio, lá da Barra da Linha Alegre, Caravaggio Mussum, está agradecendo a todas as pessoas que adquiriram fichas, né? Mas informa também que, lamentavelmente, não há mais ingressos para o almoço da festa que ocorre hoje. Não tem mais, tá? Pessoal que gostaria de ir para a festa, então hoje não tem. Não tem mais ingresso na comunidade da Linha Alegre em Mussum, festa em honra à Nossa Senhora do Caravaggio, que vai ser realizada então no dia de hoje. Mas quem não quer ir lá na festa não pode ir, pode vir aqui para Encantado, né, Xandão?
0: É verdade.
1: Cidade de Santa Rita de Cássia tem o tradicional porco no tacho, né?
0: Hoje, né? Hoje.
1: Exatamente.
0: Hoje é o meio-dia aí, né?
1: Então, 11 tá.
0: E meia, acho, já começa.
1: É, né? Por volta de 11 e meia, né? É. Meio-dia, 11 e meia, pode chegar ali que não tem nenhum problema. O porco no tacho não é só porco, né? Vai ter aipim, vai ter a salada, o pão e a cuca e também à tarde vai ter música para quem quiser ficar por lá também na parte da tarde hoje, comunidade Jardim do Trabalhador, comunidade Santa Rita de Cássia. Então, queria ir na comunidade do Caravaggio, né? Tem problema nenhum, pode vir aqui para Encantado que ainda tem ingresso para a comunidade do Jardim do Trabalhador. Apenas 40 pilinha, né?
0: 40 pilinha.
1: Apenas 40 pilinha para você se fartar lá. Imagina assim, um porco no tacho, aquela carne de porco, fritinha, né? Ótima mesmo. Aí vai ter um aipim, com toda certeza vai ter uma farofinha em cima do aipim, né? Coloca aquele molhozinho do porco, excelente, deu, tá?
0: É uma maravilha.
1: Aí depois tem mais a salada, o pão, a cuca e a música à tarde. Tudo isso por apenas 40 pilinhas.
0: É verdade, ano passado eu fui lá de Lamar, é o pessoal, a turma do Jardim do Trabalhador, aí capricha, capricha
1: se
0: mesmo.
1: Se puxou, né? Se puxou. Então, é o convite para hoje ao meio-dia. E à tarde, um outro convite, né, que é sempre extremamente importante você participar, você colaborar, que é em Mussum, que é o Chá da Liga, né? A Liga Feminina de Combate ao Câncer, em Mussum, promove hoje, então, o seu tradicional Chá da Liga, a partir das 14h30, lá no Salão Paroquial. É uma tarde, né, como diz aqui o convite, né, marcada por laços e abraços. Também haverá o sorteio de uma rifa, que vai ser aí através de brindes que foram doados pelo comércio do município mussunense. Importante também você participar deste Chá da Liga hoje à tarde lá no Salão Paroquial em Mussum. A gente falava semana passada aqui com o pessoal da Liga, que tinha encantado, que teve o pedágio deles, né? E que foi realizado então no último sábado. E a importância, né, desse trabalho, essa palavra que tem sempre a Liga para você. Muitas vezes as pessoas vão para a Liga, claro, precisando do atendimento, precisando de medicamentos, precisando de tudo isso aí, mas muitas vezes a própria atenção já é fundamental, ou tanto quanto a questão dos remédios. Então, hoje, extremamente importante você participar, quem puder participar do tradicional Chá da Liga em Mussum.
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1: E já deixando também um convite para a próxima semana, né? Na quinta-feira, 21, sexta, 22, sábado, 23 e domingo, 24. Que tem no município de Guaporé, a Expo Agro Guaporé 2026, que é lá no autódromo, entrada gratuita, tanto na quinta, na sexta, no sábado e no domingo. Se você quiser estacionar lá dentro do autódromo, que é no autódromo, né? Se quiser estacionar dentro do autódromo, no sábado e no domingo, sábado ou domingo, aí paga o valor de 10 pilinhas. Se não tiver de carro lá, quiser estacionar do lado de fora, não tem nenhuma cobrança de ingresso. Se quiser estacionar, o veículo paga R$10, dependendo se tiver uma pessoa ou 10 pessoas dentro do veículo. 10 não pode, né? Se puder uma pessoa, ou duas, ou três, ou quatro, ou cinco, não tem cobrança de ingresso. E um dos grandes detalhes, com toda certeza, né? Eu sou apaixonado pela feira da agricultura familiar, né? Tem cerca de 20 pessoas que estarão comercializando indústrias familiares, devidamente, claro, credenciadas, que estarão lá no município de Guaporé, então, para esta Expo Agro, que ocorre no próximo final de semana. Começa
0: no...
1: quinta, né? Começa quinta, depois na sexta, no sábado e domingo.
0: Eu tive no ano passado, Gilamar, e estava muito bom, e esse ano dobrou a estrutura, né?
1: Sim.
0: Pelo que foi falado aí pelo Fernando Marcolim, presidente do STR, e estava muito boa a feira mesmo, inclusive com vários participantes aqui de Encantado, né? Daqui da região. E o pessoal, eu conversava naquela oportunidade com o pessoal aqui de Encantado e estava muito satisfeito que participou da feira lá da Expo Agro em Guaporé. E com certeza esse ano vai ser um sucesso novamente.
1: É, eles fizeram, já diz o Fernando, né? A gente fez um experimento no ano passado, né? Para ver como é que ia ser o evento. Foi muito bom, tanto é que eles mudaram de lugar, né? É ali próximo de onde foi feito o ano passado, mas agora é dentro do autódromo, né? Com espaço mais duplicado, amplo, né? Duplicado ou maior, mais que duplicado lá em Guaporé. Então, quem quiser, a partir de quinta já, né? Sim. A partir de quinta às 9h da manhã. Ah, no final de semana tem um compromisso. Vai na quinta, vai na sexta, não tem nenhum problema.
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1: Então, ali no restaurante, do lado ali tem a Black Shine, do nosso amigo Reparação Automotiva, né? Ali do nosso querido o Paulinho Menezes, né? E também o Supermercado Dália. Ali é um local que a gente vem falando há um bom tempo, né? Que naquele trecho ali da Monsenhor Scalabrini até a frente do Supermercado Dália, até em frente aí ao portão de acesso à fábrica de rações aí, é mão única, né? Apenas no sentido da Monsenhor Scalabrini em direção à Dália. E só que tem muitos motoristas que não respeitam esta mão única. E outra coisa, outra questão, velocidade. Na contramão e velocidade. Ali é um local que nós temos aí uma grande movimentação de pedestres diariamente. Qualquer horário do dia, tu tem uma movimentação grande de pedestres para Dália, para o supermercado, para agropecuária, para o restaurante, e também tem um prédio aí que é residencial, muitas pessoas entrando e saindo. Nós temos aí o próprio Paulinho da lavagem, né? Da lavagem, que é a recuperação, a lavagem automotiva aí, Black Shine. Então, pessoal pedindo aí mais uma vez, fazendo esse alerta, tá? Que vai dar uma bobagem uma hora dessas. Atenção, cuidado, cuidado, atenção. E mais uma vez, ontem à tarde eu recebi a reclamação sobre a questão aí da RS-332, a velocidade principalmente dos caminhões. A velocidade principalmente a velocidade dos caminhões que nós temos também lá na RS-332, caminhões que estão trabalhando na RS-332. Então, pessoal, tomar esse cuidado aí e ter um pouquinho de noção da velocidade, tá? De noção da velocidade para evitar algum tipo de acidente. Nós temos aí essa recuperação da 332, aqueles quebra-molas que nós tínhamos, eles foram retirados nesse momento, foi me questionado até, vão ser colocados de novo. Eu entendo que na verdade é o único, né? É a única maneira, é o único jeito, né? Que se tem, né?
0: Pra inibir a velocidade,
1: né? Tu é favorável? Não, eu seria contrário, mas infelizmente é o único meio que a gente tem, né? Para inibir a velocidade é a confecção dos quebra-molas. E aí até digo o seguinte, né? Não, esse quebra-mola ele pouco resolve, né? Teria que ser aquela elevada, né? Aquela faixa elevada, que ela é bem maior, o tamanho do carro praticamente, e aí tu tem que reduzir a velocidade, precisa reduzir a velocidade. Ali nós temos uma área aqui que sai aqui do Lago Azul, né? E vai até Jacarezinho, vamos dizer assim, que tem aí uma concentração grande de famílias, de casas, de moradores, e todos os dias necessitam disso. Passar, e é uma região onde tem um fluxo de veículos também muito grande em função da região alta do Vale Taquari, e o fluxo de veículos então é diário e muito grande. Infelizmente nós temos esta dificuldade aí na questão de velocidade aí. O pessoal também informa, tá? Informa que não tem mais ingresso pro chá, tá? O chá da Liga hoje à tarde. A Liga de Combate ao Câncer informa que não haverá venda de ingresso no local. Então não tem mais.
0: Lá em Mussum, né?
1: Lá em Mussum. Só para quem já reservou, tá? Então, o pessoal também tá dizendo, ó. Felizmente, então não tem mais ingressos lá na comunidade mussunense para o chá da tarde de hoje. Quem passa a informação pra gente é a Ana Maria Weber. Obrigado, né, Ana? Passar essa informação também pra gente.
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1: Também informando agora, se você está transitando pela RS-129, nós tivemos um acidente de trânsito, uma saída de pista aí em direção a Mussum, RS-129, próximo aí à tenda da linha Pinheirinho, que encantado ali deve ser o quilômetro 76. Então, mais ou menos isso ali, se você está transitando em direção ao Mussum, cuidado aí, atenção, porque tem este acidente de trânsito na linha Pinheirinho Encantado, carro que saiu da pista, mas pode provocar aí uma lentidão e também a questão de muito cuidado para você.
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1: Também vamos lembrando, né, que temos agendado por volta das 8h10 desta manhã uma fala ao vivo por telefone do André Finamor, ele que é o gerente de relações institucionais da Corsan EG. Vai falar sobre alguns investimentos aqui no município de Encantado e também vamos cobrar aí algumas questões que continuam sendo levantadas por parte da nossa população encantadense: a falta d'água, a coloração, a dificuldade de se manter contato com o pessoal da Corsan, as cobranças que estão vindo aí de forma abusiva ou não condizente do que as pessoas acabam gastando e tendo essa condição de água também durante o meses e isso tudo aí e o trabalho que é feito por parte, claro que cada um é de forma individual que tem que ser atendido e a gente sabe disso, a gente já sabe da resposta, né? Mas nós precisamos questionar e saber do que está acontecendo e por que esse trabalho todo aqui da Corsan e esta confusão que vem ocorrendo aqui no município de Encantado, que já a gente começa a ter reflexo, né? Não é só Encantado, a gente começa a ter agora a reclamação de Roca Salles, de Nova Bresse também, nesse sentido, nessa questão aí da Corsan aqui de Encantado, o atendimento.
0: Bom dia aqui para Ivete Toriani, a Yalca Porto também está mandando o seu bom dia, mandando o seu recado aqui através do nosso WhatsApp, o 999-88-1543. Mais algum recado do Boca de Lama?
1: É isso que nós temos então nesta manhã para o Boca no Trombone, tá?
0: Então tá bom, então vamos ao nosso intervalo comercial. Depois do intervalo comercial tem ela, Júlia Banhara Facchini, trazendo os detalhes do esporte aqui em nossa programação do Bom Dia Região dos Vales da Rádio Encantado. 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

0: 51 minutos, 7:51, a música do Roupa Nova aí na nossa trilha musical do Bom Dia, temperatura na marca dos 11 graus. 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É hora das informações esportivas aqui no Bom Dia. 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Em nome da Farmácia Central Associadas, os destaques do esporte com a Júlia Banhara Fachini. Tudo bem, Júlia? Bom dia.
1: Bom dia, Xande. Bom dia a todos que nos escutam aqui na Rádio Encantado nesta manhã de sábado. Vamos às informações do esporte, então. Internacional e Vasco entram em campo em busca de um resultado importante pelo Campeonato Brasileiro neste sábado. O duelo acontece no Beira-Rio às 18h30 pela 16ª rodada. O time gaúcho aposta no fator casa para controlar a partida desde os primeiros minutos. Jogando no Beira-Rio, o Internacional deve contar com o apoio da torcida para buscar mais 3 pontos importantes. O Colorado chega com problemas para o confronto. A equipe gaúcha terá desfalques importantes no setor defensivo, já que o jogador Félix Torres está suspenso, enquanto Victor Gabriel, Gabriel Mercado e Paulinho seguem fora por lesão. Luiz Castro inicia a preparação do Grêmio para enfrentar o Bahia amanhã às 16 horas na Arena Fonte Nova, também pela 16ª rodada do Campeonato Brasileiro. O time gaúcho precisa pontuar para sair da zona do rebaixamento. Atlético e Juventude se enfrentam também amanhã às 16 horas na Arena Sicredi em São João del Rei. Um dos jogos de abertura da 7ª rodada do Campeonato Brasileiro Série C será o encontro entre Ipiranga e Maringá, marcado para hoje às 17 horas no Estádio Olímpico Colosso da Lagoa em Erechim. Líder da Série C do Campeonato Brasileiro, o Paysandu terá amanhã um adversário recheado de velhos conhecidos do futebol paranaense. Em confronto válido pela 7ª rodada, o Paysandu encara o Caxias às 16 horas no Estádio Centenário, em duelo que marca o reencontro com o técnico Marcelo Cabo e ex-jogadores que passaram pelo Remo nas últimas temporadas. O Grêmio recebe o Mixto hoje às 16 horas no Estádio Francisco Noveleto, em Porto Alegre, pela 11ª rodada do Brasileirão Feminino. As mosqueteiras chegam embaladas após vitória por 3-1 sobre o Bragantino fora de casa. A equipe tenta agora conquistar uma segunda vitória consecutiva no Brasileirão, já que apesar da recuperação recente, o Grêmio ainda busca mais regularidade na competição. Hoje, também às 16 horas, Bahia e Internacional jogam na Arena Cajueiro. As gurias coloradas engataram uma recuperação impressionante e registram 4 vitórias nas últimas 4 rodadas. A arrancada levou o clube gaúcho à 4ª posição, com 20 pontos. Temos nesse final de semana amador aqui na nossa região também. O Municipal de Roca Salles terá o seu jogo de volta das semifinais no campo do Botafogo, na Constância. Às 13h15, Juventude e Tomadé se enfrentam. E às 15h15, Botafogo e Serrinha. Neste domingo, então, Roca Salles conhece quem será os grandes campeões da edição, da 46ª edição do Campeonato Municipal do município. Essas foram as informações do esporte na Rádio Encantado. por Júlia Banhara Fachini.
0: Valeu, a Júlia trazendo para nós as informações esportivas aqui no nosso Bom Dia Região dos Vales da Rádio Encantado, quando são 7:55, 7:55. Daqui a pouquinho, depois do intervalo comercial, teremos aqui mais destaques, mais atrações no Bom Dia Região dos Vales. Antes eu vou reforçando aqui que você está convidado a participar da programação do 20º Filó de Dr. Ricardo. Hoje, sábado, 16 de maio, tem jantar italiano na comunidade do Palacim. Após o jantar, show com a dupla Giovanni e Júlio. Fichas podem ser adquiridas no mercado Ricardense e no posto Aco. Já no dia 20 de maio, na quarta-feira da próxima semana, tem o Sarau Cultural a partir das 19 horas com o show do grupo Sul Itália. Leve um prato típico para ser partilhado. E no dia 29 de maio, tem então o Filó, 20º Filó de Dr. Ricardo, às 19 horas na Igreja Matriz, a tradicional missa em italiano. Já no Salão Paroquial, também a partir das 19 horas, já começa a receber o pessoal para o Filó. A animação ficará por conta de Le Farfalle e após a banda Alma Nova. Ingressos antecipados no valor de R$ 55,00. Em Dr. Ricardo, podem ser adquiridos no mercado Ricardense e na Comercial Reginato, na cidade de Encantado, no bar do Palhosa e também no mercado Potrick. Em Mussum, na conveniência da Vere, e em Antagorda, na farmácia Avenida. Ou ainda você pode adquirir o seu ingresso para o 20º Filó de Dr. Ricardo no dia 29 de maio pelo fone Whats 997817685. 997817685. 7:57, 7:57. Nós vamos agora ao nosso intervalo comercial e depois do intervalo comercial a gente traz mais destaques, mais atrações aqui no Bom Dia Região dos Vales da sua rádio Encantado. 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
0: Oito horas e um minuto, 8:01, você está aqui na Rádio Encantado e o Bom Dia Região dos Vales, né? Nesta manhã de sábado, 11 graus a temperatura, como já falamos anteriormente, né? A previsão de frio, né? Bastante frio durante esta semana, a temperatura deve começar a cair já a partir da tarde de hoje, amanhã, que é domingo, na segunda e na terça também há uma probabilidade e possibilidade de chuvas. Hoje já o sol deve aparecer muito entre nuvens, se é que vai aparecer na nossa região. E a próxima semana, né, amanhecer gelado por volta de 5, 4, até mesmo 3 graus de temperatura na próxima semana, segundo os institutos de meteorologia para a nossa região do Vale Taquari. 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Lembramos, né, que já falamos anteriormente, a gente tem agendado por volta das 8:10 uma entrevista, uma fala com André Finamor, ele que é gerente de relações institucionais da Corsan EGE aqui de Encantado. Claro, falar sobre alguns investimentos que a Corsan está fazendo e também alguns questionamentos que a gente tem a respeito desse trabalho aí, da questão da falta d'água, a qualidade d'água, a cobrança abusiva de taxas, a questão do saneamento de esgoto também e essas cobranças aí que a gente vai questioná-lo, temos agendado, né? Por volta das 8:10 desta manhã. Vamos trazendo agora aqui na programação da Rádio Encantado parte da manifestação do vereador Leonardo Lorenzi, do MDB, por ocasião da sessão ordinária da Câmara de Vereadores de Encantado na última segunda-feira.
11: Quero aqui começar falando sobre o nosso projeto dos carros abandonados. Acho que é importante dar andamento nessa questão, pois é uma demanda que já vem há mais tempo. Lembro que o próprio vereador Cris também já comentava em outras situações, e agora voltou à tona. Acho que isso é uma demanda do município, dos munícipes que estão nos cobrando, né? A gente sabe isso diariamente, chega até nós para que se faça alguma coisa. Então, acho que tomara que isso comece a fluir, a andar o mais breve possível para que sejam tomadas todas as diretrizes aí e possamos concluir o projeto o mais breve possível aqui. Importante, João, a tua fala inicial, quando tu falasses da que nós conhecemos a realidade, quem mora no município, não quem vive, né? Quem nasceu, quem se criou. Vejo aqui o André também falando sobre o bairro, né, André? Então, acho que cada um tem a sua realidade dentro das suas comunidades, aonde que, digo assim, que a gente nasceu e se criou no meio. Por isso que nós, hoje, é uma grande alegria, até a João mencionou agora há pouco, sobre a questão da escola do bairro Jacarezinho. Ela então se torna agora realidade, tá? Ela está aqui, está no papel, vai ser desenvolvida, ela vai ser construída pelo município com recurso do governo estadual. Então, nós, o executivo, que vai desenvolver o papel desta obra. Fica aqui agradecimento por todas as vezes que juntamente com o prefeito, vice-prefeito, nós estivemos na capital, juntamente com o governo do estado, para buscar esse recurso, essa demanda que ela é da comunidade. Não vai atender somente o bairro Jacarezinho, mas enfim, todo o entorno. Ela vai ser uma escola com 10 salas de aula, ginásio, uma infraestrutura bem moderna, onde que são para em torno de 220 alunos, 25 professores, 7 servidores. Então, acho que vai ser um complexo bem completo e atendendo, sim, a demanda da nossa comunidade. Assim bem como quero aqui também já mencionar que nós continuamos, sim, trabalhando, deixar bem claro a comunidade, na questão da ponte sobre o Arroio Jacaré, que é a segunda maior demanda da comunidade, e que em breve também, com o aval do governo do estado, provavelmente nós teremos, sim, essa boa notícia dessa nova obra para a comunidade, enfim, de modo geral aí. Enfim, também pedi aqui publicamente para a questão da limpeza dos arroios, principalmente no Arroio Jacaré, logo abaixo da ponte do Jacarezinho, que seja feita a limpeza, a retirada desse material, ou ao menos dado um direcionamento no arroio, assim bem como foi próximo ao 332. E dizer mais uma, o prefeito comentou aí primeiro para nós que estavam fazendo a limpeza do arroio logo acima e teve denúncia e tiveram que retirar as máquinas. Dizer assim, essas pessoas que denunciam, cara, vão arrumar o que fazer na vida, mas deixa trabalhar quem quer fazer, quem está fazendo algo de bom, que não é para A, B ou C, é para todos os munícipes. Então, quem não tem o que fazer, vai arrumar e não denuncie ninguém. Deixa as pessoas trabalhar. Uma boa semana e obrigado.
0: 8:07, esta manifestação, minha indignação, né, do vereador Leonardo Lorenz. E só para colaborar com o Leonardo, né? Tem muita gente, sim, que fica o dia inteiro pensando quem vai, do que vai reclamar, né? É aquela história do tio Patinhas, né? Bom dia. Bom dia por quê? Para quem? É. Tem muita gente que passa o dia inteiro, né? Pensando quem vai prejudicar, de que forma vai prejudicar e aonde vai reclamar, de quem vai reclamar e o que vai fazer, tá? Então é uma situação bem, bem complicada, bem, bem delicada que a gente tem. Entrando nesse mesmo viés, a gente tem que pensar, né? Falava ontem, inclusive, com o prefeito lá de Colinas, o prefeito Marcelo, né? Terminou, a enchente passou, a desgraça passou e nós precisamos pensar, vamos, como diz a música do Almir Sater, né? Tocando em frente, é o que nós precisamos, sim, e parar de reclamar, elogiar um pouquinho e nos contentar com o que nós temos, claro, buscar sempre a melhoria. Passa o dia inteiro, né? Pensando quem vai prejudicar, de que forma vai prejudicar e aonde vai reclamar, de quem vai reclamar e o que vai fazer, tá? Então é uma situação bem, bem complicada, bem, bem delicada que a gente tem. Entrando nesse mesmo viés, a gente tem que pensar, né? Falava ontem, inclusive, com o prefeito lá de Colinas, o prefeito Marcelo, né? Terminou, a enchente passou, a desgraça passou e nós precisamos pensar, vamos, como diz a música do Almir Sater, né? Tocando em frente, é o que nós precisamos, sim, e parar de reclamar, elogiar um pouquinho e nos contentar com o que nós temos, claro, buscar sempre a melhoria, não tem nenhuma dúvida, mas nós precisamos

0: frente. É o que nós precisamos, sim, e parar de reclamar. Elogiar um pouquinho e nos contentar com o que nós temos, claro, buscar sempre a melhoria, não tem nenhuma dúvida, mas nós precisamos pensar um pouquinho mais no coletivo, pensar um pouquinho mais, olhar um pouquinho mais à frente. É, quando a realização de algum tipo de obra, sempre vai ter transtorno. Isso é sempre, não tem outra forma de fazer, né? Mas muitas pessoas passam um dia reclamando. Nós vamos trazendo agora também a manifestação do vereador Valdecir Cardoso, do Progressistas, na sessão ordinária da Câmara de Vereadores do município de Encantado, na segunda-feira.
1: Primeiramente, a gente tem que falar da reunião que nós tivemos com a Defesa Civil aqui, dizer da importância de nós termos o conhecimento do quanto evoluiu o nosso município, a nossa região, nessa questão. Dizer que também que na Defesa Civil do Rio Grande do Sul tem um programa, Defesa Civil Rio Grande do Sul, serviços, que a gente pode olhar os monitoramentos e também, na dúvida, alguns esclarecimentos, sim, até o nosso município aí, Centro de Resiliência e a Defesa Civil de Encantado aí, que a gente tem bastante novidades aí com o nosso pessoal. Na sequência, dizer que fiz algumas visitas essa semana, algumas cobranças também. Fiz uma visita a Roca Salles na final do Municipal de Bocha, dizer da importância do incentivo, tanto na bocha como no futebol, todos os tipos de esportes do município. Então, sempre tenho batido nisso, sempre tenho falado. Então, assim, olha, o pessoal está de parabéns. E incentivar cada vez mais o esporte em nosso município, porque é muito importante isso. O pessoal de Roca está de parabéns pelo grande campeonato aí. Dizer que é bacana a gente poder assistir um esporte que deu certo. Também essa semana nós estivemos cobrando a questão de iluminação com o colega Ivanor, calçamentos com o prefeito hoje também. Dizer da importância dessas cobranças e dizer que o pessoal não fica chateado quando a gente cobra, porque a gente leva as demandas e o pessoal faz com tranquilidade, porque nem tudo a gente consegue enxergar, a gente consegue ver. Na sequência, o colega Ivanor já disse que já estão comprando os cabos, que deu curto-circuito na questão ali do Peteba até a ponte. Calçamentos também, nós temos umas frentes de calçamentos que foram feitas, que está sendo feita, limpezas também. Então, assim, a gente tem cobrado, tem feito o nosso trabalho, porque é o nosso trabalho fiscalizar, cobrar, passar as demandas, né, que nem os colegas fizeram durante seus pronunciamentos. Colocar também que na sequência a gente vai ter reunião com o rotativo, que eu puxei esse assunto também há uns dias atrás. Então, na segunda-feira que vem, a gente tem uma reunião com a questão do rotativo, que é muito importante a gente ter algum esclarecimento aí, principalmente nas cobranças pelo programa, porque quando foi nos colocado o projeto, que ia ter um tempo hábil ali para as cobranças, né? Então, na semana que vem a gente tem essa reunião com o rotativo. Semana passada a gente teve uma importância, audiência pública, questão da Corsã, dizer que foram vários assuntos, aumento de conta, duplicidade de contas, questão de água ruim, o não cumprimento do contrato, trabalhos ruins. Então, assim, a gente tem que cobrar, e quando a gente pede para a população participar, a gente representa o povo aqui, né? Mas em certos momentos a gente tem que, às vezes, deixar de fazer alguma coisa e participar mais das reuniões. Todo mundo participar mais. Eu até achei que teria assim umas duas vezes ou três vezes mais pessoas na prefeitura, de tantos problemas que a gente tem no nosso município. Mas, como eu digo assim, muitas vezes é mais fácil estar no celular, trabalhar no celular, falar pelo celular, criticar muitas vezes, do que parar e pensar e ver o que realmente está sendo feito, né, Jô? Do que realmente está sendo feito. É fácil tu criticar atrás de um celular, mas lá botar a cara, reclamar, levar um cartaz, fazer um pronunciamento, cobrar, né, realmente falar, é difícil. Não é difícil para a população, é difícil para nós também, muitas vezes, porque há um entendimento, muitas vezes, Aline, tu coloca algumas palavras e muitas vezes as pessoas entendem diferente o que o teu pronunciamento e tu é julgado pelo que tu fala. Então, assim, é fácil, muitas vezes, escrever, né, se esconder. Então, assim, eu acho que a gente conduziu, a Câmara de Vereadores conduziu muito bem a audiência pública, promotoria, pessoal da AGERGS. Então, assim, é muito importante, foi muito importante, e outros encaminhamentos, outras linhas, outras formas de pensar. Agora está entrando a questão de alguns projetos que a gente pode talvez fazer pela Casa Legislativa. Então, assim, mas tudo tem que ser pensado, tudo tem que ser pensado se juridicamente é certo, se

0: podemos fazer, o que podemos fazer, mas sem a união de todos, sem o trabalho de todos, é muito difícil. É muito difícil. Assim mesmo, é quase impossível quebrar um contrato, fazer isso. Quase impossível. Quase impossível. Municipalizar água, eu sempre disse que eu sou a favor a uma cooperativa ou municipalizar. E sou a favor. Sou a favor. Uma associação ou uma cooperativa. Né? Então, assim, sou a favor mesmo. Mas tem que ter pessoas gabaritadas. Tem que ter dinheiro. Então, tem que se pensar muito bem o que fazer. Entendeu? Então, assim, ó, o colega Diego aceita montar uma cooperativa. Né? Entendeu? Mas é uma coisa muito grande. Mas se não houver a união da população, de gente que realmente entende em administrar, em tocar, em saber custos, saber que tem que investir, saber as leis. Não é assim. Eu sou a favor, que eu coloquei outro dia, que nós temos grandes cooperativistas aqui no nosso município, pessoas gabaritadas em pensar em montar uma cooperativa. Em pensar montar uma associação que nem foi montada a Associação de Cristo. Temos pessoas gabaritadas. Agora, se consegue se fazer pela inadimplência de outros municípios para municipalizar, é diferente.
1: Esta, então, parte da manifestação do vereador Valdecir Cardoso, do Progressistas, na sessão ordinária da Câmara de Vereadores do município encantadense. 8:15 no Sicredi é mais que crédito, é ter um parceiro para contar e te ajudar a realizar os projetos. Sicredi Encantado e a região do Vale do Taquari. Nós estamos tentando, como a gente já falava anteriormente, né? Tínhamos agendado uma entrevista com o André Finamor, gerente de relações institucionais da Corsan EGE, mas infelizmente até o momento ainda não estamos conseguindo este contato para essa entrevista que tínhamos previamente agendada com a assessoria de imprensa da AEGE Corsan para ontem à tarde ou hoje na parte da manhã. Intervalo comercial, Sicredi informa a temperatura e voltamos na sequência. 11°.
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0: 8:18, 8:18, você está aqui na Rádio Encantada, né? E o Bom Dia Região dos Vales, nesta manhã de sábado, na programação do Grupo Encantado de Comunicação. 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Entrada gratuita para toda a exposição. 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A programação, então, da quinta-feira, 9 horas, das 9 às 18, tá? Abertura da feira, às 9 horas, às 14 horas, a cerimônia oficial de abertura do evento, e encerramento da feira, às 18 horas. Na sexta-feira, abertura da feira, então, às 9, palestra técnica controle à resistência de plantas daninhas, com Anderson Nunes, das 13h30 às 18h de encerramento. No sábado, 9h abertura, o tradicional assado campeiro, né? Entre 11h30 e ao meio-dia, 11h30 e 3h da tarde, na verdade. E encerramento, então, às 18h. O assado campeiro, para quem quiser, adquira fichas, que no dia vai ser complicado, né? E no domingo, então, o encerramento oficial ocorre às 17h e às 18h tem show com a banda Brilhação no município de Guaporé. Palestras técnicas, a feira da agroindústria familiar, são mais de 20 agroindústrias da região, exposição de máquinas, veículos, equipamentos, implemento agrícola, prestador de serviço voltado ao campo, sementes e insumos, você pode acompanhar. Pode entrar em contato, né? 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Expo Agro Guaporé 2026, já vai ter todas as informações de como você pode, como chegar, localização também, para quem não conhece, o autódromo em Guaporé, pessoal que queira participar desse evento no município guaporense, na segunda edição. 8:21, nós vamos prosseguindo, né? Aqui na programação da Rádio Encantado, trazendo agora a parte da manifestação do vereador Samuel da Silva, do PSDB, por ocasião da sessão da Câmara de Vereadores de Encantado.
1: Gostaria de parabenizar o Executivo pela prefeitura na comunidade, levando o serviço até a população, que muitas vezes não tem tempo durante a semana para realizar esse serviço por motivos de trabalho. Então, sempre é bom ter esse contato com o público e dar a oportunidade das pessoas adquirir esse serviço que foi prestado nesse evento aí, na Praça da Bandeira, e assim já tinha sido feito em outras comunidades e serão feitas em outras comunidades também. Então, parabenizar o Executivo e dar um comentário da Corsã AGE aqui de novamente, dizer da nossa audiência pública que achei de grande valor para a comunidade, a gente conseguiu esclarecer algumas coisas, mas, infelizmente, pouca ação, né? Eu acredito que a população está cansada já de tanta mídia e pouco resultado, né? Como eu falei lá, a EGE, a Corsã, está roubando a população. Palavra ideal, estão roubando a população, né? E, infelizmente, a gente, com todo o esforço que a gente está tentando mobilizar para estancar esse roubo aí, mas a gente se esbarra aí em algo que nos impede de ir mais à frente. Mas não vamos perder a esperança e vamos continuar lutando, né? Contra essa potência aí que se chama AGE Corsan, que vem fraudando a população aí, com umas contas totalmente irregulares, totalmente abusiva, uma covardia contra a população, para não dizer outras coisas. Então eu só gostaria de deixar bem claro aqui a minha indignação, mais uma vez, contra a Corsan, e dizer também que vamos com algumas coisas mais concretas e menos mídia. Estamos usando muita mídia e pouco resolvendo. Vamos tentar passar coisas mais concretas para a população, ver o que dá para fazer mesmo. E não se aproveitar da situação aí para se promover, enquanto os resultados não estão aparecendo. Não estão aparecendo nem até agora, não foi resolvido nada.
0: Esta então a manifestação do vereador Samuel da Silva falando sobre questão Corsan aqui de Encantado, PSDB, na sessão ordinária da Câmara de Vereadores Encantadense da segunda-feira. Vamos concluindo, né, as manifestações, trazendo agora o vereador Cláudio José da Silva Neto, o Claudinho do MDB.
2: Dito isto, os internautas, inclusive faço um gancho citando o vereador Diego, agradecendo as pessoas que compareceram à audiência pública, pois além do número de pessoas que compareceram, nós tivemos cerca de 450 internautas que acompanharam a transmissão. Então fica o registro, que às vezes a logística é ao contrário, não conseguiu comparecer pessoalmente, mas acompanhou pelas redes sociais. Fica aqui o registro e o agradecimento. Adiante, apontar o problema, apenas apontar o problema, é fácil, é simples. Mas nós temos que, além disso, nós temos que ser maior que isso. Apenas dizer que está faltando água nas torneiras, que a cobrança, a leitura está errada, ou que por vezes a empresa pratica um roubo com os consumidores, nós temos que passar de fase, temos que ir além disso. Neste ponto, eu me alio ao colega vereador Daniel, quando traz, dentre outras, entre os demais colegas, entre outras sugestões, traz uma sugestão objetiva: sugerir ao Poder Judiciário a suspensão momentânea de cobrança. É uma sugestão. Não depende só de nós, não depende dos vereadores, não depende do cidadão, é uma construção conjunta, tem que ser feito ao pedido ao judiciário. Mas é importante que se registre que da nossa audiência pública a gente sai engrandecido, a gente deu um passo adiante, pois a gente encerrou a esfera administrativa. Então não tem mais nada que compete a nós, legisladores, ou ao cidadão, que nós podemos fazer. Agora o próximo passo é, como dito pelo promotor, senhor Heráclito, que o próximo passo é uma resposta do judiciário. Então, o judiciário tem que dar uma resposta para nós. Nós, enquanto casa legislativa, demos uma resposta através da audiência pública. Então, agora, em não sendo suficiente e não se resolvendo aqui os problemas da AEGE Corsan, aguardamos uma resposta do judiciário, mas a qual vai ser fundamentada, dizendo: olha, já foi tentado todos os expedientes administrativos e nada resolveu. Então, foi necessária uma intervenção judicial. Dito isto, temos que mencionar a reunião com a Defesa Civil que nós tivemos hoje, muito importante. Ela foi provocada, convidada pelo vereador Cristiano, e diante das sérias previsões climáticas que podem ou não se concretizar, se confirmar. Mas nós, da reunião, com a participação do prefeito e com o capitão regional, Stobbe, nós estamos, da última cheia, 50% mais capacitados com equipamentos, com recurso humano, profissionais, bombeiros capacitados, a própria população, para melhor enfrentarmos um quadro climático adverso, caso ele aconteça. Pois não, vereador? Uma parte.
3: Obrigado, colega, senhor presidente. De 2 colaboradores para 8 colaboradores, né? Então, assim, são muita evolução, equipamentos, motores, barcos, plataformas de controles, né? De ter citado antes também, mas evoluiu muito, muito mesmo, muito mesmo. Monitoramentos, né? Então, assim, temos uma evolução muito grande da Defesa Civil.
2: Exatamente. Vídeo monitoramento. Isso. Muito obrigado.
3: Obrigado.
2: Valeu. E nesse gancho, inclusive, um assunto está linkado ao outro, pois a gente anuncia aqui o edital do SOS Habitar, que também é uma ferramenta, um auxílio, para contemplar a população que foi atingida, mas que por algum motivo ou outro acabou não sendo atendido nos outros programas habitacionais, ou alguma resposta do Estado. Esta é mais uma opção que a nossa população tem, que o aluguel, na verdade o condomínio, com valores a partir de 10% do salário mínimo, um valor simbólico apenas para a administração, para a taxa de administração, e vai proporcionar a moradia digna à população que precisa. Por fim, eu quero cumprimentar a Escola Monsenhor Scalabrini, que nessa semana compareceu aqui a esta casa, cumprimentar as professoras Patrícia, vice-diretora, professora Janaína e a professora Silene, que trouxeram os alunos do segundo ano para uma visita institucional à Câmara de Vereadores, para saber mais detalhes de como funciona, como é estruturado o poder, etc, etc. Mas esta é um gesto, um ato de aproximar os jovens da política, de aos poucos eles serem apresentados à política, pois nós acreditamos, em especial esse que vos fala, que os jovens são eles, o nosso futuro, eles vão nos representar logo ali à frente. Eu mencionei que eu sou egresso da instituição Monsenhor Scalabrini, fiz o primeiro grau no Érico Veríssimo, o segundo grau no Monsenhor Scalabrini, e hoje estou vereador. Então, mostrando para eles que eles fazem parte do futuro e que amanhã eles vão nos substituírem aqui, serão os próximos empresários, os próximos políticos. Então, quanto antes eles forem apresentados ao mundo, ao meio político, é melhor, mais vai qualificar os nossos futuros políticos.
0: Vereador Cláudio José da Silva Neto, Claudinho, né? Presidente da Câmara de Vereadores de Encantado, nesta manifestação da última segunda-feira na Câmara de Vereadores do município encantadense. Só para a gente destacar, né? Dar aqui um feedback também para os nossos ouvintes, né? Nós estamos tentando, conforme agendado, marcado, né? Previamente, entrevista com André Finamor, foi solicitado inclusive por parte da própria Corsan EGE, para a gente falar sobre investimentos e também alguns questionamentos aqui no município de Encantado. Desde 8h05 a gente está tentando esse contato e infelizmente não estamos conseguindo nem WhatsApp, nem através da ligação telefônica para com o André Finamor, como a gente já falava na parte da manhã de hoje e anunciava sobre esta fala. Infelizmente, não vamos ter essa condição neste momento. Hoje não, né, Ribite? Tá fora agora, tá? Quem esteve aqui encantado durante a semana, na última quinta-feira, foi a ex-secretária estadual de saúde, Arita Bergman, e também fazendo um balanço, esteve na região, na verdade, encantado, em Roca Salles também, sobre o trabalho, e ela que agora é pré-candidata a deputada estadual. Esteve aqui na Rádio Encantado e foi entrevistada também pelo colega, o Claudinei Coferri.
4: A ex-secretária estadual de saúde e atualmente assessora da Casa Civil e pré-candidata à Assembleia Legislativa pelo PSD cumpriu na tarde da última quinta-feira um roteiro de visitas a diversos municípios aqui da região. Arita Bergman também visitou a Rádio Encantado 104.7 FM e, em entrevista, destacou o seu legado, atuando por dois mandatos do governador Eduardo Leite na Secretaria de Saúde. Arita Bergman, bem-vinda à Rádio Encantado 104.7 FM. Tudo bem?
5: Tudo bem, um abraço a todos os ouvintes da Rádio Encantado. Obrigada por esse espaço. É um prazer poder falar com a audiência. Bom, eu estive desde o primeiro mandato do governador Eduardo Leite como secretária de Estado da Saúde, o que me honrou muito. Fui reconduzida para também atuar no segundo mandato do governador Eduardo Leite, do vice Gabriel, né? Considero que foi um período de muitos desafios. Olha, o primeiro grande desafio foi, né, poder quitar as dívidas que assumimos. Quando assumimos, o governo devia, né, o Estado devia né, para prefeituras, para hospitais. Esse foi o primeiro desafio. O segundo desafio foi o Covid, né, que todos devem lembrar disso. O terceiro foi a calamidade, não foi diferente, as enchentes, inclusive aqui no Vale do Taquari, aqui em Encantado, onde tivemos um QG, onde trabalhamos muito, né, naquele período difícil, que até hoje tem sequelas na vida das pessoas por tudo que aconteceu. Aqui também estivemos muito fortemente, né, num período em que teve dengue. Bom, aí saí na dia 3 de abril, mas eu poderia contar muitos legados positivos de trabalhos que me orgulham muito, como o programa Avançar, o programa Assistir, a Rede Bem Cuidar que tem aqui no município, né? Posso falar de inúmeras outras entregas, mas eu saí dia 3 de abril do governo, né? Estou pré-candidata, mas neste momento a minha atividade é junto à Secretaria Extraordinária Geral de Governo, secretário Arthur Lemos, que tem como missão coordenar nas estratégias do último ano do governo Eduardo Leite, para que a gente possa agilizar, né, e concluir aquilo que é o propósito do governo. E eu estou fazendo essas visitas justamente como representação do governo, né, para agradecer todo o empenho, todo o envolvimento enquanto eu estava lá na Secretaria da Saúde, e também me colocar à disposição, né, se precisar algum apoio nesse momento através da Secretaria-Geral de Governo.
4: Um dos seus grandes legados, além da gestão financeira, a gestão da máquina da Secretaria Estadual da Saúde, que foi extremamente importante, essa organização da estrutura, também entregas de obras importantes, investimentos aqui na região. Vamos citar, por exemplo, a UTI do Hospital Santa Terezinha, a reconstrução do Hospital Roque Gonzalez em Roca Salles, obras que foram extremamente importantes aqui para o atendimento à saúde da população aqui da região.
5: Exatamente, nós temos como entregas importantes para focar em obras e equipamentos, tornando os serviços mais próximos das pessoas. Então, essa organização da rede assistencial aqui, né, no Vale do Taquari, eu posso citar o Hospital Bruno Born, que inclusive em breve estará entregando, né, os novos leitos de UTI cardiológicos, mais os leitos clínicos. Esse hospital vai começar a fazer cirurgia do coração. É todo um trabalho que foi feito enquanto eu estava no governo, fora outros tantos investimentos lá. Roca Salles, visitei hoje o hospital. O hospital está diferente, ele está muito bem estruturado, né? Mas como ele é um hospital numa área de risco, o governo do estado, enquanto eu estava secretária, eu quero sempre salientar o que eu estiver falando aqui nesse programa, eu estou me referindo a obras, né, recursos repassados quando eu era secretária. Então, nós repassamos um recurso para a contratação de um projeto para o novo hospital numa área resiliente, além de também ter repassado recurso para uma rede Bem Cuidar. Guaporé, assinamos recentemente um convênio também importante, né, que foi o último ato, aliás, um dos últimos atos, né, de quando eu estava na secretaria, né, que é toda uma área de novos blocos cirúrgicos. Então, o que, que a gente quer? Que os hospitais possam atender a população, especialmente em cirurgias de média, para evitar ir para os grandes centros. E aqui Encantado me orgulha muito, e eu preciso fazer referência ao trabalho da atual secretária, da Carol, trabalho que a Clarissa desenvolveu enquanto esteve também na gestão municipal. E o meu abraço para o prefeito Jonas Calvi, que tem sido um parceiro. E o hospital aqui de Encantado, eu vim aqui em março, quando inauguramos a nova emergência do hospital, Né? Também a UTI começou a funcionar quando eu estava no governo. Importante conquista para essa região, esses leitos de UTI. Eu lembro da época do Covid, né? O quanto foi estratégico o hospital ser a referência para o atendimento naquele período e o quanto leitos de UTI eram importantes. Mas também, né, o novo centro obstétrico que está em obra também, arco cirúrgico. Então, só no hospital aqui Encantado são mais de 5 milhões de reais pagos para um governo que assumiu em 2019, que tinha dívidas. Nós pagamos aquilo que devíamos para municípios e hospitais, criamos o programa Assistir, criamos o programa Avançar Mais na Saúde, que tem esse recurso que eu acabei de citar. Só aí são mais de 1,2 bilhões em todo o estado. E o programa Assistir também, né, teve um incremento aqui no Hospital de Encantado de 2 milhões para 8 milhões anos. São incentivos por aquilo que o hospital produz. Então, nos ambulatórios de especialidade, os recursos da porta de entrada, da maternidade. Então, é um governo que eu participei, que me orgulha muito, né, por termos feito aquilo que eu considero a maior obra de um gestor público, que é cuidar das pessoas.
4: Bom, você agora é pré-candidata a deputada estadual pelo PSD. Eu imagino que talvez você seja, do atual governo, a que tenha mais estrada para enfrentar essa campanha. Qual é a sua expectativa? Você também se vê assim?
5: Olha, como eu já disse, eu sou pré-candidata, né? Tenho 78 anos, tenho muitos quilômetros rodados. Eu faço gestão pública na saúde desde 1983. Talvez muitas pessoas que estão ouvindo não tinham nascido, né? Eu outro dia fui no município que ele me disse o ano que ele tinha nascido, eu disse, nesse período eu trabalhava na FAMURS, trabalhei 10 anos na Federação da Associação dos Municípios. Então, eu tenho experiência, eu tenho conhecimento, eu tenho vivência, mas isso é um processo democrático que, né, eu estou me colocando à disposição para esse desafio e o tempo dirá, né, qual vai ser o resultado. Eu quero dizer que considero que eu posso contribuir pela minha experiência, né, e estamos aqui.
4: Em caso de um resultado positivo nas eleições, a sua bandeira na Assembleia Legislativa será continuar defendendo a saúde da população gaúcha?
5: Com certeza, né? Esse é o meu perfil, de fazer gestão pública, né, considerando as necessidades da população. Então, enquanto secretária de Estado que fui, criamos a Rede Bem Cuidar, que está em 497 municípios. Só aí são mais de 400 obras, inclusive aqui Encantado, né, foi colocado 300 mil reais na Rede Bem Cuidar para reformas e ampliações. Também criamos o programa Ser Mulher, que aqui na região é no Hospital de Teutônia, foi um dos primeiros que nós inauguramos para cuidar da saúde das mulheres, fazendo um elo entre o posto de saúde e o serviço de maior complexidade, para cuidar da questão da prevenção do câncer de mama, colo de útero, endometriose, enfim, cuidar da saúde da mulher de forma integral. Também criamos aqui na região, em Lajeado, o programa Saúde 60+, que é um outro espaço para atendimento daqueles idosos, né, que têm fragilidades, que tem necessidade de um atendimento multiprofissional. Me orgulha muito também termos criado o programa Te Acolhe, que é justamente um espaço de atendimento ao transtorno do espectro autista e suas famílias. Quando eu saí da secretaria, já são 86 serviços instalados, a maioria deles em APAES, dá para atender o autista. Não tinha isso no estado, isso era invisível, né, em relação a uma política pública. E temos o SUS gaúcho, que é fruto de um incremento no orçamento, né, do estado. Começamos com a área de oftalmologia, com a área de cirurgia de joelho, para diminuir o tempo de espera nas filas. Quando eu saí, vou repetir, porque eu não estou secretária, na de 133 mil consultas de oftalmologia, nós reduzimos para 43 mil, porque muitos prestadores se aliaram a isso, e dentro do SUS gaúcho nós criamos uma tabela SUS gaúcha para fazer um pagamento diferenciado com valores acima da tabela SUS.
4: Assessora da Casa Civil e pré-candidata a deputada estadual pelo PACD, Arita Bergman, muito obrigado pela visita à Rádio Encantado 104.7 FM, as portas sempre abertas, um bom trabalho e sucesso.
5: Muito obrigada pelo espaço, um abraço a todos.
4: Assessora da Casa Civil, Arita Bergman. Reportagem, Claudinei Coferri.
0: Esta então a fala, né, do colega Claudinei Coferri com Arita Bergman, ex-secretária estadual de saúde e pré-candidata então a deputada estadual em visita à nossa região aqui do Vale Taquari na última quinta-feira. O Bom Dia Região dos Vales, nesta reta final, tem oferecimento do Sicredi, né? 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Sicredi e a temperatura. 12 graus.
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0: Oito horas e 48 minutos, 8:48. Bom dia, Região dos Vales, aqui na programação da Rádio Encantado e o Grupo Encantado de Comunicação. Pois bem, um fato que repercutiu também, vem repercutindo há algum tempo, e a gente vem falando aqui na programação da Rádio Encantado, é a questão em Mussum, aquele trevo de acesso ao bairro Guaporé, popularmente conhecido por José Marcolim, e que vai também em direção aí ao viaduto 13, Vespasiano Corrêa, e aquele melhoramento na RS-129. Ocorre que a EGR está fazendo um trabalho lá, bom trabalho, de uma duplicação da pista dos dois lados, o acesso para as empresas, mas tem um pequeno problema, um detalhe lá que me parece que não está sendo ouvido os moradores e as pessoas que efetivamente moram ali no final da rua Luiz Signori e também ali nas proximidades do outro lado, antes do aterro, a Metalúrgica Server e aquela região toda aí, que é a questão água. Nós temos, depois da construção de loteamentos particulares e também Cidade Alta 2, Cidade Alta 3 e a conclusão, uma boa parte Cidade Alta 2, bem verdade que a água vai, a água da chuva, estou falando da água da chuva, né? Ela vai para o outro lado, lá no bairro Fátima, que também tem um problema lá que precisa ser resolvido naquela limpeza, canalização da água que vem dos loteamentos. Mas especificamente aqui no Trevo, nós temos uma água bem maior, um volume de água bem maior, que foi feito todo o trabalho de canalização por parte da EGR e por parte também dos loteadores sem nenhum problema. Mas essa água, ela chega num determinado momento que ela vai cruzar a via, vai cruzar o asfalto, a RS-129. E a partir daí, ela vai promover, com toda certeza, vai ter problemas naquela parte mais baixa da rua São Luís e também moradores das proximidades que não vai ter a vazão suficiente. Já foi solicitado que ela cruze o asfalto, vem para a rua São Luís e depois, logo abaixo, ela volta para o... cruza o asfalto novamente e vai para o Arroio Guaporé ou para o Rio Taquari, passando ali pelo posto de combustíveis. Já foi alertado, já foi solicitado de que a parte daquela água do lado de lá, ela teria que transitar, né? Ela teria que ter uma canalização do lado esquerdo da via, no sentido Encantado a Mussum, o de Mussum em direção a Guaporé, lado esquerdo, que a água não teria essa necessidade de atravessar o asfalto. E até o momento nada foi feito. A alegação da AEGE, né? Desculpe, a alegação da EGR, tanta sigla, tanto nome, né? É de que teria que fazer uma detonação de cerca de 200 metros e a empresa não teria esta questão financeira ou não teria recurso financeiro para isso. Até porque, né, a EGR logo aí na frente ela vai ser extinta, né? Assim que tivermos a aprovação do sistema Free Flow do nosso Vale Taquari aqui, com toda certeza a EGR será extinta, que a EGR é mais um cabide de emprego desde que foi criada, essa é a realidade. Que nós já tínhamos o Dair, que é no operante, e agora a EGR que faz muito trabalho que poderia ser feito através do Dair. Abrindo só esse parênteses. E a preocupação dos moradores é de que vai desaguar, que vai chegar ali a água, principalmente quando chover algo a mais ou a chuva maior, em maior volume aí nos próximos meses, que estamos entrando aí na questão de inverno. Inclusive, a comissão moradores estiveram na Câmara de Vereadores na última segunda-feira de Imussum para solicitar uma moção, um apoio e um apelo para que entre em contato com as empresas e que ocorra esse trabalho antes da conclusão da obra. Vamos ouvir aí a manifestação de duas moradoras daquela localidade ali. Começamos pela Daiane e depois com a Andréia.
16: O nosso pedido aqui, nosso apelo, é pela fiscalização da obra da RS-129, que após a sua, o começo da reforma da rodovia, juntamente com as cheias, né, começou o problema na nossa rua, lá na Luiz Signori. Como a água não tem aonde escoar, ela acaba escoando toda para a nossa rua, o que causa muitos problemas, principalmente para os moradores que estão encostados no aterro. Tem alagamento, que é a parte mais baixa ali dessa rua, né? Então, assim, tem alagamentos, tem os prejuízos materiais, e o principal que a gente sente é o prejuízo emocional. Qualquer chuva, qualquer previsão de uma nova enchente, os moradores não conseguem dormir, eles ficam uma madrugada sem dormir para cuidar dos seus pertences, para cuidar do local onde eles trabalham, que muitos também trabalham, tem oficina mecânica aí, né? Então, assim, é um apelo que a gente faz aos órgãos públicos, à promotoria, à imprensa, que nos auxilie para que isso não aconteça mais. O que a gente não quer é que uma tragédia venha mover a ação. Nós queremos nos antecipar. Então, estamos aqui pedindo o auxílio de toda a comunidade, de todo o Vale do Taquari.
0: André, o teu marido até me falava que na semana passada, né, que ficou até 3h30, 4 horas da manhã aguardando um arroio que passa ali próximo. É uma preocupação constante, né?
17: Sim, é muito preocupante mesmo, porque isso já aconteceu, né? Esse problema não vem de agora, né? Esse problema a gente já está pedindo para ser resolvido há 2 anos e nada está acontecendo. Então, foi quando começaram a fazer esse loteamento novo e a rodovia ali da...
18: Trem de acesso, vai.
17: É, isso. E daí o problema aumentou, muito alagamento, muita enxurriada. Alaga as casas, é muita correria, sim, muito preocupante. A gente quer realmente resolver esse problema.
0: Esta então preocupação de duas moradoras, peguei como exemplo ali, como representantes, na última segunda-feira, lá no município mussunense. É um local que eu venho falando há um bom tempo que nós precisamos ter um trabalho. Esse trabalho é da prefeitura, esse trabalho é da EGR, esse trabalho é de quem que tem que fazer. A quem compete, a quem cabe. Só que eu entendo de que se deixar fazer agora, concluir esta obra, depois não será aberto, tá? Depois fica mais complicado, mais difícil. Então, o momento é agora. Colocar alguns tubos e deixar aquela água que seria escoada de forma paralela à rodovia até a chegada do rio Guaporé. Também tem uma propriedade aí que conversou a semana passada com o Carlos Server, né? Carlos Server, lá ele ressaltou, aqui na minha propriedade tem um valão que foi aberto, eu abri de forma particular. Os vereadores, então, do município de Mussum acataram esse pedido e confeccionaram na mesma sessão uma moção de apelo das obras, fiscalização das obras de trevo de acesso ao bairro Guaporé, em Mussum, José Marcolim. O que eles estão solicitando? Ao Poder Executivo que acompanhe tecnicamente a execução da obra e sobre a providência sempre que necessário. Para a EGR que presta esclarecimentos quanto ao cronograma, as medidas de segurança adotadas e a fiscalização da obra, e ao Ministério Público acompanhamento da situação, verificando eventual necessidade da adoção de medidas fiscalizatórias e protetivas ao interesse público e coletivo. Esta moção, então, foi enviada nesta semana para esses três órgãos: Prefeitura, EGR e o Ministério Público. No Ministério Público, inclusive, também já tem um abaixo-assinado de moradores relatando esta dificuldade que enfrentam diariamente lá. Falava com moradores que na sexta-feira, né, naquela semana que choveu, né, na quinta, na sexta aí, ficaram até as 3:30, 4 horas da manhã aguardando, esperando o que poderia acontecer e o que iria acontecer. Como diz a Daiane, né, é uma tragédia que está anunciada e pede uma solução antes que venha, e esta ação deve ser antes da tragédia. Este é o pedido daqueles moradores. 9:03, nós vamos agradecendo a companhia, a sintonia aqui na programação da Rádio Bem Encantado e nos despedindo também aqui do Bom Dia Região dos Vales nesta manhã de sábado. Tenho todos aí prometendo voltar segunda-feira às 5 horas com mais uma edição do Bom Dia Região dos Vales. Tenho todos um bom dia e um bom final de semana.

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pra você ligado aqui nas ondas queridas da Rádio Encantada. Excelente sábado pra você, 16 de maio de 2026. Vamos lá, senhoras e senhores, começando mais um sábado aqui na nossa programação. Hoje, dia 16, olha só, hoje é dia do gari, dia internacional da luz, dia internacional da convivência em paz, dia do médico geriatra, dia mundial da conscientização sobre a doença celíaca, né? Dia mundial do uísque e dia mundial dos funcionários e funcionárias da educação. São as datas comemorativas nesse 16 de maio. Vamos juntos até às 10 da manhã com o melhor da música para você. Inclusive, bom trabalho para você que tá trabalhando, bom descanso para quem tá descansando nesse sábado, que o clima é diferente, é mais tranquilo, mais suave. Daqui a pouco eu volto e trago a previsão do tempo para você. Fica ligado.

audiência e pela sua companhia. Como prometido, vamos à previsão do tempo. O que, que se espera para este sábado, domingo, a segunda, a terça-feira e no decorrer da semana? Bom, segundo a Metsu Meteorologia, hoje sábado as temperaturas devem chegar na casa dos 22 graus aqui na nossa região. Sol entre nuvens, né? As mínimas em direção à noite devem chegar na casa dos 10 graus. Amanhã, domingo, na segunda e na terça-feira, segundo a Metsu, tem aí possibilidade de chuva. O esperado aí para domingo é pouco, são 2 milímetros, né? Temperatura varia entre 16 e 12 graus. Na segunda chove um pouco mais, são 18 milímetros esperados. Máxima de 14, mínima de 10 graus para a nossa região. É, chuva com frio é complicada, né? E na terça-feira chove 10 milímetros, máxima de 12 e mínima de 7 graus. Lá na quarta, na quinta e na sexta-feira, teremos um declínio maior ainda na temperatura do que tivemos nos últimos dias. Teremos aí máximas de 12, 13 graus e mínimas na casa dos 2, segundo a Metsu Meteorologia. Então, abre o olho aí que teremos então um frio, bastante frio, mais uma semana aqui no mês de maio.

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0: de volta aqui na programação da Rádio Encantado. Excelente sábado pra você. 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

0: fechando o nosso sábado, agradecendo demais a tua companhia, a tua audiência. Fica por aí, que na sequência tem Claudinei Coferri, tem o Encantado Saúde, tem o Panorama 104 com José Raimundo Tramontini, o Jornal do Meio Dia com o Claudinei Coferri. Também temos a partir da 1h10, programa da Igreja Quadrangular de Encantado pelo Caminho da Fé, e a partir das 14h tem o nosso querido Daniel Alves com o Sabadão dos Vales. Bom final de semana a todos, se cuidem. A gente se encontra aqui na Rádio Encantado. Tchau, tchau.
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9: Muito bom dia, está começando aqui pela Rádio Encantado 104.7 FM, mais uma edição do programa Encantado Saúde, a informação a serviço da saúde, do bem-estar e da qualidade de vida, com o objetivo de incentivar o autocuidado, a prevenção e auxiliando também no processo de educação em saúde. Programa que tem a produção e a apresentação de Claudinei Coferri, na Central Técnica Mesa de Áudio, os trabalhos da Érica de Oliveira, com a direção geral de Antônio Alberto Luca. Hoje, sábado, dia 16 de maio de 2026. 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E na abertura do programa, nesse primeiro bloco, a gente conversa com a presidente da Associação Comercial e Industrial de Encantado, a Raquel Cadori. A associação também e a Raquel, que são organizadores da Jornada da Espiritualidade, que está acontecendo hoje, sábado, em Encantado. E que tem como tema compaixão prática. Como cuidar de si e do outro sem se perder saúde e bem-estar. Quarta edição da Jornada da Espiritualidade. Raquel, bem-vinda ao programa de hoje. Obrigado por atender o convite do Encantado Saúde, da Rádio Encantado 104.7 FM. Tudo bem, Raquel?
10: Bom dia, Claudinei. Bom dia, ouvintes. Muito feliz de estar aqui fazendo essa divulgação e obrigado pela oportunidade.
11: Tão importante como estávamos conversando, né, Claudinei? A compaixão prática, eu acho que o autocuidado e o bem-estar nunca foram tão importantes, né? Nós estamos há 2 anos da maior catástrofe que passamos e a gente ainda vê resquícios, né? Muitos resquícios em saúde mental, próprio desenvolvimento, né? E andando por aí, né, Claudinei, não só em escolas, mas em empresas, conversando com as pessoas, a gente pensou em trazer exatamente esse tema da compaixão, porque a gente tem muita necessidade de cuidar do outro, mas muitas vezes a gente acaba esquecendo de cuidar da gente, né? Então, o tema, ele é muito, muito propício, né? Teremos um dia excelente, né? Essa jornada, ela foi pensada justamente para trazer, sim, painéis, né? Nós temos 5 painelistas, mas nós vamos ter vivência, nós vamos ter música, nós vamos ter poesia, nós vamos ter cordel, né? Eu acredito que as pessoas que conseguirem acompanhar, participar, com certeza sairão de lá melhores do que entraram. Né, um momento realmente da gente acalmar, se reconectar, aprender, né, a gente tem muitos saberes ali de várias, né, várias pessoas que estão vindo, tem pessoas que vêm de Minas Gerais, tem pessoas que, palestrantes que vêm de São Paulo, então eu acho que vai ser um sucesso.
9: Pois é, Raquel, esta é a quarta edição, qual é o principal desafio para vocês da organização, a cada ano um objetivo diferente, um tema diferente, como é que é encontrar essa expertise ano após ano para essa jornada da espiritualidade?
11: Sabe que a jornada começou, eu não fazia parte da diretoria da CI, né, mas eu era nucleada e participei de um evento que é o congresso, participo já há muitos anos, né, do Congresso da Felicidade em Curitiba. E com o Cristo, enfim, eu pensei, por que não levar algo deste, né, nesse nível para Encantado? Então, participando em Curitiba, na volta, né, de Curitiba, eu cheguei até a Associação Comercial e disse, olha, eu tenho uma ideia, né, e o associativismo é muito isso, sabe? A gente sozinho, a gente não consegue, né? Mas se a gente coloca a ideia lá, o pessoal aceita, a gente faz acontecer. Então, a gente já está na quarta jornada, esse ano a gente, em todas elas, graças a Deus, a gente conseguiu fazer a meditação no início, né, no nascer do dia, aos pés do Cristo Protetor. Esse ano nós estamos no Boulevard, no Multiverso, trocamos o local, então ela também vai ser uma experiência imersiva, né, em 360 graus, né, nesse nível para Encantado. Então, participando em Curitiba, na volta, né, de Curitiba, eu cheguei até a Associação Comercial e disse, olha, eu tenho uma ideia, né? E o associativismo é muito isso, sabe? A gente sozinho, a gente não consegue, né? Mas se a gente coloca a ideia lá, o pessoal aceita, a gente faz acontecer. Então, a gente já está na quarta jornada. Esse ano a gente, em todas elas, graças a Deus, a gente conseguiu fazer a meditação no início, né, no nascer do dia, aos pés do Cristo Protetor. Esse ano nós estamos no Boulevard, no Multiverso, trocamos o local, então ela também vai ser uma experiência imersiva, né, em 360 graus, para que o participante realmente sinta-se

0: Esse ano nós estamos no Boulevard, no Multiverso, trocamos o local, então ela também vai ser uma experiência imersiva, né, em 360 graus, para que o participante realmente sinta todo o acolhimento, né, se sinta cuidado, né, e essa é uma experiência, né, não é só é um dia inteiro, né, nós temos duas palestras pela manhã, nós temos três palestras à tarde, mas é um dia onde a gente sai descansado, porque a gente conecta com o que realmente importa, né? Eu acho que o nosso maior desafio enquanto jornada da espiritualidade ainda é o nome, sabe? As pessoas têm muito receio, muito preconceito ainda em falar sobre espiritualidade. E quando a gente fala sobre espiritualidade, eu não estou falando sobre crenças, eu não estou falando sobre religião, eu estou falando sobre algo maior, né? Sobre a saúde emocional, sobre a saúde mental, sobre a saúde física, porque acaba influenciando, né, todas as nossas saúdes. Quantas vezes a gente vai ao médico, né, faz todos os exames, está tudo certo, mas seguimos não estando bem, não nos sentindo bem. Então a gente precisa olhar para o nosso ser como um ser realmente integral. E a espiritualidade é isso, né? É o que dá sentido, eu entender o porquê que eu faço o que eu faço, não simplesmente fazer. E com isso a gente acaba desenvolvendo outras habilidades, né? Nossos relacionamentos, nossa própria saúde emocional, que nós precisamos muito justamente para dar o apoio do outro, né? Falei em 2 anos das catástrofes e a gente viu muita solidariedade, né? Então a gente está realmente, a gente tem isso na nossa natureza humana, cuidar do outro, mas a gente acaba esquecendo um pouco de cuidar da gente. E quem cuida, né? De quem cuida? Essa sempre foi a pergunta. Então, todas as edições eu sempre saí muito satisfeita com o resultado, né? O feedback das pessoas que participaram, Claudinei, sempre foi excelente, né? Eu acredito que é um evento que veio para ficar, ele já está no calendário do município, mas ainda o desafio, acredito que seja o nome. Ainda não vou trocar o nome, vou continuar enquanto Jornada da Espiritualidade, porque eu tenho certeza, assim, que isso a gente vai construindo junto com os participantes, né?
1: E é uma forma de se reconectar consigo mesmo também.
0: Com certeza.
1: É, eu acho que é o
0: Com
1: princípio de
0: certeza.
1: tudo
0: Com
1: para
0: certeza.
1: termos um equilíbrio, né?
0: O próprio, né, a própria meditação ao início, né, porque tem dois momentos. Então a gente faz a meditação aos pés do Cristo protetor, e a meditação não é aquilo de ficar parado. Pode ser, né? A gente tem muita dificuldade em ficar em silêncio, mas é uma reflexão. Esse ano vem o Elan Lima, ele vem de São Paulo, inclusive, né? Ele é mentor em autoconhecimento, ele tem milhões de seguidores no Instagram. Isso eu sei que não quer dizer muito, né? Mas eu acompanho ele há muito tempo e já queria ter trazido ele em outras edições. Então ele traz uma reflexão, também é painelista agora pela manhã às 11 horas, né? Então, porque ele tem um conteúdo onde justamente a gente olha pra gente, se fortalece, e cuidar de si não é egoísmo. A gente precisa, né? A cada sim que eu digo pro outro, muitas vezes eu estou dizendo um não para mim, e eu vou pagar um preço muito alto por isso, né? Então ele traz muito isso. Então, esse primeiro momento foi com Elan Lima, né, no Cristo. Agora pela manhã nós temos a nossa primeira painelista, então é Maria Elizabeth da Silva Barbieri, né? E ela tem uma vasta experiência com a espiritualidade mesmo. Ela é advogada. Ela já foi, até deixa eu pegar o currículo dela aqui. Ela já foi atuante, né, no movimento espírita já há muito tempo. Trabalhou com lideranças, já foi muitas vezes presidente e vice-presidente da FERGS, que é a Federação Espírita do Rio Grande do Sul. Ela faz formação com lideranças, isso desde 2008, e trabalha em instituições, Porto Alegre, enfim. Mas ela tem um trabalho muito voltado ao acolhimento. Eles chamam de acolhimento fraterno, né? Isso é muito importante nos dias atuais, né? Nas dificuldades que a gente passa, não só o nosso acolhimento, mas também como eu consigo fazer o acolhimento adequado para o outro, porque às vezes a gente acha que está ajudando, mas se a gente não tem muito conhecimento, muitas vezes a gente acaba atrapalhando, né? Então ela é sensacional nisso, foi um Acho que foi um convite muito feliz, assim, no sentido dela vir agregar. Iniciamos também o dia com Anice Porto, Bernardo Bittencourt e o Maicon Erdina, que eles trazem uma experiência, né, com música, assim, que faz com que a gente realmente, é aquela música que toca

0: Alma, né, Claudinei? Então, e eles participam também durante todo o dia, no intervalo entre uma palestra e outra, no final da manhã, no início da tarde. Acho que é um momento bem importante também. Como eu falei, às 11 horas a gente tem a palestra do Elan, né? E teremos intervalo para o almoço e voltamos às 14 horas. Então, quem está nos escutando, né? Quiser, posso participar só da parte da tarde? Claro que pode, será muito bem-vindo, né? Vai conseguir pegar três, vai conseguir pegar, ainda assistir, escutar, né? Ter experiência com Anice Porto. Vai conseguir pegar a primeira palestra, que é da desembargadora Vanderlei Terezinha Kubiak. Ela é desembargadora do Tribunal de Justiça aqui do Rio Grande do Sul. Ela é coordenadora do NUPEMEC, vice-presidente da FANAMEC também, né? Ela tem uma vasta atuação, inclusive nacional, em mediação, conciliação e justiça restaurativa. Não é por nada que ela veio, né? Eu me identifico muito, né? Já tive em muitos momentos com ela. Ela também é mestre, né? Né? E em mediação e liderança com formações internacionais em negociação, comunicação não violenta, e ela tem um trabalho sensacional sobre o perdão, né? O quanto a gente precisa olhar e o que realmente é o perdão, o quanto a gente acha que perdoar às vezes é simplesmente esquecer, não é. Perdão é um trabalho muito forte de autoconhecimento, então ela traz esse olhar com essa vasta experiência dela. Às 15 horas a gente tem a Noelle Gomes. Noelle Gomes vem de Minas Gerais. Ela fala sobre a ancestralidade, né? As raízes ancestrais da compaixão. A Noelle eu conheci justamente no Congresso da Felicidade em Curitiba. E a energia desta mulher, eu sempre pensei, um dia eu vou levar ela para Encantado, né? E que bom que ela está aqui conosco, né? Consegui trazer ela. O tema dela toca, sem dúvida, né? Faz com que a gente reconheça essa força ancestral, né? E isso nos torna mais fortes realmente, assim, na questão de saúde, né? De conhecer, de entender. É sobre isso que é a espiritualidade, né? Eu não estou falando em crenças aqui, eu estou falando em formas de viver bem, formas de cuidado, de bem-estar.
1: Aliás, como é importante a gente reconhecer e agradecer a nossa ancestralidade, porque se estamos aqui.
0: Nossa, isso faz.
1: É porque os nossos ancestrais vieram antes, né?
0: E eu te falo uma coisa bem importante, né? Reconhecer é muito importante, mas a gratidão por tudo que foi nos entregue, né? Por estarmos aqui, isso sim é transformador, né? E a prática da gratidão também a gente acompanha, né? Acompanho várias pessoas, assim, onde a gente vê que como realmente modifica a nossa vida quando a gente agradece. Sabe que eu trabalho com mediação, com justiça restaurativa, a gente vive em meio a conflitos, né, Claudinei? Só que a gente tem conflito como algo negativo. E eu já consigo ver as pessoas agradecendo por aquele conflito, porque aí elas saem da zona de conforto, conseguem se transformar, conseguem se conectar de outra forma, né, consigo e com o outro. Então eu acho que é um tema bem, bem importante. Nós temos também às 16 horas, que é a última palestra do dia, a Tassiana Cecília Vian, a Tassi aqui de Encantada, é uma amiga pessoal, né? Eu muito feliz que ela aceitou o meu convite, porque ela é uma profissional, assim, fora de série. Ela trabalha com astrologia, espiritualidade, autoconhecimento. Ela é astróloga, né? Pesquisadora já há muito tempo, tem formação em ciências sociais e cosmobiologia, e ela faz essa integração da astrologia, da espiritualidade, práticas terapêuticas em processos de transformação. Eu costumo fazer fiz o meu mapa astral com ela, sempre faço, né? E eu faço a leitura do ano. É impressionante. Eu digo, tá, se tu é bruxona. Ela disse, não, Raquel, isso é astrologia, é cálculo, não sou eu. Então, assim, ela tem, e a gente usar isso como uma ferramenta, sabe? Então, acho que é bem importante. Terminamos com um cordel, né? E durante o dia também a gente tem atendimentos. Nós temos a Michelle Wick e a Tatiana Turati, que estão fazendo a apresentação do trabalho delas. Tive a oportunidade essa semana de experimentar, e eu vinha de Porto Alegre até, Claudinei, às vezes me dá enxaqueca, né? Exato. E eu tava, e até liguei pra Tati, eu falei, Tati, eu não vou conseguir, acho que eu vou direto pro hospital, porque daí eu tenho que tomar minha medicação. Ela falou, Raquel, mas vem, tenta. eu saí de lá sem dor. Eu digo, não, melhor dia para mim vir. Então, assim, ó, fiquei muito encantada, não conhecia a técnica delas, então elas vão estar durante todo o dia para quem quiser conhecer. Também temos o Eduardo Finkel, que ele é terapeuta, ele é professor espiritual, ele vem com um grupo de lojado, o grupo do Quintessência, que também vão estar em paralelo à jornada, né, atendendo grupos ou também de forma pessoal sobre o trabalho deles. Então acho que é um evento bem completo, né, o local é maravilhoso. Agradecer sempre os nossos apoiadores, os nossos patrocinadores, a equipe da CI e a todos que participam, porque a jornada ela não é só feita dessa organização e das pessoas que vão palestrar, uhum. né? Mas ela é feita dessa energia, ela é feita do que fica quando a jornada termina, né? Como a gente se reconhece nas relações, como a gente consegue mudar o nosso ambiente. Então, fica o convite para quem né, está nos ouvindo e quiser só chegar no Boulevard, que estaremos lá.
1: Pois é, eu ia perguntar, Raquel, se porventura alguém tem interesse e perdeu a programação da manhã por algum motivo ou outro, quiser à tarde, como é que faz?
0: Não tem problema, é só chegar lá no Boulevard. Inclusive tem pessoas que trabalham pela manhã e já me procuraram, uhum. né? Olha, Raquel, a gente pode só ir à tarde.
1: Ingressos lá no local?
0: Sim, pode ser no local. Uhum. Aí a gente consegue um desconto maior por ser só metade da tarde. Eu sempre digo que o valor do ingresso não é o motivo de não participar, uhum. né? Entre em contato com a CI, que a gente tem várias condições. Assim, o importante é que as pessoas realmente comecem a se olhar e olhar com esse cuidado, porque a gente transforma as comunidades, né? Muitas vezes até me pergunto, mas o que a CI tem a ver com espiritualidade? A gente está falando de pessoas, a gente representa os CNPJs, mas são as pessoas que estão por trás disso tudo. A gente precisa cuidar das pessoas, né? Principalmente agora, com a atualização da NR1, que a gente precisa, né? A partir de 26 de maio.
1: Quer dizer que entra em vigor logo na próxima semana,
0: exato.
1: Né?
0: Exato. Então, eu acho que tudo conecta, né, Claudinei? Uhum. Não existe mais essa diferença. Eu acho que esses limites, falando de pessoas, não existe.
1: Raquel, muito obrigado pela participação, pelas tuas orientações e pela iniciativa também de realizar esse evento importante aqui para a cidade de Encantado, a Jornada da Espiritualidade. E olha, parabéns, vocês foram felizes na escolha do tema.
0: Muito obrigado, Claudinei, fica o convite para ti e para todos os ouvintes, venham até o Boulevard, consegue pegar ainda a jornada, eu tenho certeza que vai sair de lá melhor, né, do que chegou, porque a gente precisa de momentos assim. Agradeço novamente o espaço.
1: Muito obrigado, Raquel, até uma próxima oportunidade. Conversamos com a presidente da Associação Comercial e Industrial de Encantado, a Raquel Cadore, que é também organizadora da quarta edição da Jornada da Espiritualidade de Encantado, que está acontecendo neste sábado junto ao Boulevard. Esse foi o primeiro bloco do programa Encantado Saúde deste sábado, dia 16 de maio. 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Hora agora do intervalo comercial e na volta vamos destacar o Dia Nacional da Luta Antimanicomial, que é celebrada na próxima terça-feira, dia 18. Vamos conversar com a equipe do CAPS de Encantado, a psicóloga Gisele Santin e assistente social Márcia Piovesana. Daqui a pouco, depois do intervalo comercial.
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1: Estamos de volta com o programa Encantado Saúde aqui pela Rádio Encantado 104.7 FM na manhã deste sábado, dia 16 de maio. 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E na próxima terça-feira, dia 18 de maio, é celebrado o Dia Nacional da Luta Antimanicomial. Um mês especial para todas e todos que lutam por uma sociedade sem manicômios. E aliás, no último mês de abril se comemorou os 25 anos da lei de número 10.216, a lei da reforma psiquiátrica. E para falar mais sobre o tema, sobre o assunto de hoje, a luta antimanicomial, estamos recebendo aqui na Rádio Encantado 104.7 FM, no programa Encantado Saúde de hoje, assistente social do CAPS de Encantado, Márcia Piovesana. Assistente Márcia, bom dia, bem-vinda ao programa, tudo bem?
16: Bom dia aos ouvintes. Agradeço muito o convite da rádio por estar aqui.
1: E também a gente recebe a psicóloga do CAPS de Encantado, Gisele Santin. Gisele, muito bom dia, bem-vinda ao programa de hoje, obrigado por atender o nosso convite. Tudo bem, Gisele?
17: Tudo bem, Claudinei. Bom dia, ouvintes. É sempre um prazer a gente poder falar desse tema aqui para a comunidade.
1: E para a gente contextualizar esse tema de hoje, a luta antimanicomial, eu gostaria de ouvir de vocês como é que podemos definir quando começou e como surgiu, qual é o objetivo desta luta.
17: Bom, Claudinei, então a gente tem uma história muito rica sobre a saúde mental, sobre a reforma psiquiátrica ou a luta antimanicomial, que é o nome que inicialmente foi dado ali, é um nome muito simbólico, né? Que fala luta, então, antimanicomial, então, antimanicômios. Né? O que que eram os manicômios, né? Acho que todo mundo tem uma ideia ali de senso comum, né? No imaginário social, do que eram os manicômios. E, de fato, né, foram lugares ali que existiram durante muito tempo, onde se internavam, se abrigavam, se colocavam pessoas com problemas de saúde mental, com transtornos mentais. Mas não só isso, também eram lugares que a gente costumou chamar de depósito de gente, né? Onde todas aquelas pessoas que por alguma diferença, alguma deficiência, ou por não se encaixarem ali nos padrões da sociedade, foram excluídas dentro desses manicômios. E isso durou até não muito tempo atrás, né? Isso até século XX, né? Hoje a gente no século XXI, então, até tanto que, como você citou antes, né? A lei Paulo Delgado, a lei da reforma, tem só 25 anos. Então, são só 25 anos que a gente tem uma lei que começou a mudar, né, em termos legais, né, essa realidade dura ali dos manicômios. Então, por muito tempo no Brasil, até final ali do século XX, a gente viveu uma situação muito crítica de cuidado às pessoas que tinham algum tipo de adoecimento mental. Né? Então, existiam esses manicômios, esses grandes hospitais psiquiátricos, hospícios, como também já foram chamados, né? Então, a gente está falando de mais ou menos a mesma coisa ali. Né, onde serviam, não eram lugares de um tratamento adequado. Eram lugares onde, infelizmente, foram usados por muito tempo, como eu falei antes, como um depósito de gente, assim, né? As pessoas eram internadas de maneira indiscriminada, sem um critério médico, né? Sem um critério técnico, mas muito mais um critério de exclusão, né? De excluir aquelas pessoas que, por algum motivo, não estavam bem adaptadas ali à vida em sociedade, ou que foram colocadas nessa situação por alguma, né, como resultado ali de uma exclusão social. E, infelizmente, nesses locais aconteceram muitas situações de maus tratos, de violência, de violação de direitos, assim, de toda a ordem. Então, eles estavam, assim, longe de serem lugares de cuidado, lugar de acolhimento para tratamento de saúde, e sim lugares de violação de direitos humanos e de exclusão. Então, ali no final do século 20, ali 1800 e alguma coisa, 1980 e tantos ali, é que se começou os maiores movimentos da reforma psiquiátrica, da luta antimanicomial. Em 78, especialmente, foi que se criou o movimento aí dos trabalhadores da saúde mental, e a partir disso outros movimentos começaram a acontecer.
1: As pessoas que estavam internadas nesses locais eram praticamente totalmente desassistidas, né? Não havia, assim, uma equipe multidisciplinar que não, temos hoje,
17: não,
1: né?
17: Não se falava disso, ele estava muito longe, assim, isso, da gente ter esses termos, assim, né? Equipe multidisciplinar, acolhimento, humanização, respeito aos direitos humanos. Imagina, a gente nem, né, pensar em 78 foi quando surgiu o movimento dos trabalhadores. O marco legal, assim, a data, né, que a gente dá para a reforma, para a luta antimanicomial, foi dia 18 de maio de 87. Uhum. Então, ainda foi um ano antes da criação do SUS e pouco depois da redemocratização, das diretas já. Então, assim, foi um período também que se viveu a ditadura ali dentro. Uhum. Então, também os manicômios foram lugares para abrigar presos da ditadura, para castigar presos da ditadura. Então, até para isso serviu. Então, a gente vivia ainda muito longe desses conceitos que hoje a gente tem de cuidado, de acolhimento, de tratamento humanizado, né? E vivíamos um período, como eu disse, pré-SUS, quando começou, ainda período de ditadura, assim, pré-redemocratização, quando esses movimentos começaram a acontecer.
16: Eu acho sempre importante destacar, quando a gente fala da luta antimanicomial, colocar ela como um movimento social que visava e que conseguiu, né, ali no fim da década de 80, enfim, trazer a saúde como uma política pública, né? O SUS, ele vem muito desse movimento social que foi criado pela luta antimanicomial. E é importante também a gente poder trazer que isso não significou uma ausência de cuidado ou uma ausência de tratamento, muito pelo contrário. Significou trazer o cuidado para o tratamento, tratar humanos como humanos. Né? Trazer um cuidado, como você disse, multidisciplinar, um cuidado humanizado, um olhar para aquela pessoa enquanto ser humano, para que a gente possa pensar num convívio enquanto sociedade, né? Isso veio muito dessa luta, desse momento de luta, como a Gisele colocou, né? A gente fala dos manicômios numa época em que se tratava a saúde como violência e não como saúde, né? A luta antimanicomial, ela é reconhecida mundialmente como um movimento social de tratar saúde ao ser humano, de trazer humanidade, trazer cuidado à política de saúde, né? E inclusive foi que trouxe o entendimento de saúde enquanto política pública.
1: Você colocava, Gisele, com relação ao SUS, né? Citava o SUS. Qual a importância do SUS nessa mudança de paradigma de tratamento?
17: Não, foi de total importância, né? Porque justamente a partir da criação do SUS, a gente vai ter pela primeira vez, né, no Brasil, um sistema único de saúde, um sistema abrangente, né, com princípios ali, com diretrizes, né, com diretrizes de inclusão, com diretrizes de igualdade. Então, são movimentos, o da luta antimanicomial e o movimento, né, da reforma sanitária, né, que é o da criação do SUS, a reforma psiquiátrica da saúde mental, reforma sanitária da mudança ali do sistema de saúde como um todo. Então, eles são movimentos que eles cresceram muito junto, começaram muito juntos. Então, a criação do SUS, ela vem como uma garantia como de acesso, né, a políticas de saúde de modo geral, né, contemplando também as ações ali que precisavam acontecer para que as mudanças na saúde mental pudessem acontecer. Muito provavelmente não se conseguiria ter os avanços na área da saúde mental, com certeza não, né, se a gente não conseguisse ter um sistema maior, um sistema amplo, né, de saúde como um todo, de garantia de direitos, né, garantia de acesso, como o SUS. Né? Então, lição, a reforma psiquiátrica com certeza está muito atrelada, né, a esse desenvolvimento, a essa criação do SUS. Né? Não seria possível sem um sistema maior, abrangente, universal, como a gente pensa, né, como é o SUS, né, para o Brasil.
1: É, e foi através do SUS também que se criou a rede de atenção psicossocial, né?
17: Exato.
1: Os chamados RAPS, que tem uma atuação fantástica.
17: Isso.
1: Nesse acolhimento e na condução aí do tratamento, né?
17: Isso, a partir então da reforma psiquiátrica, vários serviços substitutivos foram sendo criados, porque o que que aconteceu? Esses hospitais psiquiátricos, então, do modo como eles existiam, eles começaram a ser substituídos por serviços abertos ou por leitos de saúde mental em hospitais gerais. E a partir desse movimento todo foi se criando a RAPS. O nome RAPS, que a gente chama, é de 2011, é mais recente. Mas os serviços substitutivos e o mais abrangente que a gente tem são os CAPS, né, os Centros de Atenção Psicossocial, que nós temos em todo o país. Aqui em Encantado nós temos um CAPS, que esse ano vai completar 17 anos aqui no município.
1: E então, que, aliás, desenvolve um trabalho fantástico aqui no município.
17: Com certeza, né? Com certeza. Então, os CAPS, eles foram, assim, o principal serviço substitutivo às internações em hospitais psiquiátricos. Mas os serviços que compõem a RAPS, a gente entende que são muitos serviços de saúde. Os postos de saúde, unidades básicas, as internações em hospital geral, como a gente tem. São 9 leitos hoje, né, Márcia? 9 leitos aqui no Hospital Santa Terezinha, já há alguns anos também. Temos o hospital que aqui faz as internações psiquiátricas quando necessário. Então, os CAPs, os serviços de residencial terapêutico. Aí vão ter cidades maiores que vão ter outros níveis de CAPs, que vão ter serviços de atenção na rua, assim, a moradores de rua. Então, a gente tem uma estratégia, assim, dispositivos, serviços diversos, assim, que compõem essa rede de cuidado em saúde mental hoje em dia.
1: Esse é o programa Encantado Saúde, aqui pela Rádio Encantado 104.7 FM, na manhã deste sábado, falando sobre o Dia Nacional de Luta Antimanicomial, que é celebrado na próxima terça-feira, dia 18. Estamos conversando com a assistente social do CAPS de Encantado, a Márcia Piovesana, e também com a psicóloga Gisele Santin. Falávamos em equipe multidisciplinar, né? E quando a gente fala em saúde mental, Márcia, a gente lembra logo de psicólogo, de psiquiatra, mas não. Na equipe também tem assistência social, que faz aquele acolhimento primeiro, e que é extremamente importante, né, Márcia?
16: Isso também veio com a questão da reforma psiquiátrica, isso, né? Da gente poder olhar para o paciente enquanto um ser humano e poder olhar para o meio em que ele vive, né? A gente fala muito do cuidado em liberdade, do não aos manicômios, mas o que que isso significa na prática? Como isso funciona?
1: Como é que é a abordagem
16: isso,
1: no dia a dia, né?
16: Agora tá muito na moda, a gente vê muitos memes sobre os CAPS na internet, e isso ganhou uma popularização, mas o que que é o CAPS? Para que que o CAPS serve, né? Como que a gente cuida da saúde mental das pessoas? É só o psicólogo? É só terapia individual? É só o remédio do psiquiatra? Não, quando a gente fala de cuidado, quando a gente fala de cuidado de saúde mental, a gente precisa olhar para aquela pessoa como a gente olha para a gente, para todos nós, né? Como um ser humano inteiro. Aonde é que ele vive? Quais são as relações que ele tem? Quem é essa família? Quem está olhando para essa família? Né? Quem vai conversar com essa família? A alimentação desse paciente. Como está a alimentação desse paciente? Bom, ele é só um paciente de saúde mental ou ele tem diabetes, ele tem pressão alta? O CAPS, ele vem para ser um lugar de cuidado integral, para ofertar esse olhar integral ao paciente, para não ser um local de isolamento, para ser um local de inclusão, para ser um local que proporcione a esse paciente o acesso à sociedade. Bom, o paciente frequenta o CAPS, tem lá o seu plano terapêutico, desenvolve a sua atividade, consulta com o médico quando precisa, consulta com o psicólogo, participa dos grupos com os demais profissionais, né? Mas o nosso intuito também é proporcionar esse paciente, mostrar, porque a gente ainda tem essa ilusão cultural, né? De que o paciente não pode, mas sim, o paciente deve participar da sociedade. Deve participar do esporte, deve participar da cultura, deve participar dos momentos em comunidade, da sua religião, seja ela qual for, né? Da crença que esse paciente tem, que ele possa exercer isso em liberdade. E que isso traga dignidade a essa pessoa, né?
1: Até com direito a um trabalho, né?
16: Sim, sim. Os que têm condição de trabalhar, que consigam exercer a sua função dentro da sua capacidade, com respeito à sua capacidade.
1: Gisele, muitos podem estar se perguntando, a internação forçada acabou? Como é que é o processo hoje?
17: Então, assim, nós temos três modalidades de internação que eles estão postas ali, são legais, né? Desde a lei ali da reforma psiquiátrica. que é a internação voluntária, né, que é aquela onde o paciente, o usuário, concorda com a internação, né, concorda com esse plano, planejamento ali da internação. Nós temos a internação involuntária, né, que é quando o paciente não concorda e aí algum familiar precisa acionar essa internação. E aí tem todo um procedimento para legalizar essa internação. E temos a internação compulsória, né, que é aquela internação onde também o paciente ele não quer fazer essa internação. E também um familiar busca via defensoria, né, via justiça ali, essa internação judicial, então, como também é chamada, né? Então, nós, na prática, o que a gente mais trabalha é a voluntária, né, que é onde o paciente quer, e a compulsória, justamente porque precisa desse aparato judicial antes de proceder com a internação ali, né? A internação voluntária, então, lá muito tranquilamente acontece dentro dos nossos dos hospitais regionais, eventualmente, hoje muito menos, mas ainda, né? A gente tem hoje vários hospitais, vários leitos em hospitais gerais aqui, Hospital de Encantado, Hospital de Roca Salles, Hospital de Arroio do Meio, Estrela, o HBB de Lajeado. Então, acho que quase todos os hospitais aqui da região hoje possuem leitos com equipes específicas para a saúde mental, né? Além daqueles hospitais como o Ana Rec, ali em Caxias do Sul, Paulo Guedes, né? Hospital São Pedro, que ainda existem, mas que também hoje em dia fornecem internações de um outro jeito, né? Não são mais aquelas internações, como aconteceram muito no São Pedro, principalmente, de pessoas que foram colocadas lá, às vezes crianças ainda, ou muito jovens, e passaram o resto da vida lá. Foram abandonadas, esquecidas. Isso aconteceu muito. Então, isso não existe mais, não se faz mais esse tipo de internação. Mas sim, ainda há necessidade da internação compulsória, né? Que é quando que o paciente não concorda com a internação, mas que se avalia por uma equipe de saúde, ele a necessidade dessa internação para a preservação da vida daquele paciente. Então, o paciente se colocando em risco e não concordando com a internação, isso é o mais comum de acontecer em relação ao uso de drogas. É o mais comum, assim, é muito mais raro nós termos internações que não tenham algum atravessamento ali por usuário de drogas ou alguma doença mental muito grave como esquizofrenia, mas que na verdade na maioria das vezes também é concomitante com,
1: outra,
17: uso,
1: né?
17: Com a questão do uso de drogas, né? Então onde a gente acaba fazendo mais as compulsórias são na dependência química, mas tudo legalizado, né? Com o aparato, com o aval ali do juiz, né, que vai oficializar ali essa internação e o serviço de saúde mental vai conduzir, né, isso.
16: Eu acho que é sempre importante a gente poder frisar, né, principalmente quanto a essas internações judiciais, que mesmo como elas funcionam, né, bom, existe uma avaliação médica, uma avaliação da equipe de saúde, e só então é enviada essa avaliação para o judiciário, e aí, bom, o judiciário expede um mandado para poder ocorrer essa internação. A internação ela é sempre conduzida por profissionais de saúde com auxílio do oficial de justiça, porque sim, existe uma intimação, mas não ocorre de forma violenta, ocorre de forma humanizada, né, preservando a integridade física desse paciente, dessa pessoa, mesmo sendo de uma maneira que talvez, que é uma maneira imposta, ela ocorre de maneira humanizada, né? Conduzida de maneira humanizada.
1: Gisele, a dependência química ainda é um dos principais fatores que levam a uma piora da saúde mental das pessoas? Ou existem outros fatores também que podem estar relacionados?
17: Sim, a questão da saúde mental, do adoecimento mental, ele depende de vários fatores, né? Sem dúvida, a questão do consumo de álcool e outras drogas, e friso muito álcool,
1: sim,
17: né, junto com outras drogas.
1: Que é uma
17: drogas.
1: Droga lícita, né?
17: Exato, né? Não vamos minimizar os efeitos que o impacto do álcool causa na nossa sociedade, né, mas, né, unido a esses fatores, sem dúvida, é um fator de agravamento, né? Junto a isso, há outras condições de saúde, há questões das violências, especialmente em centros urbanos, a questão de falta de acesso aos direitos básicos,
16: empobrecimento.
17: Né? O empobrecimento da população. Sim, a gente tem várias situações, sem dúvida a questão do uso de substâncias, seja álcool ou outras drogas, é um fator que para quem já tem uma predisposição, a gente sabe que piora, né? Aumenta a chance dessa pessoa desenvolver o transtorno mais sério, né? Tanto clinicamente como psicologicamente aí, A gente sabe que é um problema social, né? Porque é um problema familiar, né? Isso vai gerar conflito familiar, vai gerar todo um desgaste familiar e social também, né? Então, sim, ainda é um problema muito sério pra gente, né? Junto também com outros fatores agravantes, com outras vulnerabilidades ali, né?
1: Não sei se a Márcia quer complementar com relação a isso, fica à vontade, Márcia, como assistente.
16: Sim, dentro disso que a Gisele disse, uhum. né? O adoecimento mental, ele não tem uma causa, uhum. e a gente consegue entender que alguns movimentos da sociedade, talvez eles agravem essa condição, né? Hoje a gente vê, por exemplo, um agravamento na questão da saúde mental de crianças e adolescentes, que pode ser diretamente ligado à questão da exposição excessiva às telas, das redes sociais. Esses transtornos de ansiedade também, eles vêm muito ligados a essa, inclusive em adultos, né? Muito ligados a essa questão dessa exposição social que às vezes é descontrolada, que não é saudável. E que a gente vê que em algum ponto a sociedade também não está sabendo como lidar com isso.
1: E estamos vivendo aí uma outra epidemia também, que é dos jogos, né? Os jogos online, que também afetam a saúde mental.
16: E essa questão da dependência hoje, né? Quando a gente fala de dependência química, a gente também pode falar da dependência dos jogos online.
1: Exatamente.
16: Né? Que tem causado um prejuízo.
1: Principalmente crianças e adolescentes, né?
16: Não só familiar, mas tem causado um prejuízo social grande, assim. Quando a gente vê a questão dos empregos sendo afetado, a questão do mundo do trabalho está sendo afetado por essa questão dos jogos online.
1: Gisele, como é que está o atendimento no CAPS de Encantado hoje? Qual é o panorama da saúde mental? Muitos atendimentos, como é que é o fluxo no CAPS de Encantado hoje?
17: Sim, né? A gente sempre tem uma demanda grande, né? Todo ano ali, tem períodos em que aumenta essa demanda, mas é frequente, né? A uhum. procura lá pelo nosso serviço. Em ambas as situações, seja na questão do uso de drogas, seja na questão de outros adoecimentos, né? Então é uma demanda que ela é contínua, né? Por acolhimentos. Temos muitos grupos acontecendo, né? Temos um leque diversificado ali de atividades que a gente tem para oferecer. E é uma demanda que sempre tem, né?
1: As atividades são diárias?
17: São diárias, né? O CAPS funciona de segunda a sexta-feira, uhum. né? Temos a modalidade que a gente chama de permanência dia, que são aquelas pessoas que permanecem o dia todo lá conosco, fazem as intervenções, participam dos grupos, participam dos atendimentos conosco, né? E engraçado, às vezes as pessoas dizem, né? Mais uma do jeito de falar do CAPS, as piadas ali em relação ao CAPS, né? Vou me internar lá no CAPS. CAPS, ninguém fica internado no CAPS, né? Quem conhece, né, sabe onde a gente está instalado hoje, né? Já fazem quase 6 anos, né, que o CAPS está dentro do parque, onde era a antiga Escola Mundo Encantado. Então a gente está ocupando o espaço estrutural ali de algo que foi uma escola, dentro de um parque, um lugar super agradável. Então é aberto, vocês vão ver lá o portão, ele tá aberto, a porta ela tá aberta, né? Então não tem fugir do CAPS,
1: né?
17: Isso é, ninguém foge do CAPS, ninguém fica internado porque ninguém tá preso lá, uhum. né? Então todo mundo está sendo acompanhado em um lugar aberto, em um lugar comunitário. E temos atividades diversas, desde grupos que fazem oficinas terapêuticas de artesanato, os grupos de conversa, as consultas médicas, consultas psicológicas, atendimento da assistência social, atendimento de enfermagem, né? Fazendo uma horta lá na frente do CAPS. Um grupo é responsável por cuidar da horta, outro grupo é responsável por cuidar do jardim. Então é um trabalho que realmente agrega diferentes dimensões assim da vida humana, né?
1: E com uma equipe multidisciplinar, fantástica,
17: multidisciplinar,
1: né?
17: Exato.
1: Isso aí, legal. Exato. Bom, e para comemorar, para celebrar essa data aí do dia 18, o Dia Nacional da Luta Antimanicomial, terá uma atividade agora, uma caminhada, é isso?
17: Isso aí, no dia 27 de maio, então a partir das 14h, com saída da Praça da Bandeira, nós vamos fazer a nossa caminhada ali em homenagem ali, né, à saúde mental, aos serviços, né, caminhada relembrando a reforma psiquiátrica. Todo ano a gente faz alguma coisa, nós já fizemos várias dessas caminhadas em outras datas
1: também.
17: Para
1: dar visibilidade ao movimento, né?
17: Exato, isso aí. Então, convidamos todos a se juntar a nós, que saúde mental é uma questão de todo mundo.
1: Com certeza, de sociedade, né?
17: De sociedade.
1: E dia 3 de julho tem mais um evento importante de saúde mental aqui no município. O que quer dizer?
17: Importante, o coração fica até mais quentinho quando a gente fala desse evento. Então, nós chamamos ele carinhosamente de Encontrão. Né, mas vai ser o 23º Encontro Regional de Saúde Mental, 23º, então 23 anos já que acontece na região. é um encontro que reúne aproximadamente 1000 pessoas da região, né, que é um dia inteiro assim de confraternizações e de comemoração em relação à luta antimanicomial. É um espaço de apresentação de talentos da saúde mental. A gente tem o show de talentos, a gente tem o almoço, a gente tem o baile na parte da tarde. Então é o dia inteiro, começa pela manhã, vai até a tarde, vai ser dia 3 de julho, então, no Parque João Batista Marques, do ladinho ali do CAPS, né, no ginásio do parque, ali o ginásio da Suinofest. E nós estamos, assim, muito entusiasmados em oferecer esse evento, que cada ano acontece em uma cidade diferente, uhum, aqui dos municípios.
1: São vários municípios que participam, vários, né?
17: Os municípios pertencentes à 16ª coordenadoria.
1: Uhum.
17: Nós já sediamos em 2015 esse evento, foi muito bacana, foi lá também.
1: Volta a ser sede agora.
17: Então a gente está muito entusiasmado, muito ansioso para esse evento acontecer, que é um evento grande, né? Em torno de 1000 pessoas é o que tem a participação que tem tido nos últimos anos, e a gente quer que seja um grande encontro, que seja um dia agradável. E te digo, Claudinei, a gente faz comemorações comumente, comemoração de Natal, esse ano fizemos carnaval também, São João a gente às vezes faz, dentro do próprio CAPS, ali no próprio serviço. E a gente escuta muito das pessoas, assim, né, dos nossos usuários. É o único lugar onde eu tenho acesso a estar numa festa, né? É o único lugar que eu tenho acesso a estar numa comemoração, a poder fazer alguma coisa, assim, né? Então, para nós, isso não tem preço, assim, a gente escutar isso e a gente poder estar proporcionando isso também, além do atendimento. Não é só atender, não é só dar medicação. É proporcionar esses espaços, né, onde que a gente sabe que muitas vezes vai ser o único espaço de convívio, né? Então a gente sabe que não é, o CAPS, nosso CAPS não é perfeito, nenhum CAPS é, o SUS não é perfeito, né? A gente está num país enorme,
1: nós não somos perfeitos,
17: não, né? Exato, né, tem muita coisa para melhorar, mas assim, quando a gente escuta isso, né, dos usuários que estão lá, que precisam desse serviço, que eles nos dizem, é, que é minha segunda casa, né, eu não sei o que seria de mim se não tivesse vocês, ou quando eles vão para uma confraternização e a gente dá um mimo, um bombonzinho que seja, e eles dizem, é o único presente que eu vou ganhar.
1: Tipo, gratifica, né?
17: Gratifica. Isso dá sentido pro nosso trabalho.
1: Que é. Legal, que legal. Gurias, mais alguma informação relevante relacionada a esse tema, a essa data da próxima terça-feira? Fiquem à vontade.
16: Eu acho que é sempre importante lembrar, né, que saúde mental é saúde, que a gente precisa se cuidar, que a gente precisa se olhar, que a gente não deve discriminar a saúde mental, que a gente precisa acolher. Se a gente identifica no nosso convívio, no nosso trabalho, um vizinho, um amigo, alguém, é importante acolher.
1: Tem que se quebrar esse tabu, né?
16: Já passou da hora.
1: Já passou da hora, né?
16: Né? A gente precisa cuidar de saúde mental com respeito, com responsabilidade e com afeto.
1: Legal. E para quem quer mais informações, alguma orientação, por favor, contate e procure o CAPS. Como é que faz, Gisele?
17: Exato, então nós atendemos de segunda a sexta lá dentro do parque, então um lugar bastante conhecido pela comunidade. Os acolhimentos que nós realizamos, eles são portas abertas, então eles não precisam ser marcados. Eles têm um horário para acontecer, até em função da organização do serviço, diariamente, das 8 às 11 e das 13 às 16 horas, exceto nas terças-feiras de manhã, que nós não fazemos acolhimento. Aí a pessoa pode chegar, não precisa de nenhum encaminhamento, se tiver melhor, se já tiver passado pelo seu posto de saúde e o médico, o enfermeiro encaminhou melhor, mas não é obrigatório ter um encaminhamento. Uhum. A pessoa pode chegar lá e pode pedir, tirar as suas dúvidas e será feito um acolhimento. No nosso telefone é o 3751-0128, que é também o WhatsApp, uhum, então podem usá-lo para mais informações.
1: Gisele, quer complementar alguma coisa com relação à luta antimanicomial?
17: Eu acho que é dizer que é um fato histórico importante, que é uma data em que a gente hoje consegue celebrar com muita alegria em função de tudo que a gente conquistou, mas ainda sabendo que temos muitos desafios. E que não é por nada que a gente comemora essa data todo ano, porque tem uma história muito importante.
1: Tem um significado,
17: tem um,
1: né,
17: significado muito importante. A gente não pode deixar esse significado para trás. A gente não pode esquecer da história que nos fez chegar até aqui.
1: Psicóloga Gisele Santin, do CAPS Encantado, muito obrigado pela sua participação aqui,
17: gente,
1: no programa de hoje, por compartilhar do teu conhecimento. Cumprimentos pelo trabalho, um bom dia.
17: Obrigada, a gente que agradece, obrigada.
1: A assistente social também do CAPS, a Márcia Piovesana, também muito obrigado pela tua participação, por compartilhar do teu conhecimento e esclarecer dúvidas com relação a esse tema, cumprimentos pelo trabalho, um bom dia, até uma próxima oportunidade.
16: Muito obrigada, obrigada pela oportunidade.
1: E assim, apresentamos a edição deste sábado do programa Encantado Saúde, aqui pela Rádio Encantado 104.7 FM. Programa que volta no próximo sábado, a partir das 10 horas da manhã. Na sequência da programação, José Raimundo Tramontini apresenta o Panorama 104.7 FM.
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0: 11:03, eu sou José Raimundo Tramontini. Estou iniciando aqui na Rádio Encantado FM o programa Panorama 104, edição deste sábado, dia 16 de maio. No programa de hoje, vamos ter aqui uma estrutura um pouco diferente do normal. Vamos ter um pouco de música aqui na nossa programação, nesta primeira parte do Panorama, já que vamos falar com os integrantes e vamos ter também as apresentações do grupo de cantoria italiana San Piero de Mussum. Mas antes de a gente levarmos aí um pouquinho dessa cultura italiana tão enraigada aqui na nossa região, eu vou conversar um pouquinho com o Donato José da Silva, ele que também tem história aqui na Rádio Encantado. Eu lembro da época que ele trabalhou aqui conosco, foi correspondente em Mussum, trabalhou na Rádio Encantado aqui em Encantado, enfim. Mas vamos falar de forma mais especial com o Donato a respeito do grupo de cantoria italiana San Piero, como surgiu o grupo, quantos integrantes, enfim, vamos falar um pouquinho sobre esta importante representação da cultura italiana aqui em nossa região. Bom dia, Donato.
1: Bom dia, Tramontini, bom dia aos ouvintes. Primeiramente, quero dizer da nossa satisfação que o grupo de cantoria italiana San Piero hoje se faz presente e participa aqui do teu programa. Para nós é um motivo de muita alegria.
0: O que é o grupo San Piero?
1: Grupo San Piero, um grupo de cantoria que foi criado no dia 29 de junho de 1996. E como há
0: 30 anos.
1: Há 30 anos. Agora vamos completar 30 anos. E a cultura italiana, os imigrantes quando vieram para cá, logicamente era católica, mas era católica. Então, para homenagear esses imigrantes, foi decidido que seria fundado o grupo de cantoria italiana com o nome de San Piero, quer dizer, em função do santo, São Pedro, pela questão religiosa.
0: Sim.
1: E ao mesmo tempo, o São Pedro é o santo protetor dos pescadores. E como a cidade de Mussum, município, fica à beira do Taquari, havia muito, logicamente, muitos pescadores. Como temos, inclusive, ainda hoje, temos até por...
0: A toda a nossa região aqui, o Vale do Taquari, sempre teve muito próxima, foi sempre muito vinculada ao rio.
1: Isso, e lá e temos ainda, inclusive, pescadores com carteira profissional, que pescam por lá.
0: Eu lembro dos livros de história aqui da região, principalmente aqui Encantado, do falecido Gino Ferri, em que ele falava dos barcos, dos trapiches que vinham, né? Desde a capital, vinham até Mussum, vinham até Santa Teresa, né?
1: É, Santa Teresa.
0: É, muito da produção da região da Serra, descia Santa Teresa, descia Mussum, né? E a partir desses locais, seguia até a capital.
1: Isso, inclusive era naquela época, diziam as gasolinas, né? É. Então, era transporte de banha, enfim, tudo que tinha no interior, o transporte era feito via esses barcos, lá desde Santa Teresa até Porto Alegre. Inclusive, na época que eu era guri, faz tempo isso, né?
0: Nós éramos guris.
1: Pois é. Ali nós, se via ali os trapiches, a gente tinha sobrado os trapiches, né?
0: Sim.
1: A gente brincava, inclusive, naqueles trapiches que haviam sobrado ainda daquela época. Isso em 1964, 65, ainda tinha os vestidos desses trapiches na beira do Taquari.
0: Tu é de Mussum?
1: Não. Eu sou natural de Montenegro. Eu sou montenegrino. Então, meu falecido pai era capataz do Daer. De lá, nós viemos para Dois Lajados. Meu pai, o trecho dele era Dois Lajados ao Guaporé, até Santa Bárbara e até Mussum. Como no meu tempo, para participar no ginásio, curso ginasial, lá em Dois Lajados não tinha. E tinha que ser feito naquela época o exame de admissão. Então eu estudei, fiz o exame de admissão no Colégio Conceição do Guaporé. E o meu pai resolveu vir morar em Mussum. E naquela época eu passei a estudar no ginásio São Pio X. Quer dizer, eu sou montenegrino.
0: Montenegrino, mas na verdade.
1: De naturalidade.
0: De coração é mussunense.
1: De coração sou mussunense.
0: Com toda certeza. E fundado o grupo de cantoria lá em 96, como é que foram esses 30 anos?
1: Bom, eu fiquei ausente da cidade de Mussum alguns anos, mas participava antes de ter saído e participo agora. O Grupo San Piero normalmente é formado de 8, 9 pessoas. E agora nós estamos tendo mais dificuldade ainda, porque a cantoria é italiano, o dialeto, né, de Vêneto. E a dificuldade é a gente encontrar pessoas jovens que hoje saibam falar essa língua. Então dificulta a cantoria. Então normalmente são pessoas com idade mais avançada. Então essa é a nossa dificuldade em poder manter o grupo.
0: Não tem mais uns da Silva, dos Santos, que cantem em italiano?
1: Pois é, eu aprendi a falar o dialeto na época, quando eu morava em Dourajados. Eu era guri de 5 anos e era uma das primeiras famílias de
0: Pelo Duro.
1: De Pelo Duro que foi para lá. Aí o que que fazia? Naquela época rezava-se o terço, então fazia o rodízio nas famílias, né? E enquanto a gurizada ia brincar lá fora, eles me chamavam e diziam: "Oi, Negreto, vem cá."
0: Negreto,
1: é? Negreto, vem cá. Aí eles me botavam em cima da mesa, antigamente dizia latola, né? E ali começaram a me ensinar a falar. Inclusive, nós somos na época, lá, lógico que podia ter aprendido, nós somos em 7 irmãos, mas naquela época nós éramos em 4 mais crescidos. O único que aprendeu a falar e que entende o dialeto sou eu. Mas eu aprendi primeiro, lógico, dizendo as bobagens que eles diziam na época, né? Aí depois foi com o tempo. E vim, aprendi, inclusive, quando vim para Mussum em 1964, eu tive dificuldade para voltar a falar corretamente português, porque lá só falava o dialeto. E eu vivia, me queria que nem...
0: Negreto,
1: vem cá. Aí eles me botavam em cima da mesa, antigamente dizia latola, né? E ali começaram a me ensinar a falar. Inclusive, nós somos na época, lá, lógico que podia ter aprendido, nós somos em 7 irmãos, mas naquela época nós éramos em 4 mais crescidos. O único que aprendeu a falar e que entende o dialeto sou eu. Mas eu aprendi primeiro, lógico, dizendo as bobagens que eles diziam na época, né? Aí depois foi com o tempo. E vim, aprendi, inclusive, quando vim para Mussum em 1964, eu tive dificuldade para voltar a falar corretamente português, porque lá só falava o dialeto. E eu vivia, me queria que nem o porquinho de Santo Antônio, era de uma casa para outra.

0: tive dificuldade para voltar a falar corretamente português, porque lá só falava o dialeto. E eu vivia, me queria que nem o porquinho de Santo Antônio, os outros. Era de uma casa para outra e tal, porque, lógico, era o único família brasileiro que tinha lá, e eu era um piá. Então, dizia, Tarceira Negreto vem lá casa, né? E o outro, Dimante vem lá. Então, eu me criei desse jeito aí. E aí eu aprendi o dialeto italiano e hoje é o único italiano de peso do grupo, é o Donato José da Silva, por parte do...
1: E aí tu tá falando com Tramontini, que não fala uma palavra em italiano.
0: Pois é, veja bem, né? Eu sou da Silva, por parte do meu falecido pai Silvio Vieira, e da minha mãe, Brito e Melo. Mas eu não tenho...
1: Não pode ser mais pelo duro.
0: Não pode ser mais pelo duro que isso.
1: Lá de Montenegro. Isso. Mas e o coral, né? Criado em 96, como é que tem sido hoje o coral? Tem apresentações fixas, tem eventos fixos, como é que funciona?
0: Bem, nós ensaiamos uma vez por semana, e o coral é, perdão, eu faço parte do coral também, porque eu também trabalho. O grupo San Piero, nós fizemos ensaios semanais, né? E participamos de cantorias sempre que convidados, né, aqui na nossa região, principalmente a região italiana, e também organizamos eventos lá na nossa cidade, e sempre que o município organiza algum evento, tem a participação ou do San Piero ou do coral. Então nós, inclusive agora dia 30, nós vamos ter lá um evento, encontro de corais e grupo de cantoria italiano. Todas as músicas a serem apresentadas serão italianas, vamos ter lá no dia 30 agora do mês de maio.
1: E nós hoje vamos dar uma palhinha do que vai ser a apresentação do San Piero no dia 30, nessa comemoração dos 30 anos, né? Do grupo de cantoria italiana de Mussum. Eu vou fazer um intervalo comercial e na sequência nós vamos voltar aqui com os integrantes do coral aqui no estúdio da Rádio Encantado, levando aí um pouco da arte, da cultura, desta bela representação da cultura italiana em nossa região.
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2: Onze horas 15 minutos, nós estamos de volta com o panorama nesta manhã de sábado. Conforme o prometido antes do comercial, vamos passar agora a parte boa aqui da presença do grupo de cantoria italiana Sampiero. Vamos apresentar algumas músicas aqui para os nossos ouvintes. Quem está nos acompanhando no YouTube ou no Facebook pode também assistir a apresentação do Sampiero. E eu começo conversando agora nesse segmento com o Donato para ele apresentar um pouco o pessoal aqui de Mussum que está conosco nesta manhã de sábado. Professor Mauri Hor na gaita, nosso velho conhecido aqui de Encantado. Quem são os demais a partir do Mauri?
3: Bem, nós somos em oito. O Mauri, logicamente, dispensa comentário, que é mais conhecido do que o Pio do Quero Quero nos campos, né? Temos o Nelson Garibotti, temos o Gilberto Zene, que aliás está começando agora, está debutando no Sampiero hoje. Temos a Neuza Zílio Murigi, temos a Miria Pesi e temos a dona Lanner Zene, que é a esposa do seu Gilberto, e ela é tia do Michel Teló.
2: Oh.
3: É, inclusive.
2: Deve cantar bem, então.
3: É, inclusive o Michel Teló se orgulha muito que puxou pela tia. E temos também aqui a nossa amiga Maria Denise Garibotti Bastiani. E o mais italiano de todos, esse que você fala, que é Donato José da Silva.
2: Da Silva.
3: Isso, da Silva.
2: Sangue. Sangue latino, né?
3: É uma cruz aí,
2: Vamos então iniciar nossa apresentação aqui. Vamos trazer aqui a primeira apresentação do grupo aqui na Rádio Encantado. Que música seria, Donato?
3: Sole Mio.
2: Sole Mio.

0: Parabéns. Está faltando a salva de palmas aqui, né? Mas hoje devia ter me lembrado aqui, ter providenciado eu, enquanto o pessoal do grupo de cantoria cantava, eu fui dar uma olhadinha aqui, porque a gente conversava antes ainda sobre a internet, né? Hoje nós temos praticamente tudo na tela do computador, né? E aí eu tava lendo aqui o Sole Mio, famosa canção napolitana composta em 1898, então 128 anos. Escrita por Giovanni Capurro, inspirada no amanhecer do Mar Negro. Portanto, uma música aí que veio da Itália e que hoje o grupo de cantoria italiana San Piero está trazendo para os nossos ouvintes. Agora, Donato.
1: Agora vamos cantar Quattro Cavai che Trottano.
0: Quattro Cavai che Trottano.

0: Este é o grupo de cantoria italiana San Pietro de Mussum se apresentando aqui no Panorama nesta manhã de sábado, aqui na Rádio Encantado FM 104.7. Agora, 11 horas 24 minutos. Eu ia perguntar um pouquinho, enquanto o pessoal descansa um pouquinho para o Donato, a promoção do dia 30 acontece aonde em Mussum?
1: Bem, a 17 horas a recepção vai ser feita no salão da Sociedade José Garibaldi. Depois das 18 horas, então, a apresentação dos grupos e dos corais na Igreja Matriz a partir das 18 horas. E depois, então, retorna-se ao salão paroquial, ao clube, onde será servido, então, um jantar de confraternização. E depois do jantar tem um pouquinho de arrastapé. É. Inclusive, o encarregado disso é o Mauri e Companhia.
0: É, Mauri e Companhia. Mauri e Banda.
1: É, Mauri e Banda.
2: Sul Itália.
0: Grupo Sul Itália do nosso Hildo.
2: Isto.
0: O Hildo Paris. Com certeza vai ser uma boa programação. As pessoas que desejarem participar, conseguem fichas, ingressos com o pessoal do grupo?
1: É, o pessoal do grupo vai ter para fazer a venda, assim como lá no clube, com o Mauro Cipriani. Vai ter os ingressos aí à venda, o preço é R$65 por pessoa.
0: Comida farta e boa?
1: Ah, sem música, sombra de dúvida, e boa música.
0: E dança?
1: Né? Dança sim. Tem
0: com certeza.
1: Tem os bons no pé também, né?
0: Então tá, mas sempre tem, né?
1: Não é os que dão no pé, são os bons no pé, bons de dança.
0: Qual seria a nossa terceira apresentação hoje aqui na Rádio Encantado, Donato?
1: Vá Pensiero.
0: Clássico.
1: É um clássico.

0: Muito bom. Mandar um abraço pro nosso ouvinte lá que tá ligado conosco, o Ademar Bertamon. Sempre ligado aqui na Rádio Encantado, e manda um abraço aí para o Donato e também para o pessoal do grupo de cantoria. Aliás, olha a nossa quarta música, a saideira agora, Donato.
1: A saideira. Vamos então pro Bitcherote Divino.
0: Bitcherote Divino é
1: isso.
0: Bom. Sábado.
1: Isso.
0: Pra dormir claro, de tarde.
1: Claro, um inferninho mesmo. Ah? Aliás, o Bertamone é nosso gaiteiro no Terno de Reis.
0: Terno de Reis, é.
1: Isso.
0: Bertamon, nosso amigo aqui da Rádio Encantada.

0: Muito bom.
1: Quero agradecer a presença do grupo de cantoria italiana San Piero de Mussum, falando ainda com o Donato aqui sobre esse evento do dia 30, reforçando o convite aí para a comunidade de Mussum e para as comunidades vizinhas que gostam desse tipo de evento, para que participem. Donato.
2: Bem, Tramontini, primeiramente eu quero dizer da nossa satisfação e do nosso agradecimento por estar participando do teu programa e podermos divulgar então o nosso evento. É no dia 30 de maio, o encontro de corais e grupo de cantoria italiano. Às 17 horas nós faremos a recepção aos nossos visitantes. Às 18 horas, a apresentação aberta ao público na Igreja Matriz. E depois o retorno, às 20 horas, será servido um jantar de confraternização. E aqueles que quiserem participar, é R$65 por pessoa.
1: Fica o convite, então, para que participem. E o nosso agradecimento aqui em nome da Rádio Encantado pela presença do grupo de cantoria italiana San Piero de Mussum aqui na nossa programação. Com certeza, sucesso nesse evento do próximo dia 30 lá na Princesa das Pontes.
2: Ah, ok. Muito obrigado.
1: Faltou alguma coisa?
2: Ah, tá. Falta uma foto.
1: A Érica, nossa isso, ela operadora, vem fazer uma foto aí da turma aí, aqui na Rádio Encantado. Agora, 11:35. Agora, nesta segunda parte do programa, nós estaremos trazendo entrevista feita pelo colega Dilamar dos Passos com o presidente do Sindicato dos Trabalhadores Rurais de Guaporé, uma das lideranças responsáveis pela realização no próximo final de semana da Expo Agro Guaporé.
3: Nós vamos trazendo agora, né, a entrevista aqui, vamos conversar agora com o Fernando Marcolin, ele que é representante, que é o presidente, né, desta segunda Expo Agro Guaporé, evento esse que ocorre não nesse final de semana, no outro final de semana, voltado com toda certeza a agricultura familiar, que é uma tônica da nossa região, se bem que Guaporé também tem as joias e também a questão lingerie, mas o agro também é a tônica de nossa região, dias 21, 22, 23 e 24. Então, na quinta, na sexta, no sábado e no domingo, e lá no autódromo em Guaporé. Tudo certo, Fernando? Bom dia, bem-vindo mais uma vez aqui na programação da Rádio Encantado.
4: Bom dia, Gilamar, bom dia aos ouvintes da Rádio Encantado. Primeiramente, agradecer a oportunidade de estar aqui e divulgar a nossa feira. Expo Agro Guaporé, ela não é só de Guaporé, é uma feira da região, pois nós temos expositores aqui do Vale que vêm para lá. É uma oportunidade deles estarem fazendo a comercialização do seu produto e também mostrando aí e fazendo negócios, conhecendo fornecedores, divulgando sua marca. Isso é a grande importância de uma feira a nível regional. E vocês também, né, a importância de estar divulgando, levando essa informação aos ouvintes para poder divulgar. E hoje eu estou aqui para convidar toda o Vale do Taquari para estar participando ali da nossa segunda edição da Expo Agro Guaporé.
3: Espaço tem no autódromo, né?
4: Esse ano.
3: Para disposição e outro ano passado, dado a grandiosidade da feira, foi trocado até de espaço, até de local, né?
4: Ano passado foi mais uma experiência da primeira edição, até nós começamos com o pé no chão. Sempre digo que é importante começar pequeno e pensar grande. E nós começamos num espaço que também, no momento, ofereceu um comodismo para quem estava ali, mas pensando em crescimento, né? A feira tomou uma proporção, o pessoal aderiu, a marca aderiu a essa feira, nós tivemos que dar um passinho à frente e fomos do lado, na verdade, era na entrada do autódromo, agora estamos dentro do autódromo aí, onde sempre foi feito as edições da Mostra Guaporé. Então nós vamos estar fazendo a Expo Agro Guaporé agora nos dias 21, 22, 23 e 24 de maio, dentro de um local que já é turístico e também aproveitando o espaço, porque é um espaço amplo tanto para os expositores como também para quem vai estar ali chegando de carro. Enfim, é bem amplo e vale a pena ali investir. Também tem um potencial muito grande de nós poder crescer ali nesse local.
3: Sim, naquele local, claro, com toda certeza.
4: Isso.
3: Quantos expositores nós teremos nesse evento e quais os ramos de atividade, o que o pessoal aqui de Guaporé e da nossa região, o que o pessoal de Guaporé está promovendo para a região do Vale Taquari e a Serra Gaúcha também?
4: Olha, nós estamos aí prevendo em torno de 90 espaços, né, comercializados entre que é o principal foco, eu sempre digo que é máquinas e implementos agrícola e agroindústria familiar. Lógico que com isso vai ter os espaços institucionais, vai ter artesanato, então vai ter palestras, vai ter, então tudo que é do ramo também de automóveis, tudo é focado via agricultura. Então tudo que o agricultor, tanto de manutenções de máquinas, a assessoria, tudo é voltado, não perdendo o foco. Então, assim, nós não vamos colocar dessa vez joia, lingerie, porque não é o foco da feira. A feira
3: até
4: não vai.
3: Até porque tem um evento para isso, né?
4: Isso. Nós não vamos perder o foco, nós não vamos misturar os eventos, cada um tem um foco diferente. A feira é de agricultura, tudo que envolve o que o agricultor compra e necessita no dia a dia. Então, é uma oportunidade única, não só para agricultores, é uma feira que é voltada aí para toda a região.
3: Eu vi aqui na questão aqui do folder também indicativo aqui, instrutivo, que temos aí palestras técnicas, como é que vai funcionar isso?
4: Bom, então vamos falar.
3: Várias datas aí.
4: Isso, a programação em si, ela começa então na quinta-feira, a abertura oficial da feira, ela é da tarde, mas nós vamos já abrir na parte da manhã, sempre é das 9 às 18, a não ser no domingo que ela se encerra às 17 horas, então a abertura oficial da feira às 14 horas do dia da quinta-feira, dia 21. Na sexta-feira, então, novamente.
3: Só para deixar claro, então, a partir das 9 está aberto, né?
4: 9 horas da manhã, da quinta-feira.
3: O ato oficial aí, a solenidade, às 14 horas, isso, né?
4: Nós temos um diferencial. Sim. Que o ano passado fizemos 3 dias de feira.
3: Sim.
4: E como a adesão foi grande e por demanda dos próprios expositores, já que transportam seu maquinário e fazem ali o seu deslocamento, às vezes tem muitos que vêm de longe, nós acabamos deixando um dia útil a mais, porque é o dia onde as empresas mais fazem negócio. Então abre na quinta-feira, então 9 horas e se encerra às 18. Na sexta-feira, novamente às 9. 14 horas da parte da tarde, nós vamos ter uma palestra técnica voltada para produtores de grão aí, com também a resistência de plantas daninhas, com Anderson Nunes Gobato. Ele é um pesquisador aí, que ele tem conhecimento em que hoje nós temos um gargalo, que a agricultura não está conseguindo controlar as ervas daninhas na plantação e isso acaba impactando na produção. Então nós vamos acabar levando, ano passado foi fruticultura, esse ano vamos pro pessoal do grão. No sábado, então, novamente das 9 às 18, e ao meio-dia nós vamos ter um assado campeiro a partir das 11:30 até as 15 horas. Então, aquele fogo de chão, aquele churrasco bem amplo aí, tem um cardápio bem bacana para quem conhece. Então, quem tem interesse, somente com ingresso antecipado, pode entrar em contato aí com a SIC ou diretamente nas redes sociais da Expo Agro, que estamos já comercializando o ingresso antecipado para almoçar ali. Ele pode vir ali aproveitar a feira e comer um assado campeiro aí, juntamente com a equipe, e depois continuar o dia aí durante a visitação. E ao domingo, então, a abertura novamente às 9 até às 17. 17 horas nós vamos fazer o encerramento oficial da feira. E às 18 horas, então, vamos ofertar um show com a banda Brilhação aí, em comemoração aos 25 anos da Cereais Menin, que é uma empresa grande lá da cidade, que ela, além de cereais, ela envolve bastante assistência técnica ao produtor rural. Então, Brilhação estará fazendo aquele encerramento para encerrar a feira assim com chave de ouro aí, fazendo também uma parte de festividade com um show gratuito a todos os presentes.
3: Eu estava olhando aqui, ó, o único show é esse, né? É voltado exatamente ao negócio, isso. Agronegócio, principalmente, que é a tônica de nossa região aqui do nosso Vale do Taquari.
4: Uhum.
3: E tem então toda esta exposição de palestras técnicas, é extremamente importante essa palestra aqui sobre as plantas daninhas, que estão cada vez mais, né? Cada vez mais, né? E não tem mais produto que acaba eliminando isso, né? Cada vez mais forte, cada vez pior, e é uma dificuldade muito grande que se enfrenta em nossa região especificamente, né?
4: É verdade, isso bem colocado, isso que não é só da nossa região, é a nível, sim, de estado e país, e o nosso custo de produção, nós, como eu faço parte, presidente do sindicato de Guaporé também, eu acompanho e sou também produtor rural, sou agricultor, e a nossa dificuldade está aí, de nós controlar as ervas daninhas, o custo cada vez mais alto e o produto não tem preço. Então, nós vamos ter que pegar e começar a parar, sentar, ouvir pesquisadores, ver o que podemos fazer de manejo para evitar. Então, nós temos que tentar trabalhar na prevenção. E aqui nós estamos oferecendo, então, uma palestra gratuita, uma palestra técnica que vale a pena aí para quem é agricultor, produtor, principalmente de grãos da região, participarem. Então, é um pouco disso, que nem você falou, o show será somente no encerramento. Os três primeiros dias aí vamos tentar focar os negócios aí para poder levar tanto conhecimento como produtos aí para nossa região poder comercializar.
3: Uhum. E a questão da cobrança, haverá cobrança de ingressos do evento?
4: Então, a cobrança de ingresso pessoal para entrar não tem custo nenhum durante a feira. Somente será cobrado R$10 do estacionamento,
3: estacionamento
4: no sábado e no domingo. Quinta e sexta não terá nem cobrança nem de estacionamento e nem pessoal. E no sábado e domingo, pessoal, se alguém entrar, vamos supor, a pé ou de carona, não
3: paga.
4: É, não. Somente vai pagar o veículo, porque nós estamos organizando ali uma estrutura um pouco bacana, com segurança, e nós vamos estar dando esse suporte, por isso que R$10 é um valorzinho
3: simbólico,
4: ilusório, só para mesmo pagar o segurança e que eles vão estar organizando ali durante o estacionamento. Só o sábado e domingo, que é os dias que vai dar mais movimento, então vale a pena.
3: E é um estacionamento organizado e com segurança, né? E
4: com
3: ninguém
4: certeza
3: vai se negar a pagar R$10.
4: Sim.
3: Valor irrisório.
4: Uhum. Você
3: falava da questão do custo de produção, né? Uma produção muito grande e o custo cada vez mais elevado, né? Tanto é que a gente for vender soja R$110, R$112, R$115 aí, nesta faixa que está o preço hoje, né? E o milho R$53, R$50, na faixa R$50, menos de 60 sempre. Então, e o custo de produção cada vez mais aumentando. Como é que você, como presidente do sindicato, como é que dá para orientar, o que dá para fazer, como é, e também agricultor, também produtor, para diluir esse custo aí, como é que você orienta os agricultores, produtores do município de Guaporé?
4: Olha, Gilamar, essa pergunta
3: é boa, né?
4: Eu me faço até para mim, né?
3: É verdade, né? Como é que eu vou produzir e sobrar alguma coisa no final do ano? Porque o produtor, né? O produtor tem uma safra, né? Ou duas, né? A safra, safrinha, e aí consegue, da nossa região, né? E aí tem que manter o ano todo, né? Tem o financiamento disso, financiamento daquilo, a cobrança daqui, dali, de lá, manutenção da casa. Tudo isso aí, né?
4: Eu vou te falar que hoje o produtor, ele tem que fazer manobras. Hoje
3: mágicas.
4: Não é mais que antigamente, é só produzir, tem que saber vender no momento certo, não se endividar a mais do que ele, da capacidade de pagamento. Nós, como movimento sindical, até sou colega do Gilberto Seninha aqui, de Encantado também, é da nossa regional, fizemos parte também da FETAG, aí da direção. E isso é uma discussão que vem à tona praticamente todos os dias, o endividamento do meio rural, a preocupação do alto custo de produção que não baixa, e você descreveu já praticamente o que é o problema do nosso meio rural, é o preço do momento da venda, que é o que o agricultor recebe.
3: Não se tem garantia de um preço mínimo, né? O que precisava, que tu tendo uma garantia de um preço mínimo, tu consegue te estruturar, né?
4: Eu acho que o agricultor é um dos únicos setores que ele investe e não sabe quanto vai ganhar de volta, né? E se vai ganhar.
3: Se vai ganhar.
4: Porque nós temos, vamos fazer um exemplo aqui do Vale, nos últimos anos nós tivemos problema com enchentes, com estiagem, então são vários anos consecutivos que vem tendo problemas e o preço também não ajudou agora nos últimos
3: apenas
4: dias.
3: Apenas 8, né?
4: É, apenas 8. Tá bom, eu acho, né?
3: É.
4: Então, isso já impactou. Existe o endividamento do meio rural que está sendo muito discutido, do que o agricultor vai fazer, se ele realmente vai continuar queimando aquela gordurinha que ele ainda tem, ou se ele vai pegar e vai abandonar a atividade. Então, nós temos ainda esse gargalo. É difícil de nós falar, tipo, uma cultura que invista, que vai ter certeza que vai ganhar. A única coisa que eu falo, que os menos endividados e as famílias que menos têm problemas são aquelas que são diversificadas na propriedade, não ter só uma cultura. Porque se você vê nos últimos 8 anos, todas as culturas tiveram os altas e baixas.
3: Sim.
4: O exemplo do leite, um ano tá bom, o outro tá ruim. Então, assim, tu não pode ter só uma coisa. Ter várias, não falo tantas também, mas pelo menos duas, três atividades que uma às vezes comporta deu certo, a outra deu errado, e assim tu vai conseguindo se mantendo na propriedade. E cuidar com os grandes investimentos, primeiro você faz uma análise de pagamento, vê se a propriedade comporta, que também acho que falta, porque os vendedores vão empurrar, máquina, sim, vão empurrar, que é para você colocar lá um chiqueiro aviário, mas depois tem que ver se tem sucessão rural, se tem alguém que vai tocar a propriedade, que é outro gargalo, né?
3: Sim,
4: sucessão. Envelhecimento no meio rural, isso acaba prejudicando. E a feira, ela vem para trazer algumas oportunidades também ao nosso produtor rural, uma forma de nós estarmos aí mostrando a atual realidade, levar as novas tecnologias, ofertar sim máquinas novas, mas também conscientes, né? Conscientes que não é todos que podem comprar a máquina, que nem o vizinho comprou um trator de 200 mil, eu vou comprar também. Não é. Cada propriedade tem que ser feito um estudo, é diferente. Então, como você falou, 8 anos que o vale vem sendo impactados, muitos lá atrás compraram máquina há 8, 10 anos para pagar, então já está tendo a depreciação daquele bem, ele não conseguiu fazer uma gordurinha para trocar o seu trator, a sua plantadeira, enfim, a sua sala de ordenha, e aqui de 2, 3 anos, no momento que ele vai precisar investir, ele vai ter que se endividar novamente. Enquanto isso, o agricultor trabalha e fica ali amarrado na propriedade. Então é um gargalo muito grande, mas sim temos que cuidar os grandes investimentos e diversificar as propriedades, não querer, porque deu certo num lugar, todo mundo partir para o mesmo. Então, mas é altas e baixas. A agricultura sempre foi assim. Eu ouvi o meu pai falar que antigamente teve os momentos ruins e também agora não é diferente. São fases que vão e voltam. E temos que estar sempre atentos e preparados para esse momento.
3: É, sazonalidade. Um dos grandes problemas que nós temos, principalmente aqui na região mais do Vale do Taquari, não falando em Guaporé, a gente fala sobre envelhecimento, que é o que é a tônica de todas as propriedades, a sucessão familiar. E aí tem alguns, no meu entendimento, algumas situações que acabam contribuindo também para isso, né? Uma delas é o alto custo do investimento que você tem na propriedade e muitas vezes se torna inviável. A outra questão, outra situação, nós temos uma deficiência muito grande da energia elétrica, né? Uma deficiência muito grande de energia elétrica. Outro problema é a internet. Como é que tu vai atrair um jovem, por exemplo, a voltar para casa ou ter a sucessão familiar se ele não tem o mínimo, né? Que é a questão, o poço d'água ainda, via de regra, não temos algumas locais bem pontuais que tem isso. E a outra situação também, essa garantia. Como é que é na região de Guaporé? Esse também é um dos problemas. Como é que é essa questão da energia elétrica e internet? Até porque hoje nós temos é obrigatória a nota eletrônica, né? Mas tem muitos locais aqui na região que não tem sinal de internet. E aí?
4: Essa é a realidade, acho que de todos os municípios.
3: É a realidade de todos os municípios, né?
4: A internet, até tem uma empresa lá que acabou investindo bastante no meio rural, uma empresa particular. O nosso gargalo está bastante na energia elétrica.
3: Energia elétrica.
4: Tem produtores lá que tem uma estrutura fantástica, tem sucessão e não conseguem uma energia de qualidade.
3: E quando falta, demora na retomada.
4: E a cobrança vem, né?
3: Sim.
4: E com certeza, quando tu não tem uma energia de qualidade, o teu custo também aumenta, porque você vai forçar ao teu limite, e a energia não é diferente. E eu vejo produtores lá que poderiam até investir mais, tem capacidade financeira para fazer, mas eles se travaram na questão da energia elétrica. E nós, em inúmeras reuniões, se fala, nossa região lá é a mais a RGE que atende, e a desculpa é sempre a mesma, que os investimentos estão sendo feitos e que vão melhorar. Mas isso eu desde que entrei no movimento que escuto, e tem esse problema. Então, acho que tem que se unir entre entidades representativas, o poder público, não só municipal, são brigas de regiões, não é pontual, não é cada município, e se praticamente o que você destacou aí é um problema que vem a nível regional. E você falou tudo, né? Como é que nós vamos ofertar, dizer ao jovem, fica na propriedade, isso, fica que vai melhorar, fica que é bom, se nós não damos o mínimo conforto para o trabalho do dia a dia. Isso aí tem muito ainda a se fazer, sim, com certeza. Temos que trabalhar muito.
3: É, tu liga uma geladeira, tem que desligar o freezer. Liga o freezer, tem que desligar o chuveiro. Liga o chuveiro, consome mais ainda.
4: Com certeza.
3: Há uma expectativa muito grande também agora, continuando essa questão de agricultura aí, para a divulgação do. Já tivemos alguns anúncios aí que foram benéficos, boa parte deles. E agora uma expectativa muito grande para a divulgação do novo plano safra, né, Fernando?
4: Está em estudo, já se entregou a pauta da FETAG, a nível de CONTAG, a nível de país. Foi feito um levantamento a nível de regional, cada um tem as suas peculiaridades, cada um tem a sua demanda. a pauta é pelo menos, né, manter um seguro adequado para o nosso agricultor, juros adequados para poder reinvestir na propriedade, principalmente no custeio de lavoura, que hoje é um seguro que é o Proagro, que é o que é mais usado aqui na nossa região, pelo menos aqui é o Vale. E nós temos ali alguns problemas aí do encarecimento desse seguro e a dificuldade para eles acessarem esse crédito, né? Estão limitando os acionamentos, estão cruzando dados com algumas questões ambientais também, que foi um avanço agora, a princípio, que não terá mais essa obrigatoriedade. Então, tem o cadastro, o próprio cadastro ambiental. Tem algumas regras aí que estavam desenquadrando o nosso agricultor familiar. E hoje, você já falou, atrás, 8 anos de problema. Se você investe 8 anos, um exemplo aqui na rádio, e os 8 anos deu prejuízo, como é que você vai ficar de portas abertas? É o agricultor que está ali produzindo alimento, tem vontade, tem propriedade, tem ali, às vezes, muitas famílias com mão de obra, com vontade de produzir, mas é inteirar dinheiro. Quando você vai fazer uma lavoura, eu digo, o agricultor inteira dinheiro e não sabe se vai receber. Então, o nosso próximo plano safra tem que olhar mais na garantia da renda do nosso produtor, principalmente um seguro adequado para não correr o risco aí de ele estar tendo mais prejuízos e quebrando e tendo que se desfazer da propriedade.
3: Bom, vamos voltar a falar agora de coisa boa, né? Voltar a falar de coisa boa, precisamos claro, um preâmbulo claro. Aí também na questão da agricultura, até porque você é presidente do sindicato e conhece muito bem esse tema aqui. Expo Agro, Guaporé, dias 21, 22, 23, 24 do mês de maio, no próximo final de semana, Autódromo em Guaporé, um evento que veio, né, segunda edição, que veio para ficar com toda certeza, né?
4: E nós temos aí, então, queria destacar quem são os idealizadores da, na verdade, já contar um bem rapidinho, 2022, nasceu essa ideia de uma Expo Agro, de uma feira de agricultura, principalmente agricultura familiar, que é o nosso forte aqui da região, principalmente por demanda dos agricultores, né? E aí se juntou entidades aí como a SIC, que tem uma estrutura bacana aí, principalmente em execução de feiras, município de Guaporé, que também está ali através da Secretaria da Agricultura, o Conselho da Agricultura, o sindicato, a Associação Pro Eventos, que é o grupo que realiza a Mostra Guaporé também por experiências de feira, a Emater e a SDR via Estado, que está ali também subsidiando, vai ter 20 agroindústrias, lembrando que terá 20 agroindústrias aí comercializando, não só de Guaporé, tem da região aqui de baixo também. Então eles vão estar ali vendendo e comercializando seus produtos, aí são subsidiados pela SDR. E nós temos aí o apoio então de Cereais Menin e da SDR a nível de estado e o patrocínio do município de Guaporé através da prefeitura municipal, que nos dá o suporte aí com um valor financeiro para a execução da feira. Banrisul, Sicredi e Unimed Vale das Antas são os patrocinadores oficiais aí do evento. E dizer da Expo Agro, então são 4 dias, 21, 22, 23 e 24 de maio, no Autódromo de Guaporé. Vale a pena vir, dar uma
3: volta. Sem cobrança de ingresso?
4: Sem cobrança de ingresso, apenas sábado e domingo, R$10 no estacionamento do carro. Se não quiser pagar, pode entrar a pé no autódromo, não tem problema, na parte externa tem local aí para deixar o carro. E o importante é que não é só feira. Aquele final de semana vai estar o comércio de Guaporé, como você bem falou, joia e lingerie é um forte do nosso município, o turismo rural também é um forte, a gastronomia é uma oportunidade de pegar a família, vem dar uma volta, conhece o autódromo, quem não conhece, também aproveita a feira, aproveita ali o turismo de compras, a gastronomia e passe ali um final de semana juntamente com nós aqui, daqui a Guaporé, é 40 minutinhos, bem rapidinho para ir até aí. Então o Vale é muito importante, o Vale para nós é o principal público, porque é da regional onde eu atuo com os sindicatos, e eu peço então aos agricultores, quem tem interesse, mesmo que não venha comprar máquinas, tem fornecedores aí de uma região de 100 quilômetros que vão estar aí com máquinas agrícolas e implementos aí, novas tecnologias voltadas aí para o meio rural. Então o importante é a participação do agricultor, a feira não é para o sindicato, não é aí para as entidades que realiza, e sim é para o nosso público em geral, que vão estar aí tendo uma oportunidade de estar visitando algo diferente aqui pertinho na nossa região.
3: Obrigado, Fernando.
4: Obrigado, eu agradeço novamente a Rádio Encantado pela oportunidade, vocês são parceiros, já estão desde a primeira edição, né? Nos dando essa oportunidade de divulgar aqui para Encantado e região, com certeza vocês são o nosso meio para chegar até o ouvinte lá de casa. Muito obrigado pela oportunidade.
3: 21, quinta, sexta, sábado e domingo da próxima semana, a Expo Agro em Guaporé.
1: Com esta entrevista, nós estamos encerrando o Panorama 104, edição deste sábado, aqui na Rádio Encantado FM 104.7. Na sequência aqui na nossa programação, nós teremos o Rádio Dália. Após, Claudinei Coferri apresenta o Jornal do Meio-Dia. Nós voltamos na próxima semana. Até lá, tenham todos um bom dia.
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9: No programa da Rádio Dália, nós vamos conversar com o presidente Gilberto Piscinini. Presidente Gilberto, uma notícia agora que está movimentando bastante a própria economia do Brasil é com relação a uma pretensa suspensão da Europa da importação de carnes brasileiras, alegando aí questões sanitárias, né? Queria saber que tipo de impacto pode ocorrer nos negócios da Dália, enfim, nessa questão do Brasil e Europa, que é bem importante, né? A gente sabe que sempre foi uma discussão, aquelas barreiras comerciais que, na verdade, são colocadas de forma sanitária, né? Transvestidas de uma forma sanitária. E também, um outro assunto que eu sugiro para a gente falar foi o encontro das mulheres, que ocorreu nessa semana, já um movimento tradicional da Dália, valorizando o trabalho, o esforço, enfim, da mulher cooperativa. Presidente Gilberto, boa tarde.
10: Boa tarde, Peronde, boa tarde a todos os que ouvem o programa Rádio Dália. Peronde, nós, mais uma vez, estamos dentro de uma notícia preocupante, de certa forma, mas acostumados já. De tempos em tempos, tem determinado continente, o país, que decreta algumas restrições, sejam elas sanitárias, barreiras sanitárias, sejam elas barreiras comerciais. Há pouco mais de quase um ano atrás, o governo Trump também anunciou que estaria tarifando vários produtos brasileiros e que continuam algumas tarifas, algumas foram reduzidas, enfim. Esse é o novo mundo. O mundo que há 30 anos atrás se globalizou, hoje a gente nota que existe proteção de mercado. A globalização deixou de ser, digamos assim, o ponto forte das relações comerciais internacionais. Então, esse anúncio veio em relação a restringir a importação de carnes. Sabe-se muito bem que a Europa não importa carne suína nem de frango muito pouco, e o que mais impacta é a carne bovina. Carne bovina, mas a carne bovina é quem vai definindo, digamos assim, o negócio frango e suínos, porque é a carne que puxa o mercado internacional e também o balizamento de preços, enfim, e volumes exportados. O setor se mobilizou, está tentando entender. O que se sabe até agora é que poderá ser visto caso a caso alguns produtos, cortes, enfim, é muito prematuro ainda. De qualquer forma, entraria em vigor em setembro, as informações que você tem até agora, mas ainda é cedo emitir alguma opinião, enfim, talvez conhecer mais sobre esse assunto. Vamos ver, com o passar do tempo, como vai se desenrolar esse assunto. Bem, Peronde, outro assunto que você sugeriu abordar é o encontro das mulheres. Tradicionalmente, a Dália faz esse evento no mês de maio, e esse ano não foi diferente. Esse ano nós inovamos com duas palestras com um enfoque diferente uma da outra. Uma palestra foi com a primeira palestra foi com uma jornalista do grupo RBS, a Bia Ferrari, que ela aborda o tema usando a experiência particular de seu filho, que é autista, enfim, o exemplo de uma mãe, da superação, da aceitação, a relação com a escola, enfim, foi uma abordagem muito bonita, muito importante que ela fez, porque hoje são muitas famílias que enfrentam desafios com os filhos, sejam eles com Down, sejam eles com autismo ou outra questão, até filhos que não têm nenhuma síndrome, enfim, e que a relação de mãe, pais e filhos, assim, é importante, irmãos. O núcleo da família é, digamos assim, a sustentação, e sabendo trabalhar isso e usando experiências de profissionais ou experiências de pessoas que passam e aprendem melhor a trabalhar com isso, sempre é bom compartilhar essas informações. Então, foi importante nesse sentido, deu para ver que o silêncio da plateia, que foi em torno de 600 mulheres que participaram, dava para ver como elas estavam acompanhando esse assunto e também, claro, que cada uma traduzindo para sua vida particular, amigos, vida familiar. Então, isso foi possível ver que realmente o aproveitamento dessas palestras é importante. No segundo momento, a gente convidou uma especialista em direito de família, onde ela tratou temas como relacionamento, pais e filhos, a valorização da mulher, a relação de herança, que é tão importante, a questão de como proceder quando você vai fazer a sucessão familiar, dos negócios, enfim, propriedades maiores, sempre vai ter aquela... ter uma decisão, quem será o gestor da propriedade, mesmo que tenha mais filhos, quem é que tem o perfil para assumir essa propriedade, muitas vezes não é o filho homem, muitas vezes é o filho mulher. Ela usou exemplos da vida particular dela, de tratar sobre isso, e também falando sobre temas como o novo momento, do posicionamento da mulher diante do mundo atual, do posicionamento da mulher, da força que ela tem, enfim, foi uma palestra muito importante, e conversando com as mulheres deu para ver que elas gostaram, porque foram dois momentos diferentes, onde se procurou abordar primeiro a superação que uma mãe precisa ter para criar seus filhos, e também como, uma vez criados os filhos, como o passar dos anos, quando vem a velhice, enfim, como traduzir isso em educação, a educação que foi dada, como traduzir isso no momento da herança, no momento da gestão dos negócios que os pais formaram. E isso é muito importante, porque no quadro social da cooperativa, nós produtores, nós investimos durante uma vida na terra, nos investimentos em pavilhões, em máquinas, e é importante que tenha sucessão, a continuidade dos negócios, né? Melhor palavra usada é a continuidade dos negócios, e que ela seja feita de maneira melhor possível, menos traumática, conversada, enfim, mas sempre entendendo que a mulher faz parte desse dia a dia, da realidade dos negócios, e cada vez mais é uma realidade que está posta. Então, eu acho que o Encontro das Mulheres, ele tem esse objetivo. A mulher capta muita informação, depois ela vai para casa, vai na conversa com a família, ela vai compartilhar tudo que ela ouviu. E nós temos um conceito muito claro: o conhecimento liberta. A cultura, o conhecimento, o estudo, a formação liberta as pessoas, porque no momento que você tem conhecimento, você tem mais autonomia na sua vida, você consegue gerir melhor seus negócios, a sua família. Busca o entendimento, enfim, cria melhor os filhos, porque o mundo está aí, o mundo cobra, o mundo está em constante transformação. Usando o exemplo de antes, na questão das barreiras sanitárias e comerciais que o mundo impõe, e essa é a realidade que nós temos, essa é a realidade que nós precisamos atuar, além dos nossos negócios dia a dia, fazer com que as pessoas, as lideranças, as mulheres que se destacam, os palestrantes que se destacam no cenário, naqueles assuntos que nós entendemos que são importantes serem trazidos até a nossa realidade, nós estaremos trazendo. No ano que vem terá outro evento, com outro enfoque, enfim, mas sempre abordando temas de extrema importância. As avaliações que a gente pôde ver até agora, porque todo evento é avaliado, as opiniões das mulheres todas são importantes na questão de sugestões, possíveis críticas ou conclusões, é importante para que se vá fazendo cada vez mais e melhor, para que nós tenhamos cada dia uma família estruturada, cada vez mais tenhamos uma família focada no novo mundo que estamos vivendo. Então, Peronde, era isso. Gostaria de me despedir, desejando a todos um bom final de semana e até os próximos programas. Abraço.
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1: Agora meio-dia, 10 minutos, 18 graus a temperatura, tempo seco, predomínio do sol aqui na região, está no ar a Hora das Comunicações.
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1: Agora meio-dia, 10 minutos, 18 graus a temperatura, tempo seco, predomínio do sol aqui na região. 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

0: 18 graus a temperatura, tempo seco, predomínio do sol aqui na região. 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Meio-dia, 11 minutos, está no ar a Hora das Comunicações.
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2: Agora 12:15, 18 graus a temperatura, tempo seco aqui no Vale do Taquari. 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Programa religioso da Paróquia São Pedro de Encantado, hoje às 15 horas, missa na Capelania, junto ao Cristo Protetor. Às 18 horas, missa no Santo Antão. 18:30, missa em Nossa Senhora das Graças. E às 18:30, missa na Matriz. Amanhã às 8 horas, missa no Santo Agostinho. 8:30, missa na Matriz. 9:15, missa em São Carlos. 9:45, missa da Criança na Matriz. 10:30, missa em São Máximo. 10:30, missa na Capelania, junto ao Cristo Protetor. 11:00, missa em São João Batista Scalabrine. 17:00, amanhã, missa no Boulevard Encantado. E às 18:30, missa na Matriz. Comunicação da Secretaria da Paróquia. Maio é o mês dedicado a Maria. Recomendamos a recitação do Rosário nas comunidades e também nas famílias, bem como, em particular, pelas vocações, pois estamos no ano vocacional scalabriniano. Dia 31 de maio é aniversário de morte do venerável Dom Máximo Rinaldi, que foi pároco de Encantado entre 1904 e 1910. Sua causa de beatificação está em andamento. Rezemos pela sua beatificação. Participe do 20º filó de Doutor Ricardo até o dia 29 de maio. A programação de hoje, sábado, dia 16, jantar italiano na comunidade do Palacim. Após o jantar, show com a dupla Giovanni e Júlio. No dia 20 de maio, acontece o sarau cultural às 19 horas, com show do grupo Sul Itália. Leve um prato típico para ser compartilhado. Vem aí a festa de Nossa Senhora Auxiliadora, na linha Auxiliadora Encantado, dia 24 de maio. 10:15, celebração de missa festiva. Meio-dia, almoço servido nas mesas, com espeto corrido. Carne de res, suíno, frango, salsichão, aipim, saladas, sobremesa de cortesia. A partir das 14 horas, Werner e Companhia Musical. Festa de Nossa Senhora Auxiliadora, na linha Auxiliadora Encantado, dia 24 de maio. 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Guinchos, Dalla Filhos, Serraria Lorenzão, São Luís e Vale do Jacaré. Jantar baile na comunidade da linha Argola Encantado, dia 23 de maio. Às 20 horas, jantar servido nas mesas com churrasco estilo espeto corrido. As fichas são limitadas para o jantar ao valor de R$60. Após o jantar, animação do DJ Diego Martini e Leandrinho e banda. Ingresso só para o baile, gratuito. 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Dia 23 de maio, jantar na comunidade da linha Argola, Encantado. Festa em honra Nossa Senhora do Caravaggio na linha Cruzeira, em Relvado, dia 24 de maio. 10:30, missa celebrada pelo padre Nelson Boire. Ao meio-dia, almoço, com espeto corrido servido nas mesas, com carne de res, suíno, frango e salsichão. 14 horas, reunião dançante com André Magrão e banda. À tarde, sorteio do rifão. Festa de Nossa Senhora do Caravaggio, na linha Cruzeiro Relvado, dia 24 de maio. Apoio, Nico Magnani. É hoje, sábado, dia 16, o jantar em honra a Santo Isidoro, na comunidade do Campinhos, em Roca Salles. Celebração de missa às 18:30, o jantar às 20 horas. com buffet com saladas variadas, pratos quentes como massa bolonhesa, polenta frita, aipim, moranga caramelada e também churrasco de res, frango desossado, salsichão e carne suína. Após o jantar, baile com o grupo Melodia. 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É hoje, jantar na comunidade do Campinhos, em Roca Salles. 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Meio-dia, 23 minutos, 18 graus a temperatura. 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Vem aí na sequência o Jornal do Meio-Dia.
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2: Com o tema Compaixão Prática, como cuidar de si e do outro sem se perder, saúde e bem-estar. Encantado recebe hoje a quarta jornada da espiritualidade. Finalistas do Campeonato Municipal de Futebol de Campo de Roca Salles serão conhecidos amanhã. Colisão entre automóveis deixa a pessoa ferida na RS-130 em Lajeado. Internacional enfrenta hoje o Vasco da Gama, no último jogo no estádio Beira Rio, antes da Copa do Mundo. Treinador do Grêmio, Luiz Castro, tem dúvidas para enfrentar o Bahia amanhã pelo Brasileirão. Jornal do Meio-Dia, com a produção do Departamento de Jornalismo da Rádio Encantado 104.7 FM. Central Técnica, mesa de áudios, trabalhos da Érica de Oliveira, com a direção geral de Antônio Alberto Luca. A apresentação do Jornal do Meio-Dia, Claudinei Coferri. 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Meio-dia, 26 minutos, 18 graus a temperatura, está no ar o Jornal do Meio-Dia.
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0: Agora meio-dia, 30 minutos, 21 graus a temperatura, tempo seco aqui na região dos vales. 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No Jornal do Meio-Dia, agora a previsão do tempo para o final de semana, as informações com Érica de Oliveira.
1: O sol aparece entre nuvens no vale neste começo da tarde. Porém, instabilidades avançam sobre o centro-norte do estado e aumentam a nebulosidade na região ao longo das próximas horas. A tarde segue agradável, com temperaturas variando entre 9 e 23 graus. Amanhã, instabilidades atuam sobre o território gaúcho. Por conta disso, ao longo do dia, a nebulosidade predomina sobre o vale e ocorrem pancadas de chuva com temporais isolados. As temperaturas não variam muito durante o dia e ficam amenas. A mínima é de 12 e a máxima pode chegar aos 18 graus. E na segunda-feira, áreas de instabilidade ainda influenciam o tempo no estado. Com isso, muitas nuvens cobrem o vale e há condições para pancadas de chuva irregulares ao longo do dia. Porém, o avanço de uma massa de ar frio favorece a melhora gradual do tempo em direção à noite. As temperaturas ficam amenas, variando entre 11 e 17 graus. Com os dados do Núcleo de Informações Hidrometeorológicas da Univates, Érica de Oliveira.
0: Obrigado, Érica de Oliveira, com a previsão do tempo aqui no Jornal do Meio-Dia. E a cidade de Encantado terá uma tarde especial hoje de cultura e lazer, com a apresentação gratuita do espetáculo de teatro de rua O Jardineiro dos Pensamentos, Semeando Flores e Esperança, do grupo teatral Hora Vaga. A apresentação hoje acontece às 16 horas na Praça Centenário, também conhecida como Praça dos Namorados, e vai reunir arte, emoção e diversão para toda a família. O espetáculo promete encantar crianças, jovens e adultos com uma mensagem de esperança e sensibilidade, proporcionando um momento de integração e valorização da cultura. A comunidade está convidada para participar e aproveitar essa oportunidade cultural gratuita e ao ar livre. É hoje a partir das 16h na Praça Centenário. Meio-dia, 33 minutos, agora as informações da economia. A confiança do empresário na economia sobe no mês de maio. Detalhes com Valquíria Rios.
2: O índice de confiança do empresário industrial, o ICEI, voltou a subir em maio. O indicador avançou 2 pontos e chegou a 47,2 pontos, segundo o levantamento divulgado pela Confederação Nacional da Indústria. Esse avanço interrompe uma sequência de 3 quedas seguidas, mas ainda sem força suficiente para apontar uma virada consistente no sentimento dos empresários, de acordo com o gerente de análise econômica da CNI, Marcelo Azevedo.
3: O índice de confiança do empresário industrial ele aumentou na passagem de abril para maio, uma alta considerável em um mês apenas, mas o índice continua abaixo de 50 pontos, ainda mostra falta de confiança do empresário, uma falta de confiança que completa agora 17 meses.
2: Marcelo Azevedo explica que a alta observada no ICEI é resultado da melhora dos 2 componentes do índice.
3: Quando se fala de condições atuais, tanto a avaliação com relação à empresa como aquela com relação à economia brasileira, elas melhoraram, mas ainda estão no campo negativo. Falando de expectativas, as expectativas com relação à economia brasileira se tornaram menos negativas, já as expectativas com relação à própria empresa elas se tornaram mais positivas.
2: Mesmo com a leve melhora, o cenário ainda é de cautela no setor industrial, que segue monitorando os próximos meses para entender se esse movimento de recuperação da confiança vai se sustentar ou se trata apenas de uma oscilação pontual. Agência Rádio Web, produção e reportagem, Valquíria Rios.
0: Meio-dia, 34 minutos, 21 graus de temperatura. E as Forças Armadas de Israel anunciaram hoje pela manhã que mataram o comandante da ala militar do Hamas em um ataque aéreo na faixa de Gaza ontem. Este é o dirigente de mais alto escalão do Hamas, morto por operação de Israel desde o acordo de cessar-fogo de outubro, apoiado pelos Estados Unidos. Um outro dirigente de alto escalão do Hamas, falando sob condição de anonimato, confirmou a morte do líder. Meio-dia, 35 minutos, e agora as informações do esporte aqui no Jornal do Meio-Dia com Júlia Banhara Facchini.
4: Vamos às informações do esporte, então. Internacional e Vasco entram em campo em busca de um resultado importante pelo Campeonato Brasileiro neste sábado. O duelo acontece no Beira-Rio às 18h30 pela 16ª rodada. O time gaúcho aposta no fator casa para controlar a partida desde os primeiros minutos. Jogando no Beira-Rio, o Internacional deve contar com o apoio da torcida para buscar mais 3 pontos importantes. O Colorado chega com problemas para o confronto. A equipe gaúcha terá desfalques importantes no setor defensivo, já que o jogador Félix Torres está suspenso, enquanto Victor Gabriel, Gabriel Mercado e Paulinho seguem fora por lesão. Luiz Castro inicia a preparação do Grêmio para enfrentar o Bahia amanhã às 16 horas na Arena Fonte Nova, também pela 16ª rodada do Campeonato Brasileiro. O time gaúcho precisa pontuar para sair da zona do rebaixamento. Atlético e Juventude se enfrentam também amanhã às 16 horas na Arena Sicredi em São João del Rei. Um dos jogos de abertura da 7ª rodada do Campeonato Brasileiro Série C será o encontro entre Ipiranga e Maringá, marcado para hoje, às 17 horas, no Estádio Olímpico Colosso da Lagoa, em Erechim. Líder da Série C do Campeonato Brasileiro, o Paysandu terá amanhã um adversário recheado de velhos conhecidos do futebol paranaense. Em confronto válido pela 7ª rodada, o Paysandu encara o Caxias às 16 horas no Estádio Centenário, em duelo que marca o reencontro com o técnico Marcelo Cabo e ex-jogadores que passaram pelo Remo nas últimas temporadas. Temos nesse final de semana amador aqui na nossa região também. O Municipal de Roca Salles terá o seu jogo de volta das semifinais no campo do Botafogo, na Constância. Às 13h15, Juventude e Tomadé se enfrentam. E às 15h15, Botafogo e Serrinha. Neste domingo, então, Roca Salles conhece quem será os grandes campeões da edição, da 46ª edição do Campeonato Municipal do município. Essas foram as informações do esporte na Rádio Encantado, por Júlia Banhara Facchini.
0: Ok, obrigado, Júlia Banhara Facchini, com as informações do esporte aqui no Jornal do Meio-Dia. E o estado do Rio Grande do Sul manteve a menor taxa de desocupação registrada no estado em toda a série histórica iniciada em 2012. O número representa uma redução de 1,2 ponto percentual frente ao primeiro trimestre do ano passado. Os dados são da Pesquisa Nacional por Amostra de Domicílios Contínua, divulgada na última quinta-feira. O estudo foi realizado a partir de análise de indicadores de trabalho, renda e demais parâmetros socioeconômicos do país. No primeiro trimestre deste ano, o estado do Rio Grande do Sul apresentou um dos maiores percentuais de empregados do setor privado com carteira assinada do país, com 80,5%, em um ranking liderado pelo estado de Santa Catarina, que alcançou 86,7%, e São Paulo com 82,1%. O número de pessoas ocupadas aqui no estado chegou a 5.895.000 pessoas. Hora agora do intervalo comercial e na volta, Encantado recebe hoje a 4ª edição da Jornada da Espiritualidade e também as informações do setor policial daqui a pouco, depois do intervalo comercial.
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0: 15 minutos, agora faltando para uma, 22 graus a temperatura, predomínio do sol, tempo seco aqui no centro de Encantado, cidade do Cristo Protetor, Vale do Taquari. 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E com um momento de contemplação aos pés do Cristo Protetor, iniciou na manhã de hoje a quarta jornada da espiritualidade, que tem como tema nesse ano: compaixão prática, como cuidar de si e do outro sem se perder, saúde e bem-estar. As atividades seguem à tarde junto ao espaço multiverso no Boulevard Encantado. A presidente da Associação Comercial Industrial de Encantado, Raquel Cadore, organizadora da jornada, destaca o objetivo do evento, da iniciativa, e também convida a comunidade para participar das atividades à tarde.
1: A compaixão prática, eu acho que o autocuidado e o bem-estar nunca foram tão importantes. Nós estamos há 2 anos da maior catástrofe que passamos e a gente ainda vê resquícios, né? Muitos resquícios em saúde mental, em próprio desenvolvimento, né? Porque a gente tem muita necessidade de cuidar do outro, mas muitas vezes a gente acaba esquecendo de cuidar da gente, né? Então, o tema, ele é muito propício. Teremos um dia excelente, né? Essa jornada, ela foi pensada justamente para trazer painéis, né? Nós temos 5 panelistas, mas nós vamos ter vivência, nós vamos ter música, nós vamos ter poesia, nós vamos ter cordel. Acredito que as pessoas que conseguirem participar, com certeza sairão de lá melhores do que entraram, né? É um momento realmente da gente acalmar, se reconectar, aprender. E quem cuida? De quem cuida? Essa sempre foi a pergunta. Então, todas as edições eu sempre saí muito satisfeita com o resultado, né? O feedback das pessoas que participaram sempre foi excelente, né? Eu acredito que é um evento que veio para ficar, ele já tá no calendário do município. Posso participar só da parte da tarde? Claro que pode, será muito bem-vindo, né? Vai conseguir pegar, ainda assistir, escutar, né? Ter experiência com Anice Porto. Vai conseguir pegar a primeira palestra, que é da desembargadora Vanderlei Terezinha Cubi do Tribunal de Justiça aqui do Rio Grande do Sul. Ela é coordenadora do NUPEMEC, vice-presidente da FUNAMEC também, né? Ela tem uma vasta atuação, inclusive nacional, em mediação, conciliação e justiça restaurativa, e ela tem um trabalho sensacional sobre o perdão. Quanto a gente precisa olhar e o que realmente é o perdão. Então ela traz esse olhar com essa vasta experiência dela. Às 15 horas a gente tem a Noelle Gomes. Noelle Gomes vem de Minas Gerais. Ela fala sobre a ancestralidade, né? As raízes ancestrais da compaixão. A Noelle eu conheci justamente no Congresso da Felicidade em Curitiba, e a energia desta mulher, e que bom que ela está aqui conosco, né? Consegui trazer ela. O tema dela toca, sem dúvida, né? Faz com que a gente reconheça essa força ancestral, né? E isso nos torna mais fortes realmente, assim, na questão de saúde, né? De conhecer, de entender. É sobre isso que é a espiritualidade, né? Eu não estou falando em crenças aqui, eu estou falando em formas de viver bem, formas de cuidado, de bem-estar. Nós temos também às 16 horas, que é a última palestra do dia, a Tassiana Cecília Vian, a Tassi aqui de Encantado, é uma amiga pessoal, né? Eu muito feliz que ela aceitou o meu convite, porque ela é uma profissional, assim, fora de série. Ela trabalha com astrologia, espiritualidade, autoconhecimento. Ela é astróloga, né? Pesquisadora já há muito tempo, tem formação em ciências sociais e cosmobiologia, e ela faz essa integração da astrologia, da espiritualidade, práticas terapêuticas em processos de transformação. Terminamos com um cordel e durante o dia também a gente tem atendimento. Então acho que é um evento bem completo, né? O local é maravilhoso. Então fica o convite para quem, né, está nos ouvindo e quiser só chegar no Boulevard, que estaremos lá. É só chegar lá no Boulevard. Inclusive tem pessoas que trabalham pela manhã e já me procuraram. Aí a gente consegue um desconto maior por ser só metade da tarde. Eu sempre digo que o valor do ingresso não é o motivo de não participar. O importante é que as pessoas realmente comecem a se olhar e olhar com esse cuidado. A gente precisa cuidar das pessoas.
0: Presidente da Associação Comercial Industrial de Encantado, Raquel Cadore, convidando aí para as atividades pela parte da tarde da quarta edição da Jornada da Espiritualidade, junto ao Boulevard. E agora as informações da polícia com Dilamar dos Passos.
2: 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A Brigada Militar de Teutônia, em uma ação conjunta com a Polícia Civil, prendeu um homem de 41 anos e duas mulheres, 32 e 42, nesta sexta-feira, durante o cumprimento de mandados de prisão e de busca e apreensão. Durante a operação, foram apreendidas duas armas de fogo, dois carregadores de pistola, munições e também uma balança de precisão. A colisão entre um carro e uma moto deixou um homem ferido no bairro São Bento, em Lajeado. O condutor da moto, 24 anos, morador de Santa Clara do Sul, precisou de atendimento médico. Já outro acidente de trânsito no centro de Venâncio Aires também deixou uma motociclista com ferimentos, 28 anos de idade, que foi levada pelo SAMU para atendimento hospitalar. Uma mulher foi presa, suspeita de ter ateado fogo em uma casa no início da madrugada de ontem, no bairro Langiru, Teutônia. Corpo de bombeiros foi chamado. Durante o atendimento, a suspeita, 27 anos, se apresentou e disse ter provocado o sinistro. Ela relatou à polícia que teve um desentendimento com a moradora de casa, que teria publicado um vídeo íntimo seu e aí, como retaliação, ateou fogo. Um acidente de trânsito foi registrado por volta das 4:30 desta manhã de sábado, na BR-386 Estrela. A condutora de uma Fiat Doblô transitava no sentido interior capital, quando perdeu o controle e capotou o veículo, apenas danos materiais. Já a Brigada Militar prendeu uma mulher de 34 anos no bairro Imigrantes Estrela. Houve o cumprimento de um mandado de prisão preventiva após diligências que localizaram a suspeita. A ordem judicial foi expedida pela necessidade de garantir o cumprimento de medidas protetivas de urgência que haviam sido anteriormente determinadas pelo Poder Judiciário. Já o Comando Rodoviário da Brigada Militar de Encantado atendeu nesta manhã uma saída de pista de um Fiat Estilo que ocorreu na ERS-129, linha Pinheirinho Encantado. Apenas danos materiais. Um acidente de trânsito envolveu um Peugeot 207 e um Fiesta foi registrado nesta manhã na ERS-130 em Lajeado, próximo ao Motel Moncherry. Com a colisão, o Fiesta saiu da pista. Os dois motoristas precisaram de atendimento médico. Estas, então, as principais informações policiais aqui no Jornal do Meio-Dia da sua Rádio Encantado, neste sábado, em nome da Almeida Monitoramento. 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
3: Obrigado, Dilamar dos Passos, com as informações do setor policial. 7 minutos faltando para uma, apresentamos o Jornal do Meio-Dia, oferecimento do supermercado Bergamasque, com o Clube de Vantagens Berga Prime. 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Jornal do Meio-Dia volta segunda-feira a partir das 11:30 da manhã. Vem aí a seguir o programa informativo de Coronel Pilar, apresentação José Raimundo Tramontini. Um excelente final de semana a todos.
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0: Muito boa tarde, ouvintes. Nós estamos iniciando aqui na Rádio Encantado FM 104.7, mais uma edição do Informativo de Coronel Pilar. Comunicados do posto de saúde. Pacientes que fazem uso de insulina descartar as seringas numa garrafa PET e entregar no posto de saúde para a equipe de enfermagem. Não deve ser descartada em casa no lixo comum. Campanha Cartela do Bem. Informamos que está sendo feita a coleta dos blister, cartelas de medicamentos. Os mesmos devem ser entregues na farmácia municipal, no posto de saúde. Atenção, pacientes! A Secretaria de Saúde informa a todos os pacientes que é muito importante comparecer na data e horário agendado para a sua consulta com especialistas. Pedimos que se organizem previamente para evitar faltas. Contamos com a compreensão e colaboração de todos. A Secretaria de Saúde informa que os atendimentos de rotina devem ser priorizados na Unidade Básica de Saúde durante a semana nos seguintes horários: das 8 às 12 horas e das 13 às 17 horas. Após esses horários, caso se faça necessário, procure o Hospital São Pedro, especialmente em casos de urgência e emergência. Contamos com a compreensão e colaboração de todos para a melhor organização dos serviços de saúde. Horários de vacinação. Atenção, população. Informamos que os horários para vacinação no posto de saúde são pela manhã, das 9 às 11:30, e à tarde, das 14 às 16 horas. Pedimos que todos fiquem atentos aos horários e não deixem de manter a vacinação em dia. Vacinar é um ato de cuidado e proteção para todos. O posto de saúde agradece a colaboração. Vacina contra a dengue. Atenção, pais e responsáveis. O posto de saúde informa que a vacina contra a dengue está disponível para crianças e adolescentes de 10 a 14 anos. Horário de atendimento, pela parte da manhã, das 9 às 11:30, e à tarde, das 14 às 16 horas. É obrigatório apresentar documento com foto, levar a carteirinha de vacinação e estar acompanhado de um responsável. Não deixe para depois. A vacinação é fundamental para proteger nossos jovens contra a dengue. Procure o posto de saúde dentro dos horários informados. Caminhada da Fé, Circuito de Coronel Pilar na Serra Gaúcha. 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Declaração Anual de Rebanho 2026. 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Dúvidas? Ligue no 34 35 11 17 ou 99977-0011 com Juliana. Aviso importante: damos início aos encontros da ESF nas comunidades para melhor atender a população. Vamos juntar algumas comunidades. Nosso primeiro encontro será no Salão da Comunidade de Linha Santana. Convidamos as comunidades de Linha Brasília e Linha São Valentim para participar. É dia 14 de maio, às 14 horas. Contamos com a doutora Caroline, enfermeira Odete e agente comunitário de saúde Adriele para conversar com as comunidades, sempre levando informações sobre assuntos relacionados à saúde. E irá ser realizada a renovação de receitas. Contamos com a presença das comunidades, pois será um momento importante para poder tirar dúvidas. Informes comunitários. Vem aí o jantar de casais no Salão Comunitário São Lourenço Mártir, na sede. É no dia 16 de maio, com início às 20 horas. No cardápio, sopa de capelete, recheio, carne lessa, carne de frango, porco e gado, maionese, saladas diversas, pão, cuca. Após o jantar, será servido café com grostoli, animação da banda gauchada galponeira. Convidados de honra, prefeito Ivan Batista Gatti e família, vice-prefeito Romeu José Martinazzo e família, padre Josemar Conte, soberanos do município, Rainha Vitória Furlaneto, Amanda Colaciol e Andriele Ferrari. Ingressos no valor de R$75 por pessoa. Crianças de 7 a 11 anos pagam R$30. Contatos pelos telefones 549-9704-6040 com Raquel Fopa. 549-9935-4035 com Ricardo De Lázari. Participe! Grandiosa festa em honra a Nossa Senhora de Caravaggio, na comunidade de Linha Caravaggio, em Coronel Pilar, no dia 26 de maio. Na programação, às 9h30, reza do terço. Às 10h30, missa celebrada pelo padre Josemar Conte e demais padres presentes e animada pelo coral da comunidade. Ao meio-dia, tradicional almoço com o seguinte cardápio: sopa de capelete, carne de frango, porco e gado, maionese, saladas, cuca e pão, no valor de R$70 por pessoa. Às 15h30, reza do terço. Ingressos podem ser reservados pelos telefones 549-9922-6701 com Tiago, 54-3435-1584 com Daniel, ou ainda no 549-9960-0307 com Claimar. Haverá venda de ingressos no dia. Convidados de honra: prefeito municipal Ivan Agatti e esposa, vice-prefeito municipal Romeu Martinazzo e esposa, soberanas do município Vitória, Amanda e Adriele, ministros Helena, Josemar e Beatriz, vereador da comunidade Vandemir Pilati e padre Josemar Conte. Desde já, agradecemos e contamos com a sua presença. Anote na sua agenda: festa em honra São Valentim e Nossa Senhora de Caravaggio, na comunidade de Linha São Valentim, em Coronel Pilar, dia 31 de maio. Na programação, pela parte da manhã, às 10h30, missa. Ao meio-dia, almoço com o seguinte cardápio: sopa de capelete, carne lessa, recheio, churrasco de frango, porco e gado, maionese, saladas diversas, pão e cuca, no valor de R$75 para adultos. Participe! Desde já, a diretoria agradece e conta com sua presença na festa em honra a São Valentim e Nossa Senhora de Caravaggio, na comunidade de Linha São Valentim, no dia 31 de maio. Apresentamos aqui na Rádio Encantado FM 104.7 mais uma edição do Informativo de Coronel Pilar. Nós voltamos no próximo sábado. Até lá, tenham todos uma boa tarde.
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falha de mim, ó Deus. Porque o homem procura devorar, pelejando todo dia me oprime. Os meus inimigos procuram devorar-me todo dia, pois são muitos os que pelejam contra mim. Ó Altíssimo, em qualquer tempo que eu temer, confiarei em ti. Salmo número 56, versículos 1 ao versículo 3. Salmo 54. Salva-me, ó Deus, pelo teu nome, e faze-me justiça pelo teu poder. Ó Deus, ouve a minha oração e inclina os teus ouvidos às palavras da minha boca, porque estranhos se levantam contra mim, os tiranos procuram a minha vida e não têm posto Deus perante os seus olhos. Amém. Que a doce, gloriosa paz de nosso Senhor e Salvador Jesus Cristo mais uma vez esteja no teu coração, no teu lar, que mais uma vez você possa receber todas as bênçãos preparadas para este dia. Cristo tem preparado uma bênção especial para você. Basta você crer, porque a Bíblia diz: todo aquele que me busca, de nada tem falta. Não faltará nada para você se você buscar a Deus. Busque a Deus, ouça as canções que você nesta tarde vai receber através do programa Pelo Caminho da Fé. Também a oração que vamos fazer daqui a pouquinho. Deus possa falar contigo através de cada canção, de cada letra, de cada palavra que for pronunciada aqui nos microfones da Rádio Encantado. Tudo seja para que a tua vida seja próspera, seja com saúde, seja com alegria e com muita paz no coração e a esperança viva que é o nosso Senhor Jesus. Nós vamos ouvir a primeira canção do dia de hoje, e essa canção, ela fala uma mensagem para nós. Não foi o prego, foi amor. Não foi o prego, não foi os pregos que seguraram Cristo na cruz por nós. Foi o amor, foi amor. Ele nos amou tanto que ele quis morrer por nós, pecadores, para que nós pudéssemos ser perdoados. Desse gospel, não foi o prego, foi amor.

0: 13h20, você está ouvindo o programa Pelo Caminho da Fé, no gentil oferecimento da Igreja do Evangelho Quadrangular de Encantado. E já estamos convidando você para logo mais à noite, culto de missões na terceira, ou melhor, na segunda igreja do Evangelho Quadrangular. É aí no bairro Popular, na Rua Minas Gerais, 311. 19h, 7h, 7h, você pode estar lá com a tua família, receber e também fazer com que Cristo se alegre na tua presença. Não apenas você se alegrar na presença de Cristo, porque ele já prometeu estar lá. Ele disse: onde duas ou três pessoas se reunirem no meu nome, eu estarei no meio. Então, gente, escute uma coisa que talvez você nunca ouviu. Eu também não lembro que eu tenha falado alguma vez nesses 40 anos aqui na rádio. Cristo nunca falta um culto. Ouviu essa? Anota essa aí. Cristo nunca falta um culto. Por quê? Porque ele prometeu que ele estaria, então ele não pode errar, ele não pode não ir. Ele disse: onde duas ou três pessoas, então, mesmo que seja um culto com uma família só, ou duas, três pessoas que seja, que se reúne, dois diáconos, mais uma diaconisa, vai estar Jesus no meio, porque ele prometeu. Então, que Jesus possa te abençoar de noite no culto, é às 19h, culto de missões. E amanhã, nosso culto de missões na igreja sede, também às 19h, 7h da noite. Uma grande bênção sempre está esperando por nós. Porque Deus faz uma coisa que a gente não sabe, ou a gente não faz força para saber. Cada culto tem uma bênção reservada para a gente. Cada culto. Mas se eu não vou, esta bênção não vai ficar lá. Esta bênção não vai ficar: ah, então eu vou guardar ela aqui para quando vier no outro culto você recebe. Não, aquela bênção é para aquele dia. Sempre Deus age de uma forma linda, bonita. Por quê? Quando o povo de Israel pegava o maná que descia do céu, eles tinham que cada dia pegar maná novo. Todos os dias, eles não podiam guardar para 2 dias. Se eles guardassem para 2 dias, eu vou pegar na quarta e na quinta não vou pegar, vou ficar dormindo, vou descansar. Bichava, simplesmente bichava. É interessante isso. E aí, quando eles pegavam todos os dias, não bichava, todos os dias. E aí, na sexta-feira, eles podiam pegar para o sábado. Olha só que coisa interessante. Na sexta-feira, eles podiam pegar para o sábado. E aí, não bichava em 2 dias. Mas todos os outros dias bichava. Então, gente, se Deus quer, quando Deus quer, gente, não adianta sapatear, não adianta espernear, não adianta pular, não adianta gritar, não adianta. Quando Deus quer, acontece. Então, calma. Você tem alguém ouvindo aí que tá assim desesperado para que acontece e não sei o quê? O Espírito Santo falando aqui para mim, não sei quem é, mas você tá ouvindo as palavras. Então, Deus sabe do teu problema. Ele já conhece. Você acha que ele não ouviu ainda? Ele já ouviu faz tempo. Faz tempo que ele sabe. Então, não fica esperneando. Agradece já a Deus, porque você já recebeu. É só uma questão de tempo agora. Você já recebeu aquilo que você está esperando. Então, não adianta espernear, não adianta gritar, se desesperar. Comece a agradecer por aquilo que você vai receber, que você tem que acreditar que já recebeu. Você já recebeu? Mas eu não tenho na mão ainda, pastor. Mas a Bíblia diz: se você pedir algo a Deus, em meu nome, disse Cristo, creia que você já recebeu e aí será assim contigo. Então eu tenho que crer que eu já recebi, ainda mesmo que eu não possa mostrar, mas eu tenho que acreditar que eu recebi. Faz assim, você que me ouve, você com certeza está agradecendo já. Você já entendeu, né? Então tá, em nome de Jesus. Nós temos gente ligando aqui pro nosso programa, mandando mensagem. Está conosco hoje a psicóloga, a irmã em Cristo, Elizabeth Bertella, e está nos auxiliando aqui na programação da rádio, fazendo as homenagens. Então, nós vamos passar a palavra para ela e ela vai fazer esta homenagem para você que está ligando aqui para o nosso programa. Boa tarde, irmã Elizabeth. Seja bem-vinda.
1: Boa tarde, pastor Valdir. Boa tarde a todos os ouvintes. Então, nós temos muitas mensagens, né, neste programa com o irmão Josias Machado Mota. Ele pede um hino em homenagem ao pastor e à pastora. Também a Silvana Civardi, do bairro Planalto. Ela está na escuta do programa. Ela quer oferecer o próximo louvor para a família, filhos, especialmente a filha Tassiane Gabriele Santana. Ela pede oração, pois a Tassiane está com uma enfermidade. Ela diz que escuta todos os sábados o programa e que é uma bênção. Também Priscila Mânica quer agradecer a Deus pela vida do seu esposo Wilson, que amanhã completa mais um ano de vida. Que Deus o abençoe e continue uma linda obra em sua vida. José Mauri Dapper, de Capitão, oferece louvor para a sua família e ao pastor Heitor, a pastora Iraci. O pastor Heitor recebeu alta e está de volta, e ele agradece a Deus pela obra, por ele e a todos que estão na escuta do programa Pelo Caminho da Fé. E também Claudiane Família desejam homenagear a filha Isabelle, que esteve de aniversário na última quarta-feira, completando 16 anos. Que Deus a abençoe.
0: Muito obrigado, irmã Elizabeth. Obrigado você que está ligando aqui para nós, mandando mensagem. Deus te abençoe. E nós vamos ouvir uma canção, e olha, esta canção fez muita gente chorar. Pode ser que você tenha um coração mais endurecido, que talvez seja difícil você chorar, mas olha, eu tô aqui apostando que vai tocar no teu coração essa canção, se você escutar ela com carinho, com amor a Cristo. É uma canção de uma moça pobre que não teve muita oportunidade na vida, e quando deram oportunidade para ela cantar, ela expressou todo o carinho, todo o amor que ela tinha por Deus através da canção. Uma família cristã, e às vezes a gente não tem muita coisa na vida como outras pessoas têm, tem tudo, mas ela tem uma coisa na vida dela que é o mais caro, o mais precioso, é a unção, a presença de Deus. E isso, gente, vale mais do que bens materiais. A presença de Deus em nossa vida é tudo, porque com a presença de Deus você conquista as coisas. Sem a presença de Deus, você tem as coisas, mas não sabe quanto tempo você vai ter, e aí que adianta? Então vamos ouvir a cantora Clara cantando Luz no Lençol.
2: Podemos começar? Pode começar, você pode tudo, Clara. Fique à vontade, o palco é seu.
3: Maestro, por favor, me dá um tom maior.

0: São 13h33. 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É um programa exclusivo da Igreja do Evangelho Quadrangular, que leva até você todos os sábados uma palavra de esperança, mas muito mais do que uma palavra de esperança. Eu poderia ficar aqui falando palavras lindas e ficava só no entretenimento, mas eu prefiro que você receba muito mais do que isso. Não são apenas palavras que a gente fala aqui para ter uma programação bonita e aí passa o sábado que vem você escuta de novo. Eu amo quando as pessoas ligam aqui para nós ou mandam uma mensagem dizendo assim: o programa é uma bênção. E quando uma pessoa diz é uma bênção, significa que alguém está recebendo alguma coisa. E quando alguém recebe alguma coisa, não precisa ser bens materiais, não é alguém batendo na porta, levando um rancho. Isso é ótimo, sim, ótimo. Muita gente está precisando. Mas o que mais as pessoas precisam hoje está dentro de nós. Isso que mais nós precisamos. E é tão pouca programação. Nós vemos muitas coisas pela televisão, redes sociais. É mais gente falando mal uns dos outros, é julgando uns aos outros. Coisa ruim que acontece, a política que está cada vez mais complicada, que as pessoas usam a política para roubar. Então tá difícil realmente, como Jesus disse: os últimos dias serão trabalhosos. Portanto, disse Cristo, trabalhai enquanto é dia, porque a noite vai vir onde ninguém poderá trabalhar. Gente, isso é um aviso do céu, isso é um aviso de Deus, e a gente já está começando a ver que a noite está começando a cair. A noite está começando a chegar, as coisas estão cada vez mais complicadas. Lá na China, gente, lá na China, as pessoas quando vão ao mercado para comprar alguma coisa, eles já têm nas suas mãos um chip. Eles não têm mais cartão de crédito, eles não têm mais dinheiro, moedas, tudo está no banco. E o governo controla, ele controla o saldo que as pessoas têm, se ele quiser tirar todo o saldo, se ele quiser bloquear, ele pode fazer. E as pessoas gostam, elas amam, porque só precisa colocar a mão ou o pulso em cima de uma maquininha, no caixa, e aí já leva tudo, não precisa de caixa, para a não ser colocar as coisas no pacote só. Mas o pagamento já sai descontado direto no banco, é como o Pix, e aí tudo funciona. Só que a Bíblia fala que vai acontecer isso no mundo inteiro, não só na China. E quando acontecer no mundo inteiro, preste atenção, Deus escreveu, tá no Apocalipse, é a marca da besta, 666. Marca da besta. E quem não tiver a marca, não compra e não vende. Já pensou? As pessoas vão morrer de fome porque não vão poder comprar nem vender. Quem tem um comércio não vai poder vender, não vai poder abrir loja, posto de gasolina, farmácia, seja o que for. Vai ter que ter a marca. É como CPF. Quem não tem CPF não existe. E aí? A Bíblia diz que quem tiver a marca não vai para o céu, é do diabo. E aí? Você vai esperar para ver? Cristo vai voltar antes, gente. Então, se você não quer passar por isso, ah, mas pastor, isso é avanço. Tá, então vai no avanço, vai, fica. Fica e você vai ver como vai ser gostoso ser controlado, controle total, o mundo inteiro controlado. Todo mundo só pode ter uma religião, só uma política, tem que gostar do anticristo, não tem conversa, vamos fazer uma grande estátua dele, e aí todo mundo que não adorar essa estátua, você já sabe o que eles fazem, né? Então não preciso comentar aqui. E Cristo vai voltar antes de tudo isso, de surpresa. Ele falou: virei numa hora em que ninguém espera, portanto, vigiai e orai, porque o Filho do Homem há de vir numa hora que não esperais. Uma hora que a gente menos espera, ele aparece. Antes de todas essas coisas ruins acontecer. Você quer subir para o céu ou você quer passar tudo aqui, a grande tribulação? 7 anos, gente. O bicho vai reinar aqui na Terra. Pior que o Hitler, 1 milhão de vezes pior. E o próprio Satanás, diz a Bíblia, vai estar dentro do corpo dele. Você decide. Tem gente ligando aqui para o nosso programa, oferecendo música. Enquanto Jesus não vem, nós vamos viver, vamos trabalhar e vamos curtir a vida que Deus nos deu. Quem está ligando aqui para nós? Irmã Elizabeth.
1: Os pais Wilson e Reni Pezzi, juntamente com toda a família, pedem um hino em homenagem ao Wilson Pezzi Júnior, que amanhã estará de aniversário. Letícia Pezzi e Isabela estão na escuta do programa em Mussum e querem oferecer o próximo louvor para o Mano e Dindo Wilson Pezzi, que está de aniversário amanhã. Que Deus continue abençoando grandemente a sua vida. A família Mânica manda um abraço especial aos preciosos vizinhos que ouvem o programa todos os sábados. Também Sandra Radaelli oferece o próximo louvor à sua família e a todos os ouvintes. E Clarice Dutra oferece um hino para sua filha Marielle, que é uma bênção de Deus.
0: Muito obrigado você que está ligando, você que está recebendo bênçãos de cima. E através das músicas que você está ouvindo, com certeza Deus está falando com muita gente. E essa próxima música, ela vai para aquelas pessoas, como falei antes, às vezes a gente acha que Deus não ouve, porque talvez ele não piscou para você, ele não fez um aceno com as mãos, ele não disse oi, tá tudo bem, mas ele ouviu. Então creia de novo, tô falando de novo, creia que Deus ouviu. Vamos ouvir Casa do Secreto. Deus já ouviu sua oração.

0: São 13 horas e 16 minutinhos. 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Estamos fazendo um convite para você, se você quer receber um milagre. Eu estou convidando, as pessoas acreditam ou não acreditam. A gente testa tanta coisa. Você que está me ouvindo, você quem sabe é católico, você não é evangélico, você ou você não participa de nada, como muita gente aqui Encantado diz. Pastor, eu sou católico apostólico romano, é um nome até bem bonito, mas não sou praticante. E aí está botando tudo no lixo. Então, pelo menos você deveria estar numa igreja, deveria estar firme na fé, na esperança. Mas as pessoas estão indo mais em festa, futebol, e que vai lá, e, né? Igreja sempre fica por último. Aí se sobrar uma migalha, aí dá para a igreja, vai para a igreja, e se não sobrar também, aí vai indo. Deixa para o Natal, deixa para Páscoa, deixa quando casar um filho, ou quando morre alguém, o nono e a nona morre, aí vão precisar da igreja. É, pois é. Não é assim que Deus quer. Pode ter certeza, e você sabe disso, que Deus não quer isso de você. E aí você força. Aí no fim, quando morre alguém na casa, aí o pastor, o padre, é obrigado a ir lá, tem que fazer o enterro. Não, porque nós somos dessa religião, nós somos desta igreja, nossos pais já eram desta igreja. Não é assim que acontece? Pois é, aí o pastor tem que correr. Mas durante a vida, a pessoa não se esforça, não participa, não ajuda, nem com um prego, não ajuda nada, nem com uma lata de tinta para pintar a igreja, nada. Então, gente amada, Deus não quer isso. Deus não quer o ferro velho lá no céu. Deus quer pessoas que amam, pessoas que respeitam a Deus, que respeitam a sua igreja. Quem ama a sua igreja valoriza o que ela tem. Então valoriza a tua igreja, valoriza o que ela tem, valoriza. Porque tanta gente falando mal de igreja, alguns têm até motivo para falar, porque está acontecendo tanta coisa com pastores, com padres. Está acontecendo, a gente sabe disso. Mas não vamos jogar todo mundo na mesma lata de lixo. Tem gente boa, em tudo que é lugar tem gente ruim, mas também tem gente boa. Então vamos respeitar essa gente boa que se esforça para não ir, a não ir atrás dos outros. Que Deus possa te abençoar muito. E aí estou fazendo o convite para, se você quer receber um milagre, pessoas que querem, olha só, querem receber um milagre na vida, nódulos nos seios das mulheres, hérnias de disco, hérnias, aquelas hérnias complicadas, problemas de tudo que é jeito, não importa, Deus não pergunta qual o problema, Ele quer só saber se você quer receber a bênção. Então vem, faz um teste. Se você não gostou, não precisa vir mais. Se você gostar, fica, como eu fiquei. E se não gostou, tudo bem, Deus vai contigo e a vida continua. Quintas-feiras à noite, 7:30, na igreja sede, no bairro Planalto. Pessoas que às vezes têm uma perna mais curta, têm um problema sério de coluna, dói quando dorme, dói quando levanta, quando trabalha não consegue, ficam aí fazendo fisioterapia e aí volta tudo de novo, porque as pessoas tem um desvio de coluna, ou tem uma perna mais curta, um braço mais curto. A gente está orando na igreja. Eu sou suspeito a falar, isso não era o pastor que deveria estar falando, fazendo propaganda de Cristo, aí dos milagres. É claro que eu posso falar, mas dá a impressão assim que, o pastor está puxando a brasa pro assado dele. E se é verdade, eu não tenho nada que esconder. É verdade. Só que as pessoas já não acreditam, as pessoas têm medo. Medo de ir na igreja, medo de perder o cemitério, medo de perder não sei o que, só tem medo. Para com esse medo. Dia que você morreu, já foi, aí não tem arrependimento mais. Depois que nós fomos, gente, os outros, você acha que vão se lembrar todos os dias, vão chorar por nós, vão dizer assim, que saudade que eu tenho. Ah, sim, Se tiver muita saudade, quem sabe no dia 2 de novembro de cada ano, ou no dia das mães, ou no dia dos pais, não é assim? Então, vamos viver a vida com Cristo. Vamos viver a vida com Cristo, que aí tem muito mais valor. E na sexta-feira, 7:30, lá na segunda igreja. Também é um culto de milagres. Quantos milagres aconteceram nesta sexta-feira lá? Só que a gente não põe no jornal. Eu não vou sair aí na opinião que eu escrevo e cada vez que acontece um milagre eu vou botar no jornal. Ainda tem gente que critica, dizendo que isto não é verdade, ou que isto é truque, ou que o pastor combinou com a pessoa. Sempre tem alguém que, em vez de fazer alguma coisa, só fica criticando os outros. Bem-aventurados aqueles que creem, porque serão fartos, disse Cristo. Fartos, fartos, abençoados. Vamos oferecer mais uma canção, mas tem mais gente ligando aqui para o nosso programa, irmã Elizabeth.
1: Temos sim a Sandra Bigliardi. Ela está escutando esse adorável programa e ela pede um lindo hino para o seu filho Marcelo e para o seu esposo. Ela pede que Deus abençoe a todos. Também Nirce Enica, do bairro Santo Antão, pede um hino e também oração.
0: Nós vamos oferecer esta próxima canção com a cantora Lia Ventura. Ela diz assim: Tua glória é meu lar. Você alguma vez pensou isso? Você que já é evangélico, católico, acho que não é difícil pensar. Mas acho que até os crentes hoje não... Crente, quando eu digo, não é de uma determinada igreja, religião. Crente que eu falo é não ser Tomé. Isso para mim é ser crente. Quando crê, quando realmente consegue acreditar em Deus, nas coisas que Deus faz, e crer até que a pessoa nem tem recebido ainda e ela já acredita que recebeu. Isso para mim é fé. O resto... isso é muito fácil fazer. Eu posso carregar alguma coisa nas costas, sair aí fora carregando algumas flores e dizer que eu estou fazendo uma penitência. Aí todo mundo acha que eu tenho muita fé. Fé é muito mais que isso, gente. Fé, Deus exige muito mais do que carregar algumas coisas nas costas ou acender uma vela, que a gente é acostumado. Eu já acendi muita vela na minha vida. Hoje eu pratico a minha fé e eu confio na palavra que Cristo falou. Ele disse: vocês são a luz desse mundo. Se eu sei que sou a luz, eu vou acender uma vela para eu não brilhar e deixar a vela brilhar no meu lugar, gente. Para com isso. Acender vela é pecado, pastor? Não, não estou dizendo isso. Só estou dizendo que o sol brilha mais do que uma lâmpada na rua. O sol brilha mais do que a lua. Então eu não vou ser lâmpada de rua, eu não vou ser a lua, eu vou ser como o sol, eu vou brilhar. E aí Cristo disse: e uma lâmpada não se põe debaixo da mesa, se põe em cima da mesa, para que todos possam ser alumiados, possam ver a luz e receber da luz. Então vamos ser luz, gente. Luz verdadeira para os outros, vamos ajudar os outros, vamos ser exemplo. Não só tirar, vamos dar para os outros o melhor que nós temos em nós. Nós vamos oferecer então essa canção, Lia Ventura, Tua Glória é Meu Lar.

0: Essa canção foi também para o Alcir e a Solange Tomazini, que estão na escuta do programa.
1: Nesse momento, nós estamos chegando no final do programa, mas não podemos terminar o programa sem orar por você. Vamos orar nesse momento. Se você está perto do rádio, radinho, é no celular que você está ouvindo, não importa. Se você puder colocar a mão no rádio, radinho, no celular, só encosta, se você puder. Ou segura na mão, se não for pesado, faz isso, num gesto de fé. Não é radinho que cura, é Jesus, tá? Mas é um gesto de fé, é uma força a mais que você está mostrando para Deus, dizendo, eu acredito, nesse gesto eu creio. Em nome de Jesus, Pai, se há pessoas com câncer e sejam curadas, que esse câncer agora morra no corpo. O câncer, não a pessoa, o câncer. Esse espírito de enfermidade, esse espírito de morte, eu te repreendo, espírito de morte. Eu te digo, sai destas pessoas. Sai agora, em nome de Jesus, te retira. E que as células todas do seu corpo sejam saudáveis e que não haja mais nada de morte. Nada, nada. Em nome de Jesus, Pai querido, cada pessoa que está nesse momento doente, cada pessoa que tem algum órgão do seu corpo doente, infeccionado, alguma bactéria, algum germe, micróbios, fungos, seja o que for, quem tem problema nos ossos, quem tem problema nos nervos, quem tem problema nos músculos, problema no sangue, pressão alta, pressão baixa, diabetes, colesterol, em nome de Jesus eu repreendo tudo isso e mando que saia todos esses espíritos de enfermidade. Oh Cristo, maravilhoso Jesus, tu disse, eu vim para desfazer as obras do diabo, que são matar, roubar e destruir. O diabo querendo matar as pessoas, tirar a saúde, tirar a paz, tirar a alegria, destruir famílias, destruir mãe, pai, destruir os filhos, em nome de Jesus, que todo e qualquer enviado de Satanás, todo e qualquer escravo de Satanás, agora saia dessas pessoas, se retire delas e que haja saúde do Espírito Santo, que haja saúde de Deus nestas vidas, que a dor, se alguém está sentindo dor, meu Deus, eu repreendo esta dor, eu mando esta dor desaparecer, em nome de Jesus, que a dor simplesmente desapareça, junto com a enfermidade. A febre, se alguém tiver febre, tiver tosse ou tiver qualquer problema que eu não mencionei, Senhor, em nome de Jesus, que a tua bênção de cura esteja agora, a mesma bênção que tu sempre tiveste com as pessoas enquanto caminhavas aqui na terra. Em nome de Jesus, Senhor, cura, liberta e que possamos receber, Senhor, telefonemas do sábado que vem de pessoas que foram curadas nesta oração aqui, feita no final deste programa pelo Caminho da Fé. Tudo seja para a tua glória, Pai. Tudo seja para a tua glória. Eu peço isso em nome de Jesus e agradeço muito ao Cristo. Em nome do Pai, em nome do Filho e em nome do Espírito Santo de Deus. Amém e amém.

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Vamos lá, boa tarde, 2:08. Hoje é sábado, 16 de maio, temperatura 22,5 graus, gente. Tá começando, que sábado lindo. Era pra chover e a chuva não veio, né? Era pra chover e a chuva não veio. E o sabadão nos vales tá começando, esquentou, né? Deu uma aumentada a temperatura. Ontem, nesse horário, nós estávamos aí com 18 graus. E agora estamos aí com uma temperatura de 22,5 graus na tarde do sabadão. Você comigo a partir de agora, nós vamos juntos numa boa. 999-88-1543 para você interagir aqui comigo. 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Nós vamos juntos então. 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Com muita gente participando com a gente, com vários brindes. 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Então, depois de uma semana aí, sábado passado, tivemos aí um lindo sorteio pro Dia das Mães, né? 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

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Dito isso, vamos começar então o nosso Sabadão nos Vales, 999-88-1543. Você interage comigo. Vamos começar com Amado Batista e Gustavo Lima.

da Rota 3, saudade não mata ninguém, Bison e Comaceto, Mundão Moderno, Paraná, perder você, abraçar a solidão, Gustavo Lima com Amado Batista, Alucinação, abrindo aqui o nosso sabadão nos vales na tarde linda deste sábado. 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Um abraço aí pro Wanderson Leal. Festa na Barra do Guaporé, hein? É amanhã. Amanhã vai ter festa em honra à Nossa Senhora do Caravaggio, na Capela São Máximo, na Barra do Guaporé. Programação 10h30, Santa Missa, 12 horas almoço, churrasco, carne de res, frango, porco e massa caseira, pão, cucas e saladas diversas. À tarde, reunião dançante com a banda Revelação. Fichas no valor de R$60 para adulto, e crianças de 8 a 12 anos paga R$30. O sorteio da rifa vai acontecer no dia da festa. Festa em honra à Nossa Senhora do Caravaggio é amanhã, na Barra do Guaporé, aí no Clube União Barrense da Barra do Guaporé. 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E também com a gente, Câmara de Vereadores de Encantado, participe das sessões, acompanhe pelas redes sociais ou presencialmente na Câmara de Vereadores de Encantado. Um abraço aí pro Claudinho e para todos os vereadores aí da Câmara de Encantado. 2h26 aqui no Sabadão, um abraço para Luciana Marques, tá ligada com a gente, tá acompanhando o nosso programa, oferece a próxima música pra amiga Eliane Giacomoli. Um abraço aí pra Eliane, um abraço também pra Luciana Marques, Lúcia Fagion lá em Vespasiano Correia também tá ligada, um abraço pra Carmen Pese, meu amigo Renato aí da Sorvete Companhia, boa tarde, Marcelo Lorenzon, pessoal lá na Padaria Bebê, Eleutério Lorenzon, um abraço pra Ana, vovó Anália também, Benjamin Desordi lá em Mussum também tá ligado com a gente. Música mais assistida no YouTube na última semana, hein? Zezé de Camargo, Irmã da Lua, Amigo das Estrelas. 2h27.

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1: É, tá aí Marlon e Maicon cantando com Hugo e Guilherme Por Te Amar Assim aqui no Sabadão nos Vales. É hora da loteria das duas, quinto prêmio 5.036.036, quarto prêmio 8.192.192, terceiro prêmio 2.885.885, segundo prêmio 4.349.349 e o primeiro prêmio 4.591. 591 é o primeiro prêmio da Loteria das Duas. Paulo Gritti tá ouvindo o programa? Um abraço aí pro Paulo, pra Silvana e Musson, a Maria da Silva lá no Vale dos Pinheiros, um abraço pra Maria. Também um abraço aí pro Billy Boy, a Ialca na Barra do Jacaré. Boa tarde pra Ialca. Pediu uma do Brilhação, vamos ouvir daqui a pouquinho. A Noemi Aturati quer homenagear sua mãe Edis Scartesini da Barra do Coqueiro, que está de aniversário hoje, completando 84 anos. Parabéns! Ela manda um recado aqui, ó. Mãe, muita paz, saúde e felicidades. Um abraço, nós te amamos muito. Parabéns aí para dona Iedes Scartesini. Recebe a homenagem da Noemi Aturati e de toda a família. Legal, hein? Parabéns. Um abraço pro Ademir Canal, pra dona Nilde, pessoal lá no Picão, minha amiga Clarice Dutra. Boa tarde, Clarice. Josias Machado Mota também com a gente. Um abraço, Josias. Vamos lá, José Augusto, Separação.

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É, Leonardo, coração bandido aqui no Sabadão, Leonardo, que vai estar na FEMATE de Arvorezinha em setembro, hein? É, em setembro, o cantor Leonardo vai estar na FEMATE de Arvorezinha. Você ouviu aí, coração bandido aqui no nosso Sabadão nos Vales. 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E amanhã tem festa na Barra do Guaporé, hein? Festa em honra à Nossa Senhora do Caravaggio. Na Capela São Máximo, na Barra do Guaporé. 10h30 tem missa, 12h almoço, churrasco, carne de res, frango, porco e massa. Pão, cucas e saladas diversas servido nas mesas. À tarde vai ter bailão, vai ter bailão com a banda Revelação. Fichas no valor de R$60 com a diretoria e com os festeiros, e de 8 a 12 anos, R$30, né? O valor da ficha é 60, e crianças de 8 a 12 anos paga 30. O sorteio da rifa vai ser realizado aí durante a festa em honra à Nossa Senhora do Caravaggio, é amanhã, lá na Barra do Guaporé, em Encantado, né? A festa da comunidade lá, a festa de São Cristóvão na Barra do Guaporé. 2h53 aqui no Sabadão nos Vales, sempre para Sicredi, Mercado Pio, MS, Bronzatti, Câmara de Vereadores de Encantado. Nós vamos juntos na tarde linda desse sabadão. Temperatura 22,5 graus. Uma ótima tarde para você que vai comigo. Vamos juntos, né? Numa boa, claro. Uma ótima tarde para você que acompanha a nossa programação. Um abraço para minha amiga, a Maria Isabel Giroldi, lá do Picão. Um abraço, minha amiga Maria. É, também tá acompanhando a gente. Tá ligado aqui na Encantado. Ana Maria Weber, pessoal lá de Mussum. Hoje tem chá da Liga Feminina de Combate ao Câncer lá de Mussum. Gilmar Possebon, lá na Peixaria Lambari. Um abraço, Gilmarzão. Também tá ligado com a gente. A Senira Machado, boa tarde, Senira. Fátima Bagatini, lá da Linha Auxiliadora. Pessoal da Linha Auxiliadora também acompanhando a gente. Gema Bronca, na Cidade Alta em Mussum. O Evandro Teles, lá em Vespasiano Correia, também tá ligado com a gente. Guilherme Santiago com Zezé e Luciano. Não lembra...

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1: Então vamos cantar, mas antes eu vou fazer um verso.
2: Rapaz, o Bison fazendo verso?
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0: aí, meu amigo, a gente só tem amigo bom também. 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
1: E esse gago é apaixonado demais, como
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1: assim?
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1: Vamos lá, 3 horas e 10 minutos aqui no Sabadão, 22 graus e 2 décimos a temperatura. Você ligado com a gente, acompanhando a Encantada FM 104.7. Festa em honra a Nossa Senhora do Caravaggio. É amanhã na Capela São Máximo, na Barra do Guaporé, né? 10h30 tem missa, 12 horas almoço, churrasco, carne de res, frango, porco e massa caseira. Pão, cucas e saladas diversas servindo nas mesas. À tarde vai ter bailão aí com a banda Revelação. É isso aí. Meu amigo Davi, presidente lá da Barra do Guaporé, vai fazer o convite aí. Boa tarde, Davi, tudo bem?
2: Boa tarde, Daniel, tudo bem, meu amigo?
1: Beleza. Não,
2: o programa aí tá bacana, velho.
1: Opa.
2: Uma correçãozinha só, Daniel. É, Capela São Máximo em honra Nossa Senhora do Caravaggio, mas tudo bem, isso aí acontece, tá?
1: Beleza.
2: E já aproveitando esse espaço aí, Daniel, para convidar toda a comunidade encantadense, né? Para nos festejar a nossa festa que vai ser maravilhosa amanhã, né? Bom, quem quiser vir vai ser bem recebido, né? As fichas estão à disposição na portaria aí, quem chegar meio atrasado ainda vai ter ficha, tá? E as demais comunidades vizinhas aqui da Barra do Guaporé, né? Que tem várias comunidades, Mussum, pessoal de Mussum também, né, Daniel? Então vão ser bem recebidos, a gente vai receber todo mundo com carinho, nossos colaboradores vão estar aí na porta recebendo todo mundo. Valeu, Daniel, um abraço, tudo de bom pra ti, um bom programa, como diz o rapaz lá, né? Valeu, Daniel, tchau, tchau.
1: Valeu, Davi, um abraço, amanhã Barra do Guaporé, então, festa da comunidade, todo mundo convidado, obrigado pela companhia, pessoal da Barra do Guaporé. A Nadir e o Leodacir, hein, doutor Ricardo, tá ouvindo o programa.
2: É maravilhosa amanhã, né? Bom, quem quiser vir vai ser bem recebido, né? As fichas estão à disposição na portaria aí, quem chegar meio atrasado ainda vai ter ficha, tá? E as demais comunidades vizinhas aqui da Barra do Guaporé, né? Que tem várias comunidades, Mussum, pessoal de Mussum também, né, Daniel? Então vão ser bem recebidos, a gente vai receber todo mundo com carinho, nossos colaboradores vão estar aí na porta recebendo todo mundo. Valeu, Daniel, um abraço, tudo de bom pra ti, um bom programa, como diz o rapaz lá, né? Valeu, Daniel, tchau, tchau.
1: Valeu, Davi, um abraço, amanhã Barra do Guaporé, então, festa da comunidade, todo mundo convidado, obrigado pela companhia, pessoal da Barra do Guaporé. A Nadir e o Leodacir, hein, doutor Ricardo, tá ouvindo o programa, um abraço pra Nadir e também pro Leodacir.

companhia, pessoal da Barra do Guaporé. A Nadir e o Leodacir e o Dr. Ricardo tá ouvindo o programa, um abraço pra Nadir e também pro Leodacir. A Neuza Buffon gostaria de uma música com a Roberta Miranda. A Cigana Leu a Minha Mão. Tá bom, vou procurar essa música aí, um abraço aí pra Neuza Buffon. Abraço também para Ângela Maria Andrioli Turati, tá ligada com a gente, obrigado pela companhia. Destacando também aqui a audiência do Alcíria Solange Tomazini em Roca Salles. Boa tarde para vocês, pessoal de Roca Salles também acompanhando o Sabadão. Matheus Magaim, um abraço aí pro Matheus, lá em Jacarezinho, tá ligado com a gente. Boa tarde. Na interatividade também aqui com o Sabadão, Antônio Duarte Dalpian. Abraço aí pro Antônio Duarte Dalpian, também tá ligado com a gente. É, tá ligadinho aqui no Sabadão. André Scartesini, boa tarde. Pro André Scartesini. Dorval de Bona. Circe Giovanella também tá com a gente. Abraço aí pra Circe Giovanella, também tá acompanhando aqui o nosso programa. Vamos lá, agora são 3 horas e 13 minutos aqui no Sabadão. Mato Grosso e Matias, amanhã.

É de Brito e Samuel, Romance Rosa, aqui no Sabadão, 3:25. Uma ótima tarde para você. 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Um abraço aí pro Claudinho, para todos os vereadores da Câmara de Vereadores de Encantado. 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Quero mandar um abraço aqui pro pessoal que tá trabalhando na caldeira da Cossuel, o André Luiz Saldanha, o Saldanha e o Fleck. Pessoal trabalhando aí na caldeira da Dália. Enedir Brum oferece música para todos que estão ouvindo o programa. A Tere Agostini Périgo da Tapware, fazendo as suas entregas e levando o Sabadão na carona. Matheus Magaim também tá ligado com a gente. Um abraço para Maria Gregório, tá acompanhando, né? A Maria Gregório tá acompanhando aqui o programa também, sempre na escuta. A Zaire Rodrigues, também estou na escuta do programa. Um bom final de semana para você. Um abraço aí para Zaire Rodrigues, também tá ligadinha com a gente. A mãe do Birinha, né? É, a mãe do Birinha tá acompanhando o nosso programa. Jean Giovanni, beijo da mulher amada. 3:28 no Sabadão.

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César e Paulinho, garçom, me ajude. Alain, Aladinha, 2 graus. Fátima Leão, olhos nos olhos, aqui no Sabadão. 12 faltando pras 4, 12 pras 4, temperatura. Tá baixando, hein? É, tá baixando a temperatura, 21 graus e meio. Na tarde do Sabadão, 12 pras 4. Você ligadinho com a gente, acompanhando aqui a Encantada FM 104.7. Quero mandar um abraço aqui pro meu amigo Luiz, lá do Recanto do Nono, em Vespasiano Correia. Grande Luiz, toda a turma lá, obrigado pela companhia. Na barbearia Fagundes, o Paulinho Peixoto, um abraço também pro Fagundes, grande Fagundão. Santos Zonato, homem das antenas, também sempre ligado com a gente. Meu amigo Pitol, das lavagens Pitol, lá no sítio em Mussum, ouvindo a gente, lá na Santa Lúcia, né? Um abraço, grande Pitol, obrigado pela companhia. A Carla, lá da Farmácia Manipulares de Mussum, Farmácia Manipulares, que esteve de aniversário, né? Dia 12 completou 25 anos a Farmácia Manipulares de Mussum, a farmácia da Carla. Um abraço aí pra vovó Anália também. Meu amigo Sacola, é o Fabrício da Sacola Refrigeração também, o rei do ar-condicionado, também tá ligado com a gente, acompanhando a gente, o filho do seu Pedro Bala, né? É o seu Pedro Bala aí do bairro Nossa Senhora Aparecida. Um abração para todo esse povo aí. A Márcia Benini oferece música para Suzy Antônia, pro Neide Azevedo, pra Janaína e pro Valmir. Otalina Teixeira tá homenageando a Edis Cartesini, tá completando hoje 84 anos, parabéns aí pra minha amiga Edis Cartesini aí da Barra do Coqueiro, tá de aniversário hoje. Recebe a homenagem da Otalina Teixeira e de toda a família.

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Aí, Gustavo Lima com Luiz Fonsi, Vagabundo aqui no Sabadão. Você também ouviu a música do Bruno Marrone, Choram as Rosas, aqui no nosso Sabadão nos Vales. Agora 4:14, 4:14. Temperatura na marca dos 21,5 graus na tarde linda de sábado, 16 de maio. Lembrando que amanhã tem Domingão Sertanejo, eu vou estar por aqui a partir das 6 horas da manhã. 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Com a gente nesse sabadão, agora 4:15. 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Com a gente aqui. Amanhã tem festa na Barra do Guaporé, hein? É, amanhã tem festa na Barra do Guaporé, com almoço servido nas mesas, à tarde vai ter bailão. Abraço aí pra toda a turma da Barra do Guaporé. Cláudio Pereira Guedes, o Guedes, entregador do Encanto, está ligado com a gente. Um abraço pro Chico, pro Júlio, pro Badim, pra Grazi, pro Cassiano, pro Vini, pro Badizinho também, pra toda a turma aí da Encantos Lancheria, Sorveteria e Choperia, aí no centro de Encantado. O pessoal tá ligadinho com a gente, acompanhando o nosso programa. Uma ótima tarde para todo o pessoal. 4:16. Também quero mandar um abraço aqui pro pessoal que tá sempre ligadinho com a gente aí no bar do Rogério Meira, na Santa Clara. Um abraço, Rogério. Meu amigo Claucir Froza, lá em Mussum. Rogério Ferreira, o Soledade. Pessoal no bar do Genésio também, um abraço. Lúcio Fagion. Alô, Vespasiano Correia, Carmen Pez em Mussum, Maria Schneider em Roca Salles, o Gilmar de Sena em Coronel Pilar, alô, meu amigo Gilmarzão aí em Coronel Pilar, Everaldo Kapler, pessoal de Roca Salles, também sintonizado aqui com a Encantada FM. Boa tarde pro Gilmar, o taxista, né, o Gilmarzão também, Celso Froza, o Tchuya, a Sirlene da Rosa lá do Pinheirinho, um abraço. Antenor Luiz da La Libera, também tá ligado com a gente. O Elton Lapp aí no Jardim do Trabalhador, também sintonizado. 4:17. Paula Fernandes, Traidor.

Daniel com Fernando e Sorocaba, rosto molhado, 4h23, 21 graus a temperatura, e hoje tem Campeonato Brasileiro. O Inter entrando em campo daqui a pouquinho às 6h30 no Beira-Rio contra o Vasco da Gama. E amanhã o Grêmio vai até Salvador enfrentar o Bahia às 16h, Bahia e Grêmio, Inter e Vasco hoje às 18h30. E amanhã tem Bahia e Grêmio às 16h pelo Campeonato Brasileiro. Os dois jogos com transmissão da Rádio Encantado em cadeia com a Rádio Gaúcha de Porto Alegre. Um abraço pro Leonir Triqueze, pra Ivone, pessoal tomando um chimarrão e comendo um grostoli lá na linha Salvação em Relvado. Abração aí pra Ivone e também pro Leonir. Obrigado pela companhia, uma ótima tarde, bom final de semana pros amigos aí da linha Salvação em Relvado. 4h24, Fabrício e Fabián com Rio Negro e Solimões. Antes que você se vá. 4h24.

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nosso Sabadão nos Vales, desse sábado, dia 16 de maio, que vai ficando por aqui, agradecendo a sua companhia, a sua audiência. Eu volto amanhã, a partir das 6 horas, com o nosso Domingão Sertanejo. Obrigado pela companhia, pela sintonia, um ótimo final de semana. Um grande abraço a todos vocês. Tchau, tchau.

0: 4h58.
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0: 5:30.
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0: logo mais quando a bola rolar. A escalação já na tela da nossa live, Simon.
1: E aí, escalação do Inter, Guerrinho e Vaguinha.
2: Eu acho que o Internacional não muda quase nada, né? Esse é o time titular do Pezzolano. Agora, de um tempo pra cá, é verdade, com o Bernabé jogando no meio campo, né? Entregando a lateral pro Matheus Bahia, dando mais uma oportunidade pro Alejandro. Eu acho também que começa bem com o Vitinho, apesar do Alex estar cumprindo taticamente grande papel, mas o Vitinho me parece ser mais pontual do que o Alex no momento. Então, acho que ele começa bem o jogo. Gostei da escalação, acho que é isso aí. O Internacional jogando para não perder, o Inter pode ganhar do Vasco.
3: É, a gente já imaginava que o Rocher fosse o titular, né? Ninguém imaginava o contrário aqui, embora a contestação da torcida, e o torcedor do Inter hoje não pode vaiar o Rocher, tem que resetar a conta. Falhou, foi vaiado, o estádio é palco para isso também, para quem entende que a vaia é justa, mas agora zerou a comanda, né? É outro jogo e vamos apoiar o Rocher. Ponto. Então, o Rocher titular, a gente não imaginava que o Pezzolano colocaria ele no banco de reservas, né? E o Vitinho ou Alex? O Alex teve a sequência dele, ele faz um bonito gol até, no jogo contra o Atlético aqui, mas é fato que com a bola, ele não teve um futebol vistoso assim, né? Nas oportunidades que ele teve. O jogo contra o Curitiba ele não foi muito bem, então acho que também pelo fato de o Vitinho ter entrado no segundo tempo dos jogos, o jogador tem um pouco mais de vigor físico, né, em relação ao Alex, o Paulo Pezzolano volta com ele. Tá tudo bem, acho que tá de acordo. O principal, que é o ponto que o Guerrinha pegou, Matheus Bahia na lateral esquerda, Bernabé do meio pra frente, Bernabé não pode mais ser lateral esquerdo, então tá ali numa função onde tem ajudado muito, tem feito gols, tem dado assistências, então acho que o time do Inter tá muito bem equilibrado para ganhar do Vasco da Gama.
0: Vasco também já tá escalado, Simon.
1: Vamos botar no papel?
0: Vamos lá, e tem uma novidade no ataque.
1: Opa!
0: A gente tava projetando o David, ex-Inter, começando como titular, e é o Brenner, ex-São Paulo, que começa a partida de logo mais. Vasco escalado pelo técnico Renato Portaluppi, com Léo Jardim, número 1, 2, Pumita Rodrigues, o lateral direito, 46, Carlos Cuesta, 30, Robert Renan, e 6, Piton, essa é a defesa do Vasco. Meio campo tem Barros, camisa 88, 25, Hugo Moura, que vai ser o capitão vascaíno, Tietê, camisa de número 3, 17, o português Nuno Moreira, 11, Andrés Gomes e 20, Brenner, é o Vasco também escalado.
1: Vasco, mete medo, Guerrinha?
2: É, um time perigoso, né? Um time de altos e baixos. Ele, como eu disse lá, ele não ganhou fora de casa ainda, né? Mas daqui a pouco acontece, tomara que não seja hoje. E ele tá perdendo hoje o seu melhor jogador também, né? Então o Inter tem que tirar proveito de tudo isso, do valor, do fator estádio, do fator que o Vasco não ganha fora de casa, do Vasco estar sem o seu melhor jogador e transformar tudo isso em 3 pontos.
1: 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Vamos bombar a transmissão e na sequência vem Luciano Périco com o futebol da Gaúcha. Claro que você tem aplicativo, tem a rádio também para nos conferir. E agora chegou o momento do gol do prédio.

0: 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Voltamos a 16 de outubro de 2005. Inter 3, Vasco 1. Gol de Rafael Sobes. Brasileirão da ocasião, o Inter venceu o Vasco aqui no Gigante por 3-1. Time carioca treinado por Renato Portaluppi, o mesmo comandante agora 21 anos depois. Gols marcados por Sobes duas vezes e Fernandão. Vamos ouvir o primeiro de Sobes com a narração dele, Pedro Ernesto Denardin. Silvio Benfica nas reportagens, professor Rui Carlos Osterman nos comentários e o plantão de Kleber Grabowska. O gol de Rafael Sobes na Gaúcha, mas também imagens do YouTube de GZH. Vamos conferir.
1: Inter no ataque, a bola foi pro Mossoró, Mossoró, Fernandão, Fernandão tocou pro Gavilã, pro Fernandão, pro Sobes, fechou pra área, girou, golaço! Gol! Golaço de Rafael Sobes, monumental Rafael Sobes, um giro espantoso, um giro forte, um giro não esperado por ninguém neste mundo de Deus. Ele foi às redes marcando o gol do Internacional, 29 minutos, um gol inesperado, mas um gol fantástico lá na gaveta, lá onde o goleiro não chega, lá onde faz o coração colorado tremer. O Inter tá fazendo 1-0. Rafael Sobes, cabelo moicano, todo pintado, cheio de luzes, luzes para o colorado Rafael Sobes, é o nome dele, Benfica.
2: Quando o Fernandão pelo meio recebeu o Rafael Sobes, se meteu pela meia direita, área dentro, só que antes houve uma combinação perfeita de passes, Gavilã, Mossoró, aí pro Fernandão, abriu de primeira pro Sobes, o gol foi extraordinário, mas foi meio espírita, perna direita no ângulo direito do goleiro do Vasco, Rafael Sobes, o goleador. Inter 1-0, Rui.
3: Gol de goleador, gol de quem sabe chutar em gol, um gol de virada no ângulo, um gol maravilhoso, um gol de um jogador que gradativamente não apenas é goleador, mas como sabe fazer gols.
4: O Internacional com essa vitória parcial é terceiro colocado com 56 pontos, mas o mais importante é que está diminuindo a diferença que tem em relação ao líder Corinthians. Agora é de 7 pontos a vantagem do time paulista, 63 pontos para o Corinthians, 56 para Goiás e para Internacional. O Sobes marca o seu 14º gol no Campeonato Brasileiro, o artilheiro do Inter na competição, 19º dele na temporada.
0: Ô Vaguinha, tu viu que bucha do Sobes, né?
5: Bucha.
0: E agora a gente vai produzir os outros gols da partida, mais um do Sobes, mais um do Fernandão. Vaguinha, quero ver se tu sabe muito desse time do Inter de 2005, tem todo o pleito para recuperar o título, né? Teve a declaração do presidente da CBF, que não deu muita importância durante a semana aqui no Beira-Rio, na visita institucional que fez não só ao Inter, mas também a sede da Federação Gaúcha de Futebol. Mas eu quero saber quem era o terceiro homem do meio-campo do Inter nessa Puxa partida. Vida,
5: terceiro homem do meio-campo? Perdigão?
0: Não. Zé Alberto.
6: Mossoró.
0: Zé Alberto Andrade.
6: Não, mas é o Pedro narrou.
0: É, mas prestou atenção, viu todo depoimento, toda a descrição do Zé.
5: Márcio Mossoró.
0: É.
5: Bom jogador. Jogador.
0: Jogaria hoje no Inter?
5: Jogaria hoje no Inter. É que era uma função diferente.
0: Mossoró ou Vitinho?
5: Não, Mossoró.
6: Vaguinha.
5: Mossoró.
6: Vaguinha, Mossoró jogava no Inter de camisa preta, não era nem com a branca.
5: É, não, acho que sim, acho que sim. Jogaria pelo lado direito, assim. É outro esquema de jogo, aquele do Muricy, né? Mas eu acho que ele jogaria, sim. Era a reserva daquele
0: olha
5: time.
0: O time,
5: né?
0: Olha o time. Klemer, Ceará, Ediglê, Vinícius e Jorge Wagner, Gavilã, Tinga, Mossoró e Fernandão, depois Perdigão, Sobes e Renteria, depois Ricardinho, técnico Muricy Ramalho.
5: Ricardinho que veio do interior de São Paulo, né? Acho que de São Caetano, bom jogador também, de perna esquerda. Era um time.
0: Não é do Paulista um de Jundiaí?
5: Pode ser, né? Pode ser. Depois ele foi pro São Caetano.
0: Isso.
5: É, jogou no São Paulo também, bom jogador, Ricardinho.
0: 5:42.
6: Mossoró era também do Paulista, não era?
0: É. Também. 5:42, ô Vaguinha, tem que fazer o de carona que tá de volta aqui no pré-jornada com a Nani Quemelo. Nani!
7: Simon, então, estamos de volta com o de carona, o primeiro de carona da Rádio Gaúcha desse ano. Torcedor que foi lá no Gaúcha Sport Bar assistir o jogo do Inter e respondeu um quiz e acabou ganhando essa baita promoção, ganhou camiseta, ganhou ingresso pra vir aqui hoje, e até anotaram o nome dele aqui, mas eu não preciso de anotação, porque por pura coincidência, esse cara aqui foi meu colega a vida inteira no colégio, a gente já veio várias vezes no jogo juntos quando a gente era criança, Felipe Pocelti, que bom te encontrar.
8: Bom te encontrar, Nani, prazer. Pô, é uma experiência muito legal estar aqui, podendo trazer um amigo que tá atrás das câmeras aqui pra gente curtir o jogo juntos, né? Foi uma coisa muito inusitada, eu não sabia que ia ter o desafio. Coincidentemente, acabei ganhando e aqui tô dando uma entrevista aqui pra minha ex-colega de longa data. Então é uma experiência muito legal, tá sendo bem diferente, né?
7: E o jogo hoje, tá confiante?
8: Tô confiante. Acho que o Pezzolano tá fazendo um trabalho bom dentro das limitações do nosso elenco, né? E espero que hoje a gente saia com um placar pelo menos de 1-0, né? Porque, enfim, né? Ganhar do Renato sempre tem um gostinho mais saboroso. E acho que sim, acho que a gente tá crescendo na competição, né? E agora que caiu o Flamengo da Copa do Brasil, quem sabe a gente não pode sonhar, né?
7: Isso que eu ia te perguntar, dá pra sonhar também?
8: Acredito que sim. E o nosso time é assim, né? Acho que de repente, montando um time mais operário, que trabalhe pelo coletivo, né? Acho que pode daqui a pouco sonhar, e a nossa torcida tão sofrida dos últimos anos, né? Quem sabe nesse final de gestão a gente não possa comemorar um grande título, né? Quem sabe?
7: Teu placar pro jogo de hoje?
8: Olha, eu falei que 1-0 eu tô satisfeito, mas vamos lá, vamos 2-1, né? Acho que gol de Borré e gol de, quem sabe, o mercado de cabeça.
7: Oh, gostei, hein? Tu gosta do mercado? Ainda tá tendo lenha pra queimar.
8: É, com certeza. Ele é veterano, né? Dá uma experiência ali pra zaga. E acho que, em princípio, tem tudo pra gente sair com a vitória hoje, ainda mais estreando a camiseta branca, né? Que...
7: Tu gostou? Achou bonita?
8: Gostei.
7: Obedeceu o Inter e veio de branco, né? Tu ganhou uma camisa vermelha, mas tu veio de branco.
8: Exatamente. E a camiseta branca a gente sabe que nos dá sorte, né?
7: Perfeito. Valeu, Felipe. 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Simon!
0: Valeu, Nani. Pré-jornada fica por aqui. 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
9: Opa, tudo certo, Simon. Pronto, preparado aqui.
0: Então tá, vem aí o gigante pra narrar todas as emoções de Inter e Vasco, futebol da Gaúcha, você já sabe, na Rádio Gaúcha, no aplicativo de GZH e no YouTube de GZH, pra você não perder absolutamente nada. Sempre em cima do lance, descrevendo toda a movimentação dentro e fora do campo, todos os detalhes, as coletivas, Simon, os bastidores. Pra fechar, Vaguinha, teu último recado.
5: Rafael Sobis, agradecido pela homenagem no gol. Quase chorei. Tá aqui o Sobis que tava na nossa audiência. Beijo, Sobis.
0: Uma honra sempre. Alguém que fez tanto pelo Esporte Clube Internacional e é um dos também que está se movimentando junto com o Tinga, né, Vaguinha? Em prol desse CT reestruturado do Inter. Sobis que é uma das lendas do Internacional que tanto fez por este clube. É o mínimo que a gente pode fazer no pré-jornada para empolgar o Inter. E aí, Luciano Périco para narrar uma grande partida Inter e Vasco. Eu volto no Bola Parada, no balanço final e, claro, na análise da arbitragem. Mas vem aí Luciano Périco e toda a equipe da Gaúcha para mais um jogaço do Campeonato Brasileiro Inter e Vasco. Fique com a gente.
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1: E aí, tudo bem? Muito boa noite pra você ligado na Gaúcha. Pra você que tá conectado conosco no YouTube de GZH. É noite de Inter, é noite de Campeonato Brasileiro. Sábado à noite de Futebol da Gaúcha. Torcida tá chegando. Chamamento foi para que o torcedor colorado viesse de branco para lembrar 2006, o ano do título mundial do Inter. E a camisa nova, o Inter vai com roupa nova no jogo desta noite aqui na sua casa. E claro, o mais importante de tudo é buscar os 3 pontos para subir na tabela de classificação. Se a atuação não for aquela que o torcedor sonha, o importante é somar 3. Este é o objetivo de Paulo Pezzolano, que escala um time que já deu boa resposta recentemente aqui mesmo no Beira-Rio. E claro, a gente vai contar tudo pra você aqui na Rádio Gaúcha, no YouTube de GZH com imagens. É, aqui você acompanha também o jogo conosco, com as imagens da equipe transmitindo o jogo. E claro, deixa pra mim, vou contar junto com todo o time. Inter e Vasco no Futebol da Gaúcha!

0: Domingo, 17:50, o jogo 18:30, Inter entrando no gramado para o aquecimento antes do jogo. Vamos lá desfilar os destaques do futebol da Gaúcha. E começamos com ele, José Alberto Andrade. As primeiras informações, as manchetes do Inter, Zé Alberto.
1: Inter que está entrando em campo neste momento para o aquecimento. Zaga reserva, ou melhor, zaga com a volta de mercado como titular. E aí fica a dúvida: como será a atuação de Juninho hoje na zaga pela esquerda? No time colorado, destaque também para o banco de reservas. Benjamin está aí. Quem sabe o Benja Colorado possa aparecer na segunda etapa depois de ter feito golaço na base. Inter luta hoje para ter vitória, também para ser a despedida do Beira-Rio antes da Copa do Mundo.
0: Muito bem, Zé Alberto, e os primeiros destaques do Vasco da Gama, Felipe Duarte.
2: E assim como o Inter, Lucianinho, luta para se distanciar da parte de baixo da tabela, ou na verdade o Vasco para se manter na primeira página da tabela de classificação do Campeonato Brasileiro e depois vai para o Paraguai para jogar Copa Sul-Americana, garantir classificação, ficar mais tranquilo nesse aspecto. Mas tem muitos desfalques que o técnico Renato Portaluppi tem de lidar. E a novidade na escalação está no garoto Brenner, atacante, escalado por Renato em detrimento de David. David, ex-colorado, inicia no banco de reservas.
0: Muito bem, os repórteres no gramado, mas tem a repórter da torcida que em seguida vai falar comigo, Nani Quemelo, que tá de braços abertos esperando o povo colorado. Nani!
3: Lucianinho, hoje a torcida com mais camisas brancas a pedido do Inter pela estreia da camisa nova, camisa branca que lembra o Mundial, e o movimento tá aumentando bastante nesses últimos minutos. Tendência de 20 mil torcedores aqui no Gigante.
0: Muito bem, Nani Quemelo com a galera, sempre pra Pão de Alho Santa Massa. Vamos lá pro estúdio, ele está lá, ele que tudo sabe, tudo vê, Marcos Bertoncello, os destaques da Central de Esportes, neste fim de tarde maravilhoso, você que tá na live, anoitecendo em Porto Alegre, um sabadão de futebol, Bertoncello.
4: Fala comigo, Lucianinho, reta final do Brasileirão antes da parada por conta da Copa do Mundo, aliás, faltam apenas 25 dias para o Mundial. São mais 3 jogos neste sábado pelo Brasileiro, com destaque para o líder Palmeiras, que às 9 horas recebe o Cruzeiro em Barueri. E ainda, Lucianinho, o Grêmio só joga amanhã em Salvador e tem também os gaúchos nas demais séries do Brasileirão.
0: Muito bem, Bertoncello, com os destaques da Central de Esportes. Times no gramado, fazendo aquecimento. E vamos aquecer mais informações, porque é hora de escalarmos os times no futebol da Gaúcha. Toca o hino aí, a escala.

povo no Rio Grande do Sul. O campeão do mundo de 2006, 20 anos atrás, e que bota a roupa do título. O Inter escalado por Paulo Pezzolano vai a campo com Rocher, camisa número 1. Bruno Gomes é o camisa de número 15. Gabriel Mercado é o 25. Juninho, camisa 18. E Matheus Bahia, camisa número 6. A linha de meio começa por Vitinho pelo lado direito, camisa número 28. Bruno Henrique é 8. Vigiagra, camisa número 5. Bernabé, número 26. O ataque colorado tem Carboneiro com a 7. Alejandro, número 9. O técnico é o Paulo Pezzolano, que tem para o banco de reservas os seguintes jogadores: Anthony, Brian Aguirre, Pedro Cauã, Clayton Sampaio, Luiz Felipe, Ronaldo, Benjamin, o Benja Colorado, Bruno Tabata, Alan Patrick, Alex, Kaique e Borré, time e banco do Inter. Colorado das glórias, orgulho do Brasil.

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Agora, o time e o banco do Vasco da Gama. Felipe Duarte.

0: Vasco da Gama estará em campo, defendida por Léo Jardim, número 1, 2, Puma Rodrigues, 46, Carlos Cuesta, 30, Robert Renan, 6, Piton, 88, Barros, 25, Hugo Moura, 3 para Tchê, 17, Nuno Moreira, 11, Andrés Gomes, 20, Brenner. O técnico Renato Portaluppi ainda conta no banco de reservas com Fusato, Pablo, Avelar, Saldívia, Wallace Falcão, Lucas Freitas, Ramon Rique, JP, Matheus França, Inestrosa e David. 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Nosso grande amigo Cleidson Ferreira, cogira aniversário dele. Um beijo, meu irmão. Futuro papai da Rafa que tá vindo a caminho, aniversário do Cogiro hoje, Lucianinho.
1: Grande Cogiro, parabéns, felicidade e saúde, o papai da Rafa. 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Simon Bianchini, o homem que é agilidade em pessoa, já está aqui na cabine da Gaúcha para trazer os destaques da arbitragem. Quem apita o jogo aqui no Beira Rio, Simon?
2: Alô, Lucianinho, um dos mais capacitados árbitros do futebol brasileiro, FIFA. Com muitos clássicos na carreira, vai pro 10º jogo nesse Brasileirão Série A, apita com frequência, obviamente, Copa do Brasil, jogos de eliminatórias, também em torneios continentais, é o Ramon Abate Abel. Ele pode soltar um pouquinho mais o jogo, não prender marcando tantas faltas, mas dentro do quadro da CBF é um dos melhores que nós temos à disposição. Será auxiliado por dois bandeiras experientíssimos, Guilherme Dias Camilo, da Federação Mineira, e de Santa Catarina vem o Alex dos Santos. O quarto árbitro é o Fabiano dos Santos, de São Paulo. No VAR, na sede da CBF no Rio de Janeiro, alguém habilitado para essa função, um dos especialistas no critério do futebol brasileiro, o Rodrigo Guarizo do Amaral, de São Paulo. De Pernambuco, auxiliar 1, o Clóvis da Silva, e de São Paulo, auxiliar 2, Hilbert da Silva. Toda a equipe da arbitragem no campo e no vídeo para CMPC.
1: CMPC, não faça papelão, arbitragem no jogo de hoje, hein? Estamos de olho com Simon Bianchini. 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No futebol da Gaúcha tem Guerrinha, tem Vaguinha. O que esperar deste Internacional de Paulo Pezzolano escalado, Guerrinha, Vaguinha?
3: O jogo é bom de ganhar, né? Mas um jogo perigoso. O Internacional precisa abrir o olho. O Vasco é um time que está longe de ser considerado um osso duro de roer. Mas também não é essa barbada que a gente possa imaginar, mesmo estando sem o seu melhor jogador. O Vasco faz uma campanha muito boa dentro de casa, nem tão boa fora de casa. E o Inter precisa saber tirar proveito de tudo isso para terminar a tarde com 3 pontos.
4: A grande questão, Lucianinho, um abraço a todos que estão chegando agora na Rádio Gaúcha, YouTube de GZH. A grande questão é que o Inter não pode ser colocado como favorito contra nenhum time do Campeonato Brasileiro. O Inter sempre vai ter dificuldade. Desde o início da competição até o final da competição vai ser assim. O Inter precisa jogar com a corda esticada sempre. Quando afrouxa um pouquinho, sabe o que acontece, Lucianinho? O Inter se complica. Então, partindo desse princípio, e eu sempre digo o seguinte: o Inter, para ganhar o jogo, tudo precisa ficar bem alinhado. Desde a escalação, o técnico não pode errar, as individualidades precisam estar numa noite boa, e o resultado vai aparecer. Precisa estar muito bem alinhado, tudo. E eu acho que começa com a escalação do treinador, que acerta, faz a opção novamente pelo Vitinho entre os titulares, não tem a dupla de zaga, mas se a corda não tiver esticada, que é o ponto final desse alinhamento, não ganha o jogo. Então, contra nenhum adversário, a gente pode relaxar, Lucianinho.
1: Vaguinha, Guerrinha, opinião no futebol da Gaúcha para Steel. 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Vamos mais para a galera. Dani Quemelo, torcedor chegando aqui dentro do Beira-Rio. Já tem um bom contingente de torcedores. Ainda tem meia horinha, em seguida vai bater o sinal das 6 da tarde aqui em Porto Alegre. Ó, Nani, e a galera chegando, vamos ouvir o torcedor colorado na expectativa para encarar o Vasco.
5: É, Lucianinho, o torcedor tá chegando, aumentou bastante o público aqui no pátio nesses últimos minutos. Vou conversar aqui com esse casal, teu nome?
6: Cristine.
5: E o teu?
7: Wagner.
5: Vocês são daqui de Porto Alegre mesmo?
6: Santa Maria, viemos só pra ver o jogo hoje.
5: Ó, oh, muito bem, dia bom pra ver o jogo, horário bom também, sábado de tarde, dá tempo de voltar pra casa.
6: Sim, vamos ficar ainda amanhã aqui também pra conhecer mais um pouco aqui.
5: Ah, vocês não conhecem Porto Alegre ou já conhecem, mas não...
6: Sim, aqui o Beira-Rio mesmo hoje é a primeira vez que a gente vem, então é maravilhoso hoje.
5: Olha só, a primeira vez que vem no Beira-Rio. Vai ganhar?
6: Vai.
5: Tem que ganhar, porque vocês vieram pela primeira vez.
6: 2-0, vai ser, tu vai ver.
5: Vem cá, tá gostando do Inter esse ano, acha que tem que melhorar um pouquinho?
7: É, ele tem que melhorar um pouquinho, mas tá, ele vai fluir ainda.
5: Vai ganhar hoje também?
7: Vai.
5: Qual o teu placar pro jogo? Porque ela já falou 2-0.
7: 2-0 também.
5: 2-0, tem que combinar, né? Casal, tem que combinar, falar mesmo, senão, se falar o errado, dá ruim, né?
6: Tem que ser.
5: Obrigada, viu, gente? Vamos conversar aqui também. Vem cá, tu, então. Vem. Qual o teu nome?
8: Francesca,
5: tu sempre vem no Beira-Rio ou é a primeira vez? Porque aquele casal é a primeira vez que eles vêm.
8: É a segunda vez que eu venho.
5: Segunda, a primeira o Inter ganhou?
8: Não lembro. Não lembro?
5: Não lembro. Tu é da onde?
8: Santa Maria.
5: Ah, vocês vieram juntos? Ah, é tua tia, olha só. Quanto vai ser o jogo hoje?
8: 2-0.
5: Também. Olha só, Santa Maria fechou no 2-0, tá, Lucianinha? Então, eu vou fechar com a Francesca, eu vou fechar também ali com o casal. 2-0 pro Inter hoje. E reforço o pedido do torcedor. Se tu não saiu de casa ainda, ainda dá tempo. Vem pro Beira-Rio. Vamos apoiar bastante hoje pro Inter sair daqui com os 3 pontos.
1: Obrigado, Nani Quemelo. Ouvindo a galera pra Novo Torresmo Sabor Limão. 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Ouvindo o torcedor. Voltamos pro estúdio. Fala comigo, Bertoncelo. Inter e Vasco, a situação na tabela, as campanhas. E o Inter com uma vitória pode até passar do Vasco, hein, Bertoncelo?
9: Pois é, um confronto direto neste achatamento de tabela de classificação do Campeonato Brasileiro. O Vasco é um time que ainda não venceu fora de casa neste campeonato. Fora de casa, o Vasco até aqui tem 4 pontos conquistados, com 4 empates, além de 3 derrotas como visitante. Enfrenta o Inter, que vem numa boa sequência. Dos últimos 12 jogos, perdeu apenas 1, e nas últimas 6 partidas está invicto. O Inter é 14º colocado com 18 pontos e o Vasco 8º com 20. Na melhor das hipóteses, o Inter conseguindo uma vitória nesta noite, ele ultrapassa o Vasco e, claro, seca os demais concorrentes para acabar esta 16ª rodada na 8ª colocação do brasileiro. 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
1: 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Seguimos com Marcos Bertoncelo. Os demais jogos do sábado, além de Inter e Vasco, Bertoncelo.
9: Bom, são mais 3 partidas, além de Internacional contra o Vasco, também às 6:30 na Arena MRV em Belo Horizonte, o Atlético Mineiro recebe o Mirassol. O Mirassol tentando sair da zona de rebaixamento, tem jogo atrasado, é o 18º colocado com 13 pontos. Ainda hoje, 7 horas no Maracanã, o Fluminense recebe o São Paulo. O São Paulo hoje com o interino Milton Cruz, anunciou o Dorival, mas o Dorival estreia na próxima rodada. Às 9 horas da noite ainda, o líder Palmeiras encara o Cruzeiro em Barueri e são os jogos deste sábado.
1: 24 minutos para a bola rolar aqui no Beira-Rio, Wagner Martins.
4: Chama atenção que o Rocher saiu um pouco mais cedo do trabalho de aquecimento. E aí eu vou recorrer ao Felipe e ao Zé, que sempre estão lá embaixo, para saber se é algo comum. Eu não lembro. Eu lembro do Rocher sempre saindo com os demais goleiros. Estão no trabalho ainda o Cauã e o Anthony. E o Rocher saiu. Será para fazer um trabalho especial, colocar uma bandagem, enfim. o que estaria acontecendo com o Rocher, que ele saiu do trabalho de aquecimento.
0: É, Vaguinha, eu não tenho informação de hoje, tá? Pode ser que tenha acontecido alguma coisa, a gente ainda não sabe. Mas já teve outros jogos, inclusive fora de Porto Alegre, que o goleiro titular encerra o aquecimento antes e vai pro vestiário.
4: Ah, bom.
0: Não é a primeira vez que essa cena acontece. Talvez hoje possa ter acontecido alguma situação diferente. Mas eu já vi essa cena e em outra partida eu já fiz esse questionamento e me responderam, não, já terminou o aquecimento, já foi pro vestiário. Okay. Não tem nada demais.
4: Ok. Tomara que não tenha sentido absolutamente nada ao Rocher.
1: 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Seguimos com o giro de informações, Marcos Bertoncello. Que mais rola no Brasileirão neste domingo, Bertoncello?
9: Bom, tem o Grêmio enfrentando o Bahia às 16h na Fonte Nova, o Bahia numa certa crise, né? Eliminação na Copa do Brasil para o Remo e o Grêmio na zona de rebaixamento, 17º colocado tentando sair e puxar um desses times aí, né? Corinthians, Santos, Inter, Atlético Mineiro, Botafogo, algum deles para o Grêmio sair do Z4. Amanhã também às 11h, expectativa para o Santos com o Neymar em campo antes da convocação ou não da lista do Ancelotti na segunda-feira. Santos e Coritiba em Itaquera. O Santos optou por trazer o jogo para o estádio do Corinthians para jogar contra o Coritiba. Às 16h deste domingo ainda, Botafogo e Corinthians no Nilton Santos. 18h, a Chapecoense recebe o Remo na Arena Condá. Também às 18h tem Bragantino contra o Vitória no Cícero Marques em Bragança Paulista e para fechar na Baixada em Curitiba, 19h, o Atlético Paranaense encara o Flamengo.
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4: Um abraço a todos da turma lá do Borrússia, ao Toio, Regina.
1: A turma de Osório lá, que conhece muito bem, né? Toda a turma de Osório, né?
4: Saudade de jogar futebol lá com eles. Olha aqui, ó, o Elias, se eu não mandar um abraço pro Lia lá, vai Fabiano, pra toda a galera lá. Olha aqui, ó, Matheus Pandonf, meu amigo Pandinha, tá vindo pro Beira-Rio, tá passando Praia de Belas e diz o seguinte, ó, muito bom o movimento, acho que passa de 20.000 torcedores.
1: É a previsão da Nani, né, Nani? Por aí, né? Quem sabe até passando um pouquinho mais, a gente falava no carro, talvez 25, né, Nani?
5: É, eu acredito que pelo movimento de agora, pelo que o Inter trouxe já de torcedores dentro, eu acredito que vai ser em torno de 20, no máximo uns 22, tá, Lucianinho? Vamos conversar aqui com o torcedor, vem cá, Yuri.
1: Vamos lá.
5: Me acompanha aqui, porque tem um torcedor que tava me chamando, então agora vocês vêm falar comigo. Vocês me chamam e não querem falar? Vem cá, até porque ele tá com a camiseta, tá? Nova, linda, né? Pode vir junto. Não precisa estar com a camiseta branca pra falar comigo. Pode vir, teu nome?
10: Oi, Joaquim.
5: E o teu?
10: Carlos.
5: De onde vocês estão vindo?
10: Mondaí, Santa Catarina.
5: E o que tu falou dele ali antes?
10: Ah, mas é um senhor, nosso avô, né? Ele é sócio do nosso consulado lá desde da criação do consulado. É uma pessoa muito importante pra nós lá e pro internacional aqui.
5: Que legal. Quanto vai ser o jogo hoje? Tão confiantes?
10: Ah, com certeza. Apesar que o momento não é dos melhores, né? Mas acreditamos sim, 2-1 pra nós, né?
5: É o placar que mais estão falando, 2-1 ou 2-0? Tu também tá por aí?
11: É isso aí, 2-1.
5: Gols de quem? Quem que vocês estão confiando?
10: Olha, não interessa quem faz o gol, o importante é o placar, né? O que nos deixa confiante é que, pelo que eu entendi, o Vasco tá sem técnico, né?
5: É, o técnico, pelo visto, não sei se vai pra casa mata e não sei se vai dar coletiva, porque tá sem voz.
10: Ah, é? Não, mas eu já acho que tá sem técnico, né?
5: Tá sem técnico, Vasco?
11: Não, mas a voz nós vamos ter, pode deixar. Boa. Dentro do Beira-Rio. Nós vamos ter a voz, hoje é 2-1 mesmo.
5: Vai. Isso aí, a voz tem que ser da torcida, né?
10: Isso aí.
5: Deixa eu te perguntar dessa camisa, porque é assunto hoje também, o Inter vai estrear ela. Tu comprou ela antes de ver, que nem alguns compraram, edição limitada, tu comprou agora, depois de vê-la?
10: Comprei agora, depois de vê-la, ficou linda, né?
5: Ah, é bonita demais, né?
10: Comigo ainda melhor, né?
5: Tá aí o torcedor com a baita autoestima, e tem que ser mesmo, tem que ter autoestima alta. O nome de vocês?
10: Joaquim.
5: Ah, é, vocês já falaram, sim. Perdão, gente, tô viajando. Mas... aí, tá aí o torcedor do Inter, tá ó, nervosa, apostando no 2-1, né? Não.
1: Valeu, Nani Quemelo.
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1: Valeu, Nani. 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
12: Lucianinho.
1: Conheça essa incrível novidade. Sabe quem que tá nos ouvindo, Zé Alberto?
12: Quem?
1: O Diogo Benetti.
12: Opa.
1: Ele que é gerente de marketing do grupo Lagueto Hotéis. O Diogo é colorado, fanático, tá sempre ligado no futebol da Gaúcha.
12: Tradicional família da Serra Gaúcha, família Benetti.
1: Diogo Benetti, do grupo Lagueto Hotéis, é Alberto ligado no futebol da Gaúcha.
12: Eu não sei se vocês falaram aí, Marco, enquanto eu tava circulando com o Felipe pra chegar aqui no campo, cara, eu tô impressionado com a torcida do Vasco. Ela ocupa aproximadamente 70% do espaço que normalmente é destinado à torcida do Grêmio em Grenal. Tem ali, tá 70% daquele espaço, tá bem ocupado pelo torcedor do Vasco.
1: Eu tava acompanhando o Rafael Colli ontem na madrugada no Esporte Companhia, ele recebendo recados de torcedores do Vasco que moram em Santa Catarina, né? Pela proximidade, e tem muita torcida do Vasco em Santa Catarina, os caras.
12: É verdade.
1: Eles estariam aqui no jogo em Porto Alegre, então tem isso. O Zé chama atenção agora que eu tô espichando a cabeça aqui porque fica um pouquinho mais do lado ali onde tá a torcida do Vasco, um grande contingente também de vascaínos para acompanhar o seu time, Lucianinho, aqui no Beira-Rio. Fala, Nani.
5: Quero te chamar porque uma torcedora pediu aqui, né, para trazer um relato de algo diferente que está acontecendo no estacionamento do Beira-Rio hoje. Vou pedir para que ela traga aqui o relato. Teu nome?
13: Vanessa.
5: Diz aí, Vanessa, o que tá acontecendo ali no estacionamento?
13: Isso, aqui no garagem, né, no estacionamento, a gente faz a reserva antecipada justamente para agilizar a entrada no estádio, né? Então tem uma fila enorme, eu até registrei, tem foto, vídeo. Os torcedores estão lá ficando em torno de 10 minutos na fila para pôr uma pulseira para poder sair do estacionamento e acessar ele de volta. Então tá bem complicado, assim, ninguém explicou o porquê tá sendo feito isso, né? Então o torcedor tá bem insatisfeito. Ultimamente tem tido vários relatos, né, de blindar os jogadores, enfim, para a torcida não ter acesso, ok, acredito que tem que ser feito essas questões de segurança, mas eu acho que esse fato do estacionamento é um desrespeito com o torcedor, sabe? A gente vem, a gente já paga caro a mensalidade para estar aqui, então pelo menos eles deveriam ter explicado ou ter feito de uma forma assim que fosse mais ágil, mais rápida, sabe? Então o pessoal tá bem satisfeito lá.
5: Tá aí então o relato da torcedora, muito importante. Eu acredito que seja até pelas últimas situações, né, de protestos ali no estacionamento. No último jogo, mesmo com o Inter vencendo, o Inter colocou tapumes e algumas crianças queriam tirar foto com os jogadores depois do jogo e foram impossibilitadas, inclusive, de vê-los. Então, o Inter mudou aí essa questão por segurança, acredito eu. Mas realmente, né, avisar antes já ajudaria. Mas deixa eu te perguntar, vamos ganhar hoje?
13: Vamos lá, vamos lá. 2-1, tá bom.
5: Tá aí a torcedora pra pão de alho Santa Massa.
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12: Não é pra IESA nem pra ti essa vaia, Luciano.
1: E nem pra ti, Zé Alberto.
12: Ah, não sei.
1: Eu
12: ando meio sendo vaiado ultimamente.
1: Não.
12: Mas não, essa aí não é pra mim. Tem razão. Renato Portaluppi foi chamado agora, técnico do Vasco, no alto-falante, pelo Hernani Campelo, no quadro do placar eletrônico do Beira-Rio. E claro que tomou a maior vaia da escalação do Vasco, que teve outra vaia menor para Robert Renan, na informação do Grupo IESA.
1: 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Agora acho que vem a escalação do Inter, o Montanha enlouquece. Dá pra ouvir a voz dele dentro da cabine aqui onde tá tudo fechado. Então daqui a pouco a escalação do Inter no alto-falante. Bertoncelo.
12: Tem o hino. Aí depois termina o hino, é todo um ritual.
1: Ritual. Bertoncelo, quem é que lidera e quem tá no G5 do brasileiro, Bertoncelo?
14: A briga pelo título entre eles, né? Palmeiras e Flamengo. Palmeiras,
1: tá chato isso aí já, né?
14: 34 pontos para o Palmeiras. O Flamengo é segundo colocado com 30, tem jogo a menos. O Fluminense é o terceiro com 27, o São...
1: 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Parece que vem a escalação do Inter, o Montanha enlouquece. Dá pra ouvir a voz dele dentro da cabine aqui onde tá tudo fechado. Então daqui a pouco a escalação do Inter no alto-falante. Bertoncelo. é verdade,
12: o hino. Aí depois termina o hino, é todo um ritual.
1: Ritual. Bertoncelo, quem é que lidera e quem tá no G5 do brasileiro, Bertoncelo?
14: A briga pelo título entre eles, né? Palmeiras e Flamengo. Palmeiras,
1: tá chato isso aí já, né?
14: 34 pontos chatiça para o Palmeiras. Aí. O Flamengo é segundo colocado com 30, tem jogo a menos. O Fluminense é o terceiro com 27, o São Paulo quarto colocado com 24 e fechando o G5, o Atlético Paranaense.

0: 34 pontos para o Palmeiras. O Flamengo é segundo colocado com 30 e tem jogo a menos. O Fluminense é o terceiro com 27, o São Paulo quarto colocado com 24 e fechando o G5, o Atlético Paranaense tem 23 pontos.
1: 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Daqui a pouco tem Inter em Vasco, daqui a 16 minutos. Vaguinha tá com calor na cabine aqui, vamos ligar o ar então. Vaguinha não se decide, ô Guerrinha, antes ele tava com frio, agora ele tá com calor, Guerrinha.
2: Cuida dessa garganta aí.
3: Ontem ele foi pra serra, né? Então, voltou de lá achando que é verão aqui, acho que é isso.
0: Tá desregulado.
1: Começou a embaçar o ouvido da cabine total. Aqui, Guerrinha.
4: Não, há 10 minutos eu reclamei o seguinte: tá muito frio aqui dentro dessa cabine. Aí jogaram lá em cima, tá muito quente, vocês são malucos.
1: Dá pra contentar esse rapaz, Guerrinha.
4: Aqui, Guerrinha.
1: Não dá pra contentar esse rapaz. 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Ah, e quem é que tá no Z4, Bertoncelo?
0: Bom, tem esse achatamento, né? Porque o sétimo colocado que tem 20 pontos está apenas 3 pontos acima do Grêmio, que é o 17º com 17. Então o Z4 tem o Grêmio com 17, Mirassol 18º com 13, Remo penúltimo colocado com 12 e a Chapecoense é a lanterna do Brasileirão com 9 pontos, Lucianinho.
1: 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Escalação do Inter tá rolando, hein, Zé Alberto?
2: O Rocher foi aplaudido, hein? Já estamos no Gabriel Mercado.
1: Portanto, né, Zé Alberto? Quem foi mais aplaudido aí? Eu acho que...
2: Olha, foi claramente Bernabé. Bernabé. E vai assim, não teve pra ninguém, viu, Lucianinho? Torcida, mesmo ali com, estando Cabreira com o Rocher, ou tendo alguns ali, o Juninho, por exemplo, poderia ser um jogador que a torcida fica menos animada, mas não foi. Respeitosa com todo mundo, a torcida tá com o Inter pro jogo. Informando o Grupo IESA.
1: 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Seguindo o nosso giro e os gaúchos nas demais séries do Campeonato Brasileiro, Bertoncelo.
0: De olho no Ipiranga em campo nesse momento, vai perdendo para o Maringá em casa pelo placar de 3-1. O gol do Ipiranga foi marcado pelo Estevão, jovem formado pelo Internacional. Amanhã é a vez do Caxias, que às 4 horas recebe o Paysandu no Estádio Centenário. O Ipiranga no momento é o sétimo colocado com 10 pontos dentro da zona de classificação. Na Série D, temos um duelo gaúcho entre São Luís e Guarani de Bagé, partida em Ijuí. E o São Luís segue vencendo pelo placar de 2-0. Gols marcados pelo Thiago André e pelo Vidmar, Lucianinho.
1: Bom, a questão é que Rocher pode ficar fora do jogo, hein?
4: Então, tá fora.
1: Tá fora, né, Vaguinho? Entrou tá agora, fora. É formação, né?
4: É, tá no grupo lá.
1: No grupo Pautas Coloradas.
4: É, Rocher sentiu um desconforto na lombar. O jogador será reavaliado durante a semana.
2: Deve ter sido, foi no aquecimento, né? Foi claro, isso, óbvio.
4: É, a gente

0: Viu ele sair mais cedo, Zé? Pois ele saiu um pouquinho antes.
1: Não, e o Vaguinha, até o Leonardo Acosta, que esteve com o Inter lá em Curitiba, me mandou uma mensagem dizendo que no Couto Pereira, o Rocher também terminou o aquecimento antes e foi pro vestiário. Ou é recorrente esse problema do Rocher, ou agora é que foi diferente. A ida pro vestiário significa a saída de fato.
0: Mas é impressionante, cara. É impressionante. Ele não consegue ter uma sequência, né? não consegue jogar. Quando joga, falha. O Inter precisa, tem a questão da renovação contratual, né? Mas o Inter precisa contratar um goleiro, isso é fato.
2: Agora, prova uma coisa, Wagner.
3: E tem que ver também a extensão dessa lesão, porque a convocação da seleção uruguaia é agora, né?
0: É, mas eles tratam como desconforto na lombar, né, Guerrinha? Desconforto na lombar.
2: Mas o Vaguinha vem ao encontro daquilo que a gente discutiu lá no pré-jornada sobre o Rocher estar jogando sem a melhor condição. Provavelmente em todo jogo ele sinta algum problema, tu mesmo de identificar as saídas dele, autoproteção em algumas jogadas, hoje não suportou sequer o aquecimento.
4: Portanto, o Rocher fora do jogo, a informação, Guerrinha, vai Anthony pra partida, né?
2: E o Cauã pro banco de reservas.
4: Isso, daí o Cauã vai pro banco.
2: O Cauã tá no banco e inclusive estava concentrado, ninguém mandou o Cauã ser buscado em casa. Sinal que o Inter já tinha alguma previsão quanto à situação do Rocher.
3: Pois é, preocupa isso, né? Porque se em Curitiba ele, antes de terminarem o aquecimento, ele terminou dele, foi ao vestiário. Hoje terminou dele, os outros ficaram no campo, ele foi pro vestiário e acabou vindo a notícia de que ele tá fora do jogo. Esse problema não é de hoje. Esse problema é um problema que se arrasta. O Internacional tem que tomar, sei lá, muito cuidado com ele. É verdade que agora vai terminar aí mais dois jogos depois do de hoje, aí dá tempo de recuperá-lo. Mas para ele vai ser uma grande preocupação, porque tem Copa do Mundo pela frente. Ele certamente quer ir, ele quer defender o Uruguai. Mas será que vai depois dessa aí? Chega a notícia amanhã em Montevidéu, ou hoje mesmo, que a internet é muito rápido. Olha, o Rocher foi fazer o aquecimento e sentiu. Ah, já fica uma pulga atrás da orelha.
4: É, Rocher fora do jogo. 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Times já no túnel de acesso, seguindo os times no campo, pro jogo das 6:30. Bertoncello, pra gente fechar o giro, estamos na regressiva pra Copa do Mundo, falamos aí da questão do Rocher, enfim, pode ser uma preocupação para a seleção do Uruguai, Bertoncello.
5: Pois é, Lucianinho, faltam apenas 25 dias para a Copa do Mundo, Estados Unidos, Canadá e México. Hoje tivemos a final da Copa da Inglaterra e o Manchester City venceu o Chelsea pelo placar de 1-0, Chelsea com o João Pedro como titular, que pode aparecer na lista do Carlo Ancelotti, e o gol do City foi marcado pelo ganês Semenyo. Ele certamente estará nesta Copa. Gana no grupo L, ao lado de Inglaterra, Croácia e Panamá. O Manchester City do Guardiola é campeão da Copa da Inglaterra. E o Uruguai está no grupo H, com Espanha, Cabo Verde e Arábia Saudita.
4: Pegada, a marca da conquista. 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Times entrando em campo. Zé Alberto, vamos repassar então com a mudança, né? O Inter tem uma alteração de última hora. O time do Inter, Zé Alberto.
2: Antônio goleiro, Bruno Gomes, Mercado, Juninho e Matheus Bahia. No meio-campo tem, pelo lado direito, Vitinho, Bruno Henrique, Vidagra, Bernabé, Carboneiro e Alejandro. O time do Inter na informação do Sicredi. Lembrando, Rocher sentiu no aquecimento, Antony o goleiro, e no banco passa a estar Cauã Jesus. Informando, repito, Sicredi.
4: Atrás de ti, Elisa Alberto.
2: Fernandão, de camisa branca, como se fosse, aliás, é Fernandão com a camisa de hoje. Não é a camisa do Mundial, é a camisa que o Inter está fazendo, está lançando réplica da camisa do Mundial. E ali está Fernandão, o 9 campeão do mundo, capitão do mundo colorado, Fernandão, informando Tumeleiro.
4: É, tá ali. Como é que se chama? É mosaico, né? Que, uma espécie de bandeira que levanta.
2: É o
4: ali,
2: bandeirão, tá? É. Quando isso. É mosaico geralmente eles fazem bandeira, com várias bandeiras. Essa é uma bandeira gigante, que é segurada por uma tela, uma rede. Isso. E ali está Fernandão fazendo sinal de positivo.
4: Nacional brasileiro, rolando aqui no Beira-Rio.

0: no Nacional Brasileiro, pra você que tá na live, tá ali a imagem que a gente fez referência, né? Do grande bandeirão ali com o Fernandão, escrito ali em japonês, camisa branca de 2006, que o Inter está estreando, o Inter todo de branco no jogo de logo mais. 6 minutinhos pra bola rolar. 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Acho que alguém abriu o microfone, achei que alguém ia entrar. 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Tanto. Fala, Bertoncelo.
1: Vou fazer uma estatística com relação ao Rocher, tá? Desde que ele estreou pelo Inter em 2023, o Inter disputou 186 jogos. Ele fez 96 partidas, ou seja, ele esteve em campo desde a sua estreia pelo Inter apenas 51% das vezes. Ou seja, quase metade das partidas que o Inter teve nesse período, o Rocher não esteve em campo.
0: 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Antes da bola rolar, mais uma passada na galera. Nani Quemelo, agora é aquela reta final da chegada do torcedor, Nani.
2: É isso mesmo, Lucianinho, reta final e ainda tem bastante movimento por aqui. Eu vou conversar com o Bernardo. Bernardo, qual teu quantos anos você tem?
3: 13.
2: 13 anos. Eu tava conversando aqui contigo. Tu joga bola, é isso?
3: Jogo.
2: E tu joga em que posição?
3: Eu jogo no meio de campo.
2: Teu sonho é vestir a camisa do Inter?
3: Sim, claro, né?
2: Qual?
3: Maior do Sul.
2: Boa. Deixa eu te perguntar, o Anthony ou o Rocher, quem tu prefere pra esse jogo? Porque o que aconteceu? O Rocher ia jogar e sentiu no aquecimento.
3: Ah, eu achava o Anthony melhor mesmo. Eu queria ele titular, mas... pena que o Rocher machucou, né?
2: É ruim ele ter machucado, mas o Anthony, tomara que dê conta do recado. Quanto vai ser o jogo?
3: Eu acho que 2-0 pro Inter tá bom.
2: Tá ótimo. Gols de quem?
3: Eu acho que Borré. Os dois do Borré.
2: Os dois do Borré, tá confiante pra ele, então.
3: É.
2: Perfeito. Obrigada, Bernardo. Vamos conversar aqui com esses dois torcedores que estavam esperando por aqui. Teu nome?
4: Nelson Barro Guarujá.
2: Pra quem tu quer mandar beijo?
4: Eu quero mandar um abraço pro meu cunhado César Valmores Segleder, que está de aniversário hoje. Ele é gremistão, mora no bairro Ixinga. César, feliz aniversário, César, meu cunhado César.
2: Vamos ganhar quanto hoje?
4: 2-0, Inter!
2: E tu, meu querido?
5: Bento São Gabriel. Vai ser 1-0 pro Inter. O Bernabé, vamos passar o Vasco, agora o Renato também.
2: É isso aí, tem que passar eles e vamos ganhar, vamos pra cima pra sair de perto dessa zona de rebaixamento, subir na tabela, né?
5: Claro, vamos passar eles, vamos pro oitavo lugar agora.
2: Ó, oh, tá aí o torcedor do Inter, muito confiante, pra Pão de Alho Santa Massa. E Lucianinho, tô subindo daqui a pouco. Vem. A gente se encontra aí em cima.
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6: A turma do varal pendurada. No Inter são dois apenas, atenção. O primeiro é Carboneiro, quem é o segundo? Quem é? Paulo Pezzolano, pela segunda vez. Ele já foi suspenso automaticamente uma vez no Brasileiro e está novamente pendurado. O técnico colorado vai rolar a bola para KTO.
0: Comportamento, senhor Pezzolano. Vai rolar a bola no estádio Beira-Rio. Sinal da Gaúcha, ainda tem 6:02. Agora é 6:28. O jogo está marcado para 6:30. Eu lembro... 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Ramon Abateabel tá ali, de Santa Catarina, para apitar o início do jogo, a bola sai com então, o Internacional.
6: Eu vou aproveitar e mandar um abraço pra turma que tá lá em Camaquã, visitei ontem a terra do seu Gelson Pires aqui do Inter, visitei lá, Expo Camaquã, um grande abraço pra eles. A grande turma da Metávila lá, o Cristiano, o Daniel, Jonathan, toda a turma, um abração pra Camaquã.
0: Abraço gigante pra Camaquã, tá tudo pronto. Carboneiro por ali, ele é Alejandro, para dar o pontapé inicial do jogo das 6:30 PM. Você ligado no futebol da Gaúcha, você ligado no YouTube de GZH. Vamos juntos compartilhar as emoções de Inter e Vasco. Vai esperar o juiz, né? Tem o horário regulamentado de 6:30, tá tudo pronto aqui no Beira-Rio, né? Acho que até indicado ali um minuto de silêncio, porque os jogadores estão todos ali com o braço para trás, aguardando o apito inicial.
6: Não veio informação de para quem seria esse minuto de silêncio, mas eu incluo aí um colega nosso falecido, querido Milton Nave.
0: 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Vamos juntos compartilhar as emoções de Inter e Vasco. Vai esperar o juiz, né? Tem o horário regulamentar de 6:30, tá tudo pronto aqui no Beira-Rio, né? Acho que até indicado ali um minuto de silêncio, porque os jogadores estão todos ali com o braço para trás, aguardando o apito inicial.
6: Não veio informação de para quem seria esse minuto de silêncio, mas eu incluo aí um colega nosso falecido, querido Milton Naves, da Rádio Itatiaia, narrador, faleceu hoje, e para ele, ou pelo menos nós aqui, fazemos a nossa homenagem.
0: Muito bem. Lucianinho, minuto de silêncio aqui. Fala antes, Felipe.
7: Rapidinho, receba a seguinte informação. O goleiro titular sempre sai antes do aquecimento, não é algo específico com o Rocher. Hoje ocorreu esse acaso, né? Do Rocher sentir a lombar. E sempre são relacionados pro jogo três goleiros. Não foi algo exclusivo de hoje.
0: Apita! Ramon bate a beba, o Inter já chega. Cruzamento vem pra dentro da área. Tem perigo, vai sair o gol. Afasta a defesa do Vasco. Uma super saída do Inter. A bola tá dentro da área ainda. Ia pro Alejandro, corta a defesa vascaína. O que foi essa saída de bola do Internacional? Obviamente treinada, combinada para pegar o Vasco de surpresa e quase sai o primeiro gol do Inter. Conta pra gente aí, Felipe Duarte.
7: É uma saída que pegou de surpresa a defesa do Vasco. Vitinho fez o cruzamento rasteiro pra dentro da área e foi um bate-rebate. Bernabé tava por ali, Alejandro também. A zaga do Vasco acabou afastando, mas é a blitz do Inter nos minutos iniciais, Lucianinho.
0: É, o Inter sai em cima do Vasco da Gama, tem lateral o time colorado no lado direito. Tá ali o Bruno Henrique pra ficar com a cobrança, mas deve passar a bola ali pra Bruno Gomes. Começou o Bertoncello.
1: Tem bola rolando para o outro jogo das 6:30 em Belo Horizonte. O Atlético Mineiro enfrenta o Mirassol. Começa oficialmente a 16ª rodada do Brasileirão e a informação é para a Unimed Porto Alegre.
0: Trabalha Bruno Gomes, lado direito, o Inter tem a bola pro campo de ataque, vem Carboneiro buscar jogo ali pela meia, quase ponta direita, trabalha com o Vitinho, de novo pro Carboneiro, é desarmado, vem na disputa de bola ali, o Vijagra fica com a bola, o Inter recupera, Bruno Gomes trabalha ali pelo meio com Bernabé, pode abrir o passe na esquerda, Pumita Rodrigues faz o corte na sequência, no segundo momento, Robert Renan tá ali para tirar. De novo a bola vai pro alto. O Inter fica ali tentando disputar a bola na entrada da área do time do Vasco da Gama. Agora um baita de um balão na entrada da área. Vai tentar brigar pela bola o time colorado. Consegue afastar o vascaíno e depois na sequência bico pra frente do Puma Rodrigues, a bola vem parar no campo de ataque do Vasco, onde sai por ali Antony fora da sua grande área pra ficar com a bola. Trabalha com o mercado, faz a abertura aqui do lado esquerdo. O Inter começa a jogada com o Matheus Bahia. Ele trabalha, toma o jogo atrás para mercado, devolve para Matheus Bahia, tudo isso no campo de defesa do Internacional. Primeiros dois minutos de jogo aqui no estádio Beira-Rio, a bola era pro Bernabé, ele não dominou, fica pro Vasco, quase erra, quase no meio do caminho ali, veio para roubar a bola o Carboneiro que quase consegue, ficou pro Léo Jardim dominar dentro da sua grande área. 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E amanhã, claro, tem o Grêmio lá na Bahia. 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Trabalha o time do Vasco da Gama ali para meio com o Hugo Moura, o capitão. Vem a marcação à distância do time colorado. Vem buscar jogo por ali o Nuno Moreira. Devolve para Hugo Moura. Trabalha o time do Vasco. E tem vai, ó. Ó. Vai é quando o Vasco toca a bola no seu campo de ataque. Para Robert Renan, né?
7: A vai é pro Robert Renan.
0: Desde a escalação, né, Felipe?
7: Pois é, dos jogadores foi o vaiado quando apareceu no telão. E é claro, o técnico Renato Portaluppi, comandante do Vasco, a informação é claro.
0: Tá ali o Robert Renan, fintou a marcação do Carboneiro, fez a abertura na esquerda. Vem o Vasco, Lucas Piton, ele vai arrancando. Tem a jogada do time do Vasco na entrada da grande área, tem perigo no lance, Nuno Moreira tocou na área, tem a chance, o Vasco chute pra fora! Uma chance clara, uma chegada de perigo do time do Vasco da Gama, quem tava ali era o Tietê, pra sorte do Inter, foi pra fora, Zé Alberto!
6: E o chute final do Andrés Gomes, a bola que veio pela esquerda, totalmente envolvida, a lateral colorada, ao lado do Inter, pela direita, e o Andrés Gomes foi fazendo fila, puxou pra direita, a bola ia no ângulo, mas passou à frente do gol colorado, e escapa o Inter, 0-0 na informação, do Meleiro.
0: Pois é, Vaguinha, uma primeira chegada perigosa do Vasco, o Inter deu aquela blitz na largada, mas o Vasco chegou com perigo lá pela esquerda, hein, Vaguinha?
8: E o Inter estava bem postado, mas a zaga foi completamente envolvida pelo ataque vascaíno, chance claríssima de gol.
0: Bruno Henrique lançou na frente, a bola na velocidade, chegou o Vitinho, pode fazer o gol, Vitinho, tocou na rede pelo lado de fora. Vitinho, a chance clara, ele entrou na área, um merengaço do Bruno Henrique, e ele acabou chutando na rede. mas pelo lado de fora, Felipe Duarte.
7: Teve mérito do Robert Renan, que fechou a passagem pro Vitinho, mas teve também uma atrapalhada do Vitinho, que poderia chegar batendo. Ele dominou, jogou na frente, o zagueiro foi fechando o ângulo, o goleiro do Vasco, Léo Jardim, também. O chute do Vitinho, quando saiu, atingiu a rede pelo lado de fora, é 0-0, a informação é trilegal.
0: 4,5 de jogo, 0-0, Tumeleiro ninguém facilita tanto, Pegada, marca da conquista no futebol da Gaúcha no fim do jogo, vamos escolher o craque Calçados Pegada. Bom, Guerrinha, uma chance que o Inter já teve, o Vasco já teve chance, ou seja, em menos de cinco, Guerrinha, os dois times já chegaram.
9: É um jogo aberto, né? Um jogo que os dois procuram o resultado. O Internacional, por jogar em casa, ser o mandante, e o Vasco por isso, o Vasco quer ganhar a primeira partida fora da sua residência, né? Então, o jogo vai ser assim, vai ser aberto. É, e chegar... não é bom pro Inter, vamos deixar claro.
0: É, porque ele fica um jogo aberto, franco, né? Enfim, corre risco também. Sai da sua grande área ali, Léo Jardim, mete a bola pelo lado esquerdo. 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E tá na regressiva, falta pouco tempo, a Copa está chegando e vem o time do Vasco, Puma Rodrigues, ele recebe na ponta, a bola vai correr demais e vai pra linha de fundo, tava ali o Matheus Bahia, só tiro de meta para Anthony fazer a cobrança. 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Tá ali o Anthony para cobrar o tiro de meta. Manda que seus zagueiros avancem. Saiam do campo de defesa. Jogo parado. Agora sim, bico para frente. Faz a ligação direta ali o goleiro do Internacional, que começou no lugar de Rocher. Fez o aquecimento, sentiu e acabou ficando fora da partida. Agora a bola vem no campo de ataque do Inter, não tinha ninguém. Pumita Rodrigues faz a proteção, acaba sobrando para Léo Jardim. 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Trabalha o Vasco, Pumita joga atrás. Bola apertada, quase entregou de graça pro Internacional, mas o Vasco ainda fica com a bola com o Tietê, trabalha aqui pelo lado direito, faz o passe curto, o Vasco valoriza a posse de bola, virada do Hugo Moura, lá na esquerda, não dominou, o Lucas Piton, a bola sai pela linha de lado, ele toma a vaia da galera colorada, é lateral para o Inter fazer a cobrança no seu campo de defesa. Vaguinha, 7 minutos, o jogo começou com 2 chances, agora, claro, os times se acomodando em campo, mas é um jogo até agora aberto, Vaga.
8: É, um jogo aberto e perigoso pro Inter, né? É um jogo de trocação. O Inter tá bem postado, mas o Vasco é um time que tem velocidade. Tá mostrando isso no início do jogo. Tem que tomar todo tipo de cuidado.
0: Trabalha o Inter, campo de defesa, Mercado. A novidade na escalação. Trabalha do lado direito. Bola na ponta ali, ó. Jogador do Inter, o Bruno Gomes, cai, sofre a falta para o jogo, falta a favor do time colorado. Bertoncelo, outro jogo das 6:30 já tá rolando, né?
1: Verdade, temos 8 minutos, etapa inicial, Atlético Mineiro e Mirassol empatam em 0-0, logo mais 7 horas da noite tem Fluminense e São Paulo no Maracanã, Unimed Porto Alegre na informação.
0: Vem o Inter aqui pelo lado esquerdo, Matheus Bahia tenta fazer o cruzamento, bate na marcação, sai pela linha de lado, já cobrou rapidinho, Bernabé não domina, é desarmado ali pelo Tietê, o Vasco sai do seu campo de defesa, tempo vai passando aqui no Beira-Rio, temos 8 minutos, o placar é 0-0, você ligado, conectado no futebol da Gaúcha. Tumeleiro ninguém facilita tanto, vem o Vasco que acabou abortando ali um ataque, tocando a bola pro campo de defesa e fica com ela dominada ali pelo meio, quem tem a bola por ali é o Hugo Moura, ele faz a abertura lateral. O Inter neste momento fecha-se no seu campo de defesa, não dá espaço pro Vasco, bem o Vijagra no desarme, rouba a bola, toca para Alejandro, ele tá ali pela meia esquerda no campo de defesa, joga curtinho com o Bruno Henrique, ele domina, tem a marcação em cima dele, ele dá um passe curto, o Inter trabalha a posse de bola, é obrigado a recuar pro Mercado e daí o Inter recomeça a jogada aqui pelo lado esquerdo com o Vijagra, para Bernabé, ele vai encarar a marcação, caiu, é falta. Pegaram o Bernabé aí, Felipe.
7: Carlos Cuesta chegou lotado com o zagueiro colombiano do Vasco e deu na coxa do Bernabé por trás. Os jogadores ensaiaram do Vasco, né? Ensaiaram uma reclamação, o árbitro manteve a marcação da falta, é frontal. Pelo lado esquerdo de ataque, Vijaga, Bruno Henrique aparecem para efetuar a cobrança, a informação é trilegal.
0: Bom, a falta é boa ali pela meia esquerda. Vai ter bola na área do time do Vasco da Gama. O placar é 0-0, 9 de jogo. Futebol da Gaúcha, que amanhã tem Bahia e Grêmio a partir das 16h, narração do Marcelo Debona direto da Fonte Nova. Tem dois jogadores do Inter ali para fazer a cobrança da falta. O Vasco bota dois na barreira. Léo Jardim orienta esta barreira que ela é curtinha, só dois jogadores. É uma bola para ser alçada na entrada da grande área. Quem sabe a chance do primeiro gol do Inter. Saiu o Vitinho, ficou Bruno Henrique, ergueu o braço. Ó, a jogada combinada, ele cobrou para trás. Cruzamento, a bola vem dentro da área, tem perigo, vai sair o gol! Gol! Gabriel Mercado surpreendendo dentro da área. 10 de jogo do primeiro tempo. A jogada claramente combinada. O Bruno Henrique cobrou a falta rasteirinha pro Vijagra, a bola foi lá pra área, defesa do Vasco, marcou bobeira e tava lá Mercado pra meter na rede, pra fazer 1-0, pra fazer o Inter subir na tabela. Mercado mete na rede. 1 para o Inter, 0 para o Vasco. Felipe Duarte.
7: Jogada ensaiada do professor Paulo Pezolano. Falta na entrada da área pelo lado esquerdo. Bruno Henrique não coloca essa bola na área. Não, tem muitos jogadores que podem aparecer para cabecear. Ele rola pro lado. De onde vem Bruno Gomes? Vai bater? Nada disso. Dá uma cavadinha por cima de toda a marcação, toda a defesa do Vasco, que congela e fica observando aquela bola chegar na pequena área. Onde surge ele, o experiente Gabriel Mercado, tá de volta, não apenas ao time, mas às redes. De Peixinho vence Léo Jardim.
0: Impedido.
7: E agora o gol tá anulado, Lucianinho.
0: Ah, o Simon cantou aqui fora do ar, né, Simon? Lá quando o lance, claro, a gente seguiu o lance, mas estava avançado, né?
10: Isso mesmo, a bola é alçada ao desvio, mas no momento que sai do pé do jogador do Inter, o Mercado e o Alejandro estão adiantados em relação ao penúltimo defensor do Vasco. Impedimento que a arbitragem poderia ter notado no campo, mas o VAR traz justiça, bem adiantado um corpo de distância em relação ao jogador vascaíno.
0: É, o Simon tá na cabine aqui, na hora ele falou, claro que o lance teve o desdobramento da narração, do comentário do Felipe, do relato do Felipe, os jogadores do Vasco reclamaram e portanto o gol do Inter está anulado, 0-0, e voltamos ao jogo, 11 minutos e meio. Mas o Inter encontrou um caminho ali, uma jogada trabalhada, uma jogada combinada, fazendo este gol que acabou sendo anulado. E tem mais Inter, Carboneiro, a bola longa demais ali, Robert Renan chega no atalho, leva a bola ali para a linha de fundo, toca do lado para Piton, que tenta fazer o domínio, a marcação do Inter é forte ali com o Vitinho, Piton espana a bola, mete para a linha de lado, e o lateral é a favor do time do Vasco da Gama. 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Bom, Guerrinha, o Inter fez uma jogada trabalhada ali, Guerra. O gol acabou até sendo anulado, mas o Inter achou um caminho para fazer gol, Guerra.
9: Pois é, uma jogada ensaiada, né? Mesmo que tenha sido irregular, mas é um esboço de quem tá trabalhando durante a semana. Que continue assim, jogada ensaiada não faz mal para ninguém.
0: É a segunda, né, o Vaguinha, jogada ensaiada, que deu pra ver que o Inter trouxe no jogo já.
8: O Inter, né, tem um auxiliar que trabalha muito bem isso, né, que é o Pablo Fernandes, que trabalha com os jogadores as jogadas ensaiadas, né. Uma pena, realmente estava impedido o Mercado, mas é um jogo assim muito equilibrado e que talvez a bola parada decida. Agora, pra ter a bola parada tem que cavar a falta, né, passe do Vijaga pra frente, Bernabé tentou o drible e foi derrubado, caminha por aí.
0: E vem de novo o Inter tá roubando bola ali no meio com o Vijagra, mas o Vasco consegue retomar a posse de bola. De jogo aqui no Beira-Rio, 13 minutos, o placar é 0-0, e você tá ligado no futebol da Gaúcha. 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Futebol da Gaúcha, 0-0 no Beira-Rio. O Inter já achou um caminho, o gol foi anulado, tava impedido ali Gabriel Mercado, ele que é a novidade, voltando ao time do Internacional. Trabalha o Vasco, campo de defesa, Robert Renan, trabalha no meio campo, quem passa sempre pelo pé ali do Hugo Moura, ele carrega, faz a abertura do lado esquerdo para Piton, que recua para Robert Renan. O Vasco tem a bola no seu campo de defesa, quase 14 de jogo, vai bater 14, bola para Puma Rodrigues, ponta direita, chega bem, Matheus Bahia, na defesa, ele vai bem, mete para a linha de lado, lateral já cobrado pelo Vasco, cobrou rapidamente o time vascaíno, que tem jogado tanto na esquerda aqui com o Puma Rodrigues e lá no lado esquerdo, na direita com o Puma e no lado esquerdo lá com o Lucas Piton. Vem de novo o Vasco, bola fora de campo. E tá dando ali o lance a favor do time do Internacional. Nossa, e por isso para o jogo, Vaguinha.
8: Tô bem na linha aqui de defesa do Inter. O Inter se defende com a linha de 5, né? O Vitinho baixa, bem na minha frente aqui, o Vitinho baixa lá do lado direito para acompanhar o Gomes, que é muito bom jogador, o colombiano. E o Matheus Bahia fecha aqui do outro lado. Uma linha de 5, como o Inter se defende e tenta sair rápido em transição, como agora.
0: Olha o Bruno Henrique, faz a abertura na ponta para Vitinho, como um ponteiro, ele passa para a marcação, aí do Vitinho, foi para meia, carregou, pode ir pro chute, não foi pro chute, deu pro Carboneiro na ponta, cruzou no meio, na pro. Chegada ali dentro da grande área para conclusão. Tava por ali o Alejandro, tava todo mundo dentro da área, mas a bola não chegou. Sai pela linha de lado, lateral para o Inter fazer a cobrança lá do lado direito. 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É em junho, tá chegando a hora. Olha o sinal, marcando já 15-7 de jogo. Temos 15 minutos e meio. O Inter sai do seu campo de defesa. Bruno Gomes faz o domínio, tenta o passe longo, Carboneiro para Vitinho. Ele domina lá pela ponta, devolve pro Carboneiro. Ele vai apostar a corrida com a marcação, cruzou. A bola passa na frente de todo mundo. Não chegou a tempo ali o Alejandro e acaba saindo aqui do lado esquerdo de ataque do Inter. É só lance manual para a equipe do Vasco fazer a cobrança. 6:45 da tarde do sábado. É hora de conferir o tempo e o placar do futebol da Gaúcha. Beira Rio, Porto Alegre, 16 de jogo, primeiro tempo, 0 Inter, 0 Vasco, Bertoncello.
1: É maluquice, tá? Mas o Inter, que é 14º, ou era 14º, com um empate, já é 7º com 21 pontos. Claro que tem outros jogos da rodada. Outra partida que começou às 6:30, Atlético Mineiro e Mirassol empatam em 0-0.
0: 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É, o jogo tá 0-0, já chegamos a 16. Daqui a pouco quero ouvir o Vaguinha, quero ouvir o Guerrinha, mas o Inter trabalha a bola. Matheus Bahia, dá o passe à frente, Bernabé, elétrico Bernabé, ele domina. A marcação firme em cima dele, ele consegue ganhar na marcação, ainda fica com ela o Bernabé. Daí recomeça toda a jogada no campo de defesa com Gabriel Mercado. Trabalha com Bruno Gomes, tá ali o Bruno Gomes no campo de defesa, abre para Vitinho um pouco mais na ponta direita, para Carboneiro. O Inter troca passes lá pelo lado direito. Carboneiro cai muito lá pela direita, junto com Vitinho. Bruno Gomes fica pouco mais atrás, joga para Mercado. O Mercado abre aqui do lado para Juninho. Gol.
1: Tem gol marcado pelo Atlético Mineiro. Minda faz 17 minutos. Atlético Mineiro 1, Mirassol 0. O Galo é 7º colocado com 21 pontos. Mirassol 18º com 13.
0: Muito bem, vitória do Galo aí no jogo das 6:30, outro jogo das 6:30. Matheus Bahia recua para Juninho. Juninho está no campo de defesa. Recua e vem buscar no grande círculo ali o Bruno Henrique. Trabalha na frente para Carboneiro. Carboneiro para Vitinho. O Inter tem essa trama ali pelo lado direito. Devolveu o Carboneiro para o Vitinho. Cruzou para a área. Alejandro tentou dominar. A bola bateu ali. A perna do Alejandro Felipe foi direto para a linha de fundo, mas de novo a trama pela direita, Felipe Duarte.
7: O cruzamento veio forte do Vitinho, buscava o Alejandro, é verdade, ele poderia chegar batendo, tentou dominar com a trava da chuteira, bateu na sola do pé, espirrou pela linha de fundo, tiro de meta para o Léo Jardim, a informação é Grupo IESA.
0: 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No intervalo, Simon Bianchini comanda bola parada. Por enquanto o Simon tá quietinho aqui, porque só teve um lance, a arbitragem, né? Acabou corrigindo uma questão do campo. Enfim, o Simon também faz bola parada e mais tarde balanço final. O Inter tem um lateral aqui no campo de defesa, lado esquerdo. O Juninho fez a proteção, a bola saiu e é só lance manual para a equipe colorada fazer a cobrança.
6: Sanito, tô olhando o Renato, o disfônico Renato. Ele faz gestos normais com os jogadores, dá a impressão que ele fala com eles também. Ele que não deu a entrevista na abertura do antes do jogo porque estava sem voz.
0: É, o treinador, por vezes, tem isso, né? Grita muito, perde a voz.
6: Mas daqui a pouco ele também tá se poupando pro jogo ali, ó. O gesto é normal, só não sei se ele, o que que ele tá conseguindo falar, ou é mímica apenas.
0: Olha o Puma Rodrigues, cobrou um lateral pra trás, o Cuesta teve que recuar pro Léo Jardim, faz pressão por ali o Alejandro. Abre na esquerda pra Lucas Piton, o Vasco tenta sair de trás, o Inter marca alto. Claro, o Inter aproveitou ali um erro até que foi na jogada do time do Vasco, ficou pra Carboneiro, caiu, seguiu o jogo, a bola foi pra Alejandro. Eu fiquei com a impressão da falta, a arbitragem não marcou, é só lateral aí, Felipe Duarte pro time do Inter, campo de ataque lado direito.
7: É, teve um mini protesto, uma falta no Carboneiro não marcada, lateral pro Inter, Bruno Gomes na bola.
0: Bruno Gomes está ali para fazer a cobrança do lance manual. O Inter com a sua camisa nova, camisa branca de 2006, do Mundial lá em Yokohama, no Japão. Vem o Inter, cruzamento do mercado pro Alejandro. Passou na frente dele, não alcançou. A bola corre aqui para a ponta. Olha o Bernabé na saúde para disputar com o Puma Rodrigues. A bola foi para fora. O Puma bateu na bandeirinha de escanteio e é só tiro de meta pro Vasco fazer a cobrança. 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Guerrinha, 20 minutos aqui no Beira-Rio, 0-0, Guerra.
9: Olha, o não é que o Internacional jogue mal, não joga mal. O Internacional até tenta pressionar no campo do Vasco. Só que está faltando arremate a gol. O Inter vai até um certo ponto do campo e ali não sabe mais o que vai fazer. Não consegue explorar o Alejandro, o Carboneiro está sumido e o Vasco está, por enquanto, ainda tranquilo no quesito defesa. Então tem que melhorar esse aspecto.
0: Olha o Inter, Bernabé, para Carboneiro, na cara do Léo Jardim, vai sair o gol, chegou o Carboneiro, é só fazer, é só fazer, é só fazer, é só meter na rede. Gol! Do Inter, Carboneiro mete na rede! Contra-ataque de cartilha do Inter, Bernabé para Carboneiro e ele ficou olho no Léo Jardim e tocou com categoria para rede, meteu na rede, golaço do Carboneiro, tirou a camisa, foi pra galera, o Inter abre o placar, 21 do primeiro tempo, Carboneiro mete na rede, 1 para o Inter, 0 para o Vasco, agora vai valer, Felipe Duarte.
7: Este é o Inter de Paulo Pezzolano, talhado pro contra-ataque, o time já retraído depois de atacar, ter balançado as redes, mas ter também um gol anulado. Era o momento do Vasco atacar e o contra-ataque desenhado. Alejandro disputa a bola que sobra para Bernabé. Imediatamente o argentino descola o passe pro colombiano Carboneiro, que parte em disparada, vai deixando os zagueiros do Vasco para trás e na saída do Léo Jardim, com muita categoria, toca pro fundo do gol. O Inter abre o placar no Beira-Rio e aí vem o Carboneiro, que vai do 8 ao 80 num lance apenas. Na comemoração, tira a camisa, recebe o amarelo, tá fora do próximo jogo, é o terceiro dele. Mas o momento é de glória. Carboneiro, 1-0 pro Inter aqui no Beira-Rio. Guerra.
9: Meio gol, tu pode acreditar, ou talvez até um pouco mais, ao Bernabé. O Bernabé encontrou o Carboneiro. Uma jogada inteligente de quem conhece a função, né, que estava perdendo tempo como lateral, jogou como armador dessa vez, deixou o Carboneiro na cara do gol. O goleiro saiu e o Carboneiro fez aquilo que o atacante com tranquilidade sempre faz, tirou do goleiro e deixou o Inter 1-0, Vaguinha.
8: É, Guerra, e eu daria um pouquinho também desse gol para o Alejandro, porque é ele que ganha a disputa por cima e a bola se oferece para o Bernabé, que é perfeito no lançamento. E aí vem o Carboneiro, né? Quando ele tá afim, quando ele bota gás, é gol! É o gol do Inter do Paulo Pezzolano. O gol é o desenho do Inter do Paulo Pezzolano. 1-0 pra cima do Vasco, Marquinhos!
1: Carboneiro marca seu 11º gol pelo Inter, o terceiro dele na temporada. O Inter sobe na tabela de classificação, é o 8º colocado com 21 pontos e chega a 7 partidas invicto na temporada.
0: Carboneiro meteu na rede, 1-0 o Inter. 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E vem mais Inter de novo ali. Bernabé pra Alejandro, pra Bernabé, entrou na área. Chega no atalho ali o Cuesta pra fazer o corte e o Léo Jardim dá um bico pra frente. É, Simon, tudo certo, né?
10: Tudo certo, o passe partiu atrás da linha do meio campo, o cartão do Carboneiro eu não concordo, mas tá na regra e o juiz seguiu, então não tem como criticar a arbitragem, senão ele seria punido por não aplicar o cartão amarelo, conforme orientação do livro de regras da FIFA.
0: Nani Quemelo, 1-0, gol do Carboneiro, contra-ataque de cartilha, Nani!
2: Pra explosão do torcedor, vou conversar aqui com o Gerdano. Gerdano, golaço, hein? Golaço.
0: Olha o erro do Vasco, chegou o segundo do Inter, Alejandro! Gol! Do Inter, Alejandro! passes pro Léo Jardim. No erro da saída do time do Vasco da Gama, o Inter amplia. O Inter faz 2-0. 24,5.
2: Santa Massa, Lucianinho.
0: Obrigado, Nani Quemelo. Pegada marca da conquista no futebol da Gaúcha. 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Dró do Guerra Filho. O Inter vai dando uma aula de contra-ataques aqui no Beira-Rio, Guerrinha.
9: É, tá jogando daquela forma que tem que jogar, né? Primeiro defende, depois ataca, né? E é o que vai acontecer com o passar do tempo. O Vasco vai ter que se atrever a ir pra frente, vai ter que, vai abrir, vai ceder espaços. Se o Inter tiver inteligência e velocidade, como diz o Vaguinha, pode aumentar de 2-3, 3-4.
0: Olha a roubada de bola ali do Bruno Gomes em cima do Andrés. Do Andrés Gomes, vem o Inter, Carboneiro, ponta direita, devolveu pro Bruno Gomes, pode dar pro Alejandro, pode ir pro chute, ainda o Bruno Gomes abriu pra Carboneiro na ponta, tem perigo no lance, cruza pra área, cruzou, chega a zaga pra fazer o corte, de novo a chegada forte do time do Internacional, Felipe Duarte.
7: É, mas aí teve preciosismo, né? Bruno Gomes, Carboneiro, se abrindo o clarão na defesa do Vasco e ninguém batia. Foi o toque-toque dentro da área, a defesa do Vasco afastou, mas a bola é colorada ainda.
0: Vijagra domina para Bruno Henrique, ali na intermediária. O Inter vai fazendo 2-0 de jogo 40 do primeiro tempo. 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No intervalo tem bola parada com Simon Bianchini. E, claro, todas as informações do jogo, as análises e também participação da galera que manda recado no nosso WhatsApp e também no nosso chat ao vivo no YouTube de GZH. Trabalha Juninho, perna esquerda aqui pelo lado. Juninho bem avançado até, né? Jogando mais à frente. Domina Vijagra para Bernabé, que recua no campo de defesa. Como um terceiro zagueiro ali, o Bruno Gomes, na posição onde deveria estar o Juninho, que está mais para ponta. Trabalha curtinho. O Inter troca passes. Bruno Henrique. É uma maturidade do Inter, hein, Guerrinha, neste momento do jogo, trocando passos aí, Guerra.
9: É, porque tá com vantagem, né? A vantagem de 2-0, ela te tranquiliza. Ela deixa o adversário que está em desvantagem muito mais agitado. Ele quer reagir, ele quer chegar ao empate.
0: Guerrinha, Inter... olha o Inter. Ah. Errou o passe. Tinha o Carboneiro, Guerrinha. Eu sei que tem um pouquinho, né, de delay na imagem aí. Ali não foi a melhor tomada de decisão, Guerra, do Carboneiro, porque o Vitinho tava chegando pela direita ali, Guerrinha.
9: Eu vi agora, é verdade, tem razão, se apurou o Carboneiro. Mas eu acho que a coisa tá bem encaminhada, né? Primeiro tempo, acho que vai terminar mais ou menos como tá. O Vasco vai voltar pro segundo tempo, que é se abrindo, indo pra cima do Inter, e o Inter tem chance de fazer uma grande vitória.
0: Guerrinha, opinião no futebol da Gaúcha, pegada a marca da conquista no fim do jogo, vamos escolher o melhor, o craque Calçados Pegada. Você ligado no futebol da Gaúcha, tem gol, Bertoncelo.
1: Gol marcado pelo Mirassol em BH, escanteio batido pelo Reinaldo, ex-Grêmio, gol do zagueiro William Machado, Atlético Mineiro 1, Mirassol também 1, primeiro tempo, Unimed Porto Alegre.
0: Posição do Inter na tabela, posição do Galo, do Vasco e do Atlético Mineiro, Bertoncelo.
1: O Internacional é o sétimo colocado com 21 pontos e na melhor das hipóteses ele pode no máximo ser oitavo, porque amanhã tem um confronto direto entre Bragantino e Vitória, um deles passará o Internacional.
0: Olha o Bahia, Matheus Bahia cruzou pra área, não tinha ninguém, foi fora do ponto, mas não tá valendo. Bertoncelo, o tava Vasco, impedido.
1: Ah, boa. O Vasco é décimo colocado com 20 pontos e o Atlético Mineiro décimo segundo com 19.
0: Olha o salto, Vaguinha, que o Inter dá na tabela com essa vitória. Tá em sétimo e na pior das hipóteses, pelo que eu entendi, pode, né, ficar em oitavo.
1: Isso aí.
0: É isso.
11: Imagina terminar essa parte da competição antes da Copa do Mundo entre os sete melhores. Seria espetacular e assim... Paulo Pezzolano merece todos os elogios, né? Porque é o trabalho dele que a gente tá vendo o resultado. Hoje o Inter tá bem armadinho. Olha, se caprichar um pouquinho, faz o terceiro ainda no primeiro tempo.
10: Ano passado terminou a pausa pro Mundial de Clubes, era outra fase um pouco antes do campeonato, dentro do Z4. Mostra a diferença, né?
0: Vem o time do Vasco, Puma Rodrigues cruzou pra área com perigo, vem pra fazer o corte, Gabriel Mercado dá uma casquinha, a bola corre lá pra ponta esquerda, onde faz o domínio Andrés Gomes, ele vai pra cima do Vitinho, Andrés Gomes

0: Gomes, lá na ponta esquerda, vem pro cruzamento, pro miolo da área, cortou de novo para ali o Vijagra. O Inter tá tirando todas as bolas ali da grande área. Volta para Robert Renan. Ó, sempre quando ele domina, tem vaia pra ele. Robert Renan, que passou por aqui e não deixou saudades pro torcedor do Internacional. Andreas Gomes, de novo, lá na ponta, pra cima do Vitinho, ó. Ele chama o Vitinho pra dançar, recua pra Nuno Moreira, meia esquerda, abriu espaço pro chute. Zé Alberto, ele mandou lá. Ou na Imperadores, ou na Praiana, ou na Banda Saldanha.
1: Foi no Pontal.
0: Foi até o Pontal.
1: Foi mais longe, então.
0: Foi,
1: o vento ajudou. Foi até o Pontal o chute. Agora o Nuno Moreira foi o seguinte, Lucianinho. Ou ele se vê livre da bola e tenta o chute a gol, porque se ele tentasse seguir a jogada, podia ser interceptado e tava armado mais um contra-ataque do Inter. O Vascaíno chutou, a bola passou longe, muito longe do gol do Antony. Inter 2-0, informando Tumeleiro.
0: Tumeleiro, 7:13, vamos girar o tempo e o placar do futebol da Gaúcha. Beira Rio, Porto Alegre, chegamos a 44, ficamos pelo tempo de recuperação. O placar é 2-0 Inter. Fala comigo, Bertoncello.
2: No Maracanã teve apresentação para a torcida do atacante Hulk, ex-Atlético Mineiro. Ele só pode jogar pelo Fluminense depois da Copa. Temos 14 minutos da etapa inicial. Fluminense-São Paulo empata em 0-0. Ainda hoje, 9 horas, tem Palmeiras contra o

0: para a torcida do atacante Hulk, ex-Atlético Mineiro. Ele só pode jogar pelo Fluminense depois da Copa. Temos 14 minutos da etapa inicial. Fluminense São Paulo empatam em 0-0. Ainda hoje, 9 horas, tem Palmeiras contra o Cruzeiro em Barueri.
1: 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Mais uma passada na galera, Nani. 2-0 Inter, Nani Quemelo.
2: Vou falar aqui com o Luca. Luca, tá feliz com esse resultado ou quer ver mais gol?
3: Ah, tô muito feliz, mas dá pra fazer mais. O Vasco é muito fraco e o Pezzolano armou direitinho o time. Vá, Nani, eu arrisco a dizer que é os melhores 45 minutos do Inter na temporada.
2: Olha aí, Vaguinha, concorda com o Luca pra Pão de Alho Santa Massa?
4: Concordo sim, um primeiro tempo muito bom do Inter, é um dos melhores, sem dúvida alguma, dessa temporada.
1: Mais três, Felipe Duarte informa, vamos a 48. 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Sinal da Gaúcha marcando 7:15 da noite. Seja bem-vindo para quem tá chegando agora, porque hoje é o dia que muita gente tá trabalhando e chega um pouquinho depois para nos acompanhar na live no YouTube de GZH, pra ouvir na Gaúcha. O Inter tá ganhando, joga bem, 2-0. Aulas de contra-ataque aqui no Beira-Rio contra o Vasco da Gama, que vai pro ataque. Quem tem a bola para ali, o Cuesta, ele dá o passe mais à frente, abertura aqui na direita para Puma Rodrigues, cruzou para a área, tem perigo, tentativa de cabeça, quem tava por ali era o Barros, vai desviado direto para a linha de fundo, é só tiro de meta para Anthony fazer a cobrança. 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Vamos a 48. Temos, portanto, mais 2 minutinhos para terminar o primeiro tempo, quando Simon Bianchini assume o comando da nave para o Bola Parada. E amanhã tem Bahia e Grêmio, Debona, Léo Oliveira, CCD, Simon, Jason e Arruda na Central de Esportes. Tem um jogo que hoje é mais tarde, né, Bertoncello?
0: É, do líder Palmeiras, né? Às 9 horas em Barueri recebe o Cruzeiro. Palmeiras tem 34 pontos e o Cruzeiro é o 13º colocado com 19, Luceninho.
1: Muito bem, então mais tarde para fechar aí. O sabadão tem o Palmeiras, o líder do campeonato. Puma Rodrigues pressionado pelo Bernabé, quase na linha de fundo na ponta esquerda. Daí o Pumita, que não é bobo nem nada, dá um bico para fora para a linha de lado para não se complicar. É lateral para o Inter fazer a cobrança.
4: Outra boa partida do Vijagra, toma conta do setor de meio de campo. Bruno Gomes também muito bem na partida. Vitinho com escapadas lá pelo lado direito. Olha, quase todos os jogadores do Internacional hoje estão com média 8, acima da média.
1: 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Torcedor do Inter faz a festa. A Nani vai ouvir a galera no intervalo, tá? 2-0 o Inter, que rouba a bola com Bernabé e trabalha com Vijagra, destacado pelo Vaguinha. Fez a abertura para Matheus Bahia, ele finta a marcação, cruzou de perna direita para dentro da área, ajeitou por ali com o braço, Vitinho. Bom, Vitinho chegou a espichar o braço para frente, Felipe.
5: Foi muito esquisito. Nossa, na bola, senhora, né? É que não tinha ângulo, ele tava meio de costa pro gol, ele tentou escorar de peito para quem vinha de fora da área, mas foi muito estranho, se jogou estranho na bola, bateu no braço. Pezzolano tá reclamando agora e o quarto árbitro entrou em campo.
1: Entrou em campo ali o quarto árbitro, que é o senhor Fabiano dos Santos, é isso?
6: Em relação ao Matheus Bahia.
7: Se levar o cartão, tá fora do jogo da Bahia.
6: Os dois se estranharam, Matheus Bahia e o
1: Andrés Gomes, eu acho.
6: Isso,
1: né?
6: Isso. Os dois acabaram se estranhando. Alguma coisa flagrada pelo quarto árbitro.
1: Tá, mas é terceiro também do Matheus Bahia, como é o terceiro do Carboneiro.
7: Eu disse, se o Pezzolano levasse,
1: seria desculpa, Zé Alberto. Tá, perdão. Não é, então.
7: Não, e da maneira como o juiz foi e o Pezzolano ali estava, eu fiquei...
1: É que ele tá pertinho ali, né?
7: Fiquei na dúvida também no cinema, daí foi no Matheus Bahia mesmo.
1: Tá, então tá certo. Então não é o terceiro, mas
6: troca
1: é cartão
6: de carícias,
1: do Matheus.
6: Tá? Os dois, olha...
1: Ai.
6: O Inata de um lado,
1: carícia, pô. Os caras estavam se unhando por ali. Bom, em seguida vai terminar o primeiro tempo. Já temos 48,5. O Inter vai fazendo 2-0.
6: O VAR vai checar, tá? Eu vi intensidade pra ver. Pros dois. Os dois tentam trocar socos por ali.
1: Pois é,
6: vamos ver. Tapas, pra mim isso é agressão dos dois lados. Vermelho pra cada um.
1: Os dois técnicos estão ali com o quarto árbitro, ó, o Renato e o Pezzolano. Vamos ver. Enquanto o juiz tá lá no meio do campo falando com os jogadores.
6: O VAR, tendo essa imagem que a gente teve reprodução há pouco, tem que sugerir a revisão e a expulsão. Os dois se agrediram, gente.
1: Vamos ver, porque o tempo já foi do primeiro tempo, né? Já temos 49.
7: Teve tapas e não beijos, terminou.
6: Ele contemporizou, mas pra mim é um erro. É um erro da arbitragem, os dois se agrediram, deram tapas e socos ali, a tentativa foi mais de uma vez, dois de cada lado no mínimo, os dois eram pra ser expulsos.

0: terminou o primeiro tempo, Carboneiro e Alejandro, bola parada, bola parada, bola parada, Simon Bianchini.
1: Valeu, Luciano Périco, agora 7:19, senhoras e senhores, estamos presenciando o néctar do Inter de Paulo Pezzolano, um time no contra-ataque muito eficiente, vence por 2-0 aqui no Beira-Rio, a saída de campo com a reportagem da Gaúcha, à beira do campo, José Alberto Andrade e Felipe Duarte.
2: Estamos aqui cubando para ver quem é que vai falar pelo Inter. Acho até tem alguém do Vasco lá falando, parou, vai o Carboneiro que tá por ali. Para falar o camisa número 7 do Inter. Carboneiro.
3: E é bom a gente ficar olhando também, né, Zé, pra saber se essa confusão não vai ter um desenrolar no túnel. Os jogadores trocaram tapas ali, Matheus Bahia, Andrés Gomes, em princípio passaram separados pro vestiário, não deve ter nenhum desenrolar agora.
1: É, a reprodução do lance deixa bem claro, os dois jogadores trocaram tapas e socos, duas de cada lado, então pra mim era pra expulsão, o juiz não quis complicar a partida, um erro da arbitragem e do VAR, Rodrigo Arizo do Amaral. 7:20, uma pílula, guerrinha do primeiro tempo do Inter, daqui a pouco a gente amplia.
4: O Inter faz um bom primeiro tempo, merecedor do resultado. Se tiver calma, competência no segundo tempo, pode fazer um placar maior.
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5: Bom, a execução perfeita daquilo que é o Inter de Pezzolano que tem resultado.
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1: 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O Inter com essa vitória parcial de 2-0, Bertoncello.
9: O Inter consegue uma vitória importantíssima, Simon, já é sétimo colocado com 21 pontos. Aproveito para dizer que teve gol marcado no Maracanã por um dos artilheiros deste Brasileirão, John Kennedy, recuperado pelo Zubeldia. Fluminense 1, São Paulo 0, Fluminense terceiro colocado com 30 pontos.
1: 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E tem mais um jogo nessa rodada, nesse horário, né, Bertão?
9: Verdade, Simon. Intervalo de partida na Arena MRV, Atlético Mineiro e Mirassol empatam em 1-1. O Galo saiu vencendo o gol marcado pelo Alan Minda, mas depois o zagueiro William Machado empatou para o Mirassol.
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9: Tem um baita jogo, né? Às 9 horas da noite, o Palmeiras, líder do Brasileirão, pega o Cruzeiro em ascensão neste campeonato brasileiro. Partida marcada em Barueri, porque o Allianz Parque está cedido para um show.
1: 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Nani Quemelo ouvindo o torcedor aqui nas arquibancadas do Beira-Rio.
10: Vou conversar com o Guilherme nesse intervalo porque ele estava muito faceiro aqui na hora dos gols do Inter. Guilherme, imaginou que a gente ia pro intervalo com 2-0 hoje aqui?
11: Não imaginei, não. Mas é uma surpresa muito grata hoje com 2-0. Podia ter sido mais.
10: Podia, né? O pessoal tá falando lá na cabine, o Vaguinha, a Guerrinha, todo mundo elogiando o Inter. Um dos melhores jogos do Inter, ou melhor, um dos tempos, né? Porque faltam 45 minutos até aqui no Campeonato Brasileiro.
11: Com certeza. Os dos que eu vim aqui no Beira-Rio é o melhor que eu assisti.
10: Faria alguma troca pro segundo tempo ou vamos assim mesmo fazer mais gol?
11: Vamos lá, vamos pra cima deles. Fazer mais dois. Vaguinha, um abraço aí, Vaguinha. Vamos!
10: Tá aí o torcedor do Inter, Simon.
0: Um abraço, vamos, Colorado!
1: Vaguinho enlouquecido aqui na cabine com esse primeiro tempo do Inter em franca ascensão no Campeonato Brasileiro.
5: Há quantos jogos o Inter tá invicto no Brasileirão, ô Bertoncello?
9: Pois é, o Internacional, pegando nos últimos 12 jogos, perdeu apenas um, e aí contando todas as competições, e pegando o Brasileirão, desde a derrota para o Mirassol. Depois disso, empate contra o Botafogo, vitória contra o Fluminense, empate contra o Coritiba e agora vitória contra o Vasco. São 4 partidas consecutivas invicta no Brasileirão, Simon.
5: 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Esse primeiro tempo de 2-0 Colorado, Vaguinha. Vaguinha não, Guerrinha, perdão.
4: Bom, o primeiro tempo do Internacional não beirou a perfeição porque ele entrou sendo assediado em alguns poucos lances, mas defendeu bem, armou bem. A bola do Bruno Henrique lá no início do jogo, lembram? Um lançamento maravilhoso que ele deu pro Vitinho, e o Vitinho demorou um pouquinho para concluir. Depois o Bernabé fez esse mesmo papel com êxito total, dando a bola pro Carboneiro, e o Carboneiro abriu o placar. Teve gol que foi anulado de jogada ensaiada. Enfim, o Inter mostrou no primeiro tempo um repertório que nós não conhecíamos. Foi um primeiro tempo muito bom do Internacional, que merece esse 2-0 e que, se tiver no segundo tempo, volto a dizer, inteligência e ter competência, vai fazer um placar maior, porque o Vasco até agora tem a bola, mas também ameaça pouco.
5: Pois é, Guerrinha, esse primeiro tempo foi aquilo que é o desenho do Inter do Paulo Pezzolano que dá resultado. Aquilo que a gente tanto defende, né? Que é o Inter que reage. Que é o Inter que, em primeiro lugar, se preocupa em marcar. E até teve uma falha de marcação no começo do jogo, que é o lance do Gomes, que o Bruno Gomes o Bruno Gomes do Inter tá fechando o corredor do lado direito, e o colombiano do Vasco faz um movimento muito interessante. Ele sai da ponta e entra por dentro. E como o mercado sai para dar o bote, tem um espaço vazio dentro da área. Ele dribla e finaliza para a sorte do Inter para fora. Mas tirando esse lance, o sistema defensivo do Inter estava muito bem posicionado, muito bem postado e marcando firme. Além disso, quando o mercado tá, é um pouco mais de segurança para o sistema defensivo. Ele orienta a zaga, é um zagueiro inteligente para jogar, de força, de vigor e que tem boa saída de bola. Então, defensivamente, que é a primeira tarefa que esse time precisa cumprir bem, o Inter esteve quase 100%, como tu disse, Guerrinha, quase 100%, beirando a perfeição. E aí depois entra em campo a ideia da transição rápida, marcar forte e fazer a transição com rapidez. O contra-ataque é um contra-ataque de almanaque, o do primeiro gol do Inter. Por quê? O Vasco tá em cima, ao cruzamento para a área, e o Vijagra corta de cabeça. Quem vem disputar a primeira bola no campo de defesa é o Alejandro, que ganha por cima, dá uma casquinha, e para mim ali é o lance decisivo daquele gol. Ele ganha, o Bernabé tem a vantagem em cima do seu marcador e, de forma muito inteligente, acerta um passe com precisão, que é um passe na frente pro Carboneiro avançar. O Carboneiro bota na frente, ninguém segura ele. O goleiro sai, ele dá um tapinha por baixo e faz 1-0.
2: Oi? O lance não tem nada a ver assim, tu olhar um, tu não vê o outro. Mas a ordem dos fatos me lembra, até pela camisa branca, casquinha, domínio de um, passe pro terceiro. Que te lembra isso?
5: O Mundial, o gol contra o Barcelona, né?
2: É.
5: O gol contra o Barcelona, o casquinha do Luiz Adriano.
2: O lance em si foi diferente.
5: É.
2: Mas a ordem das coisas é o toque por cima, a casquinha,
5: isso,
2: a preparação e a conclusão.
5: É, naquele jogo contra o Barça, né? Que tem, obviamente, né? A gente não tá comparando isso, mas tem o Yarley, ele leva um pouco mais a bola, né? Pro campo de ataque e aí dá um passe perfeito pro Adriano Gabiru fazer aquele gol histórico.
9: Luiz Adriano, que participou da campanha dessa camisa,
5: participou
9: também.
5: Participou também. Bom, aí vem o Vasco tenta sair, porque tem dois laterais muito interessantes, o Piton e o Pumita, né? Joga aqui pelo lado direito, são dois jogadores muito interessantes, inclusive fizeram inversões de jogada muito rápidas, mas o Vasco tenta e o Inter continua a sua postura muito forte defensiva. Mas para ser reativo, tu não precisa ficar só marcando atrás. tu pode fazer essa marcação pressão. E foi o que o Inter fez na saída de bola do Vasco. O Léo Jardim, eu tava olhando o lance agora aqui na TV. O Léo Jardim toca a bola pro 35. Me ajuda aí, Lucianinho.
12: Dá pro 25, Hugo Moura?
5: Pro 25. É o 25 que tá ali? Não, é o zagueiro.
0: Deixa eu olhar aqui.
5: É o zagueiro do Vasco que tá fazendo essa.
0: O Cuesta, o 46, o Robert Hernandez.
5: É o 25,
0: Hugo Moura. Hugo Moura. 25
12: é o 25.
5: Foi o Moura.
12: Moura? Foi, cara.
5: Ele foi buscar essa bola lá.
0: Patinado ali meio...
5: Ele foi buscar a bola dentro da área.
12: Pra ser o central na saída.
5: E aí ele virou de costas. Ah, meu amigo, o Carboneiro tava ligado. E quando o Carboneiro tá ligado, gente, ele é muito bom jogador e é inteligente. Pegou a bola, entregou pro Alejandro, aí é gol de centroavante aqui, não pode errar. Então o Alejandro, de novo, duas participações efetivas em dois gols do Internacional. E o Inter só não fez mais, Simon, pra concluir, porque faltou um encaixe no contra-ataque. Aliás, não que faltou um encaixe, o Vasco matou. Primeiro com o cartão amarelo numa falta do Hugo Moura e depois no toque de mão. O Inter poderia ter liquidado com 3 ou 4-0 esse primeiro tempo, Simon.
9: 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Bola Parada abre espaço para o jornalismo geral da Gaúcha. Anderson Aires, seus destaques.
13: Boa noite, Simon. Simon, três pessoas morreram em um acidente de trânsito na RS-456 no início da tarde deste sábado em Pinhal da Serra, na região dos Campos de Cima da Serra. A informação foi confirmada há pouco pelo Comando Rodoviário da Brigada Militar. As vítimas estavam em um Dyke Veloster, que colidiu de frente com um Jeep Renegade. As vítimas têm 19, 29 e 39 anos. Outra informação é sobre a previsão do tempo. Um alerta de tempestade emitido pelo Instituto Nacional de Meteorologia, o IMET, coloca metade norte do Rio Grande do Sul em área de perigo potencial entre este sábado e domingo. Segundo o aviso, a previsão de chuva de até 50 milímetros por dia, além de ventos entre 40 e 60 quilômetros por hora e possibilidade de queda de granizo, Simon.
9: Então, muita atenção, pessoal do norte do estado do Rio Grande do Sul, que está ouvindo a Gaúcha, alerta desse temporal, é uma previsão, vamos ficar atentos a isso. Obrigado, Anderson Aires, linha aberta para você. Marcos Bertoncello, daqui a pouco, senhor, vai preparar os jogos deste domingo, antes uma inserção política obrigatória.
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9: Esse é o Bola Parada, Bertoncello, os jogos de amanhã do Brasileirão.
16: O Grêmio enfrenta o Bahia às 4 horas da tarde na Fonte Nova, 11 horas da manhã tem Santos e Coritiba em Itaquera, às 4 horas o Botafogo encara o Corinthians no estádio Nilton Santos. Aí às 6:30 são duas partidas, Chapecoense e Remo em Chapecó e Bragantino contra o Vitória em Bragança Paulista. O último jogo da 16ª rodada ocorre amanhã às 7:30 da noite em Curitiba. O Atlético Paranaense recebe o Flamengo. Simon.
9: José Alberto Andrade repete a lista de pendurados do Inter, porque já tem jogador que é desfalque na próxima rodada contra o Vitória em Salvador.
2: É, o pendurado que despendurou e não vai jogar é o Carboneiro. O que tá pendurado ainda é o Paulo Pezzolano, técnico. Ninguém mais está com dois cartões amarelos e ameaçado por cartão amarelo de ficar fora do jogo contra o Vitória na Bahia sábado que vem.
9: Em relação à arbitragem do senhor Ramon Abateabel, teve gol impedido, bem anulado pelo VAR. Rodrigo Guarizo do Amaral sinalizou o impedimento do mercado no momento que existe o cruzamento do Bruno Gomes ao desvio, mas isso não anula a condição irregular em relação ao penúltimo defensor. Tanto o Alejandro como o mercado, que é quem balança as redes pela primeira vez. Depois tem o amarelo pro jogador do Internacional, Carboneiro, na comemoração do gol. Posso não concordar com esta regra, mas tá lá, o juiz tem que cumprir, então executou. Tem um novo amarelo depois pro Nuno Moreira, por agarrar a camisa do adversário e interromper um ataque promissor. E a 47 minutos, para mim, um erro da arbitragem. O quarto árbitro, Deda, o Fabiano dos Santos, uma troca de agressões
5: do Matheus Bahia e Andrés Gomes, né? E o juiz chega da amarelo. O VAR checa, porque é o último lance do primeiro tempo, e não sugere a revisão. Para mim, os dois, em dois momentos distintos, acabam um acertando com o braço o outro. Tá, ele tentou administrar a situação. Não quis estragar a partida, porque o jogo tá controlado.
17: Não, né? Quero me meter no teu comentário.
5: Mas, Vaguinha, se isso aí é agressão do Navarzia.
17: Mas eu não achei agressão. Assim, foi, acho que eles ficam, Vaguinha, se estapeando.
5: Então, tapa é agressão, Vaga.
17: Amarelinho tava bom.
5: Não, só tapa é agressão, tu resumiu. Tapa é uma agressão.
17: Não, sabe, tapinha
5: aí, assim. Aí, ó, o Bertoncelo tá de olho
17: isso,
5: lá.
17: Repensa isso, repensa.
5: Não,
17: isso.
5: O Bertoncelo aqui, ó, segunda vez que ele me agride. Já
12: tem imagens?
5: Tem imagens.
12: Ah, bom, se tem imagens, show de imagens.
5: É preocupante.
12: Ah, o clima tá muito tenso aqui na cabine,
3: Eu tava num treino do Inter, 2014, o Abel era técnico do Inter e o Williams, eu acho que foi com o D'Alessandro.
5: Foi.
3: Teve
5: foi.
3: Isso. Aí teve uma coletiva do Abel, depois do treino. E aí perguntado, primeira pergunta, Abel, teve troca de socos. Aí o Abel, soco aonde? Ué, o Williams e o D'Alessandro, todo mundo viu ele? Não, não foi soco, foi tapa. Tapa pode.
5: Abel Braga. Zé e Felipe, repitam por favor pra quem tá se ligando agora. Rocher jogaria, mas foi vetado no aquecimento.
2: Por dores, um desconforto na lombar, na coluna lombar, na região lombar. E vai ser reexaminado. Não se tem ainda uma certeza que foi um desconforto passageiro, vai ser novamente examinado no decorrer dos dias, não dá nem para dizer uma previsão para o próximo jogo, mas tem uma semana, né?
5: Pois é, o Inter joga sábado que vem. E depois, Bertoncelo, tem outro jogo no interior de São Paulo e volta a jogar no Beira-Rio só na segunda quinzena de julho.
12: Verdade, né, Simon? Primeiro tem a partida então contra o Bragantino dia 31 de maio em Bragança e tem a Copa, volta a jogar no dia 22 de julho contra o Cruzeiro no estádio Beira-Rio.
2: Os 11 brancos colorados com seus uniformes estão de volta.
3: E o Vasco também, em princípio não tem troca, né? Pelo menos ninguém ficou paradinho do lado de fora. Geralmente é isso que acontece quando tem troca, mas por enquanto nada.
2: Na verdade são 11 brancos e um verde, né? Que é o senhor Anthony, que o uniforme, aliás, o uniforme ele não é retrô, é diferente. O Klemer lá em 2006, o Klemer jogou com um uniforme muito parecido com o que o Manga jogou em 1975, camisa cinza, calções e meias pretas.
5: Duas equipes no gramado e o comando futebol da Gaúcha volta pro gigante. Luciano Périco, tudo contigo.
0: Apita! Ramon Abate Abel, segundo tempo, aqui no Beira-Rio, 2-0 Inter. Vamos juntos compartilhar todas as emoções de Inter e Vasco. Colorado somando três pontos importantes neste momento. Queria falar, Vaguinha? Fala, Vaguinha. Pediu a palavra aqui no fim, tá comendo agora, no fim do Bola Parada, se eu quero falar.
5: Só assim ele fica quieto.
0: Não, é que se eu quero falar, pô, então tá. Bola rolando.
3: Hiperativo, Vaguinho.
0: É. Não, ele chama e depois não fala. Veio o time do Vasco, ali com o perigo, Nuno Moreira, tentou a jogada na frente, trabalha pelo lado, Andrés Gomes, pelo lado esquerdo de ataque, recua pro Barros, o chute bate em cima da marcação, fica ainda pro time do Vasco, Andrés Gomes, na ponta esquerda pra Lucas Piton, cruzamento pra dentro da área, bola baixa, tem perigo no lance, cortou o mercado no rebote, Anthony no reflexo salva o Inter, no chute do Vasco, neste comecinho de segundo tempo, Felipe Duarte.
3: A resposta foi imediata, defendeu, mas espalmou pra frente, o Tietchan iria aproveitar, a defesa do Inter tava muito ligada e afastou o perigo, a primeira chegada no segundo tempo é do Vasco, a informação é claro.
0: É, o Vasco começa perigoso no segundo tempo, vem de novo pela esquerda, Nuno Moreira, ele escapa, ele tem mais na ponta o Piton, ele carrega a bola, recua o jogo, vai trabalhando o time do Vasco da Gama, que vai tomando 2-0, Ramos, Barros, faz a virada pro Pumita, chega Matheus Bahia pra fazer o corte, depois o Pumita derruba o Bernabé e comete a falta, falta a favor do time do Inter, para fazer a cobrança no campo de defesa. 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O Vasco dominou, ouve aí. Quando toca na bola, Robert Renan toma a vaia do Beira-Rio, trabalha com Barros, vem o time do Vasco ali pelo meio, jogada do Nuno Moreira, devolve para Barros, o Vasco um pouco mais ativo nesse segundo tempo, tentando diminuir a diferença. O Inter faz 2-0. Trabalha Andrés Gomes, é desarmado. Bruno Henrique estava ali no lance, mas briga pela bola o Piton, que acaba saindo pela linha de lado. A bola é apenas manual, lance manual para o Vasco fazer a cobrança. 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
5: É, tem que trocar, né, Luciano?
0: Não, a gente tá trocando, tem que trocar, tem que trocar. Vou mandar pro Teuzinho ali a minha lista. Teuzinho fabuloso, Teuzito fabuloso. Olha o Bernabé, lá vai ele, pela ponta esquerda, dá o passe à frente pro Alejandro, faz o domínio, ele já deixou o dele lá na rede. Vem o Inter, mas não tá valendo nada. Cruzamento do Matheus Bahia, deu o Bernabé, mete na rede, mas não vale nada. O torcedor comemora, mas a bandeira tá ali levantada. Zé Alberto!
2: Ah, foi legal o lance pelo seguinte, legal no sentido de foi bacana, porque o Matheus Bahia viu que tava impedido, viu que o jogo tava invalidado e meteu com a conclusão que ainda seria gol e saiu rindo. Então, quer dizer, bom humor, leveza, Colorado 2-0 no placar que é do Sicredi.
18: 3 metros adiantado o Matheus Bahia, mesmo se não estivesse, o jogo tinha sido paralisado pelo protocolo. Lance claro, a arbitragem tem que marcar no campo, como fez agora o Guilherme Dias Camilo.
0: 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O Inter tem a bola no seu campo de defesa. Juninho, até agora faz uma partida segura, lançamento de perna esquerda, olha a bola pro Alejandro, chega no meio do caminho, tava ali para fazer o corte o Cuesta. É, lançamento ali do Juninho, hein? Procurando o Alejandro lá no campo de ataque. Mas domina o time do Vasco. Segundo tempo, 4 minutos. 2-0 o Inter. O Robert Renan toca na bola e toma vaia. Abertura para Lucas Piton. Ele vem aqui para a esquerda. O Carboneiro chega para fazer a marcação. Ele arranca. Tem 2 para ele vencer. Agora o Vitinho chega, rouba a bola e o Inter retoma a posse com o Vitinho, que despacha para frente. Olha o domínio do Alejandro. Ele tá contra 3 zagueiros. Daí ele perde a bola. Mas vem o Bernabé para tentar roubar. Mas Robert Renan fica com ela e vai para ataque. O Vasco tenta chegar pelo meio com o Nuno Moreira. É desarmado, mas o Inter acaba entregando de novo a bola pro Vasco. Andrés Gomes, ele domina aqui pela ponta, pela meia esquerda. Tem jogador caído ali do Vasco no ataque. Não levantou o Piton, né, o Felipe?
3: É, ele tá caído e com a mão no rosto. E o Vasco tá no ataque. A bola não para.
0: Pois é, agora sim foi. Falta do Bruno Henrique em cima do Andrés Gomes. Tem 2 jogadores do Vasco no chão. E o jogo está parado, Felipe Duarte.
3: É na origem da jogada. A bola vinha pela ponta esquerda do Vasco. O Vasco atacava. Piton é desarmado e cai dentro da área, em cima da linha da grande área, com a mão no rosto. A jogada tem sequência. O Vasco vai circulando a área do Internacional. E o árbitro não manda parar. Só para quando o Inter rouba. E agora vem conversar com o Piton, que segue caído. Mão no rosto, nada marcado. A informação é trilegal.
18: O Vitinho abre o braço naquele movimento natural para pegar ângulo para afastar a bola. Movimento natural. Vamos lá. Pouco exagero. Máximo uma falta. Nada para cartão amarelo. Nada longe do vermelho. Não é lance pro VAR. Acidente de trabalho para mim. No máximo poderia ser dado uma falta, mas o jogo seguiu. O árbitro viu bem a jogada, segue o jogo.
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12: Vamos nessa, Lucianinho, no Maracanã, 43 minutos, etapa inicial, gol marcado pelo John Kennedy, um dos artilheiros do Brasileirão. O Fluminense está vencendo o São Paulo por 1-0. O Dorival não estreia ainda hoje, vai ser no próximo jogo. E na outra partida, segundo tempo em BH, 8 minutos, Atlético Mineiro 1, Mirassol também 1, Unimed Porto Alegre.
0: 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Quem está por ali é Nuno Moreira para fazer a cobrança. Fica apenas ali o Carboneiro à frente. Também tem o Piton no lance. Os dois estão por ali, jogadores dentro da grande área. Tá por ali o goleiro do Internacional, o Antony, orientando a sua defesa. Jogadores colorados todos alinhados. Foi pra bola, Piton para dentro da área. Vem para fazer o corte por ali, Matheus Bahia. Deu um rebote pro time do Vasco lá na ponta direita. O Inter tá todo dentro quase da sua grande área. Acaba sobrando na direita para Andrés Gomes. Ele vai pelo meio, abre espaço, tenta pro chute. vai pra linha de fundo, teve um desvio no meio do caminho, é escanteio pro Vasco, Felipe.
3: Desvio salvador na cabeça do Juninho, essa bola ia morrer no canto do gol do Antony, escanteio pro Vasco que tem pressa.
0: Tem pressa o Vasco da Gama, segundo tempo, 7 minutos e meio, tá 2-0 o Inter, é o futebol da Gaúcha, as emoções do Brasileirão, e amanhã tem Bahia e Grêmio com Marcelo De Bono no comando, escanteio cobrado no primeiro pau, vem pra fazer o corte bem ali, pra tirar o Vijagra. O rebote é do time do Vasco, a bola sendo recuada ali para o goleiro Léo Jardim no seu campo de defesa. 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Vem de novo o Vasco, mais com a bola nesse segundo tempo. Olha o Vijagra. Vaguinha, o Vijagra chega ali e rouba a bola como rouba um doce de criança, Vaguinha.
5: Joga muita bola, volante da altura do Inter, camisa 5 que o Inter merece ter neste momento. Joga muito futebol, Vijagra.
0: 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Nani Quemelo, como é que a torcida tá vendo esse iniciozinho de segundo tempo? Já temos aí 8 minutos, vamos ver o Vasco primeiro, ó. E o Vasco escapa aqui pra ponta com o Andrés Gomes, aí tem Mercadão chega pra roubar a bola e já liga na frente, tenta o contra-ataque pro Alejandro, cai, galera pede falta, fica na bronca, arbitragem manda seguir o jogo, e daí o Pezolano tá ali do lado do campo, ajuda o Alejandro a levantar, mas o Vasco já tá no ataque, o Vasco tem pressa. Puma Rodrigues, vai lá pela ponta direita, o sinal da Gaúcha tá marcando 15 para as 8.
12: Tem
0: da
12: gol.
0: Noite do sábado tem gol, Bertoncello.
12: Tem mais um gol marcado pelo Fluminense, saída errada da zaga do São Paulo, Canóbio amplia, Fluminense 2, São Paulo 0 no Maracanã, Unimed Porto Alegre.
0: Ô Guerrinha, esse segundo tempo o Vasco resolveu atacar mais, Guerra, e o Inter um pouco na expectativa ali, esperando, Guerrinha.
4: É, o segundo tempo por enquanto não é bom do Inter, né? O Vasco, como se imaginava, pela desvantagem no marcador, teria que sair da toca, teria que tentar atacar pelo menos, né? Só trabalhou até agora o Antony, goleiro do Vasco, nem sei quem é. Então o Inter tem que, sei lá, ou dar uma repaginada no seu time, colocando jogadores que estão fora, no caso o Alex, né? Para ver se melhora o ânimo e tal, porque tá, por enquanto tá tranquilo, mas se tomar um gol, encarde.
0: 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Ah, roubou a bola, o Inter vai sair o gol. Chegou a Bernabé, quem sabe agora chutou na rede pelo lado de fora. Bernabé, outra errada a saída do Vasco por ali. O Renato fica louco na beira do campo. E o Inter tem um escanteio ainda, José Alberto Andrade.
2: Mas tem que ficar, o Renato e o Inter tem que ficar alegre, porque a zaga do Vasco é uma festa. O jogador tirou, foi tentar conduzir a bola, não foi tirar. E o Alejandro chutou em cima do Alejandro, e o Alejandro criou a jogada que terminou no pé do Bernabé. Pouco ângulo, chutou, ainda deu um toquinho, Léo Jardim, escanteio para o Inter, é pela direita, Bruno Henrique, pela esquerda, Bruno Henrique, na cobrança, 2-0, informando Sicredi.
0: 10 e meio de jogo, segundo tempo, escanteio lá na ponta esquerda. Vai Bruno Henrique, ó, jogada combinada, cobrou na entrada da grande área pro Bernabé, devolver pro Bruno Henrique, meteu pra dentro da área, afasta a defesa do Vasco da Gama. É, o Inter tem muito repertório, Vaguinha, de jogadas aí que a gente tem visto no jogo. Bola parada, por exemplo, os escanteios com essa jogada, essa até não deu certo, mas se vê trabalho, hein, Vaguinha?
5: É, não é, porque o escanteio direto não tá resultando em gol pro Inter nesse campeonato, né? Se eu não me engano, não tem nenhum gol de escanteio direto, assim, de cruzamento e cabeceio. Então tem que trabalhar a jogada agora, infelizmente o Bruno não pegou muito bem na bola.
0: O Robert Fernandes vai tomar vaia a noite inteira aqui, porque de novo ele toca na bola, toma vaia. Domina por ali Barros pro time do Vasco, no meio campo. O Vasco vai tomando 2-0. 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Trabalhou o Vasco, Pumita não entendeu a jogada, acabou sobrando pro Matheus Bahia lá no campo de defesa lá do esquerdo. Ele joga com Bernabé. Bernabé já dá o passe para Carboneiro. O passe foi fora do ponto. Recupera o Vasco, que domina com Robert Renan, que sempre toma a sua vaia. Cuesta, Cuesta domina, trabalha mais lá na ponta para Puma Rodrigues. Puma Rodrigues recua a jogada para Tite. Vai trocando passes o time do Vasco no campo de ataque. Ainda Pumita. E aí não tem como avançar, ele acaba recuando para Cuesta. E assim o Vasco recomeça toda a jogada. Tem a bola ali, Tite, o camisa 3, no meio para Barros. Faz abertura aqui do lado esquerdo para Lucas Piton. Domina Piton, fecha o caminho para ali o Carboneiro. Ele é obrigado a jogar ali pro meio pro Barros de novo. Vai trocando passes o Vasco, o Inter intocadinho, fechadinho. O Alejandro tá por ali fazendo a marcação e daí o Vasco toca, toca até errar e acaba sobrando para o Antony. É isso, né, Vaguinho? O Inter agora aproveitou esse momento que o Vasco tinha a bola, não deu espaço e o Vasco erra.
5: O Inter precisa continuar assim, marcando forte, né? Não dando espaço pro Vasco, não dá pra afrouxar a corda, é aquilo que a gente fala. O Inter, pra ganhar jogo, tem que ter a corda esticada. Mantém a corda esticada, faz marcação forte, e o Inter tem três jogadores, Bernabé, Carbonero e Alejandro, prontinho pra puxar o contra-ataque. E se encaixar, meu amigo, é o terceiro.
0: 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Ouro, integração de Jacinto Machado, Mampituba de Sombrio, todas em Santa Catarina no Paraná, ligadas, conectadas na Rede Gaúcha. 2-0 Inter, você ligado, e no fim vamos escolher o craque Pegada, 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Bora, tá fora de campo, tem o lateral ali, o Vasco, para fazer a cobrança. 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Domina a bola o time do Vasco, tá ali no seu campo de defesa. Robert Renan dá um bico de canhota pra frente. Consegue o passe, mas ali bem pra fazer o desarme. Bruno Gomes já trabalha na frente com o Carbonero. Ele domina no meio de três, dá o toque ao lado. Bico pra frente do Vitinho, procurando o Alejandro. Chega no atalho ali o jogador do Vasco pra fazer o corte. Evita a saída por aqui o Lucas Piton na esquerda. E o Vasco fica com o domínio de bola no seu campo defensivo. 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Vem Lucas Piton, lado esquerdo, cruzamento, vem pra área, vem pra fazer o corte, quem? Quem? Gabriel Mercado, de novo, a bola vem pra área do Inter, ali Matheus Bahia dá uma casquinha, vai pra linha de fundo e tem escanteio, o time do Vasco, Felipe Duarte.
3: Tem escanteio, Renato preocupado já chama poderio ofensivo, David Ezinter já tira o colete, vai para aquecimento logo logo, mudança no Vasco antes, escanteio para a equipe carioca, informando o grupo IESA.
0: Tem escanteio, vem David pro time do Vasco, ex-Inter na sequência. Vai ter a cobrança lá na ponta direita, ó, jogada combinadinha, cobrou o Piton, curtinho pro Nuno Moreira, cruzamento, vem pra área, fez o corte por ali, a zaga do Inter, sobrou o rebote, na entrada da grande área pro Andrés Gomes, no meio de dois colorados, é falta, falta, tava Bruno Henrique, tava Carbonero, a falta em cima do Andrés Gomes, ela é frontal, não é tão perto, mas é falta pro Vasco, Felipe.
3: É, o Bruno Henrique se lamenta porque ele tava no encalço do jogador do Vasco, mas o Carbonero por trás acabou derrubando o vascaíno, a falta é frontal, leva perigo ao Antony, que arruma os seus companheiros, pede pra fechar a barreira agora, tá em estado de alerta o goleiro do Inter, a informação é claro.
5: E o Carbonero precisa tomar cuidado, tomou um cartão amarelo bobo na comemoração, tirou a camisa. E ele é um jogador que tá jogando uma linha mais baixa agora, né? Pra fazer a contenção. Uma falta boba aí, pode tomar um segundo e comprometer. O Pezzolano tá conversando com o auxiliar dele ali. Daqui a pouco vai estudar uma troca aí no Inter, porque o Carbonero tá bem no jogo, mas
4: de mexer,
5: ser expulso,
4: né?
5: É complicado, né?
0: Tem que ficar com 10 não dá, né, Guerrinha?
4: Não, mas tá na hora de mexer. O Vasco tá gostando do jogo. O Internacional não passa do meio campo, quer dizer, faz um primeiro tempo daqueles muito bom, mas muito bom, e parece que deixou o futebol no vestiário. Então, que bote sangue novo para reanimar o time, para sair para frente. O jogo é no Beira-Rio, o jogo não é em São Januário. O Internacional não, Guerrinha, pode deixar o
0: contra-ataque do Inter, do Guerrinha, Carbonero, para Bernabé, na cara do gol, ele dominou, vai fazer.

0: senhoras e senhores, uma noite onde o Inter dá aula de contra-ataques no estádio Beira-Rio. O Vasco estava no ataque, tinha uma falta, ela foi cobrada, explodiu na barreira e o Inter, com poucos toques, com velocidade, busca o terceiro gol e Bernabé, o diferencial. A jogada começou com ele lá no campo de defesa e Bernabé mete na rede. 1, 2, 3 para o Inter. Aula de contra-ataque, noite de aulas de contra-ataque, como se fazer contra-ataques, o Inter ensina. 17 no segundo tempo, Bernabé mete na rede. 3 para o Inter, 0 para o Vasco. Zé Alberto Andrade.
1: Tem bacharelado, mestrado e doutorado. O Inter fez isso com os contra-ataques. Primeiro, segundo e terceiro gol. Dessa vez com 3 toques. Primeiro, Bernabé. Alejandro dá a bola na direita para o jogador Carbonero, que na corrida avança em direção à área do Vasco. Ele podia até querer fazer o gol, mas que nada, botou no meio. O Bernabé estava entrando livre, até perdeu o melhor posicionamento da bola. E aí, numa jogada de corpo, ele buscou a bola, o chute saiu cruzado, sem defesa, para o Léo Jardim. Inter, contra-ataque. 3-0.
2: Um gol trabalhado, né? Bem trabalhado. Passou por 3 jogadores, os 3 mais adiantados do time, né? Primeiro o Alejandro, depois o Carbonero e finalizou no Bernabé. E então, mérito para todos, 33% para cada um deles. E o Inter faz 3-0, Vaguinho.
3: Espetacular de novo, Guerrinha. O Inter enganou eles. O Vasco achou que dava e se atirou. E tomou mais um contra-ataque de Almanac. Que contra-ataque espetacular! De novo, com participação efetiva do pivô, do centroavante, Alejandro, Carbonero, velocidade e o Bernabé, mais uma vez, sendo decisivo. Conta comigo, Marquinhos. 1, 2, 3. Para o Inter, 0 para o Vasco, Marquinhos!
4: E que temporada do Bernabé, 8º gol dele no ano, o 4º no Brasileirão, o artilheiro colorado no campeonato. O Inter chega a 7 partidas invicto e agora é o 8º colocado do Brasileirão com 21 pontos.
0: 3-0 Inter!
5: Troca Lucerinho. Vasco, né? David, 7, entra na vaga de Nuno Moreira. A informação é Grupo IESA.
0: Obrigado, Felipe Duarte. Informação para Grupo IESA. 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Antes da Nani, vamos girar o tempo e o placar do futebol da Gaúcha, faltando 4 para as 8 da noite. No Beira-Rio, chegamos a 20 minutos. Vê esse ataque do Vasco, chega com perigo, chute fraquinho direto para a linha de fundo. Repetindo, 20 minutos, Beira-Rio, Porto Alegre. Conta comigo, Bertoncelo, 1, 2, 3 para o Inter, 0 para o Vasco.
4: E o Internacional, Lucianinho, agora é 8º colocado com 21 pontos. No outro jogo, o Atlético Mineiro fez gol com Maicon de pênalti, Galo 2, Mirassol 1. Intervalo de partida no Maracanã, o Fluminense vai fazendo 2-0 no São Paulo.
0: Nani Quemelo, a torcida do Inter que não veio, tá perdendo uma goleada aqui no Beira-Rio, Nani.
6: É verdade, Lucianinho. Vou conversar com o Matheus. Matheus, quem ficou em casa perdeu, né? Show do Inter hoje.
7: Sim, uma bela partida do Inter e o que mais impressiona é que não teve nenhum erro individual até agora. Uma bela partida de quem geralmente erra, que é Bernabé, o Juninho, enfim, bom, baita jogo.
6: Vem mais gol?
7: Vem, acho que agora com a entrada do Borré, o Kaique...
8: Borré.
6: Tá aí o torcedor.
0: Olha o Bernabé, jogadaça, vai fazer, salva, Léo Jardim! Bernabé, um chutaço explodiu no Léo Jardim. Tem mais Inter ainda no ataque. Matheus Bahia tocou na frente pro Bernabé, vai cruzar, tocou pro meio, afasta a defesa do Vasco. Vasco tá apavorado, Nani. Vem de novo o Inter, Matheus Bahia, bico da grande área. Ele errou completamente. Completa aí, Nani.
6: pra Pão de Alho Santa Massa, o torcedor querendo mais gol, hein, Lucianinho?
0: Acho que vai sair. É o torcedor quer mais, 21 do segundo tempo.
3: Agora tem um detalhe também, né, Lucianinho? O Inter está atropelando o Vasco fisicamente. É impressionante, quase todas as disputas de bola, o Inter está mordendo e mordendo muito e ganhando no físico esse jogo do Vasco. Vasco teve jogo no meio de semana contra o Paysandu, né? Copa do Brasil.
5: Quarta-feira.
3: É, o Inter jogou na terça, tava meio preguiçoso, colorado na terça, né? Naquele jeito, naquele ritmo. Hoje, o Inter amassa o Vasco na questão física.
0: 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O Inter vai vencendo o Vasco, vitória importante, sobe na tabela, pega o elevador e claro, depois tem a semana inteira de trabalho e pega o Vitória semana que vem, é isso, né, Bertoncelo?
4: É, próximo sábado às 5 horas no estádio Barradão, enfrenta o Vitória, o penúltimo jogo antes da parada para a Copa.
0: E depois o Inter para, o último jogo também é fora, né? O Inter, esse é o jogo da despedida antes da Copa no Beira-Rio, né?
4: Exato, Lucianinho, dia 31 de maio, um domingo pela manhã, 11 horas, enfrenta o Bragantino em Bragança Paulista.
0: É, depois Beira-Rio é só na volta da Copa, domina o time do Vasco, que vai tomando 3-0, e você sabe que é fã da Steel, mostre que você é o maior fã da Steel e concorra a prêmios, acesse as redes da Steel e saiba mais. 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Guerrinha, 23, metade, Guerrinha, do segundo tempo, o Inter consegue este terceiro gol, que daí eu acho que é o da tranquilidade definitiva, hein, Guerra?
2: É, o jogo tá liquidado, entendeu? Os três pontos estão na conta. Agora, dá pra até aumentar, porque o Internacional precisa ter saldo de gols também, daqui a pouco tá muito embaralhado ali a briga pelas posições na tabela, então quanto mais gol, melhor. O Internacional faz um segundo tempo menor do que fez no primeiro, mas porque tinha vantagem e agora tá aproveitando demais os contra-ataques, e eu não vou me surpreender se fizer o quarto, fizer o quinto gol do Vasco, que não tem nada demais.
0: Para uma falta dura ali do Tietchan em cima do Matheus Bahia, que fica no gramado, Felipe Duarte, o jogo para, mas vai ficar só na conversa pelo jeito, né?
5: É, acredito que sim, o Matheus Bahia foi mais rápido que o Tietchan, conseguiu o desarme e aí o pontapé do Tietchan, que seria na bola, foi na canela, no tornozelo do Matheus Bahia, ficou no papo, sem cartão, falta marcada pro Inter, que vence 3-0, a informação é tri legal.
0: Grande amarelinho ali, Simon Benchini.
8: Chegou um pouco atrasado, mas não teve intensidade, nem interrompeu um ataque promissor, então pra mim a sua falta tá de bom tamanho.
0: Tu tá dizendo, eu concordo contigo. Onde obrigado. 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
5: Lucianinho,
0: o futebol da gaúcha, fala, Filipão.
5: Vai ter troca no Vasco de novo, foi chamado agora, quero ver se tu sabe quem é, Marino. Eu olhei a escalação,
0: Inestrosa.
5: É o Inestrosa, é que no Vasco ele é Marino.
0: Eu vou chamar de Marino, é isso?
5: É porque o Renato no Grêmio, o Monsalvo era Miguel, né?
0: É o Inestrosa.
5: Pois é, mas o Vasco chama de Marino. Mas é o Inestrosa, ex-nacional de Medellín.
0: Tá bem. Inestrosa, atração no Vasco! Que bola perigosa! Tava valendo isso aí tudo, Felipe.
5: Tava valendo tudo, o cabeçaço do Barros passou tirando tinta do Anthony e agora o Renato na beira do gramado conversa com o Inestrosa, vai ter troca, o colombiano tem a camisa 18, atacante que enfrentou o Inter na Libertadores do ano passado pelo Atlético Nacional de Medellín, foi muito bem, principalmente no jogo lá na Colômbia, e aqui no Beira-Rio, ele foi expulso, ele tava bem em campo, foi expulso e o Inter venceu por 3-0 naquela ocasião. A informação é pra Grupo IESA.
0: Cabeçada do Barros ali, perigosa, quicou e foi pra fora, Vaguinha.
3: É, um lance perigoso, mas eu queria falar sobre o Anthony, né? Ele entrou no lugar do Rocher, né? Às pressas, né? Começou o jogo. Tem uma defesa, né? A rigor no jogo, que é aquela defesa no início do segundo tempo, né? Faz uma partida segura também, mas muito também porque o Vasco não ameaça.
0: E vem o Inter de novo, cruzamento pra área, olha a virada, quem sabe o terceiro, quarto gol! Quem sabe o quarto gol! Carbone! Carboneiro mete na rede. É, torcedor, conta comigo. 1, 2, 3, 4. 4 pro Internacional, 0 pro Vasco, e Carboneiro tava ali pra conferir, pra meter na rede, jogada lá pela esquerda. Quem é que roubou a bola? Bernabé, com Alejandro, participativo, e depois a conclusão do Carboneiro, Zé Alberto. O Inter faz o quatrilho aqui no Beira-Rio contra o Vasco. O tempo do gol, 26 do segundo tempo, e acho que vai mais, Zé Alberto.
1: Bernabé sobra no jogo, Lucianinho, dessa vez ponta esquerda, foi a linha de fundo, olhou pro meio, quem estava ali? O centroavante. Que centroavante tem que fazer além de gol? Parede, pivô, ali estava Alejandro, fez isso, deu pro lado, Carboneiro vinha na corrida, encheu o pé e encheu de satisfação a torcida colorada. 4, tá na quadra o Colorado contra a equipe do Vasco, 4-0.
2: A trinca funcionou de novo, né? Só que de uma ordem inversa desta vez. Primeiro Bernabé, depois Alejandro, e ela caiu no pé do Carboneiro, que vinha embalado de trás e de lado de pé, acabou tirando do goleiro com alguma violência, fazendo 4-0, Vaguinho.
3: Impressionante o desempenho desses três: Bernabé, Alejandro e Carboneiro. Em quem eu voto para melhor em campo? A atuação de luxo de um ataque que hoje, jogando o que jogou hoje aqui, é o melhor ataque do Brasil, Marquinho!
4: 12º gol marcado por Carboneiro no Inter, o quarto dele na temporada, é o placar mais elástico do Inter neste Campeonato Brasileiro, chega a 7 partidas invicto e agora é o 8º colocado com 21 pontos.
0: 4-0 Inter. Bom, tem trocas no Vasco aí, Felipe. Saiu o Tietê, né?
5: Isso, saiu o Tietê, entrou o Inestrosa 18 e agora saiu 20, entra o 83. O 20 é o Brenner e o 83 é o Ramon Rique. Ramon Rique é volante da base do Vasco. A informação é claro.
0: O Guerrinho, acho que eu não falei nenhuma vez o nome do Brenner no jogo, hein?
2: Mas ele veio a Porto Alegre, pelo que eu sei.
0: Tava na delegação, ele veio, mas não jogou, né? 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Nani, tá 4-0, Nani, hoje não vai ter buzinaço, vai ter, sei lá, Nani Quemelo, 4-0, Nani.
6: Sei lá, Lucianinho, hoje a gente vai dormir no estacionamento do Beira-Rio. Olha, a torcida do Vasco indo embora. Alguns gritos aqui pro Renato e eu vou conversar com o Reni. Reni, tu imaginou que a gente ia meter 4 neles?
9: Ainda falta um, ainda falta o Borré e o Carboneiro vai pedir música. Vamos, Nani, Inter!
6: Daí o torcedor pra pão de alho, Santa Massa, tá todo mundo muito feliz.
0: É, a galera colorada tá feliz da vida na noite do sábado, 4-0. 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
1: Seninho.
0: Fala, Zé Alberto.
1: O Alan Patrick e o Borré já estão ali na Casa Mata e vão botando já a camisa de jogo. Tá lá o Borré, tá lá o Alan Patrick, acho que mais gente vai ser chamada agora entre os reservas colorados. As trocas no Inter, que tá na primeira página, hein? O Bertoncelo, o Inter já teve na primeira página nesse campeonato?
4: É, o Internacional, 8º colocado com 21 pontos, primeira vez, né? Teve uma arrancada muito ruim, ele ficou algumas vezes, mas durante a rodada, fechando uma rodada, ele jamais ficou na primeira página.
0: Resultado importantíssimo do Inter. Elevador na classificação, 3 pontos, faz muita diferença. Vem o Vasco com o perigo. No bote, Bruno Gomes mete para a linha de fundo, tem escanteio. O Vasco, era o André Gomes que estava ali na jogada, escanteio. Carioca pela ponta esquerda, Felipe Duarte.
5: A família Gomes disputando a bola. Melhor pro Bruno, lateral do Inter, mas escanteio pro Vasco. 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
0: Lado esquerdo, perna esquerda, Lucas Piton, bola viajando na área. Tentativa de cabeça, tá ali para fazer o corte na sequência, a defesa colorada afastando da sua grande área. É o futebol da Gaúcha. 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
1: Sanito, conhece o ataque colorado, né?
0: Sim.
1: Vem agora o atacado colorado, são 3 substituições ou 4.
0: Pegar minha caneta aqui, meu papel.
1: Prepara então. Aí, os que vão entrar, pelo menos os que estão ali preparados para entrar.
0: Vamos só ver se ataque, Zé.
1: Vai lá. Bom,
0: cruzou pra área, com perigo, chega para fazer o corte ele. O velho Mercado meteu pra linha de fundo, é escanteio, Felipe.
5: A bola tinha perigo, vinha no David, esse era o alvo. Mercado mergulhou de peixinho, escanteio pro Vasco, Piton na bola.
0: De novo Piton, lado esquerdo, perna esquerda, bola viajando na área, tem perigo no lance. Bola ficou viva por ali, cortou a defesa parcialmente, fica pro time do Vasco. É obrigado a recuar e recomeçar toda a jogada do time vascaíno. Quem é que vem, Zé Alberto, ali na beira do campo pro time do Inter?
10: Olha, já estão com a camisa do jogo, mas vai, tem gente voltando, vão só dois. Quatro estavam preparados, só dois vão entrar. Tá lá o Borré e o Alan Patrick.
8: Alex.
10: O Alex, 31. Alex, é, o Alan Patrick ficou e o outro jogador que estava voltando já voltou aqui pro banco, pro aquecimento.
0: Muito bem, então seguida da Borré e Alex, as novidades no time
10: pra facilitar
0: do
10: a tua vida, tá?
0: Tá. Muito bom, Zé Alberto. Sei que tu sempre pensa em mim.
10: Não, sempre pensei.
0: E o Guerrinha também. Guerrinha, duas trocas no Inter aí. Tá saindo o Alejandro Guerrinha, que tal o 9 do Inter, a participação dele no jogo, Guerra?
2: Ah, fez gol, fazendo gol, centroavante teve de gol, fez gol. Agora, vai tirar pra quê? Pra ser aplaudido, faz muito bem. Vai tirar também, talvez, o Vitinho, que não fez gol. Mas o Alex é o, aparentemente, o grande candidato a virar titular. São as mudanças que o Pezzolano faz.
10: Tem uma confusão ali, ô Guerra.
5: Tem uma cena curiosa.
10: Tô achando que o Alejandro não é pra sair, hein?
0: É, a placa tá mudando, eu
2: já acho. Já tirou, inclusive, as coisas do braço.
10: Não, o Pezzolano tá ali, olha lá.
5: Ah. O mercado parece não ter concordado com a substituição e foi lá questionar o Pezzolano.
10: Tá saindo o Carboneiro.
0: Então confirmou, Alejandro e Carboneiro saindo, entrando Borré e Alex.
10: Isso.
0: As trocas do time colorado. 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Olha a rosca do time do Vasco, vem o Inter. Quem sabe mais um, hein? Borré tentou a jogada, depois não teve sequência com o Bernabé e afastou a defesa vascaína. 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Ataca o Vasco, mas agora o Vasco tá naquela vida assim, ó, tá tomando quatro. Acho que vai atacar muito mais, ô Vaguinha, pra tentar diminuir com o risco de tomar mais um.
8: O jogo do Inter é esse aí, ó. Fechadinho e contra-ataque se oferecendo agora. Tem gás novo, né? Tem o Alex, menino, olha aí, ó. Olha aí, ó. Vai cair no pé dele.
0: Bruno Henrique, ó. Vamos ver. É, lançamento.
8: Aí aí não dá pro Borré também.
0: É, daí não
8: mas
0: tinha
8: é o
0: chegar,
8: jogo
0: né?
8: Do Inter. Tem que jogar curtinho ali naquele espaço e depois atacar pra fazer o contra-ataque.
0: 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O tempo tá passando, já temos, ó, 34 de jogo, 4-0 pro Inter. Fala, Nani.
6: E eu tenho público e renda do Beira-Rio. Público total 21.411 torcedores. Renda 720.927 com 50.
0: Tu acertou, hein? Tu falou
6: eu
0: que
6: acertei, entre 20 e 22.
0: É, pô, depois me dá os números da Mega que dá pra jogar, não sei essa
6: não,
0: hora.
6: Não, mas é que daí se eu souber o número da Mega, deixa que eu vou jogar.
8: E elogio na arquibancada do gigante Luciano Périco.
0: É, não, a Nani cravou 20, entre 20 e 22 deu 21, pô. O que eu vou falar?
10: Não, mas eu também tô bem com minhas fontes, lembra no pré-jornada? Que eu falava que o público dava de 18 a 20. Ali tá falando de pagantes.
0: Vocês estão de parabéns, vocês sabem muito. 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
10: Olha a novidade aí, Luiz Felipe, número 53, vai entrar no Internacional.
0: É, hora de botar o guri, 53, Luiz Felipe. E o Ronaldo também acho que tá por ali, né? Tem dois ali, o Simon me aponta ali.
10: Tem daqueles que foram pra Casa Mata, só o Alan Patrick é que continua lá. Ele não está aquecendo e está na Casa Mata, já tinha tirado até a camisa vermelha para botar, ficar com a branca.
0: 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Tá 4-0 Inter, vamos fazer o giro do placar. 8-12. Aquela paradinha básica pra gente tomar uma água e gerar o tempo e o placar do futebol da Gaúcha. Beira Rio, Porto Alegre, 36, vai bater o relógio. Você que não veio pro Beira Rio, tá perdendo uma goleada. Você que tá acompanhando na Gaúcha, no YouTube de GZH. Quatrilho, 4 Inter, 0 Vasco. Fala comigo, Bertoncello.
4: E teve mais um gol marcado pelo Atlético Mineiro. O jogador de Guiné Equatorial, o Cissé, faz mais um. Atlético Mineiro 3, Mirassol 1. No outro jogo, o Fluminense está vencendo São Paulo por 2-0.
0: Obrigado, Bertoncello. 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Trilegal, olha o ataque do Inter, lá pela ponta esquerda. Inter quer mais, né? Tá 4-0, mas o Borré ataca. Recua a jogada para Matheus Bahia. O Inter cerca, o Inter chega com todos os seus jogadores de linha para tentar, quem sabe, fazer mais um. Tentativa da jogada por ali, pelo meio. Abertura aqui na direita para Vitinho. Ele domina, joga curto. Manda por ali, Alex, tem a bola. De novo para Bruno Gomes, para Alex, ponta direita. Só a marcação de um jogador do Vasco. Chegou no fundo ali o Alex, cruzamento, vem pro meio da área. Léo Jardim tá ali para fazer a defesa. Segura firme o goleiro do Vasco, que já tomou 4 hoje aqui, hein? 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Os jogadores do Inter ainda estão ali na beira do campo esperando para entrar, porque a bola não saiu. Então, estão aquecendo, enfim, temperatura vai caindo em Porto Alegre.
8: Ô, Lucianinho, só um detalhe da regra, tá? Mesmo que o Inter tenha divulgado a escalação com o Rocher e tenha alterado antes do começo da partida, isso não configura uma troca. Então o Inter, mesmo assim, mesmo tendo feito a alteração, tem direito a 5 durante os 90 minutos.
0: Ah, informação importante, Simon Bianchini, vem o Vasco, David aqui pela esquerda, tocou no meio, jogada ali sem força, enfim, do Andrés Gomes. O Vasco acaba entregando de graça pro Inter. Faz a festa o torcedor colorado, Nani Quemelo. Tá 4-0 aqui no Beira-Rio, Nani.
6: Torcedor cantando música conhecida, Camisa Vermelha. Vou falar aqui com o Rodrigo. Rodrigo, tá feliz? Quer mais gol?
11: Sim, falta um pra nós completar os 5 do ano passado e mandar o Renatinho pra casa tranquilo.
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0: Aí a galera feliz da vida, cantando, fazendo a festa no Beira-Rio. Vem pra fazer o corte ali para ali o Juninho. Volta o Vasco, Lucas Piton. Vasco tenta insistir ainda. David vai trabalhando. A bola para Andrés Gomes. Abertura lá na ponta direita. Jogada ali sem força, enfim, do Andrés Gomes. O Vasco acaba entregando de graça pro Inter. Faz a festa o torcedor colorado, Nani Quemelo. Tá 4-0 aqui no Beira-Rio, Nani.
6: Torcedor cantando música conhecida, Camisa Vermelha. Vou falar aqui com o Rodrigo. Rodrigo, tá feliz? Quer mais gol?
11: Sim, falta um pra nós completar os 5 do ano passado e mandar o Renatinho pra casa tranquilo.
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0: Tá aí a galera feliz da vida, cantando, fazendo a festa no Beira-Rio. Vem pra fazer o corte ali pra ali o Juninho. Volta o Vasco, Lucas Piton. Vasco tenta insistir ainda. David vai trabalhando. A bola pra Andrés Gomes. Abertura lá na ponta direita. Vem o Vasco. Tempo vai passando.

0: Juninho. Volta o Vasco, Lucas Piton. Vasco tenta insistir ainda. David vai trabalhando. A bola para Andrés Gomes. Abertura lá na ponta direita. Vem o Vasco. Tempo vai passando. Já chegamos a marca de 38,5. Dentro da área, olha ali a facilidade com que o Bruno Henrique desarmou o jogador do Vasco.
1: Sentiu.
0: E sentiu.
1: É, o Bruno Henrique levou a mão na coxa, no adutor da coxa direita.
0: E daí é problema, né? Bruno Henrique, Guerrinha, que vem se firmando, né? Como segundo homem do meio campo, talvez até o Ronaldo tá ali.
2: Eu acho que o Ronaldo já tava pronto. É. Saiu 6 por 53. O Matheus Bahia vai sair pra entrar o guri. O Luiz Felipe que diz...
0: Vai, olha o Vasco e Nestroça, gol! Vasco! Andrés Gomes mete na rede! Desconta o Vasco aos 39 minutos deste segundo tempo. Jogada pessoal ali do Andrés Gomes. Acabou chutando sem chances pela meia direita dentro da área. Sem chances pro Antony. O Vasco desconta. 4 para o Inter, 1 para o Vasco. Felipe Duarte.
1: No momento que o Paulo Pezzolano já ensaiava as trocas, indicando que Matheus Bahia já não tinha mais condições, e o Bruno Henrique, a gente flagrava em campo, né? Mal conseguia caminhar. E foi justamente pelo lado desses dois jogadores que Andrés Gomes entrou costurando. Invadiu a área e chutou no canto do goleiro Antony, bem no cantinho, indefensável. 4-1. Inter segue na frente, mas o Vasco desconta. Guerra.
3: Quem pede tem preferência. Internacional no segundo tempo pediu para levar um gol do Vasco e acabou levando no final, né? Uma jogada pessoal, é verdade, do Andrés Gomes, que acabou dentro da área tendo liberdade para bater contra o Antony, que dessa vez não tem culpa de nada, não dava para defender essa bola aí não, mesmo que ela tenha passado perto do seu braço. 4-1, tá pelada a coruja, Vaguinha.
4: Tá sim, Guerrinha, mas não queria tomar esse gol aí. O Bruno Henrique estava descontado já estava mancando, né? Poderia ter se jogado no chão, poderia ter, né, feito ali um gesto para pedir para a bola ser jogada para fora, pro Inter ganhar tempo, acabou tomando o gol. 4-1 não muda muita coisa, Marquinhos.
5: Andrés Gomes marca seu terceiro gol pelo Vasco neste Brasileirão, o 17º que sofre o Inter na competição, mas a vitória é do Inter, oitavo colocado com 21 pontos, o Vasco é o 11º com 20.
0: Vitinho, um chute no cantinho, Léo Jardim mete pra linha de fundo, Zé Alberto, quase o quinto gol do Inter.
2: Se esticou todo o Léo Jardim, a bola foi pra escanteio, o Bruno Gomes vai sem muita pressa no lance anterior, Lucianinho, que a bola tava aqui pelo lado esquerdo, o garoto Luiz Felipe fez a primeira jogada dele, indo pro ataque. Luiz Felipe, que na terça-feira completa 20 anos.
0: Escanteio pro time do Inter, aqui pelo lado direito, vai Bruno Gomes pra cobrança. Força aérea colorada na área do Vasco. Cobrança do Bruno Gomes, a bola veio baixa, mas tem perigo no lance. Sobrou dentro da área, o chute pra fora! Pela linha de fundo, era a chance do quinto gol do Inter. Era o Ronaldo que chutou ali, Vitinho. Vitinho,
2: olha, Lucianinho, às vezes a bola passa por onde não tem espaço. Foi uma pena não ir um gol essa bola, porque o Vitinho achou o espaço no meio de muita gente. Ela foi muito forte, passou perto do poste direito do Léo Jardim. Inter 4-1 na informação KTO.
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2: Quero saber quem é que botou na KTO 4-1.
0: Ah, pois é, quem botou acertou, né? 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Eu já tô afim de votar no craque pegada. Bola vem para área do Inter de cabeça. Quase que o Borré mete na rede. A bola quica, vai para fora, Zé Alberto. Tava no lance o Léo Jardim, mas Borré de cabeça quase faz o quinto.
2: Quero ver se tu adivinha quem cruzou. Começa com Ber, termina na
0: B. É o meu craque Rádio Gaúcha.
2: Bernabé cruzou na cabeça, o Borré teve que fazer um movimento e por pouco não acerta o cantinho esquerdo do Léo Jardim. 4-1 pro Inter, informando o Tumeleiro.
0: Tá, eu tô votando antes, vocês vão votar quando terminar o jogo. Bernabé, eu sei que o Carboneiro fez dois, mas enfim, pra mim o craque é Bernabé, o craque Calçados Pegada. Vamos aproveitar, 8:19, girar o tempo e o placar da Gaúcha pela última vez na partida. Aperta o botãozinho aí. Chegamos a 42, 43 na virada. O Inter vai fazendo 4-1 em cima do Vasco, Bertoncello.
5: Ainda hoje, 9 horas, tem o Palmeiras contra o Cruzeiro em Barueri. Amanhã pela manhã, 11 horas, o Santos recebe o Coritiba em Itaquera. E o Grêmio visita o Bahia às 4 horas em Salvador.
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0: sempre girando o tempo e o placar do futebol da Gaúcha. Em seguida, última troca aí, Zé Alberto.
1: E aí vem o Benja Colorado, o Benjamin, o garoto que fez golaço aí durante a semana no sub-20. Vem aí pra ser a última troca do Inter. 4-1 Colorado na informação, KTO.
2: E tem olé agora no Beira-Rio.
0: É, vamos ver, vamos acompanhar. Ó. Domina Bruno Gomes. Dá um bico pro Borré na frente, né? Você pela linha de lado.
3: E que baita presente pro meu amigo Hélio Bandeira, grande Elinho.
0: Grande Elinho Bandeira.
3: Completou o Elinho, de aniversário no dia 12, tá com o filho dele, o Lucas, nas cadeiras, mora em Uruguaiana, veio aqui pra acompanhar o jogo. Um abraço pro Hélio, tá junto com o Cristiano, o filho dele, o JP, vieram de Passo Fundo. Nação Colorada em festa, um abraço pro Elinho.
1: Vou dar um abraço no Elinho na casa dele essa semana.
0: Ó, olha só. 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Deu em nada o ataque do Vasco, Inter já retoma. Luiz Felipe, tá lá o gurizão, grandão, ele escapa pela ponta esquerda, dá o passe à frente pra Borré, ele domina, contra dois marcadores, ainda o Borré, ele protege a bola, 44 em seguida o tempo de recuperação aqui no Beira-Rio, ainda vai ter uma última troca no Inter, será que vai dar tempo? Olha o Bernabé, pra mim o craque pegada, ele vira o jogo, faz a abertura aqui pra Vitinho na direita, Vitinho tem campo pra progredir, pode arriscar o chute, meteu pro gol, Ritinho, nossa senhora, essa bola passou, como diriam os novos baianos, tinindo, trincando e foi pra linha de fundo, Zé Alberto.
1: O Vitinho já merecia, cara, é o segundo lance dele, que é um chutaço que passa muito perto, essa aí passou a milímetros do gol do Léo Jardim, quando o Inter faz a sua última troca, quem está saindo é o camisa número, olha aí, ó. Olha
0: pra
1: quem
0: mim,
1: é
0: o craque do jogo, Zé Alberto, ó, pegada.
1: E da galera, acho que também.
0: Quantos gols tem Bernabé neste momento, Bertoncelo?
4: São 13 gols marcados pelo Internacional, um dos laterais mais artilheiros do Inter no século 21, e na temporada são 8 gols. Só tem menos gols que Borré, o vice-artilheiro do Inter, Bernabé.
0: Mais quatro.
3: Mas
0: obrigado,
3: esse,
0: Felipe.
3: Esse aplauso é pro Bernabé, mas tem que ser também para Paulo Pezzolano, porque é Paulo Pezzolano que coloca o Bernabé nessa função. E o primeiro a falar que o Bernabé tinha que jogar no meio de campo, quem foi?
2: Guerrinha.
3: Adroaldo Guerra, ah, filho.
0: Mas não me surpreende.
3: Conhece
0: isso,
3: pouco
0: Guerrinha.
3: De bola.
1: Então vou votar no Guerrinha com o melhor.
0: E falta
1: campo.
0: Dura agora ali, hein? Falta dura.
1: Vermelho direto.
0: Vermelho direto pro Cuesta.
1: Exatamente.
0: Deu uma cacetada ali no jogador do Inter que ficou no chão. É o Vitinho ali, vamos ver, não. É o Alex.
1: É o Alex que tá caído ali na intermediária do Vasco. Entrou, olha, mas deu uma traulitada. Daquela assim, entrou em cheio, na maldade. Tá na rua o seu Cuesta.
0: Ai, ai, ai, hein?
1: Que e tá 4-1 e tá 4-1 pro Inter. Foi pro brejo, queimou. Sapecou o bacalhau hoje, Lucerinho.
0: E aí, Bianchi?
5: Uma tesoura. Ele pega o Alex na maldade, vai pro STJD, deve ser julgado a semana, deve pegar um gancho superior a um jogo que é automática. E existe um culpado nessa expulsão: Ramon Abate Abel. Jogo definido, 4-1, não tinha nenhum motivo para dar 4 minutos de acréscimo. Termina em 45, todo mundo vai feliz, não coloca em risco a integridade do jogador. O jogo estava definido, não tinha por que dar prosseguimento à partida.
0: 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O Vaguinha já estava fazendo isso. Foi o primeiro cara a falar que o Bernabé tinha que jogar no meio, Guerrinha.
6: Pois é, rapaz, porque eu via nele potencial para armar o time, porque ele era um jogador veloz, inteligente, bom chute. É um desperdício ele na lateral, onde ele tem dificuldade para marcar. Então não custa nada tentar o Bernabé aonde ele está jogando. E graças a Deus, deu certo o Bernabé, né? Pro Inter e para mim, que fui metido nessa questão aí.
0: É, mas o cara tem que entender, Guerrinha. Por isso que a Adroaldo Guerra Filho está aqui no futebol da Gaúcha. 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Deixa eu ver no meu cronômetro, 48. Ele deu 4, né? Então isso. Tem mais 2, é isso, Bessarmo? Eu sou ruim de matemática.
1: Não, mais 1, né? 40,
0: mais 1.
1: 45, mais 4.
0: Só que o jogo parou. Virou, aqui, o meu tá 47.
5: O jogo parou, ele deve dar algum tipo de recuperação.
0: Agora
5: não deveria.
0: 48. Então tá, vamos lá. 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Torcedor do Inter faz a festa no Beira-Rio. E hoje vai ter aquele buzinaço para 4-1, Nani. Te prepara. Vem o Inter de novo. Tem tempo pro quinto. Vitinho, ele tava merecendo. Tentou o cruzamento, bate no jogador do Vasco, é o Piton. Mas bateu ali no peito do Piton até a ponta. Mostra o local onde a bola bateu. Ficou pro Vitinho, tentou o passe atrás. Era pro Benjamin, mas aí o Vasco acaba ficando com a bola. Falta cometida em cima de Andrés Gomes. Falta a favor do time vascaíno. 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Vai terminar o jogo. Vai terminar o jogo. Ele pede a bola. Apita o jogo. Fim de papo. Que vitória, Inter. Talvez a maior vitória do Inter no Campeonato Brasileiro, a melhor atuação do Inter, aula de contra-ataque aqui no estádio Beira-Rio, 4-1, luzes se apagam, é a festa da torcida colorada, 4-1, Bertoncello, o Inter pega elevador na tabela de classificação do Brasileirão, Bertoncello.
4: O Internacional sai do 14º e agora é o 8º colocado com 21 pontos. Ele com certeza vai perder posição para Bragantino ou Vitória, que se enfrentam amanhã. Mas o Inter na primeira página da tabela, repito, é o 8º com 21 pontos, Lucianinho.
0: Luzes apagadas, Nani Quemelo, festa com os celulares, o Inter faz 4-1 no Vasco.
7: 4-1, festa da torcida, teu nome?
8: O André.
7: Diz aí, André, desabafa, feliz hoje, né?
8: Nani, muito satisfeito com o jogo. Fazia muito tempo que a gente não ia para um intervalo com 2-0. Não me recordo qual foi a última vez. E essa camisa, o primeiro gol, não foi igual do Mundial, mas teve um quesinho de gol do Mundial. Então eu sugeriria pro Internacional que assumisse essa camisa pelo menos até o final do ano, que é muito importante, teve um brilho, ela é dourada e ela remete a um período dourado da história do Inter. E a gente precisa valorizar isso, valorizar aquele time, valorizar o Abel. Enfim, voltar a ser feliz, né?
7: É isso, cheguei a me emocionar aqui, Lucianinho, com a fala do André. E aí tá o torcedor, feliz demais. O torcedor merecia esse resultado aqui hoje. O Inter jogou muito e agora eu vou me deslocar pro estacionamento.
0: Vai lá, Nani. A nossa live tá mostrando o Beira-Rio com a câmera lá da RBS TV. Beira-Rio todo iluminado, trocando cores. Vaguinha, uma vitória gigante do Internacional hoje aqui no Beira-Rio, Vaga.
3: Essa vitória, ela não dá apenas 3 pontos na tabela de classificação. É maior do que isso. Essa vitória, ela muda ambiente. E o que a gente está vendo aqui no estádio Beira-Rio neste exato momento é isso. É uma mudança de ambiente. Porque é uma vitória que enterra um fantasma. O Inter pula para a primeira página. É 7º ou 8º, Marquinho?
4: 8º nesse momento.
3: 8º neste momento. Pula para a primeira página e enterra o fantasma do rebaixamento. Eu tô aqui dizendo que o Inter já se livrou? Não, não se livrou, porque precisa fazer 46 pontos. Mas quem ganha de 4 do Vasco, como ganhou hoje aqui, quem tem essa sequência nos últimos 12 jogos, não é isso, Marquinhos? Apenas uma derrota?
4: 13, nos últimos 13, perdeu apenas um para o Mirassol. 13,
3: apenas uma derrota? Briga para não cair? É essa a briga desse time? Não. Essa vitória, o combo, mas essa vitória de hoje, ela enterra fantasmas, ou o fantasma do rebaixamento, e sim, sim, vamos olhar para cima, no Campeonato Brasileiro e na Copa do Brasil também. O ambiente está mudando pelo trabalho desse senhor Paulo Pezzolano e pelo rendimento individual de algumas peças que hoje brilharam. Bernabé, de novo, decisivo. Carboneiro, de novo, importante. E o centroavante, o pivô que faz gol, que arruma, que puxa contra-ataque, o Alejandro. 3 peças importantes, mas hoje, além deles, Lucianinho, além desses que eu citei, quase todo o time teve uma atuação impecável por conta deles. Por causa deles, o Inter, com essa vitória, enterrou um fantasma hoje aqui no Beira-Rio.
0: Guerrinha, 4-1 Internacional, Adroaldo Guerra Filho, exagero que é o melhor jogo do Inter na temporada, Guerrinha?
6: Não, não exagera não. Talvez até o Inter não venha na temporada fazer um jogo parecido com o que fez hoje. Hoje o Inter fez valer a sua casa, coisa que não estava conseguindo fazer valer. Hoje o Inter teve 3 jogadores de ataque, meio para frente, que jogaram uma partida brilhante. Os 3, parecia que eles eram velhos conhecidos de outras épocas. Cada um dava uma bola, sabia onde é que encontrava o companheiro, e o Internacional construiu nada mais, nada menos do que 3 gols desse jeito. O Internacional hoje pegou um adversário que não é bicho papão, verdade, mas é um adversário que encardiu com o Flamengo no Maracanã, 2-2. É um adversário que tem um treinador que conhece o futebol gaúcho, que é o Renato Portaluppi, e o Inter não tomou conhecimento desse Vasco. O Inter fez 2 no primeiro tempo, coisa rara na vida do Inter, como disse um torcedor aí. Depois fez mais 2 no segundo tempo, e só não foi perfeito porque acabou tomando um gol, porque já não estava mais interessado no jogo. Então, uma vitória que faz o Inter subir na tabela, uma vitória que dá confiança, motivação, e que foi mais do que merecida, Celinho.
0: Adroaldo Guerra Filho, Vaguinha, opinião. A gente está acompanhando aqui a entrevista, a emoção do Bernabéu ali, chegou a chorar, inclusive, dando entrevista na saída de campo. 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
9: Eu vou aproveitar o embalo, então, para votar no Bernabéu, melhor em campo, e iniciar o deslocamento para a zona mista.
1: Boa. Tá? Tô fazendo junto com o Felipe aí, tanto votando no Bernabéu, como me deslocando agora para os nossos comentaristas, Guerrinha e Vaguinha. Eu deixo, claro, questionamentos, né? Que é o seguinte, eu acho que tem uma coisa que ajuda demais o Bernabéu. Eu acho que essa nova fase do Inter, esses jogos aí com pouca, com uma derrota em 13 jogos, tem dois caras que são diretamente ligados, ou três se botar o Carboneiro, que chamam-se Viagra e Carboneiro. Eu acho que o desenho
3: Viagra colorado. Viagra e Bernabéu.
1: Viagra e Bernabéu e o Carboneiro seria um terceiro elemento.
3: Sim.
1: Eu acho que isso aí é fundamental nesse Inter dos 13 jogos e uma derrota.
3: Eu acho que coincide, se não exatamente, Marquinhos, mas a entrada do Viagra no time coincide com esses números aí. O Viagra, se eu não me engano, tem uma derrota só.
4: Isso aí.
3: Como titular.
4: Começa já contra o Santos lá, né, na Vila Belmiro. E aí ganha o jogo, começa a sequência de 13 partidas e uma derrota apenas.
3: Jogador fundamental pro setor de meio de campo, tomar conta do setor de meio de campo. Eu posso votar?
0: Pode votar, tá. Vaguinha.
3: Poxa, o Bernabéu foi acima da média, foi espetacular. Carboneiro fez os gols, né? 2 gols, mas eu vou votar no Alejandro. E eu justifico. O primeiro gol não teria acontecido se ele não ganha pelo alto. Ele ganhou pelo alto e ofereceu a bola pro Bernabéu, que sim, deu uma assistência perfeita, a finalização do Carboneiro foi perfeita. O segundo gol é dele, do Alejandro. O terceiro é ele que faz o pivô, é ele que gira, é ele que lança a bola para que o Carboneiro fizesse a jogada e desse o passe para o Bernabéu finalizar. E o quarto gol, pivô dentro da área. Cruzamento que veio da esquerda do Bernabéu, ele gira em cima da marcação e entrega para o Carboneiro numa assistência brilhante. Então, o Alejandro, ele participou dos 4 gols do Internacional de forma efetiva. E aqui não tô tirando mérito nenhum.
0: Que campanha que o Vaguinho tá fazendo na eleição, hein?
3: Não, eu tô justificando.
0: Não, eu sei.
3: Não, porque, assim, aos olhos, né, a atuação do Bernabéu, ela saltou aos olhos. Então, eu tô defendendo a minha tese aqui. Para mim, Alejandro participou dos 4 gols e centroavante é isso. Além de participar, ele tem que fazer. E hoje ele fez também.
0: 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Adroaldo Guerra Filho, quem é o craque Pegada, Guerrinha?
6: Disparado, Bernabéu. Disparado. Bernabéu hoje é o nome principal do Internacional. Aquilo que o Internacional era dependente do Alan Patrick, hoje o Internacional é dependente do Bernabéu. É ele quem cria, é ele quem faz gol, é ele quem prende a bola na hora que tem que prender. O Bernabéu hoje virou o maestro da companhia. E aí o Internacional estava necessitando disso porque o Alan Patrick não vinha jogando nada. Agora tem dono na posição. O dono chama-se Bernabéu, que foi o melhor em campo.
0: Bernabéu, voto do Guerrinha, 4-1. 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Simon, que é o craque Pegada.
4: Bernabéu.
0: Bom, já tá eleito, né? 5 votos. A galera, Bertoncelo, que participou aí do nosso chat, enfim, a galera que votou no nosso WhatsApp. Quem é o craque do jogo, Bertoncelo?
4: Bom, foram no Carboneiro, viu? 4 gols marcados na temporada, 5 assistências. Carboneiro, com 51% dos votos, é o craque da galera pelo aplicativo de GZH. Claro, votos pro Alejandro, pro Bernabé, pro mercado também, muitos votos, mas o Carboneiro é o craque da galera.
0: Bom, mas fica bem, um voto pra Carboneiro. Nani!
7: Eu te sugiro fazer o buzinaço, porque tem muita gente no estacionamento agora, tá?
0: Vamos agora, vamos agora.
7: Aqui.
0: Vamos rodar o gol então, quem sabe o gol do Carboneiro, o craque, vota primeiro, Nani, quem é o teu craque, até pra constar aqui.
7: Vou de Bernabé.
0: Vamos rodar o gol do Bernabé, eu quis dizer do Carboneiro, mas era do Bernabé. Vamos rodar o gol do Bernabé, que é o craque do jogo, craque pegada. Eu quero ver essa galera buzinando no estacionamento com a Nani Quemelo. Comanda aí, Nani! E vem o Inter de novo, cruzamento pra área. Olha a virada, quem sabe o terceiro, quarto gol!

0: Júnior, conta comigo. Um, dois, três, quatro. Quatro pro Internacional, zero pro Vasco. E Carboneiro tava ali pra conferir, pra meter na rede, jogada lá pela esquerda. Quem é que roubou a bola? Quem que roubou a bola? Bernabei. Com Alejandro, participativo. E depois a conclusão do Carboneiro, Zé Alberto. O Inter faz o quatrilho aqui no Beira-Rio contra o Vasco. O tempo do gol, 26 do segundo tempo. E acho que vai mais, Zé Alberto.
1: Bernabei sobra no jogo, Lucianinho. Dessa vez,
2: torcedor.
1: Esquerda.
2: Muito faceiro, várias buzinas pra lá, buzina pra cá.
0: Aí, Nani.
2: Solta a buzina, torcedor!
3: Vim de Natal, trouxe meu avô pra prestigiar o Inter aqui. Vim de longe, pra visitar os parentes. Depois de um ano e meio visitando o Beira-Rio, pé quente, ganhamos contra o Atlético e ganhamos hoje. E vamos Inter pra cima aí. Um salve pros consulados de Natal e de Brasília lá.
2: Teu nome? Vamos,
3: Guilherme.
2: Aí o Guilherme de Natal, vamos conversar com mais torcedor, porque tem muita gente por aqui. Teu nome?
4: Fala teu nome. Érica.
2: Ela tava toda faceira. Érica, tá feliz?
4: Ah, falou que ia ser 5, foi 4, né?
5: Tá bom.
4: Tá bom, né, filha?
2: Vamos falar com mais um torcedor. Teu nome, querido?
5: Guilherme,
2: tá muito feliz saindo daqui hoje?
5: Sim.
2: Quem tu gostou mais, Bernabé, Carboneiro ou Alejandro?
5: Bernabé
2: foi eleito o craque da nossa jornada aqui. E aqui, ó, o pai, vamos falar com o pai. Vamos falar aqui com o pai, teu nome?
6: Lúcio Costa.
2: E aí, Lúcio, o que que tu achou? Olha, que nome, hein? Fernando Lúcio da Costa, olha!
6: Exatamente, nome importante no clube, né? Mas o Pezzolano achou a posição do Bernabé, encaixou o time, manteve o Carboneiro, o time agora é só sucesso.
2: Só sucesso, vamos pra cima, bora. Vamos subir na tabela, subir, né? É bom, já subimos agora, vamos nos manter lá em cima, vamos buscar uma vaga.
6: Bora, precisamos, vambora, vamos Inter!
2: Tá aí o torcedor muito feliz, muita buzina, tem gente buzinando até agora, Lucianinho, porque o Inter goleou o Vasco!
0: Galera fazendo a festa com a Nani Quemelo, vou ouvir mais buzinaço aí na saída do Beira-Rio. Abre o microfone aí, Nani.
7: Tchau, Renato! Tchau!
0: É a audiência da Gaúcha, a festa da torcida do Inter na saída aqui do Beira-Rio com a Nani Quemelo. 4-1, vitória maiúscula, vitória gigante do Inter aqui no Beira-Rio.
8: É o Pai Nato! Keke, o Pai Nato!
1: O Pai Nato hoje, Keke!
8: Chupa! Chupa!
2: Ó, sobrou até pra minha amiga Keke, que falou do Renato hoje, mas hoje não teve Renato, hoje teve Paulo Pezzolano, Lucianinho!
0: Valeu! Ah, um beijo pra quem que deve estar acompanhando o jogo, ou não, né? Citado aí pela galera. Nani, vai lá pra zona mista, enfim, na movimentação dos vestiários. 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Bom, Simon Bianchini, uma grande vitória do Inter, 4-1, Inter pega elevador, o Inter deu hora de contra-ataque, enfim, muitos assuntos para tu comandar a partir de agora no balanço final que está chegando nos embalos do sábado à noite, nos embalos da goleada do Inter, Simon Bianchini.
9: Valeu, Luciano Périco, narrador de Inter. 1, 2, 3, 4, Vasco só um aqui no Beira-Rio, um balanço final que vai até as 10 horas da noite com muitas atrações, o jogo da confirmação do estilo de Paulo Pezzolano, e com direito a passeio no Beira-Rio.
0: Olha o Inter, Bernabé, pra Carboneiro, na cara do Léo Jardim, vai sair o gol, chegou Carboneiro, é só meter na rede, gol! Do Inter, Carboneiro, mete na rede! Olha o erro do Vasco, chegou o segundo do Inter, Alejandro! Sem chances pro Léo Jardim. No erro da saída do time do Vasco da Gama, o Inter amplia. O Inter faz 2-0. 24,5. Carboneiro pra Bernabé, na cara do gol, ele dominou.

0: senhoras e senhores, uma noite onde o Inter dá aula de contra-ataques no estádio Beira-Rio. O Vasco estava no ataque, tinha uma falta, ela foi cobrada, explodiu na barreira e o Inter, com poucos toques, com velocidade, busca o terceiro gol. E vem o Inter de novo, cruzamento pra área, olha a virada, quem sabe o terceiro, quarto gol, quem sabe o quarto gol, Carbonero, gol do Inter, Carbonero mete na rede. Torcedor, conta comigo. 1, 2, 3, 4. 4 pro Internacional, 0 pro Vasco.
1: Inter brilha coletivamente com estrelinhas para o trio ofensivo: Bernabei, Carbonero e Alejandro. Aliás, os números da melhor temporada individualmente de Bernabei. Inter na primeira página. O balanço pergunta: é possível sonhar com uma classificação a Libertadores do próximo ano? O programa também quer saber: Rocher volta antes da Copa? Vamos acompanhar as coletivas de Paulo Pezzolano, o vencedor da noite, Renato Portaluppi, que tomou 4, vai levar isso na bagagem pro Rio de Janeiro, e a zona mista com os personagens dentro de campo. Tudo isso e muito mais aqui na Gaúcha e no YouTube de GZH.
2: 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Simon Bianchini.
1: Boa noite, 8h43, balanço final no ar na Gaúcha, no YouTube de GZH, Grupo IESA BYD, a sua concessionária BYD no Rio Grande do Sul, onde tem torcida, tem Claro, consórcio do Sicredi, o melhor caminho até as suas conquistas, kto.bet.br, pode apostar, site proibido para menores de 18 anos, jogue com responsabilidade, Trilegal, diversão e prêmios para sua vida muito mais Trilegal. E Tumeleiro, ninguém facilita tanto, girando os postos aqui no Beira-Rio, zona de coletivas, sala de entrevistas coletivas do Beira-Rio, repórter José Alberto Andrade.
3: Sabe, eu acho que o resultado ajuda, o dia ajuda, o horário, eu acho que vai ser rápida a chegada aqui do Paulo Pezzolano na sala de conferências, porque o fato de ser no sábado faz com que nessa hora o pessoal ainda possa aproveitar o sábado para jantar com a família, fazer uma programação. E como há uma tendência de o Inter dar folga pela facilidade de tabela na semana que vem, ele deve dar folga até segunda ou até terça-feira. Isso aí faz com que vamos rápido para casa, porque nós cumprimos e bem a função hoje.
1: Rápida passagem na sala de entrevistas coletivas visitantes aqui do estádio Beira-Rio, onde Renato Portaluppi vai se manifestar, ou pelo menos a gente espera, já que ele estava gripado. Felipe Duarte está por aí, já há uma confirmação se ele vai se manifestar, Felipe?
4: Ainda não, Simon. Reina a expectativa para saber se o técnico do Vasco, Renato Portaluppi, vai conceder entrevista coletiva. Para quem está se ligando agora, né, antes da bola rolar, o Renato não deu aquela entrevista, que geralmente é gravada para TV, e hoje a transmissão é da Prime, né? Ele não concedeu aquela entrevista antes do jogo, justamente porque estava gripado, estava rouco, queria preservar a voz. Comandou a equipe na beira do gramado, falou com os jogadores, orientou os jogadores, mas ainda não temos a confirmação se ele vai conceder a entrevista.
1: E na zona mista, Nani Quemelo, alguma movimentação por aí? Na sequência, então, pra gente ganhar tempo, porque logo o Pezzolano vai falar em coletiva, vamos ouvir, acompanhar uma manifestação política obrigatória.
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1: 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Foi uma vitória com as digitais de Paulo Pezzolano, né?
8: Ah, foi. Pezzolano acertou a mão agora, né? Ele tem um time, ele sabe que ele tem um time modesto na mão. O que que ele faz? Ele joga para não perder. E aí se aproveita da fragilidade dos adversários, que também são da mesma força, a maioria deles, e jogam para ganhar. O espaço surge, o Internacional tem jogadores rápidos, inteligentes ali na frente, né? O Carbonero e o Bernabé. E tem um jogador que também não perde viagem quando a bola chega para ele, que é o Alejandro, né? Então foi isso que aconteceu no jogo de hoje. O Inter se defendeu bem, saiu em contra-ataques rápidos demais, e os três tiveram participação direta no que aconteceu dentro do campo. Foi uma goleada de 4-1 e poderia ter sido até mais. Tem dois chutes do Vitinho que ela passa lambendo a trave, não entra por um detalhe. Poderia o Inter hoje ter feito no Vasco uma coisa que o Vasco jamais imaginou que iria acontecer: vir a Porto Alegre e não ver a cor da bola.
1: E poderia ter devolvido, né, Vaguinha, aqueles dolorosos 5-1 do ano passado.
9: É, mas de todo modo foi uma grande vitória, uma goleada também, né? Eu gostaria de ver o 5-0, ou pelo menos o 4-0. Não gostei de ter sofrido aquele gol, que muda muito pouco, né? Mas até para a confiança da defesa, do Antony, era importante não ter sofrido o gol. Mas isso aí é o de menos, e uma noite que é... Ela é uma noite onde a gente percebeu uma mudança de ambiente. O Beira-Rio hoje estava diferente.
1: Mudou a chavinha.
9: O Inter ganhou do Fluminense aqui de 2-0 e a desconfiança ainda existia. Essa semana o Inter se classificou para a próxima fase da Copa do Brasil jogando mal. E talvez até a forma como o Inter se comportou hoje explique um pouco o que aconteceu na terça-feira. O Inter não estava muito afim lá do jogo, né? 8 mil torcedores, né? Uma noite fria. O Inter não estava com aquele engajamento para aquele jogo contra o Atlético. E passou de fase, pronto. Hoje aqui, o Inter passou por cima do Vasco em todos os aspectos que envolvem um jogo de futebol. No aspecto técnico, tático, individual e principalmente no aspecto físico. O Inter atropelou o Vasco da Gama, ganhou todas as divididas, teve antecipação de jogadores. O que foi o mercado hoje no jogo? O mercado foi impecável no jogo. A gente está falando muito dos homens de frente, mas o mercado teve uma atuação onde não tem um equívoco na saída de bola, na antecipação, na parte de orientação dos seus companheiros. O Juninho cresceu ao lado dele. Sistema defensivo muito bem protegido pelo Vijagra. Mais uma vez, Vijagra. A gente critica tanto a direção do Inter. Vijagra, grande contratação. Grande contratação. Esse jogador vai ser comprado pelo Inter.
1: Demorou para jogar, né?
9: Demorou para jogar, mas uma grande contratação. Um achado da direção do Inter. Foi comprado pelo River Plate, não conseguiu jogar. Foi vendido pro CSKA, não jogava lá também. Pesou, o Inter apostou. Vamos lá, esse aí, Zé. Esse aí também merece os aplausos. Sabe muito de bola.
1: José Alberto Andrade acompanha na Gaúcha.
3: Tá aqui, ele tá nesse momento reposicionando os patrocínios à frente, os objetos. Vai começar em seguida a entrevista de Paulo Pezzolano. Primeira pergunta.
10: Da Rádio Grenal. É, o Carbonero, ele é um jogador muito importante, né, para a tua estratégia, jogando em casa ou jogando fora de casa. Hoje foi um dos melhores em campo, inclusive. E ele recebeu o terceiro cartão amarelo, está fora da próxima partida. Poderíamos projetar um time com o Alejandro e Borré juntos, na ausência do Carbonero, para enfrentar o Vitória fora de casa?
11: Bom, boa noite para todos. Na verdade, hoje fiquei feliz com o resultado, por la performance del equipo dentro del campo. Así que eso es lo primero. Acho que fue un juego muy bom en todos los sectores. Después el próximo juego pensaré, ainda no pensé. Puede ser otro. Capaz que no es borré, capaz que borré con otro.
9: Os últimos 7 não perdeu, tá invicto. A gente sabe o quão difícil é conseguir esses números no futebol brasileiro, com a sequência de jogo, de competição e de jogo atrás de jogo do calendário. Hoje, essa atuação que o Inter teve hoje aqui no Beira-Rio, pelo placar, pela forma que foi, pela naturalidade que foi a atuação do Inter, para quem viu de fora, lhe pergunto, foi a melhor atuação do Inter no ano sob o seu comando?
11: Ah, foi uma atuação boa. Hoje se viu o resultado, foi completo, o que falei. Muito feliz porque foi o nosso resultado. A atuação foi muito boa, foi completo. Outros jogos, a princípio, nós jogávamos muito bem e não ganávamos. Então havia atuações boas, mas se você não tem resultado bom, fica nada. Hoje ficou, sem dúvida, ficou muito bom por todo. Por resultado, por a performance, não só coletiva, sino individual de cada jogador. Assim que nada. Não sei se é melhor que outros jogos ou pior. O único que sei que hoje fizemos um bom jogo.
12: Pezolano, boa noite. Leonardo Mol, Rádio Bandeirantes. Dentro desta boa fase, é possível ver os jogadores muito mais confiantes. E aquela bola que tinha dificuldade de entrar em muitos momentos, agora está entrando com muito mais naturalidade. Dentro dessa ideia de jogo mais estabelecida e o Inter em uma boa fase, até onde tu acha possível chegar nessa temporada? Já é possível acreditar em um Inter que brigue depois da Copa do Mundo em uma vaga na Copa Libertadores da América do ano que vem?
11: É jogo a jogo. Você sabe que o brasileiro, brasileirão é jogo a jogo, é muito time grande, tem muitos jogos, sim, muito bons times. E há que aproveitar o momento. Hoje é um momento bom, que venimos já vários jogos. Nesse momento bom há que aproveitar. Sim? Por quê? Porque pode acontecer que no momento aconteça outra coisa. Então, hoje estamos bem, vamos para o próximo jogo. Não gosto, sou uma pessoa que não gosto de olhar muito na tabela quando falávamos abaixo, arriba. Não gosto. Gosto de ver jogo a jogo, gosto de ver o que fazemos cada jogo. Por mais que perdamos ou ganamos, a vezes perdemos e eu estou tranquilo. A veces ganamos y no fico tranquilo. Entonces, yo soy de hablar mucho de juego a juego, los treinos, el día a día, y nada, no sé falarte eso, eso lo vamos a ver a final de campeonato, pero tenemos que seguir juego a juego, próximo juego, juego muy difícil, contra un rival que se hace muy fuerte en casa, así que hay que prepararlo muy bien, y ya, yo ya estoy hablando esto, y ya esqueciendo del juego de hoy, y ya pensando en el próximo juego.
3: Buenas noches, Paulo, parabéns pela vitória y pelo desempenho. Você tem, da maneira como o time jogou hoje, dentro talvez de uma maneira quase ideal dentro do que tu propões, tem algumas coisas que vêm nessa sequência de 13 jogos com apenas uma derrota, que tem muito a tua opção, a tua ideia, por exemplo, colocação do Bernabé na posição adiantada, e hoje ele foi por muitos eleito como o melhor jogador em campo. A presença do Villagra, que depois de muito tempo sem poder jogar, ele entra, se estabelece, parece que ele dá um meio campo, ele dá um reforço de meio campo, uma tranquilidade, ele é um ponto de equilíbrio no meio campo. A que ponto está, assim, do Inter ter uma formatação dentro dessas, o próprio Alejandro também, é bom dizer, no ataque foi fixado mais agora, que ponto chega a dizer que está formando um time que tu esperou ter desde o início do ano, ter uma formação que busque desempenho, que busque resultados? Os resultados já estavam chegando, o desempenho chega agora. A gente costuma perguntar, é o time, a cara do time que o Pezolano queria, mas até que ponto isso que tu está colhendo com o jogo de hoje tem a ver com aquilo que tu te propuseste lá no início do trabalho?
11: Não é a cara de Pezolano, não. A cara de Pezolano, vocês sabem, quando começamos o ano, sim? Mas o bom que falou para mim que somos de ver as virtudes e as debilidades que nós temos no time, tá bem? Então hoje é uma versão muito boa dentro de lo que hoje queremos e dentro de lo que hoje creemos que nós podemos fazer com o plantel que nós temos. Então sim, estamos perto de lo que queremos hoje, sim? Há que seguir crescendo muitas coisas ainda, mas estamos perto de lo que nós queremos. Así que nada, muy contento porque el crecimiento para mí también, ¿sí? Já lo fiz em outro clube também. Queria fazer uma coisa, não se podia. Começamos a fazer outra e saiu melhor. Outro clube que fazíamos uma coisa mais defensiva, mas não dava certo e fazíamos outra coisa que eu gostava mais e deu certo. E foi acá lo mais importante como treinadores, sempre falei, colocar o clube por cima de lo que você quer. Tá bem? Não sou um treinador de vou morrer com lo que eu quero. Não. Vou morrer com lo que eu acho que tenho para fazer o melhor para o clube. Tá bem? Assim que isso é lo que eu fico feliz com minha comissão técnica. Assim que nada, sem dúvida estamos perto de lo que queremos, a cara que queremos hoje, estamos bem, temos que seguir melhorando. E lo bom que todos os jogadores estão entendendo lo que se tem que fazer hoje dentro do campo. Como lo levam eles dentro do campo, isso é lo mais importante. Tá bem? Assim que felizes por eles.
13: Pesolano, Jairo Vink da Baldassi TV. Tu recebeste até críticas no começo com relação. Eu quero voltar ao caso do Vijagra, né? E hoje o Vijagra, e quando tu voltou a escalá-lo, ele assumiu a posição e não tem quem tire dessa posição. Como foi o trabalho com o jogador que chegou, que vinha de duas temporadas ruins e tá voando aqui no Inter?
11: O trabalho dele. Acontece em todos os clubes, em todos os times, em todo. Você busca procurar a melhor performance dele, não só táctica, sino que física, sino que mental. E o trabalho foi dele. Ele encontrou sua melhor versão. Ele trabalhou muito para isso. E nada mais, nada mais. Nós estamos para marcar o caminho, que é o ideal para ele, que é o ideal para o clube. E ele fez todo o que tinha que fazer e hoje lo está fazendo muito bem. Mas ninguém se pode descuidar, né? Isto é futebol. Sí, temos que seguir fazendo bons jogos assim, porque tem outros jogadores fora que lo estão fazendo muito bem, não por ele, sino que, por exemplo, hoje quero parabenizar frente a todos a Juninho. ¿Sí? Não é fácil o que fez o Juninho hoje. Juninho viene, não tem sequência, mas sabe o que fala? É o que venia falando faz muito tempo em frente de vocês. Eu estou tranquilo, porque os jogadores estão treinando para caramba no dia a dia. Se ele não venia treinando como estava treinando, hoje não podia fazer o jogo que fiz. O jogo dele foi perfeito, de uma segurança. Fiquei muito feliz, feliz por ele, sí? E feliz porque estamos no caminho certo, porque estão todos trabalhando para o Inter.
14: Pesolano, Alexandre Arnes, de programa Intervenção e Mais per TV. É claro que os 4-0 são importantes e a atuação e tudo mais, só que tem um elemento fora do campo e talvez até dentro, né? Por conta da camisa branca e por conta dos 20 anos do Mundial e por conta das homenagens ao Fernandão e por conta de tudo que representa. Você fala muito de história do Inter, né? Ou respeito à torcida, ou respeito até mesmo a essa história. A gente está vendo o Fabinho, tem o Abel, que também estavam presentes ali. O quanto esse elemento também foi importante para a vitória, para quem sabe até mesmo a caracterização de mais pegada no time, e o quanto a arquibancada, vocês passaram a semana toda, né, chamando o torcedor também para estar mais presente no Beira-Rio, quanto isso tudo serviu de elemento para essa expressiva vitória de hoje?
11: Ah, sem dúvida, todos sumam muito. Todos sumam muito. A história rica que tem Inter não tem qualquer time. Sin duda todos estos detalles suman mucho para el chime, suman mucho para nos. Cuando vos se olía para atrás, esos chimes de Inter logrando todo como ganaban todo, nos teníamos que dar siempre un poco más, ¿sí? Sin duda. Así que nada, en el día a día se trabaja mucho en base a todo eso. Vos se vos nombró Fabinho, Abel. Claro, todos están trabajando para encontrar, para procurar o melhor Inter